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tua graça sobre essa nova geração que se levanta para declarar publicamente que te ama. Oh Deus, essa nova geração não será uma geração de crentes secretos, mas de crentes declarados a ti, ó Deus. Quem é jovem aqui, dá um glória a Deus bem forte. Oh!

0: Deus abençoe sua vida, viu? Bom demais estar no Deus.
1: Deus abençoe!
2: Aplauda o Senhor pela

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Glória a Deus. Boa noite, meu querido. Boa noite, minha querida. Tudo bem com vocês? Mais uma segunda-feira estamos aqui para glorificar e exaltar o nome do Senhor. Que Deus continue abençoando a vida de cada um de vocês. Aqui está o Pai, o Filho e o Espírito Santo. E essa caravana abençoada, né, para abençoar a tua vida, em nome de Jesus. Que Deus, Ele complete a obra. Que Deus, Ele visite você nesse momento, alegrando o seu coração, desfazendo toda essa opressão psicológica, tudo aquilo que veio para entristecer e angustiar. Que Deus, Ele coloque por terra todo esse embaraço. Querido e querida, receba o abraço do Espírito Santo nesse momento, tá? Que Deus venha abençoando, em nome de Jesus, a sua casa, a sua família. Venha abençoando, em nome de Jesus. Louvado seja o nome do Senhor, a obra das suas mãos. Que o Senhor Deus coloque, em nome de Jesus, mais amor no coração de cada um, em nome de Jesus, e que você venha buscar o reino de Deus com toda a força do seu coração. Porque se não fosse a mão de Deus, nem de pé você estaria. Mas estamos aqui pela sua graça, sua misericórdia, porque o Senhor Deus, Ele é fiel com a sua palavra. É de joelho por essa causa. Louvado seja o nome do Senhor, para que o Senhor Deus liberte, o Senhor Deus faça morada aí na sua casa, física e espiritual. Que o Senhor Deus arranque toda a depressão, ansiedade e a doença que está afetando muitos na mente, tá? Mas o Senhor Deus vai colocar capacete de fogo na mente de cada um, desfazendo todas as setas inflamáveis do maligno, em nome de Jesus. Que Deus, Ele venha visitar do grande ao pequeno, do pequeno ao grande, nesse momento, em nome de Jesus. Que a guerra espiritual está travada, mas maior é quem está comigo e quem está contigo. Então recebe o renovo do Senhor, recebe a força do Espírito Santo nesse momento, em nome de Jesus. O Senhor está invadindo todo o teu ser nesse momento, quebrando o arco, dispersando a lança, neutralizando tudo que foi lançado, enviado para atingir dentro do seu trabalho, na sua saúde, na vida do seu marido, do seu filho, dos seus parentes. Que o Senhor Deus tire esse embaraço da mente, em nome de Jesus. São muitos sendo atacados com essa seta lançada no ombro esquerdo, no ombro direito, essa sufocação, como fosse lhe infartar, essa mão negra tentando querer adoecer o teu coração, essas dores sufocadoras nas tuas costas, essa frieza que o inimigo está lançando para atingir no teu corpo, que o Senhor Deus, Ele venha desfazendo nesse momento, em nome de Jesus. Essas dores cansativas nas pernas, caia por terra. Que o Senhor Deus tenha misericórdia do seu povo, porque muitos estão, aleluia, dando brecha para o inimigo tentar querer atacar, mas debaixo do sangue de Jesus eu profetizo que nenhum mal permanecerá, praga nenhuma chegará à nossa tenda. A Bíblia diz em Salmos 34, verso 6, clama este aflito e o Senhor o ouve e o livra de todas as suas angústias. O anjo do Senhor acampa-se ao redor dos que o temem e os livra. Então o Senhor, nesse momento, louvado seja o nome do Senhor, está visitando aquele coração aflito, está visitando aquele coração que está angustiado, está visitando esta alma que está pedindo socorro ao Senhor nesse momento. Louvado seja o nome do Senhor. Clama esse aflito e o Senhor ouve, aleluia, e desce com bastante velocidade, aleluia, louvado seja o nome do Senhor, para socorrer a mim, para socorrer a você. O Senhor Deus, nesse momento, está enviando um exército de anjo para fechar a boca dos leões, aleluia, que estão querendo atacar o povo de Deus, atacar os irmãos, atacar pastores, missionários, cantores. Querido e querida, a obra de Deus é espinhosa, mas se Deus te chamou, se prepara, porque o Senhor Deus abençoará a obra das tuas mãos. O Senhor Deus, Ele prova a minha e a sua fé. Ele prova, louvado seja o nome do Senhor. Mas quando Ele aprova, a vitória é certa, em nome de Jesus. Então o Senhor Deus, Ele não vai provar a minha, você, além das nossas forças. Ele conhece a minha e a tua limitação. Ele sabe que somos pequenininho. Louvado seja o nome do Senhor. Glória a Jesus. E Ele é grande na minha e na sua vida. Então receba esse abraço
aleluia, do Espírito Santo, renovando você nesse momento, tirando esse mal que quer atingir o teu estômago, quer trazer uma frieza dentro de você, quer trazer aquele peso nas entranhas, cai por terra, esse inchaço no estômago, algo querendo atingir o fígado, o rins, o intestino, atingir a tua coluna, a tua bacia, a atingir, aleluia, glória a Jesus, o pulmão, a garganta, aleluia, glória a Jesus, esta virose aí, com as coisas espirituais, querido e querida, essas dores de cabeça, esses demônios atormentadores, aleluia, querem perseguir você, querem adoecer você, mas eu profetizo em nome de Jesus, que o mal por um caminho que ele veio, por sete caminhos fugirá, da mim, da sua presença, aleluia, a mão do Senhor não está encolhida, está estendida, e a porta do inferno não vai prevalecer, nem contra a minha vida, nem a sua. Eleve seus olhos para o monte, de onde virá seu socorro, corra para os pés do Senhor, mesmo sem força, mas dobra o joelho, cante, aleluia, porque Deus vai te dar vitória. Sabemos que os ventos se levantam, aleluia, louvado seja o nome do Senhor, de um lado e de outro, mas temos que ser valente na batalha contra o mal, temos que ser valente guerreando com o Senhor, buscando o reino de Deus com toda a força do nosso coração, querido e querida. São muitos as plateias, eita glória, querendo ali aplaudir, ó, a tua queda, aplaudir ali, ó, o teu fracasso, mas nós estamos de pé, firme e forte na presença do Eu Sou, aleluia, que esse espia que está espionando a mim, espionando a você, que essa nuvem negra, aleluia, caia por terra debaixo do sangue de Jesus, seja renovado, seja revestido, seja visitado e visitada neste momento em nome de Jesus, e tudo que foi lançado para adoecer, aleluia, teus órgãos, caia por terra em nome de Jesus, tudo aquilo que o inimigo projetou para lançar desejo carnais, venha ser destruído, venha ser neutralizado, em nome de Jesus, foge da aparência do mal, esteja perto de pessoas espirituais, pessoas que lhe incentive a buscar mais a presença do Senhor, pessoas que acreditam no seu potencial e veja que você é escolhido, que você é escolhida, que você foi chamado, aleluia, para esta missão, Deus te escolheu no ventre da tua mãe, então querido e querida, aquele que Deus escolhe, está escolhido, nós estamos no meio dos 300 valentes, corajosos, sinceros, verdadeiros, continue sendo quem você é, na presença do Rei da Glória, bom não tem ninguém, bom só tem um, que é o Senhor, perfeito não tem ninguém, não tem família perfeita, só o Senhor, Deus Todo-Poderoso, e nós somos imitadores, Aline, de Cristo, que Deus continue abençoando a senhora, sua casa, sua família, guardando o Rafael, guardando seu pai, sua mãe, protegendo a senhora, tirando toda a sufocação, toda a opressão, todo o peso, toda a palavra que vem lançada nas costas, todo o olho grande caia por terra, debaixo do sangue de Jesus, profetizo em nome de Jesus, que mal nenhum permanecerá, que as palavras de maldição, que as orações contrária se transforma em bênção, em vitória, que é uma insistência muito grande, Lúcia Maria, é uma insistência, uma resistência maligna do inimigo, mas venha ser quebrado, destruído no reino espiritual, busca, aleluia, cada dia mais está, aleluia, na presença do Rei da Glória, porque até para orar está difícil, para se consagrar, aleluia, com o inimigo lançando muitas setas malignas na mente, mas que você busque estar, aleluia, firmado na rocha que é o Senhor, lendo a palavra, trabalhando na obra, estando perto de pessoas que verdadeiramente acreditem no seu chamado, que veja Deus na sua vida, que não queira, aleluia, perseguir, glória a Jesus, você nessa caminhada, porque muitos Deus chamou, aleluia, para andar em unidade, glória a Deus, mas não estão deixando de andar em união para querer atingir o seu irmão, a sua irmã, com palavras, aleluia, com mentiras, com injustiça, com calúnias. Escuta, a Bíblia diz no Salmo 101, o que usa de engano na minha casa não permanece. Deus vai tirar os entulhos do nosso caminho, os atrapalhos, Deus vai tirar, mas vai trazer pessoas para somar comigo e somar com você, e por onde eu e você andar,
Aleluia, glória a Jesus. A presença gloriosa do nosso Deus Todo-Poderoso. Sem falar dos livramentos que o nosso Deus tem proporcionado para mim e para você. Aleluia. Livramento que você percebe, livramento que você nem vê. Mas o Senhor tem nos guardado, tem nos protegido, tem cegado os inimigos do nosso caminho, meu querido e minha querida. Então o Senhor Deus, Ele é o guarda de Israel, que guarda a nossa saída, que guarda a nossa chegada. Aleluia, até dormindo nós estamos sendo protegidos pelo Senhor. Então vale a pena, querido e querida, a gente passar por algumas provações. Saindo agora de casa, o Senhor falou, no mundo tereis aflições, mas temos que ter bom ânimo, porque o Senhor já venceu tudo por mim e por você, meu querido e minha querida. Então continua crendo e confiando que tudo isso vai passar. Aleluia, junto vamos cantar um cântico novo. Colocará o Senhor na minha e na sua boca, te diz o Senhor Jeová. Nossa irmã Lurdinha, Deus abençoe a senhora, sua casa, sua família. Nossa irmã Elaine, Deus abençoe a senhora, abençoe seu pai, sua mãe. Nossa irmã Lúcia, lá em Campina Grande. Deus continue abençoando todos vocês. Deus dá livramento, tá? Irmã Geisiane, Deus está visitando a sua saúde. Deus está lhe renovando nesse momento, em nome de Jesus, tirando todo o mal que quer atingir a sua saúde. Tudo que foi projetado no reino espiritual, o Senhor está quebrando, desfazendo tudo que foi lançado para atingir na tua saúde, no teu trabalho, no teu casamento, na tua família. O nosso Deus está entrando com providência. Por essa causa, aleluia, nós estamos de joelho na presença do Rei da Glória. E a vitória sempre será nossa, em nome de Jesus, meu querido e minha querida. Todos que estão através das redes sociais nos ouvindo, em nome de Jesus, que Deus abençoe cada um de vocês, em nome de Jesus. Edriano Silva, que Deus abençoe, em nome de Jesus. Vai compartilhando, Deus tem coisa grandiosa para fazer nessa live, neste culto aí dentro do seu lar. Que o Senhor Deus visite os que estão perto, os que estão longe. Nossa irmã Selma aí no Rio de Janeiro, Deus abençoe. Nossa missionária Adriana aí no Rio de Janeiro, Deus continue abençoando a sua vida. Estão se, aleluia, se organizando, tá? Nos preparativos da festividade. Aleluia, glória a Deus, que será dia 24, 25 e 26 agora do mês de julho. Aleluia, tudo ficando lindo para a glória de Deus, para que possamos engrandecer o nome do Senhor Deus Todo-Poderoso. 16 anos ali na Assembleia de Deus Missionária Pentecostal, Ministério Louvando a Deus. Rapidinho se passou, mas estamos aqui. Aleluia, firme e forte na presença do Rei da Glória. Quando Ele chama, Ele guarda, Ele protege, Ele capacita, Ele abençoa. Aleluia, faz os inimigos ter paz com você quando você está verdadeiramente sob os cuidados do nosso Senhor. Então passamos por aflições, perseguições, injustiça, calúnias, aleluia, provações que você nunca enfrentou, hoje está enfrentando. E pode até abrir a boca e dizer, mas quando eu vivia no mundo, eu não passava por tanta aflição, tanta provação como venho passando. Querido e querida, com Deus as coisas são diferentes. Temos que passar, aleluia, pelos desertos, pelas provações, para lá na frente você testemunhar da grandeza de Deus e ter as suas próprias experiências, para que a fé de outras pessoas venha a ser erguida novamente, porque muitos estão parando no meio do caminho, muitos estão com a sua fé desfalecida. Aleluia, passou um ano, dois anos, três anos, não viu acontecer a promessa. Escuta, promessa de 20 anos atrás, eu estou vendo se cumprir agora. Promessa de 18 anos, aleluia, eu estou vendo se cumprir agora. Louvado seja o nome do Senhor. Deus não é homem para que minta, e nem filho do homem para que se arrependa. 16 anos tem ali, na rua João Bandeira de Melo. Aleluia. Mas onde tudo começou foi ali na Ananeres, onde Deus, aleluia, me chamou para esta missão. E o nome dele foi glorificado, meu querido e minha querida. Me tirou do lamaçal do pecado, deu um banho de sangue, aleluia, me colocou na seara, me preparando, aleluia, para esta missão grandiosa,
Por isso que você tem que começar cavando o poço. Muitos já querem tudo preparado. Ei, com Jesus, com o Espírito Santo, com Deus, tem que cavar o poço. E no momento certo, ele vai jorrar água. Glória a Jesus. E não é qualquer um que vai estar perto de você, tá? Aleluia, louvado seja o nome do Senhor. Aquilo que atrapalha, Deus tira. Mas o que vem para somar, Deus, ele abençoa. Porque Deus me chamou e te chamou, glória a Jesus, para juntar o povo, não foi para espalhar. Infelizmente, muitos não têm a mesma visão, a mesma dedicação, o mesmo amor para seguir adorando o Senhor. Aleluia, glória a Jesus, com humildade, que a humildade vai na frente da honra. Tem que ter um coração sincero dentro do Senhor, cheio de amor. Não olhe, aleluia, a aparência, que a aparência engana. E não olhe para homens, olhe para o alvo, que é Cristo. Que se você olhar para homem, você para. Aleluia, louvado seja o nome do Senhor. Que a falsidade, são muitas traições. O Senhor, como homem na terra, passou. Foi traído, foi humilhado, perseguido. E eu e você, aleluia, glória a Jesus. Então não tem, querido e querida, ninguém bom. Bom só tem um, que é o Senhor. Mas se ele te escolheu, faz as coisas corretas diante do Senhor. Não usa de engano para querer atingir ninguém, prejudicar ninguém. A Bíblia diz, aleluia, glória a Jesus, que o que você planta, você colhe. Essa palavra cravou no coração, tá? Aleluia, tudo que plantamos de bom, vamos colher. De ruim, vamos colher. Da lei da semeadura, ninguém escapa. Então faça as coisas certas diante do Senhor, porque Deus vai abençoar a obra das suas mãos e o nome dele será glorificado em nome do Senhor Jesus. No mesmo Salmo 35, versículo 15, verso 15, a Bíblia diz: os olhos do Senhor repousam sobre o justo e os seus ouvidos estão abertos ao seu clamor. Olha aí. Louvado seja o nome do Senhor. Os olhos do Senhor repousam sobre o justo e os seus ouvidos estão abertos ao seu clamor. Glória a Jesus. Então continue sendo uma pessoa leal, uma pessoa boa, uma pessoa prestativa, uma pessoa que faça o bem, sem olhar a quem, porque a tua recompensa não vem de homens, a tua recompensa vem do Senhor. Glória a Jesus. Você nasceu com uma essência diferente e ninguém pode mudar ela, querido e querida. Essa neguinha tem uma essência diferenciada que incomoda. Eita glória, a verdade cabe em todo lugar. A voz de trovão que o Senhor batizou, glória a Jesus, incomoda quem está nas trevas, incomoda quem está na mentira, incomoda quem anda fazendo coisa errada e não gosta de ser chamado a atenção. Aí quer trazer coisas lá de trás para intimidar você, para dizer que o culpado é você, sendo ele, sendo ela. Mas o Senhor Deus tem falado, glória a Jesus, louvado seja o nome do Senhor, que ele não tem culpado por inocente, nem inocente por culpado. Ele conhece quem é a mim e quem é você. Então continue fazendo esta missão, estendendo as mãos, abraçando, ajudando, aleluia, glória a Jesus, aconselhando, porque o teu clamor tem resposta. O Senhor Deus está agindo rápido, mas vai ter

livra foi essa palavra que o Senhor bradou, aleluia, ao sair para chegar nesse lugar. Muitas são as aflições do justo, mas o Senhor de toda ele os livrará. Então levanta a cabeça e nunca esqueça que tem um Deus poderoso, aleluia, que trabalha para aquele que nele espera. Louvado seja o nome do Senhor. Nossa irmã Monicléia Santo, Deus abençoe, aleluia, sua vida, sua casa, sua família. Deus abençoe a todos que estão conosco através das redes sociais. Aleluia, que conectadozinho no seu radinho aí. Nossa irmã Severina, ali em Vazia Nova. Deus abençoe a senhora. A irmã Socorro, que sempre está ali toda segunda-feira nos ouvindo. Fui ali rapidinho, naquele que preço. Ali encontrei umas pessoas que há 4, 5 anos atrás estão nos ouvindo. Que Deus abençoe vocês em nome de Jesus. E ela me conheceu pela voz. Ela disse, meu Deus, é a missionária Marilu. Aleluia, veio até mim ali. A gente se alegrou com o Senhor. Ela disse, a senhora é muito ousada pelo Senhor, viu? Continue sendo quem a senhora é. É de joelho. Quando a senhora abre aquela boca de trovão do outro lado, a gente é impactado com a glória de Deus, viu? E o nome do Senhor é glorificado. Louvado seja o nome do Senhor. Como é bom o nosso Deus nos apresentar. O que você mostra em redes sociais, seja também dentro da sua casa, dentro do seu trabalho, no meio da sua família. Aleluia, porque de Deus, ninguém se esconde. Deus, ele é onisciente, onipotente, onipresente. Ele vê tudo, querido e querida. Agindo Deus, ninguém impedirá. Então faça as coisas corretas ali diante de Deus, porque Deus é fiel com a palavra dele na minha e na sua vida. Pode passar o tempo que passar, mas se Deus falou, vai acontecer um milagre na sua vida física, na sua vida espiritual, dentro da sua casa, na vida do seu marido, do seu filho, da sua filha, do seu parente. Deus não deixará você na expectativa de uma coisa que não vai acontecer, querido e querida. Quando Deus usa a boca da neguinha, pode aguardar, aleluia, porque vai se cumprir o que Deus determinou na minha e na sua vida. Vai se cumprir, queira não o homem, queira não os inimigos, queira não os opressores, mas vamos ver, eu e você de posse de vitória, até quem passar correndo, vai ver, aleluia, glória a Jesus, a glória de Deus na nossa vida, o banquete, a mesa, o Senhor está preparando dentro desse deserto mesmo, dentro dessa humilhação aí, que você vai dar um grande culto em ação de graça ainda este mês de julho, porque o nosso Deus está liberando uma vitória grande, querido e querida. Aleluia, louvado seja o nome do Senhor Deus Todo-Poderoso. Então faça as coisas corretas diante do Senhor, porque o nosso Deus, ele é fiel com a sua palavra, diz o Senhor. Glória a Jesus, louvado seja o nome santo do Senhor Deus Todo-Poderoso. Então, meu querido e minha querida, até aqui nos ajudou o Senhor. E vai continuar nos ajudando em nome de Jesus. Vai compartilhando para que outras pessoas sejam evangelizadas, tocadas, revestidas, abençoadas. Aleluia, a promessa vai acontecer, meu querido e minha querida. Nossa irmã Elaine Cristina, que Deus complete a obra, aleluia, na sua vida. Fique na porta mesmo, na posição, porque Deus vai agir com pressa. O segredo da vitória, aleluia, está no Salmo 40, com paciência no Senhor. É difícil, né, esperar com paciência. A neguinha tem esperado, viu? E Deus tem agido com pressa para a glória do santo nome do Senhor. Escuta uma coisa, pessoas que pensou que ia lhe prejudicar, quem está sendo prejudicado é ele e ela. Pessoas que pensou, aleluia, imaginou besteira ao teu respeito, o Senhor Deus está entrando na mente de alguém, aleluia, para mudar os pensamentos de alguém ao meu e ao teu respeito. Louvado seja o nome do Senhor. Tem pessoas que estão aí oprimidas, angustiadas, estão nas guerras, porque não honra Deus, não faz as coisas corretas diante do Senhor. Quando você fizer um voto ao Senhor, irmão, cumpra, porque você não está fazendo voto a homens, está fazendo ao Senhor, e com o Senhor o negócio é diferente. Louvado seja o nome do Senhor Deus Todo-Poderoso. Deus é para ser honrado todos os dias, aleluia, pela sua boca. Você tem que testemunhar da grandeza de Deus na sua vida. É difícil esperar, aleluia, como eu tenho esperado também, mas Deus tem feito para a glória de Deus. Ninguém aqui, querido e querida, aleluia, é bom. O Senhor já falou 3 vezes, bom é o Senhor que está na minha e na sua vida.

0: Deus falou ontem, o povo difícil de lidar. Aleluia, louvado seja o nome do Senhor. São muitos de serviço dura. Muitos querem fazer as coisas do jeito dele, da forma dele. Escuta, a Bíblia diz que temos que obedecer a palavra de Deus. Deuteronômio 28, das bênçãos decorrentes da obediência. Se você obedecer, vai comer o melhor da terra. A bênção não vai atrás de você, é você. Aleluia, você que para, ó, e a bênção chega. Onde você está? Telefone toca, alguém te procura. Escuta uma coisa, alguém que tirou o meu nome e o teu nome da lista. O nosso Deus está colocando, está acendendo, aleluia, nosso nome. E se prepara, porque alguém vai nos procurar. É ordem do céu. E quando o céu dá ordem, não é o homem quem quer, é o nosso Deus. Porque é Ele que tem honra para mim e para você. Então continue sendo essa pessoa linda por dentro e por fora. Pode alguém tocar, pode alguém dizer. Tem palavras que ferem o coração. Então, mas antes de ferir a mim e a você, fere primeiro o nosso Deus. E Ele vai tomar providência. Deus não tem, aleluia, culpado por inocente não, viu? Deus está falando novamente. Uma hora ou outra, mais cedo ou mais tarde, a cobrança vai chegar. Aleluia, é bom que se arrependam e se arrependam de verdade. Que quando a gente libera um perdão, a gente esquece o que passou. Aleluia, qualquer raivinha quer trazer à tona aquilo que já foi embora. Então você está precisando de ser liberto, precisando de ser liberta, precisando descer na olaria do Jeová, tomar um banho de sangue e ser uma nova criatura de verdade. Que a Bíblia diz, conhecereis a verdade e a verdade vos libertará. Testemunhos têm que ser verdadeiros. Louvado seja o nome do Senhor Deus Todo-Poderoso. A Bíblia diz que Senequerib pereceu porque afrontou o Deus do céu. Quem mexe com fogo se queima. Aí daquele que tocar nessa igreja, afrontou a mim, afrontou a Deus. Tocou em você, tocou em Deus, querido e querida. Então você tem dono, como nós também temos dono, meu querido e minha querida. 13 anos aqui, para a glória de Deus, viu? Aleluia, um sacrifício de João Pessoa para Santa Rita. Mas o Senhor Deus é quem guarda a saída, é quem guarda a chegada, é quem abençoa a tua vida. Vai agradecer ao Senhor. Aleluia. O que o Senhor tem feito na sua vida. Aleluia, glória a Jesus. Vai honrar a fé do profeta, vai testemunhar, glória a Jesus. Muita coisa maior ainda não aconteceu porque você não agradece. Deixa de agradecer onde recebeu a bênção para agradecer em outros lugares. Procura coisas. Aleluia, glória a Jesus. Para palavras de homem, para agradar seu coração. Escuta uma coisa: maior profecia é a palavra, e Deus usa quem Ele quer usar. Nem tudo que brilha é ouro, nem tudo que reluz, como diz o homem, é prata, querido e querida. Tenha discernimento de Deus. Aleluia, que Deus abra a sua visão e se revele, aleluia, de uma forma grandiosa para você. Louvado seja o nome do Senhor Deus Todo-Poderoso. Nem todos que diz Senhor, Senhor, herdará o reino de Deus. Deus está falando nesta noite. Glória. Parando aqui para dizer. Deus está mandando alguém que está aí, ouvindo esta live, liberar um perdão no seu coração, tá? E vá com muita pressa, que Deus já falou várias vezes. E você está endurecendo o coração. E você vai adoecer, viu? Se você não der ouvido dessa vez e liberar um perdão que Deus já ordenou, aleluia, essa espada não vai sair daí. Ou você libera perdão de verdade, faz o que Deus manda, ou você vai ser, olha, sacudido e sacudida pelo Senhor. E quando Deus dá, aleluia, uma saculejada, o negócio não é bom não, tá? Então vigia, querido. Neguinha tem, aleluia, temor ao Senhor. Respeito, glória a Deus, louvado seja o nome do Senhor. Se você quer vitória, obedeça. Se você quer vitória, ande com os pés juntinho. Não ande coxuando em dois pensamentos. Uma hora quer Deus, uma hora quer o mundo. Se você andar ali com pessoas que não têm essa presença, com certeza você vai se desviar da fé. Você vai embora também. Aleluia, você já viu um cego e outro cego, querido? Já viu um cego e outro cego? Tá os dois dentro do buraco. Procure estar perto de pessoas espiritual, queira ver você crescer. Você ser abençoado, ser abençoada. Orar pela sua vida, para Deus lhe dar um marido, uma esposa, uma família bonita, um trabalho bom, lhe dar sua casa, lhe dar um carro que você tem no seu coração de ter. para andar com a sua família, lhe dar um salário bom para você, aleluia, honrar seus compromissos. Louvado seja o nome do Senhor Deus Todo-Poderoso. Querido e querida, nem todos oram pela minha vida, nem pela sua vida. Outrora eu estava ali orando e Deus falara e me mostrou a mulher de joelho orando contrário. Irmã, escuta uma coisa, a oração contrária que tu lança contra a minha vida, a vida de outras pessoas, não prevalece. O mal que você deseja para mim e para outras irmãos, volta para você. Aleluia, glória a Jesus. Comece a se alegrar com Deus e se alegrar com seu irmão. Agradecer a Deus pela vitória do seu irmão, da sua irmã. Meu Deus, sabe por que Deus tem feito muita coisa linda, maravilhosa na minha vida? Eu não sei nem o que é isso, orar contrário. Porque o que tu planta, tu colhe. Se tu plantar amor, tu vai colher amor. Se plantar contenda, tu vai colher contenda. Então, querido e querida, dobra o joelho para abençoar. Porque a tua oração tem resposta de Deus. Glória a Jesus. Louvado seja o nome do Senhor. A Bíblia diz, glória a Jesus, que aquele que busca estar perto do Senhor, o Senhor faz com que até os inimigos tenham paz com eles. Aleluia. Louvado seja o nome do Senhor Deus Todo-Poderoso. Oh, glória a Jesus. Por isso que o Senhor tem feito, tem nos sustentado de pé. As setas vêm, mas não nos atinge. As orações contrárias, injustiças, os desprezos. Pessoas que eu nunca esperei dar as costas para nós, deu? Pessoa que eu nunca esperei. Eita glória, aleluia. Que recebia aqueles abraços, que recebia o acolhimento. Aleluia. De repente bateu o pé, deu as costas, ó, e foi embora. Eita. E o Senhor disse, ó, que a tua confiança não esteja em homem, que a tua confiança venha estar pautada no Senhor. Continua fazendo bem, com teu coração bom, sincero e grato diante de mim, porque eu vou te honrar na terra. Então, querido e querida, quem está pensando em prejudicar você, quem vai ser prejudicado é ele e ela. Porque Deus, aleluia, onde ele bota a mão, ele faz crescer, aleluia, ele faz progredir, ele faz prosperar, aleluia, ele faz enriquecer você. Aleluia, louvado seja o nome do Senhor. Na vida física, espirituais, com os dons que o Senhor Deus espalha. Aleluia, muitos não estão valorizando. E essa dor de cabeça terrível que está em alguém que Deus fez lembrar na minha mente. Aleluia, de tormenta, de agonia. Enquanto não fizer aquilo que Deus quer, aleluia, as coisas não têm andamento, querido e querida. Tudo que Deus proporciona para mim e para você é dele. E se você não fazer como o Senhor tem ordenado, as coisas não têm andamento. A Bíblia diz que nada trouxemos para essa terra. E dela também não vamos levar nada. Abre a tua Bíblia em 1 Timóteo, em nome de Jesus. Bem rapidinho, tá? Bem rapidinho, glória a Jesus. Bem rapidinho, glória a Deus, para a gente orar. Iniciando aqui, em nome de Jesus, este culto abençoado na sua vida. Dentro da sua casa. Eita, agora você parou aí no trabalho, mas está ouvindo pelo seu radinho, né? Parou um pouquinho para receber da parte de Deus. Aleluia, glória a Jesus. A verdade. Que alguém disse aí, sai. Só a verdade. É assim. Porque não adianta andar com mentira. Porque o nosso Deus nos conhece. E o diabo também te conhece. Glória a Jesus, sabe quem é você na obra, sabe quem é você dentro da sua casa, sabe quem é você na rua, sabe quem é você dentro do trabalho, ô glória, sabe quem é você, glória a Deus, porque ele fica rodeando para tentar querer te atacar, mas os anjos do Senhor, aleluia, nos protege e nos livra de todo mal. E a irmã disse, olha, eu conheci a senhora pela voz, a senhora dá glória na rua, doce, dou glória de Deus mandar. Glória a Jesus, é na rua, é na fila do supermercado, é dentro do banco, é dentro do carro, é na rua, é na porta. É, irmão, tem que glorificar o nome do Senhor. Você dá glória aqui embaixo e Deus responde lá em cima. Eita, glória, e o nome dele é glorificado. Então não se envergonha, abra a boca e dá glória, que tu tem a voz de trovão mesmo que Deus te deu. Glória a Jesus, para adorar e glorificar o nome do Senhor. Escuta, o Senhor tem falado, vocês são pessoas admiráveis. Muitos queriam estar perto, mas nem eu permito. O Senhor não permite. Aleluia, louvado seja o nome do Senhor, porque Deus conhece a intenção do coração, Deus conhece quem é e quem não é, tá? Então não adianta você estar perto de nós com mais intenções, porque o Senhor Deus, Ele se revela, o próprio Deus tira de perto, aleluia, glória a Jesus, seja uma pessoa boa, prestativa, preste serviço, aleluia, com amor, com alegria, com verdade, aleluia, glória a Jesus, porque a vitória é certa, em nome de Jesus, louvado seja o nome do Senhor. Eita glória, Bianca Figueiredo, Deus vai resolver a situação. Estou triste porque minha filha mais uma vez está saindo da minha casa para morar com outra mulher. Eita, que situação, viu, Bianca Figueiredo? Papai do céu está chegando aí em Minas Gerais, viu? Em nome de Jesus, e vai mudar essa história. O nome do Senhor vai ser glorificado. Não desfaleça a sua fé. Continue orando, que nós estamos orando daqui também. E o Senhor Deus, Ele vai entrar aí, aleluia, com muita pressa, e vai colocar tudo no seu devido lugar. E a senhora, como mãe, vai se alegrar. Que o Senhor tire essa tristeza do seu coração. O próprio Deus vai ter um encontro com a sua filha, porque a sua filha é escolhida para adorar o Rei dos Reis, o Senhor dos Senhores. E o que Deus determinou, Bianca Figueiredo, vai acontecer. Está chegando a hora de Deus completar a obra e o nome dele ser glorificado, em nome de Jesus. Louvado seja o nome do Senhor. Meu querido, minha querida, a Bíblia diz em 1 Timóteo 6, o versículo 7. Escuta. Porque nada trouxemos para o mundo, nem coisa alguma podemos levar dele. Você trouxe alguma coisa para essa terra? Não, eu também não trouxe. Aleluia, trouxe. Louvado seja o nome do Senhor. Então dela e você não vai levar exatamente nada. Não se apega às coisas da terra. Se apega ao dono da bênção, que é o Senhor que proporcionou para você. Aleluia, glória a Jesus. Papai do céu investiu na vida dos nossos pais. Nossos pais investiu em nós. E nós estamos aqui investindo na vida de outras pessoas, para que o nome do Senhor venha a ser glorificado. Se não trouxe nada, nada vamos levar. Então não se apega às coisas da terra, que tudo vem e passa, mas a palavra do Senhor não há de passar. Deus te dá para você comer o melhor da terra, ter sua melhor casa, ter seu melhor carro, ter seu melhor salário, mas o melhor mesmo é a presença do Rei da Glória, porque tudo é mérito de Deus. Sem sabedoria, sem conhecimento, aleluia, sem paz, sem saúde, eu e você não faz exatamente nada, querido e querida. O dinheiro, aleluia, compra a tua cama, mas não compra o teu sono, o teu descanso. Só o Senhor para te dar essa tranquilidade, essa paz, para você deitar, aleluia, fechar os olhos, dormir e acordar renovado, revestido, aleluia, cheio da presença do Senhor. Então não desfaleça a sua fé. Ore antes de dormir, ore depois que acordar, ore no seu almoço, no seu jantar, dentro do seu trabalho, onde você estiver, clame, aleluia, pelo Deus Todo-Poderoso, porque o Senhor Deus te dará vitória, em nome de Jesus. O versículo 8: tendo sustento com o que nos vestir, estejamos contentes. Mas os que querem ficar ricos caem em tentações, em armadilha, em muitos desejos insensatos e nocivos, que levam as pessoas a se afundar na ruína e na perdição. Porque o amor ao dinheiro é a raiz de todos os males, e alguns nessa cobiça se desviam da fé e atormentam-se a si mesmo com muitas dores e sofrimento. Tão querido, a Bíblia diz lá em Ageu 2, versículo 8, que meu é o ouro e a prata. Então tudo é do Senhor. Ele enriquece, Ele empobrece, Ele abre a porta, Ele fecha, aleluia, Ele senta em cadeira de honra, Ele também tira, porque todo o poder foi dado a Ele no céu e na terra, meu querido e minha querida. Então seja obediente para que as bênçãos cheguem até você, e honre com o seu voto com Deus, aonde você fez, que Deus liberou a bênção para você. Então não se prenda, porque você depende totalmente de Deus. Louvado seja o nome do Senhor. Não faça nada para o Senhor por obrigação. Deus quer que você faça para Ele tudo com amor, com alegria, porque o Senhor Deus só tem o melhor para mim e para você, meu querido e minha querida. Reflita nessas palavras que estavam direto do coração de Deus para o teu coração, por intermédio da boca da missionária Marilu. Louvado seja o nome do Senhor Deus Todo-Poderoso. Então vamos orar, meu querido. Vamos orar, minha querida, agradecendo ao nosso Deus por ter chegado desse lugar. Orar pela sua vida, orar por você que está enfermo, por você que está aí querendo sair dos vícios e não consegue, você que está com problema dentro da sua casa, no seu casamento, na sua família. Querido e querida, se é uma pessoa admirável, é coisa do céu, tá? Porque é o Senhor que nos apresenta, aleluia, por ser uma pessoa boa, uma pessoa que quer ver o bem de todos, uma pessoa que carrega o amor de Cristo no coração. Pelo nosso Senhor carregar o amor, foi perseguido, e eu e você, aleluia, que somos filhos, Ele escolheu para esta missão. Então continue fazendo bem, sem olhar a quem, porque a tua recompensa não vem da mão do homem, não. A tua recompensa vem da mão do Senhor. Louvado seja o santo nome do Senhor Deus Todo-Poderoso. Quero louvar um hino antes de orar. Coloca aí a Eliane Fernandes, aleluia. Louvado seja o nome do Senhor. Eliane Fernandes, meu querido, coloca aí, por favor. Vai passar. Aleluia. Glória a Jesus, com Gesso Rufino. Louvado seja o nome do Senhor. Papai do céu, Ele é fiel, meu querido e minha querida. Depois, além da oração, vou cantar como Deus mandou, ó. Trouxe a harpa para eu você louvar 7 hinos da harpa de joelho. Aleluia. E aguarde a resposta ao amanhecer da terça-feira. Você vai ver o que fará Deus ali diante desses 7 hinos que vamos cantar de joelho. E vamos junto ler também um Salmo 91. O Senhor Deus falou e assim será feito para a glória de Deus, tá? Louvado seja o nome do Senhor. Deus vai entrar aí com salvação, com libertação, com cura. Alguém que está resistindo, essa resistência vai cair por terra. Louvado seja o nome do Senhor. E Deus está mandando dizer agora, nesse momento, para me passar para você, porque primeiro a revelação vem aqui para passar para você. Aleluia, o que é meu, o que é teu, vai voltar para nossas mãos. É uma ordem que Deus dará, e alguém passará a temer e saber que Deus é fiel na minha e na sua vida. Em nome de Jesus, pode soltar. Glória. Louvado seja o nome do Senhor, pois o nosso Deus é bom, querido e querida. Aleluia, glória a Jesus. Continue, aleluia, na sua oração. Aleluia, no seu propósito com Deus, porque o Senhor vai te abençoar. Ô glória. Louvado seja o nome do Senhor Deus Todo-Poderoso. E toda a reunião do mal vai cair por terra em nome de Jesus. Escuta. Tem uma palavra para você. Escuta. Não desanime. Não desanime. Escute. Tudo que você pediu a Deus, olha, já está vindo. Receba, em nome de Jesus. Glória, olha. Este dia Deus te viu chorar num canto escondido. Aleluia. Ele está contemplando tudo, viu? Você mal conseguia falar, mas Deus ouviu. Deus ouviu o teu gemido. Escute. Mas o Deus que te enviou aqui nesta live, viu? Escuta. Sabe de tudo. Ele conhece a tua história. Foi Ele que escreveu para mim e para você. E ninguém vai atrapalhar o que Deus já terminou ser feito. Ele me mandou falar que vai. Olha, tem história nova. Mudar teu rumo. A tua história. Glória. Escuta. Ele está enviando consolo e socorro. ó, para sua alma. Receba, tá? Tem coisa nova chegando aí. Enxuga logo essas lágrimas. Enxugue esta lágrima do rosto. E tem o quê? E tenha calma. Tenha calma. Tudo vai passar. Deus é fiel. Glória. Vai passar. Escute. Eu sei que essa luta, Bianca Figueiredo, logo vai passar, Monique Lea Santo. Milena Oliveira, está doendo, mas não vai querer parar. Busca esta presença, Milena, e receba o livramento de Deus. Não deixa esperança em você. Olha o Senhor falando. Você precisa crer. Aleluia. Escuta. Vai chegar a solução para tudo que te aconteceu. Olha aí. Você vai ter de volta o que você perdeu. Só não se desespere, viu? Pelo amor de Deus. Aleluia. Quem quer você desesperado, agoniado, ansioso, preocupado, inquieto, inseguro, insegura, é o opressor. Vambora. Deus está tirando esse embaraço aí nessa noite. Glória. Mas o Deus que te enviou aqui, glória, ó, sabe de tudo, glória, aleluia, escuta, ele me mandou falar que vai mudar seu rumo, tem história para você, nova. Ele está enviando o consolo. Receba. Para sua alma. O livramento, Milena, que Deus está te dando. Enxugue esta lágrima do rosto. E tenha calma. Glória. Vai passar. Eu sei que esta luta logo vai passar, vai. Está doendo, mas não vai querer parar. Não deixa esperança em você morrer. Olha, você precisa crer. Vai chegar, vai. A solução para tudo que te aconteceu é assim. Você vai ter de volta o que você perdeu. Só não se desespere, pelo amor de Deus. Oh, glória. Tem coisa nova chegando. Prepara aí o culto e ação de graça. Pelo amor de Deus. Oh, glória a Deus, louvado seja o nome do Senhor. Vai passar, missionária Daiane. Vai passar essa pressão, viu? Vai passar em nome de Jesus, Zaqueu Siqueira. Vai passar em nome de Jesus. Aleluia, tudo isso que aí você está enfrentando, vai passar. Essa dor no peito, aleluia, de uma mulher, tá? Que está nos ouvindo aí, mas não está compartilhando, não está aparecendo, mas Deus está mostrando que ela está ouvindo. Glória a Jesus. Não vou falar seu nome, porque é falta de ética. Aleluia. Mas Deus está mandando você, aleluia, glória a Jesus, se arrepender, voltar ao lugar onde você estava adorando, onde Deus estava prestes a fazer um grande milagre na tua vida. E você mesmo deixou se levar pelas setas inflamáveis do maligno, pelas palavras negativas, pelas palavras enganosas do opressor. Que esse embaraço hoje caia por terra, que essa visão enganosa venha a ser tirada e você se arrependa e diga: Senhor, me perdoe, sai do lugar errado, das pessoas certas que estavam ali me acolhendo, me ajudando, orando pela minha vida, abençoando a minha casa, a minha família, louvado seja o nome do Senhor, e eu deixei me levar pelas vozes negativas. Então volta a adorar e a fazer o que Deus está ordenando que você faça, para que as bênçãos do Senhor com pressa cheguem até você. Aleluia. Obedecer Aleluia, a palavra de Deus tem honra. Tem honra, diz o Senhor. Louvado, engrandecido é o nome do Senhor. Aleluia, glória a Jesus. Aleluia, vamos orar. Vamos orar. Fazer aquela oração em nome de Jesus Cristo. Nosso pastor André de Assis, ele vai fazer a oração. Em seguida vai deixar uma reflexão. Aleluia, glória a Jesus, para o teu coração. E que todo mal venha a ser quebrado. Que essa opressão que está na mente venha a ser destruída, neutralizada e anulada. Essa flecha nas costas parece que vai, aleluia, sufocar você. Esse mal que quer atingir na tua saúde, Deus está quebrando, tá? Deus está desfazendo neste momento, em nome de Jesus Cristo. Receba cura, receba saúde, receba de Deus esse renovo, que esse espírito de morte venha a ser quebrado. Tem coisa que o mal lhe atinge, porque você abre muita brecha. Então tapa as brechas, querido e querida, e venha permanecer no lugar onde Deus determinou. Não fique como um andarilho para lá e para cá, que para onde você for, o vento vai atrás de você. Aleluia, louvado seja o nome do Senhor Deus Todo-Poderoso. Então aquietai-vos e sabeis que eu sou Deus. Oh, glória a Jesus. Vamos estar agora orando em nome de Jesus. Compartilhem esta live para evangelizar mais pessoas, para que outras pessoas venham a ser abraçada, tocada. Eita, que essa dor saia, vai embora, em nome de Jesus. Louvado seja o nome do Senhor Deus Todo-Poderoso. Se arrepende com pressa. Aleluia, glória a Jesus. E toda a ilusão enganosa caia por terra, para que esse mal se retire do teu corpo, em nome de Jesus.
1: Glória a Deus.
2: Glória a Deus. Glória a Deus. Meus irmãos, boa noite, a paz do Senhor Jesus. Deus seja louvado pelos irmãos, pelas irmãs. E Deus em Cristo vos abençoe de uma forma poderosa. E desde já convido os obreiros, né, as irmãs, os irmãos que fazem parte da Assembleia de Deus, missionária Pentecostal Louvando a Deus, para estar conosco nessa terça-feira no culto de doutrina. Estaremos encerrando mais um tema, o Deus que dá ânimo, além de Josué. Amanhã estamos encerrando esse tema e orando a Deus para que Deus nos passe mais uma palavra, para já na próxima terça-feira a gente já adentre em um novo estudo, tá? E eu quero louvar a Deus pelos irmãos, das irmãs. Ontem foi Santa Ceia, uma bênção da parte de Deus. Deus se fez presente. O nome do Senhor foi glorificado. Eita, Jesus, sabendo. O nome do Senhor foi glorificado. Estamos aqui de posse vitória, tá bom? Vamos orar. Curve a vossa cabeça onde você se encontra nesse exato momento. Em nome de Jesus. Daqui a pouco o nosso pastor vai trazer uma reflexão. Pai, em nome de Jesus, aqui estamos diante da tua presença mais uma vez, Senhor. Pai, continue com as mãos estendidas sobre a minha vida, sobre a vida dos teus filhos, das tuas filhas, Senhor. Repreenda toda a força contrária, Senhor, nesta noite, Senhor. Esta noite de segunda-feira. Pai, no nome de Jesus, Senhor. Conhece os corações das tuas servas, conhece os corações dos teus servos. Traga um bálsamo, derrama um bálsamo de Gileade, Senhor. Tira angústia, tristeza, dor. Repreenda a depressão, pânico, medo, ansiedade. A enfermidade coloca por terra nesta noite, Senhor. Deus, traga paz, traga tranquilidade na mente dos teus filhos, das tuas filhas, direcionamento, Senhor, da tua parte, Senhor. Deus, muitas vezes o inimigo, Senhor, ele é só rasteiro, Senhor, vem devagarzinho, tentando causar confusão, aflito, contrito, Senhor. Mas como ministro da sua palavra, nós neutralizamos, desfazemos, desbaratinamos, desarquitetamos no nome de Jesus. Pai, que todo projeto maléfico, Senhor, que foi levantado pelo diabo, pelo inimigo, Senhor, para Deus colocar os teus planos por terra, mas serão frustrados, Senhor, porque sempre o Senhor será vitorioso, Senhor, nas batalhas, nas guerras, Senhor. No final, sempre o Senhor é vitorioso, Pai. E quem está te servindo também, Senhor. Apesar que tem provações, tem luta, Senhor, que a palavra do Senhor diz que no mundo tereis aflições, aflições, mas tem de bom ânimo, Senhor. É o Senhor que dá ânimo, é o Senhor que nos renova, é o Senhor que nos restaura, é o Senhor que nos restitui, é o Senhor que coloca de pé aquele que está prostrado, Senhor. Abra as portas, se porventura estejam fechadas, trancadas, trancafiadas, Senhor. Quebra as correntes, cadeados de bronze, ferrolhos, estoura os ferrolhos desta noite, Senhor. Abra as portas para tuas filhas, para os teus filhos, em nome de Jesus eu te peço, Senhor. Repreenda todo espírito de enfermidade, Senhor. Repreenda todo espírito, Senhor, de perturbação. Coloca por terra, Senhor, toda força contrária, porque a tua palavra nos diz que a nossa luta não é contra a carne, não é contra sangue, mas sim contra principados, Senhor. Senhor, inimigos invisíveis, Senhor. Fica lançando as suas flechas, seus dardos inflamados, mas já está repreendido, desfeito na autoridade do nome de Jesus Cristo, Senhor. Ajuda teu filho, ajuda tua filha que estão conectados no Instagram, que estão conectados no Facebook, que estão conectados na 100.5, Senhor. Que o Senhor venha dar direção a este homem, a esta mulher. Que o Senhor venha dar direção a essa jovem, Senhor. Pai, eu te peço, entra agora, Senhor, nas famílias, Senhor. Restaura os casamentos, Senhor. Restaura a família. Só o Senhor pode restaurar, só o Senhor pode restituir, só o Senhor pode resgatar novamente o respeito, a integridade, Senhor. O afeto, o amor, o carinho, Senhor. Deus, a admiração, eu te peço nesta noite. Espírito Santo do Senhor, entra, só o Senhor convence o mais vil pecador, só o Senhor que vai no coração, Senhor, de pedra e que aquebranta ele, Pai, se torna um coração de carne, aquebrantado na tua presença. Só o Senhor pode fazer todas essas coisas. Eu profetizo na vida deste homem, profetizo na vida dessa mulher, eu profetizo nessa vida desse jovem, no nome de Jesus, que o Senhor fará uma coisa nova, uma coisa extraordinária na vida dele, na vida delas, pessoas chorando, Senhor, pessoas aflitas, que o Senhor venha trazer paz, tranquilidade, alegria, em nome de Jesus. Quem diz amém por isso? Glória a Deus. Rapidamente, serei lacônico, ou seja, serei breve. Abra sua Bíblia, Evangelho de Jesus Cristo, Evangelho de Jesus Cristo, escrito por João, amém? Evangelho de Jesus Cristo, capítulo 8. Capítulo 8. Vamos ler. Versículo 4. João, capítulo 8. Diz assim. Capítulo 8 de João, verso 4. E pondo-a no meio, disseram-lhe: Mestre, esta mulher foi apanhada no próprio ato, adulterando. E na lei nos mandou Moisés que as tais sejam apedrejadas. Tu, pois, que dizes? Glória, glórias ao nome do Senhor. Meus amados e queridos irmãos, todos nós que somos leitores, você que gosta de esmiuçar a palavra de Deus, as entrelinhas sagradas, sabe dos feitos do nosso Cristo, do nosso Jesus. Jesus, ele veio com um propósito, com afinidade para esta terra, para salvar a humanidade e convencer do seu pecado a raça humana. Sabemos que o Senhor Deus, quando envia seu filho Jesus, não vem de uma camponesa, Maria, a saber. Quando ele nasce, já nasce causando a sua presença ameaça para muitos, a saber, o rei Herodes, porque a presença de Jesus causava ameaça para o rei Herodes, só dele saber que tinha nascido um rei. E Jesus, ainda criança, ele sentava para ouvir os doutores da lei. Jesus, ainda criança, subordinado pelos seus pais, a saber, Maria, e o seu pai aqui na terra, José, a qual o adotara, porque só se entende só pelo Espírito. Jesus tinha mãe na terra e pai no céu. Mas observe que com 30 anos Jesus é apresentado, batizado, seu ministério foi levado para o deserto para ser tentado pelo diabo, e ele venceu o inimigo das nossas almas através da palavra de Deus, ensinando, pregando o seu primeiro milagre catalogado em Caná da Galileia, transformou a água em vinho, e assim por diante. Jesus curou o paralítico, Jesus multiplicou pães e peixe, Jesus acalmou a tempestade, Jesus andou sobre as águas, Jesus curou inúmeros enfermos, pregando, ensinando a sua poderosa palavra. Só não operou muito milagre em Nazaré, porque o povo era incrédulo, não dava credibilidade. Já estou concluindo, tá? E pregou muitas a palavra de Deus, ensinando, curando. Muitas pessoas gostavam da presença de Jesus, mas contrapartida tinha outras multidões que a presença de Jesus não era bem quista em alguns lugares. Muitas pessoas chamavam de charlatão, de enganador, de 171, de príncipe dos demônios, Beuzebu. Mas Jesus não discutiu, não bateu de frente, simplesmente pregou a palavra, ensinou, fez o diferencial, mostrou que era diferente dos demais, ensinando, curando, até os seus próprios discípulos, por um momento, se levantaram contra ele. O próprio Judas o traiu, o Pedro negou 3 vezes, mas depois você sabe que Pedro fez a confissão, tudinho, se tornou o pastor presidente da igreja primitiva, passou a defender o Cristo. Jesus passou por várias etapas e muitos incredulidade dos seus irmãos. Ele também os ensinava nos templos, nas festas dos tabernáculos, via muitas dissensão entre os judeus, muitos conflitos, muitos contendas, divisões. E tudo isso Jesus observava. Até porque Jesus, ele conhece o ser humano, irmãos. Ele é justo. Ele julga com justiça. Ele pesa na balança. Como foi dito aqui pela irmã missionária Marlu, que ninguém é bom. Bom só tem um, que é Cristo. Mas procuramos andar corretamente em seus caminhos todos os dias. Mas sabemos que somos falhos. Nós não somos 100%. Porque se fosse 100%, nós não estaríamos aqui. Ele já tinha nos tomado para si, assim como ele fez com Enoque. Se você observar lá em Gênesis capítulo 5, versículo 24. E andou Enoque com Deus, e não se viu mais, porque Deus o tomou para si. Então Enoque era diferenciado. Deus disse: olha, para que esse homem não peque, eu vou logo arrebatá-lo. Então a gente está nesta terra, a gente está tendencioso a falhar, a fracassar. Aí você diz: mas pastor, e por que Deus nos escolheu? Não queira entender Deus, apenas aceite. E observe que, dentre dessas formas que eu falei para você, através da palavra de Deus, esse texto aqui me chamou a atenção, do capítulo 8, que Jesus, quando ele saía, curava os enfermos, libertava demônios, expelia os demônios, curava leprosos, passava por tempestade, andava sobre o mar, mas ele tinha um momento de comunhão com ele. E antes de eu vir para aqui, para a rádio, quando eu coloquei o pé de fora na porta, o nosso amado pastor Edivando estava sentado na calçada. Ele, antes da gente ir, ele falou uma palavra que Deus falou no meu coração. O ser humano, o próprio Jesus, ele tinha o seu momento de comunhão, de ficar a sós com Deus, o seu lugar secreto, de buscar mais espiritualidade, mais a presença, mais contato, mais sensibilidade com o eterno. Todos nós temos que ter o nosso lugar secreto com Deus. E observe, querido, que Jesus, sempre que ele estava para realizar uma tarefa, uma obra, um feito, ele se retirava à parte para orar, para ter discernimento nas palavras, naquilo que ia proferir e falar. Porque não podemos falar de toda forma. Nós temos que pensar, parar o que nós vamos verbalizar, dizer. Porque uma palavra sair da minha boca, sair da sua boca, tem um poder avassalador. Uma palavra pregada, falada, proferida, verbalizada, dita por mim, por você, tem um poder avassalador de manter na presença e também de colocar no mundo novamente. Então Jesus, ele se policiava. Até porque ele andou 100% Deus desta terra e 100% homem, como Deus, onisciente, onipresente, onipotente. E como homem foi perseguido, como homem tinha fome, tinha sede, caluniado, traído. Então ele tinha sua natureza divinal e carnal. Ele tinha vários atributos. Então, quando ele foi para esse determinado lugar aqui, que ele já sabia, porque ele é onisciente, ele sabe todas as coisas, a Bíblia diz assim: porém Jesus foi para o Monte das Oliveiras. E pela manhã cedo voltou para o templo, e todo o povo vinha ter com ele, e assentando-se, os ensinava. E os escribas e fariseus, olha para cá, escribas e fariseu, que gosta de vender, caluniar, de expor. Porque Jesus não gosta de expor a ninguém. Prova disto, prova na Bíblia. Lembra que quando Judas o traiu, Jesus não expôs Judas. Ele abraçou, ele se chamou de amigo. Aquele que meteu a mão no prato comigo, sim, mas ele não falou no nome. O problema do ser humano, irmãos, de todos nós, você está entendendo? Porque qualquer falhinha, você quer expor o seu irmão. Você quer expor a sua irmã. Você peca nisso. Você está entendendo? Você pode estar até certo. Você pode até estar certa. Mas a partir do momento que você quer expor, falar, você se torna cúmplice ou pior. Então Deus, ele julga com justiça na balança. Porque Deus conhece o ser humano. Ninguém é melhor que ninguém. Todos pecam. A Bíblia diz que todos pecaram e destituídos estão da glória de Deus. Através de Jesus, ele nos trouxe para a sua maravilhosa luz. Então eu não sou melhor do que você. E você não é melhor do que eu. Mas temos que fazer por onde agradar aquele que nos chamou. Lógico que a gente vai agradar Jesus 100%. Mas a gente tem que procurar andar certinho diante de Deus.
3: Aleluia.
2: Aleluia. E observe, queridos irmãos, que os escribas e fariseu trouxeram-lhe uma mulher apanhada em adultério. Escribas e fariseu trouxeram-lhe uma mulher apanhada em adultério. E apondo-a no meio, olha para aí, no meio. Disseram-lhe, mestre, esta mulher foi apanhada no próprio ato adulterando. Observe, queridos irmãos, não precisa ser muito expert, não precisa ser muito inteligente. Se foi pega no ato, então acho que ela estava praticando naquela hora, quando ela foi pega. Só trouxeram a mulher, por que não trouxeram o homem? Só trouxeram ela, por que não trouxeram o homem também? Foi pega no próprio ato. Se foi pega no próprio ato, então ela estava praticando naquele exato momento. Só que Jesus é inteligente, irmãos. Quando alguém vem pensando que vem com mais sabedoria, Jesus já sabe muito, muito antes. E diz aqui, ó. E pondo-a no meio, disseram, mestre, esta mulher foi apanhada no próprio ato adulterando. E na lei nos mandou Moisés que as tais sejam apedrejadas. Tu, pois, que dizes? Só que ele não tinha intenção. A intenção dele aqui é de expor Jesus. A intenção dele aqui, dos fariseus, dos escribas, que Jesus abrisse a boca e falasse uma palavra para condenar aquela mulher. Porque tem pessoas assim. Não é porque eu sou pastor, entendo uma coisa, irmãos. Entendo uma coisa. Entenda a palavra, você tem que ser espiritual. Não é que é homem de Deus, homem de Deus, homem de Deus, homem de Deus. Homem também falha. Quando falo relação homem, falo relação homens e mulher. Homem de Deus. O homem, ele falha. O homem, ele falha. Eles fizeram isso para tentar expor a Jesus. E que Jesus se perdesse com a própria fala dele em condenando aquela mulher. Porque tem pessoas assim. Que você prega, você canta, você profetiza no nome do Senhor. E você falha e diz, tu não é homem de Deus? Tu não é mulher de Deus? Tu está dando testemunho de um ímpio. Irmãos, homem de Deus, homem de Deus também falha. Homem de Deus é 100%. Só assim Deus não tinha me chamado, nem tinha chamado, porque Ele conhece a nossa natureza pecaminosa. Ninguém é perfeito, querido. Não vem querer ser estrelinha, não vem querer ser melhor que ninguém, que não é. É pó, é cinza. Porque nós somos pó, nós somos cinza. Nós somos germe. Se não for a graça de Deus, nós estamos torrados, nós estamos fritos. As misericórdias do Senhor são as causas de nós não sermos consumidos dia a dia, irmãos. Então baixa a bola, ninguém é melhor que ninguém. Tu peca, infeliz. Tu peca, meu irmão, tu peca, minha irmã. Pecamos, erramos. Você está entendendo? A gente é falho, mas não conviver no pecado. Você está entendendo que ninguém é perfeito. Perfeito e 100% é Jesus. Você sabe o que é a palavra infeliz, meu amigo? O povo não entende e pensa que está esculhambando. Não, você tem que entender. Agora, olha para cá, querido. Colocaram ela no meio. Colocaram ela no meio. Em vez para pregar Jesus na palavra. A lei nos mandou, Moisés, que as tais apedrejasse. Tu, pois, o que dizes? Isto diziam eles, tentando para que tivesse de que acusar. Mas Jesus, inclinando-se, escrevia com dedo na terra. E como insistência, perguntando-lhe, endireitou-se e disse-lhes, aquele dentre vós está sem pecado, seja o primeiro que atire a pedra nela. Porque todos pecaram, irmãos. Você está entendendo? Porque todos são falhos. São caco entre outros caco, cacareco. Então não vem querer ser melhor que ninguém. Porque nós somos falhos. A gente procura andar se santificando diante de Deus. Você está entendendo, filho? Tem momento que você está no olho, na graça, mas tem momento que você entra na carne. Pedro entrou na carne. Queria puxar uma espada. Jesus disse, ó, Pedro, guarda tua espada na bainha. Se eu quisesse, eu rogava ao meu pai, mandava 12 legiões de anjos para me defender aqui. Baixa a bola, Pedro, tu ainda é carne. Depois eu trato contigo. E Jesus disse, olha, dentre vós, quem não tiver pecado, atire a primeira pedra nela. E por que não atiraram, irmãos? Porque todos eram pecador. Abençoado e abençoada, todos pecaram. Pastor, o senhor está falando isso porque o senhor pecou, o senhor errou? Não, querido. Graças a Deus eu tenho um altar intacto diante do Senhor. E Satanás não tem que me acusar, não. Que eu se digo na linguagem popular. Ninguém tem nada preso. Você está entendendo? É a palavra do Senhor, disse. Dentre vós que não tiver pecado, que atire a primeira pedra. Por que não falaram? Porque tudo era pecador. Por que só trouxeram a mulher? Por que não trouxeram o homem também? Porque eu acredito, precisa ser muito inteligente. Era alguns deles também. A Bíblia não fala especificamente, não, mas não precisa ser inteligente. Porque também sabia que estava um entre eles ali que também tinha pecado contra a mulher. Aí a Bíblia diz, e diziam isso, tentando para que mandasse, tivesse que acusar, mas Jesus inclinando-se, escrevia com o dedo na terra, e como insistisse perguntando, endireitou-se e disse, aquele dentre vós está sem pecado, seja o primeiro que atire a pedra contra ela. E tomando a inclinar, Jesus inclinasse novamente, escrevia na terra. Quando ouviram isso, saíram um a um. Porque estava em pecado, errado. Tinha pecado também sobre ele. saiu de fininho, um a um. Sabe por quê? Só quem pode me julgar e te julgar é Jesus. O sangue dele nos purifica de todo pecado. Já nenhuma condenação há para aquele que está em Cristo Jesus. Então, quando o diabo vem te apontar, diga: Satanás, Jesus já pagou um preço muito alto por mim. O sangue dele me purifica de todo pecado. Satanás não tem poder.

Sabe por que os mais velhos, irmãos? Porque o que se acha ser mais crente, não se engane, porque eu tenho 20 anos, 30 anos, 40 anos de crente. Deus, olha, Deus conhece o meu e o teu coração, querido. Deus conhece o meu e o teu coração. Tem pessoas que é novo convertido agora, mas tem mais temor do que a pessoa que tem mais 20 anos de crente. Saiu do mais velho, olha aí, até o último, e ficaram só Jesus e a mulher que estava no meio. Porque a intenção deles era te expor. Só que Jesus disse: aonde tiver dois, não é um, aonde tiver dois ou três reunidos no meu nome, aí eu estou no meio. O centro aqui, a centralidade aqui é Jesus. O grande aqui é Jesus. A estrela aqui é Jesus. O revelador aqui é Jesus. O curador aqui é Jesus. O provocador de milagre aqui é Jesus. O grandão da Galileia aqui é Jesus. Aonde tiver dois ou três reunidos do meu nome, aí eu estou no meio. Que estava no meio. E endireitando-se Jesus, e não vendo ninguém mais do que a mulher, disse-lhe: mulher, onde estão aqueles teus acusadores? Ninguém te condenou? E ela disse: ninguém, Senhor. E disse-lhe Jesus: nem eu. Você está entendendo? Nem eu também te condeno. Vai-te e não peques mais. Vai-te e não peques ou não pequeis mais. Você está entendendo, irmãos? Jesus, e nem eu te condeno. Fechei a Bíblia. Eu preguei pausadamente para você entender. E nem eu te condenei. Vai-te em paz. E não peques mais. Ou seja, Jesus, aleluia, é o perdoador de pecados. Quando se arrependemos de uma forma extraordinária. Então você entende essa palavra. Todos nós estamos tendenciosos a falhar. Tendencioso a pecar, mas procuramos estar no centro da vontade de Deus. O justo, ele cai 7 vezes, mas o Senhor não deixará ele ser prostrado. Não é porque você tem que o justo cai 7 vezes que você vai querer cair 2, 3, 4. Não, aí já não é, já está demais, já está brincando com as coisas de Deus. Mas caso se deslize, que não está nessa intenção, Deus é misericordioso para te perdoar. Deus é misericordioso para te restaurar. Existe uma multidão, ó, esperando a tua queda, esperando uma falha, uma manchinha, para te detonar nas redes sociais, para te detonar na tua rua, no teu bairro, na tua cidade. Mas assim te diz o Senhor: Satanás, tira o cavalinho da chuva. Sou eu que sustento meu filho, sou eu que sustento a minha filha. Ninguém vai zombar da tua queda. Ninguém vai zombar de você. Porque eu, o Senhor, te sustentarei nas minhas mãos. Satanás não vai se ter esse gostinho de te ver envergonhado, te ver envergonhada, de te ver cabisbaixo e cabisbaixa, não. Deus está desfazendo agora toda a cúpula contra a tua vida. Toda a multidão que estava reunida para te condenar, Deus está desfazendo nesta noite. Ô glória! O rei da glória, o juiz do juiz, o advogado do advogado. Deus não me chamou nem te chamou para julgar ninguém. Nós não somos juiz, nós somos árbitros. Deus não chamou ninguém para julgar, tá, querido? O senhor está falando porque o senhor está sendo julgado? Não, filho. Estou falando isso aqui que está na palavra. Você está entendendo? Até porque a gente é apontado todos os dias. Fale mal, fale mal.

0: ao fale bem do meu nome, mas fale. Quanto você mal fala de mim, ou de bem ou de mal, mas você está projetando meu nome. Você está entendendo? O tempo que a igreja mais cresceu foi na perseguição. Quanto mais persegue a igreja, mais a igreja cresce. Quanto mais você calunia um crente, mais Deus enche ele. Quanto mais você aponta, você diz que ele não presta, que ele não prega, que ele não tem unção, que é isso, que é aquilo, mais Deus dá graça, mais Deus dá unção, mais Deus dá sabedoria. Já viu aquele negócio? Eu gosto de pregar na pressão. É eu e panela de pressão, meu amigo. Quanto mais você fala, fale mal, fale bem, mas fale do meu nome. Isso aqui, isso quer dá a entender que você não se esquece de nós, ou de mim, ou de quem for. Você está entendendo? Já estou caliçado, meu filho. Já estou caliçado. Já passei pelos processos, muitos processos diante de Deus. Você está entendendo? Não é uma palavrinha, não é uma setazinha que vai me entristecer, que vai me deixar cabisbaixo, que nem um galo quando vai para uma briga, que perde, fica com a cabeça baixa. Não, filho. Eu sei o que eu tenho crido. Eu sei quem me chamou. Eu sei quem tem me dado estrutura. Deus dá grandes batalhas para grandes guerreiros. Vou repetir. Deus dá grande batalha para os grandes guerreiros. Em crente lutela qualquer coisinha. Não vou para a igreja hoje, não. O pastor olhou com a cara feia para mim. O pastor me exortou. Então você não é crente em Jesus, você é crente no pastor. Então Deus está falando, olha, deixe quem quiser atirar a pedra. A pedra angular, a pedra da esquina, aleluia, a rocha de Meribá, o verbo da vida, ô glória. Filho de Deus é o perdoador de pecado. Vai e não peques mais. Glória. Deus está dizendo, os teus acusadores estão saindo de fininho nesta noite. Do mais velho até o último. Estão saindo tchudinho de fininho. Glória a Deus. As pedras que estão na mão para atacar em você servirão de projeção para você galgar. Sabe o quê? Os degraus da exaltação para a tua vida. As pedras que estão nas mãos para atacar, para atirar em você, servirão para projeção dos degraus da exaltação de Deus para a sua vida, para a sua chamada e para o seu ministério. Deixe atirar a pedra que for. Quanto mais atira, mais Deus te fortalece. A pedra que Davi usou, uma pedrinha, uma pequena, atingiu a testa do gigante Golias. Mas a pedra que estão tentando atirar em você não vai te atingir. Deus está fazendo as pedras cair diante de você. E você vai passar por cima dessas pedras. Porque a vitória está logo ali. Assim te diz o Senhor. Coloca essa reflexão na tábua do teu coração e compartilha com mais um. E que Cristo te abençoe em nome de Jesus.
1: Glória a Deus. Glória a Deus. Olha aí que palavra abençoada. Toma posse em nome de Jesus. Agora pega a tua harpa e vamos cantar o hino da harpa. Em seguida o nosso pastor Edivan também deixa algo da parte de Deus. E vamos para a casa de posse de vitória, tá? Aleluia. Eita glória. Agindo Deus, quem impedirá? Vamos começar com o hino 386 da Harpa Cristã. Em nome de Jesus, é de joelho que o Papai do Céu quer, tá? A resposta virá, porque Ele é bom todo o tempo na minha e na sua vida, meu querido e minha querida. Glorificado e exaltado é o nome do Senhor. 386, glória a Jesus. Glorificado e exaltado é o nome do Senhor Deus Todo-Poderoso, vencido os combates. Eita glória, glória, louvado seja o nome do Senhor. Oh, não temas tu, esposa de Jesus, canta. Em justiça Deus te edificará. Tua tenda que de mana viva luz, Ele mais aumentará. Toda alma,

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0: com seu furor, ele não te vencerá. Patriarcas e profetas já estão lá no céu te esperando com amor. Ser fiel e guarda a divina unção para as bodas de esplendor. Toda arma de rancor contra nós se desfará. É vitória, viu? Quando o inimigo se erguer com seu furor, ele não te vencerá. Ele não te vencerá. Glória a Deus. Toda arma preparada contra a minha sua vida não vai prosperar. E Deus está mandando dizer para alguém: não toque nos meus ungidos.
1: Aleluia.
0: Deus, ele ouve tudo. Aleluia. E ele está aí onde você está. Antes de você abrir a boca, ele já sabe. Então vigia para não perder a bênção. Glória a Deus. 491. Há poder no sangue de Jesus.
1: A Deus.
0: Deus tem a sua multiforme graça de usar cada um da forma que ele quer. Oh, glória a Jesus. Porque os dons é dele.
1: Aleluia.
0: Ele usa como ele bem quer. Glória a Jesus. Aleluia. Louvado seja o nome do Senhor. Então, em vez de você estar criticando, vai cantar. Vai interceder pelos ungidos. Vai interceder pelos irmãos. Porque Jesus é bom todo o tempo. A gente vai aprendendo uns com os outros. Porque é o Senhor quem coloca as palavras na nossa boca. Glória a Jesus. 491 da Harpa Cristã. O teu pecado tu queres deixar, no sangue há poder, sim, há poder. Queres do mal a vitória ganhar, seu sangue tem esse poder. Há poder? Há poder, sim, força e vigor neste sangue de Jesus. Há poder, sim, no bom Salvador.

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0: no bom Salvador. 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
1: Glória a Deus.
0: No sangue de Jesus.
1: Glória a Deus.
0: O ensino da harpa cristã tem um poder avassalador para botar por terra toda a força contrária, para botar por terra todo o mal no reino espiritual. E eu profetizo que todo mal saia, vai embora daqui, em nome de Jesus. Ao que veio mandado, enviado, Senhor, eu profetizo em nome de Jesus, quebrado, destruído, em nome de Jesus. 372. Quem possui a Cristo, nele firme está, achará poder para o mal combater, porque suas promessas ele cumpriu.

desmaiará. Do poder das trevas há de triunfar. Deus lhe dará força, nunca falhará. Por quê? Porque Jeová combate em seu lugar. Vencerá, vencerá, por seu sangue vencerá. Vencerá, vencerá, sempre vencerá. Pois Jesus que impera, vencerá.

será a glória. Quem unido a Cristo nunca vacila. Canta. Em Jesus firmado, luz espargirá a glória. A luz do evangelho para os liberta. Vencerá, vencerá, por seu sangue vencerá. Vencerá, vencerá, sempre vencerá. Pois Jesus quem impera, novas forças dá. E quem dele espera, sempre vencerá. Quem espera no Senhor é mais que vencedor, vencedora. O Senhor nesse momento está injetando uma vitamina nos teus ossos. Está desfazendo todo o laço de paralisia, tudo que foi lançado e enviado para te paralisar, para te deter, para deixar inerte, cadeira de roda. Eita glória, Deus está quebrando tudo que foi projetado no reino espiritual, está sendo quebrado nesse momento. Olha a mão de Deus aí, injetando essa vitamina ali nos teus ossos, nos nossos ossos, no nosso corpo, nos nossos órgãos, colocando um capacete de fogo na nossa mente, tirando esse inchaço do estômago, tirando essa sufocação, essa opressão psicológica. Até o teu sono vai ser diferente, tá? O seu Deus está entrando aí com libertação, salvação, pela tua obediência de orar. Aleluia, com os 7 da harpa de joelho, glória a Jesus, 192 da harpa cristã. A obediência só tem honra. Aleluia. De Deus para minha e a sua vida, meu querido e minha querida. Pelo mundo brilha a luz, desde que morreu Jesus, pendurado lá na cruz do Calvário. Os pecados carregou e de culpa nos livrou, com o sangue que emanou no Calvário. Pelo sangue, somos redimidos sim, pelo sangue carmesim, pelo sangue, pelo sangue de Jesus no Calvário. Antes tinha muito temor, mas agora tenho amor, pois compreendo o valor do Calvário. Eu vivi na perdição, mas achei a salvação pela grande redenção, o Calvário. 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És um grande pecador, eis aqui teu salvador, tema do bom pregador, o Calvário, o Cordeiro

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O sangue de Jesus tem poder. Toda insistência, resistência do mal, essas setas lançaram na nuca, cai por terra em nome de Jesus. Louvado seja o nome do Senhor. O hino 141. Guia-me sempre, meu Senhor. Glória.

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0: Jesus. Ô glória, louvado seja o nome do Senhor. Nossa irmã Lúcia Maria, missionária, meu louvor favorito. Glória a Deus.
1: Aleluia.
0: O hino 15, esse é o sexto. Eita glória. E o sétimo é o 113. Glória a Deus. O hino 15, louvado seja o nome do Senhor. Ó, quão cego andei e perdido vaguei, longe, longe do meu Salvador.

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Mais um dia senti meu pecado e vi sobre mim a espada da lei. Glória! 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Foi aonde? 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

0: que levou meu Jesus a sofrer lá na cruz para salvar um tão pobre pecador. 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Oh, glória a Jesus.
1: Aleluia.
0: Louvado seja o nome do Senhor. Vamos encerrar os 7 hinos com o hino 113. Celeste diretor, glória a Deus. Dia a dia vem guiar-me, meu Jesus, meu Senhor.
1: Aleluia.
0: Não sou meu, pois me compraste com teu sangue redentor. Quero a ti viver unido pela vida até o fim. Que se torne assim verdade, não mais eu, mas Cristo em mim. Que se torne assim verdade.

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0: unção. Glória a Deus, louvado e engrandecido é o nome do Senhor. Vai dormir em paz, acordar em paz. Aleluia. Vai ter uma madrugada abençoada. E não esqueça, vá pedir perdão e retorne para o lugar onde Deus não mandou você sair, tá? Louvado seja o nome do Senhor. Aleluia, glória a Jesus. Vitória a Deus, já deu a nós, eu sei. Vitória a Deus, já deu a nós, eu sei. Se nós andar em plena luz, confiar só em Jesus. Vitória a Deus, já deu a nós, eu sei. Eita glória. Aleluia. Vamos agora ouvir o nosso pastor Edivando. Ele vai estar orando, né? Está agradecendo, né, ao nosso Deus. Em nome de Jesus, vamos receber as bênçãos. Aleluia. E vamos embora de posse de vitória. Aleluia. Porque Deus, ele já falou grandemente. Aleluia, você e nós já estamos de posse de vitória. Amanhã está encerrando, em nome de Jesus, a doutrina. Né, glória a Jesus. O estudo. E quinta-feira, né? Campanha de cura e libertação. Sexta-feira estamos em Goiânia. Sábado, ciclo de oração. Domingo, culto da família. E todo terceiro sábado de cada mês, a nossa vigília da providência, querido e querida. Papai do céu é bom todo o tempo na minha e na sua vida. Então, nosso pastor Edivando, ele vai. Aleluia, glória a Jesus. Aleluia. É, pastor, o pastor André vai estar orando, que o pastor Edivando foi ali fora, não. Aleluia. Mas Jesus é bom, tá? Então vamos concluir a obra. Em nome de Jesus.
1: Glória a Deus, irmãos. Deus abençoe. Deus abençoe. Deus abençoe a todos. Vamos encerrar. Compartilhe essa live, tá bom? As pessoas estão necessitadas. E não esqueça, mais tarde, temos culto de doutrina, tá bom? Você que não conhece, é, pastor, passo endereço, Rua João Bandeira de Melo, número 86, 80, funcionário, tá bom? Pai, em nome de Jesus, nos leve em paz, segurança e proteção, assim que somos, o Senhor nos trouxe, Senhor. Que nós possamos ter uma madrugada excelentíssima na tua presença, Pai, dá um sono reparador aos teus filhos e a nós também, em nome de Jesus. Livre de acidente, bala perdida, de capotamento, todo mal, em nome de Jesus. Deus, Deus, te pedimos, Senhor, que todo mal, toda enfermidade seja decepada, em nome de Jesus. Receba as bênçãos. Que a graça do nosso Senhor e Salvador Jesus Cristo e as divinas consolações, devido ao Espírito Santo, Senhor, esteja não só com a igreja, mas para com todo o povo de Deus. Amém. Glória ao Pai, glória ao Filho e glória ao Espírito Santo. Deus abençoe. Fica na paz.

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3: Clube da Madrugada e a hora certa, 2:01.

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2: Clube da Madrugada e a hora certa, 3:03.

0: Valeu, gente.
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1: Clube da Madrugada e a hora certa, 4:03.

Legal. Essa é a banda Vitória Regia, já fomos apresentados. Eu vim aqui cantar para vocês, meu Deus. Vim aqui cantar para vocês. O Wagner entende isso. E vim filosofar. Agora eu vou filosofar.

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0: Uma salva de palmas ao artista mais carismático do Brasil.
1: Obrigado, Eduardo Costa.
0: Leonardo.
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1: É engraçado. Às vezes a gente sente e fica pensando que está sendo amado e que está amando.

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0: Na capital da Paraíba e de todos os paraibanos, 7h07.
1: Eu confirmo, hein, João Pessoa, 77.
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0: vereadora Elisa Virgínia reúne em um mesmo ambiente o ex-prefeito de Patos e pré-candidato a senador Nabô Vanderlei, o prefeito de João Pessoa, Léo Bezerra, o deputado estadual Evádio Bezerra e o ex-ministro e pré-candidato ao Senado, Marcelo Queiroga.
1: Na ponta do lápis, ex-prefeito de Patos e pré-candidato ao Senado, Nabô Vanderlei, sobe a aposta e diz ter apoio de mais de 170 dos 223 prefeitos da Paraíba.
2: Corrida pela vice-presidente da Assembleia Legislativa da Paraíba, deputado Adriano Galdino, diz que Republicanos já discute nomes, mas descarta a pressão sobre o governador Lucas Ribeiro.
0: Hugo Mota cria comissão especial para discutir PEC, que reduz maioridade penal para 16 anos na Câmara Federal, mas assegura votação para depois das eleições.
1: Deputado Adriano Galdino quer votar a Lei de Diretrizes Orçamentárias, a LDO, já na próxima semana e propõe emenda para contornar o impasse que ainda não foi finalizado lá no Supremo Tribunal Federal.
2: Prefeito Léo Bezerra sanciona a lei que autoriza a venda de nomes de espaços públicos, os chamados naming rights.
0: Deputado federal Romero Rodrigues sofre acidente, mas nas suas redes sociais revela que está bem, mas anunciou sua agenda suspensa para os próximos dias.
1: Prefeito de Campina Grande, Bruno Cunha Lima, sanciona a Lei de Diretrizes Orçamentárias de 2027, mas votação na Câmara de Vereadores de Campina Grande pode ser anulada, pode ter processo na Justiça.
2: Tribunal de Contas mantém multa de mais de 250 mil reais e ex-prefeito de Cacimba de Dentro pode sofrer nova derrota na Paraíba.
0: Empresa Tesla, Coca-Cola, Nestlé e Ebay pedem que Estados Unidos não tarifem produtos do Brasil. Já Flávio Bolsonaro participa hoje de audiência no território americano sobre tarifaço do amigo Trump.
1: Agora os destaques da área policial. Em Cajazeiras, lá no Alto Sertão, um casal é preso suspeito de agredir e torturar menino de 9 anos com queimaduras.
2: Carro invade contramão, mata mulher e deixa homem ferido em acidente na PB-008, na altura do bairro da Penha, em João Pessoa. E lá no Sertão, Fabiano, no Cariri, a polícia apreendeu mais de 400 quilos de maconha em um sítio lá da região.
1: E tem mais, daqui a pouco a gente vai trazer todos os detalhes da briga que tem tomado conta das redes sociais. É nora e sogra brigando pela herança do filho que já tá morto.
0: Olha. O dia é 3, o mês é julho. O dia é 3 não, minha gente. Hoje é dia 7.
2: 7.
0: Alô, Ingresson! O dia é 7, o mês é julho, ano 2026, faltando 89 dias para o primeiro turno das eleições 2026. No ar, o programa O Paraíba Boa, com a informação, alegria, irreverência e furo de Fabiano Gomes, Ednei Oliveira, Dayana Lucas e Cláudia Bezerra.
1: Já na retaguarda desse timaço, tem a produção e edição de Ingresson Derzi. Já na operação de áudio, o nosso Zé Fernandes. A edição de vídeo é com Venilson Azevedo e nosso MC Kelvin. E na técnica, Zito Alves. Já nas redes sociais, Ana Beatriz no Fonda de D3 e Larissa Monteiro aqui no O Paraíba Boa.
2: E você participa com a gente o tempo todo. Anota aí o nosso telefone, é o 3031-5001 ou 3031-6890. Tem também o nosso WhatsApp, é muito fácil, 991-25-4018. Eu repito, 991-25-4018.
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0: As redes sociais dos apresentadores, o meu é Fabiano Gomes 083.
3: A minha é Dayana Lucas TV, me segue lá.
2: O meu é arroba Clauber Bezerra, Bezerra com S.
1: Já a minha é Ednei Oliveira, Ednei com Y e Oliveira com 2 O.
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0: 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A você de casa, do carro, do trabalho, do comércio, nosso muito obrigado pela sua audiência. Abraçar todos do O Paraíba Boa. Antes de trazer o bom dia, cumprimentar Ednei Oliveira. Tudo bem, doutor Ednei? Como é que vai o senhor?
1: Graças a Deus, bem disposto, preparado e querendo. Daqui a pouco, muita informação, bastidor. A política é efervescendo como nunca aqui, viu?
0: Cláudia Bezerra, bom dia, tudo bem?
2: Bom dia, Fabiano Gomes.
0: Esse feriadão também foi, eu vou já explicar por quê, né?
2: Exatamente. Sábado, domingo, e tá lindo, viu?
0: Tá, vai melhorar ainda mais. Bom dia, Dayana Lucas.
3: Bom dia, meu povo. Como é bom estar com vocês. Sejam todos bem-vindos ao programa.
0: Deixa eu começar o programa de hoje agradecendo a equipe maravilhosa que eu tenho, que nos bastidores dão sangue para que as coisas aqui aconteçam. Primeiro, cumprimentar, agradecer com veemência a Rayane Maia, que é a minha espécie de superintendente das empresas, é quem toma as decisões mais fortes, mas também é quem toca o barco, como por exemplo essa reforma que aconteceu aqui, que vai acontecer no Estúdio 2, que vai acontecer no Estúdio 3. Rayane é um monstro. Trabalhou sábado, domingo, ontem até tarde, ou seja, dando sangue para que nós estivéssemos aqui hoje. E foi o motivo que não nós estivemos ontem no ar, porque estava em uma reforma. E ainda está, algumas coisas ainda vão mudar. Então, Rayane, muito obrigado de coração. Eu sou muito feliz, eu sou muito contente por trabalhar com alguém tão competente como você e tão dedicada. Saiba que, acima de sermos cunhados, cunhada e cunhado, o que importa aqui não é familiaridade, é competência. Pense no homem de sorte. E abraçando outros que estiveram aqui também, se dedicando sábado, domingo e ontem, Zé Fernandes, que deu um duro danado ontem aqui, sábado e domingo. Venilson também esteve aqui ontem, não é isso, Venilson? Muito obrigado a você, Venilson, que Deus lhe abençoe, viu? Eu tive muito orgulho dessa equipe nesse final de semana. Zito Alves, que também deu sangue nesses dias. A você, Zito, os meus cumprimentos. A Rizonaldo, que é o nosso consultor técnico, também, esse foi que deu duro. Você que está ouvindo, está vendo esses novos estúdios, eles ainda estão recebendo algumas mudanças, tá? Isso faz parte já dos andamentos para o lançamento da FGTV. Esse será um estúdio de rádio e de podcasts que serão transmitidos ao vivo pela FGTV. Então não tem como eu não começar o programa de hoje agradecendo. E agradecendo, Rayane, se você puder mandar o nome dos meninos que estão trabalhando aqui, porque apesar de nós estarmos pagando, mas eles também dão gás, né, amigo? Eles deram um gás aqui, a quem eu quero agradecer também. Mas eu, vez por outra, sabe, meu caro Ednei, eu preciso fugir do rame-rame da política para tratar de temas importantes, como nós tratamos da ETC semana passada. E é inadmissível o que a Unimed João Pessoa vem fazendo com os seus clientes. Eles vendem tranquilidade, né? Conforto, mas para a maioria dos beneficiários, a realidade tem sido outra, totalmente diferente. São filas intermináveis. Se você for para o hospital da Unimed hoje, você passa 2 horas, 3 horas esperando para ser atendido. Cirurgias de urgência sendo remarcadas, demorando meses para ser feita. Aqueles exames de sangue, eu estou falando de exame de sangue, que há 3 anos era aprovado na clínica que você saía. Se você fosse um médico urologista, por exemplo, os exames que ele passava, a secretária já autorizava. Agora não, a Unimed criou um corpo para analisar. O que é que acontece? Você pede, o médico pede um exame, um mero exame de sangue. Você tem que ir na Unimed para a Unimed autorizar. Vamos lá. Você está com uma dor simples no corpo e a Unimed vai levando dias para autorizar. Daqui a pouco você esquece até o exame. Passou. Ou seja, isso é uma forma de burlar os direitos das vidas. É plano de saúde, chama-se de vidas, né?
1: Mandando aí, você vai marcar o exame, você tem que sair de uma clínica, por exemplo, você fez um exame aqui em Manaíra, tem que ir lá pro bairro da Torre, quando chega lá no bairro da Torre é outro absurdo, lotado, relatos de pessoas que passam 2, 3 horas para autorizar.
0: E não autoriza não, eles pegam o pedido e autorizam, depois você recebe pela WhatsApp autorização.
1: Aí fica lá em análise, isso, algo que é de urgência.
0: Isso que era urgente antigamente transformou-se numa maratona, Cláudia, para os clientes da Unimed. Você sabe quantas mil vidas a Unimed... Chama-se vidas, né?
2: Isso.
0: Sabe quantas mil vidas a Unimed tem em uma pessoa? Não. Mais de 100 mil vidas.
2: É a maior da capital, né?
0: Não, a maior da Paraíba. Da
2: Paraíba também. É convênio ou convênio?
4: Convênio. Quando a gente diz que é convênio, quando se fala que é
3: do plano pela Unimed, tem, né? Aí é 2, 3 meses na frente, sabe? Então, e outra coisa, tem o espaço vida ali da Zona Sul da Unimed. Eu falo porque eu já tentei marcar. Fabiano, sabe o que é 3 meses para uma marcação?
0: Me indigna nesse caso, é de que 90% dos setores de imprensa, por questões contratuais, escondem esse tipo de coisa. Às vezes, os empresários de comunicação, na ânsia de ganhar dinheiro, deixam de tentar salvar vidas.
1: E não vê o problema que está
0: acontecendo. E eu não estou aqui atrás de contrato da Unimed, não.
2: E tem um detalhe, viu, como a Dayana falou, você liga e diz, é convênio ou é particular? E você diz, é convênio. É daqui a 6 meses. Mas se for particular, eu encaixo você a semana que vem. Eu vivi isso lá em casa.
0: Pesquisem aí quando
2: foi.
0: Pesquise aí quando foi a inauguração do hospital da Unimed.
2: Porque o novo, né?
0: Que na época era o presidente, era o pai de Diego Tavares. Isso tem mais de 35, 40 anos.
2: Uhum.
0: Ou seja, João Pessoa, a população de João Pessoa era minúscula. A quantidade de vidas
2: seguradas
0: pelo plano seguradas era ainda mais pequenas.
2: É, bem menor.
0: E de lá para cá você não tem a expansão real de um outro hospital grande da Unimed.
2: E é por isso que
0: não adianta no final do ano dizer que deu lucro para os seus cooperados se não estão salvando vidas, que é a obrigação deles.
2: E aí o Ministério Público, tanto de Campina Grande quanto de João Pessoa, estão com ações justamente sobre essa regulação. Como você falou, um simples exame de sangue é um exame laboratorial. Do ponto de vista de custo, é baratíssimo. A gente não está falando de uma ressonância magnética, a gente não está falando de uma tomografia, né, Fabiano?
0: Não,
2: Miguel. Está falando da coisa mais simples do mundo. E eles preferem, muitas vezes, pagar a multa de que fazer o procedimento, porque é mais barato. E é essa a denúncia do Ministério Público, Ednei, que está acontecendo.
3: E a superlotação no
0: hospital infantil? Sabe por que eu estou trazendo esse tema?
2: Ah.
0: É, a Unimed passou quase 3 meses cozinhando até onde foi possível a liberação de uma cirurgia que precisava ser feita com urgência da mãe do nosso amigo Herbert, Herbert Fittipaldi, da imprensa, né? O Herbert.
2: Acho que sim.
0: É, e aí só aconteceu porque a imprensa, os companheiros dele, foi pra cima.
2: Uhum.
0: Ou seja, é uma coisa de louco o que está acontecendo na Unimed. E aí há um paradoxo nisso tudo. O que era a regra que devia ser? Quanto mais cresce o número de usuários, mais cresce o lucro da Unimed, que deveria ter outra sede hoje hospitalar. Tem como ver aí quando foi inaugurado o primeiro hospital da Unimed?
3: Tem sim, Fabiano. E aí, você trazendo aqui o hospital da Unimed, me faz lembrar do hospital infantil também. A superlotação. Dia desses você estava a jornalista...
0: O da Unimed, né?
3: O da Unimed, o hospital infantil, que não comporta mais a quantidade de usuários. Você chega lá, você passa horas, você vê criança nos corredores, você vê muitas das vezes enfermarias, como aconteceu recentemente numa colega nossa jornalista denunciando nas redes sociais, que não tinha local, não tinha apartamento para poder colocar a criança. Então ela estava lá aguardando...
1: Não, é uma criança. Sabe quando é que foi inaugurado o Alberto Kisa? Em 7 de abril de 1999.
0: 99.
2: 37 anos.
0: 37 anos. Veja bem.
1: Rapaz.
0: Um hospital que foi inaugurado há 37 anos. Vê aí agora quantos habitantes tinha João Pessoa há 37 anos. No caso, em 1999. Ou seja, veja como está obsoleta.
2: 584 veja mil. Como... A metade, Fabiano. Nós temos 584 mil habitantes.
0: Naquela época.
2: Naquela época. Hoje nós temos quase 900
0: veja
2: mil.
0: Veja como essa estrutura estava obsoleta. Antes do hospital da Unimed, o grande hospital de João Pessoa era o Memorial São Francisco, do Japa, que é meu amigo. É, e isso, eu vou repetir, é um desaforo que a Unimed faz com os seus clientes. E aí a gente tem que fazer uma campanha para que essas pessoas que estão sofrendo danos procurar o PROCON.
2: Exato.
0: Denunciar no rádio.
2: Judicializar.
0: Judicializar. É, por exemplo, todo plano de saúde... ele tem o fato de você ir para um médico que não está dentro dos cooperados e ressarcir o dinheiro.
2: Isso.
0: A Unimed não fazia isso. Não existia isso. Foi obrigado um, na época, juiz e hoje desembargador, o poeta, o escritor, o desembargador Ronaldo Queiroga, que na época da Covid passou 30 dias internados no Sírio-Libanês, a conta foi estratosférica e a Unimed não quis pagar. Quando ele foi para a justiça mandou pagar.
2: Reembolso.
0: Agora, a minha pergunta é, será que o mesmo direito que o desembargador teve, até porque gerou jurisprudência no STJ, no TJ, e na justiça local, as pessoas têm que saber disso. Ó, você que vai para psiquiatra, psicólogo, peça a nota fiscal e apresente na Unimed para eles pagarem.
2: Reembolsar o valor.
0: Reembolsarem o valor. E tem uma jurisprudência já para isso, não tem segredo. E aí, para a gente ser mais sincero, nenhuma operadora ela está imune a enfrentar aumento de demanda, né? Mas, e muito menos as dificuldades operacionais. O problema é que quando as filas deixam de ser exceção para fazer parte da rotina desse plano de saúde. Eu não lembro o nome, é Glauber, né, o novo presidente da Unimed já há algum tempo?
1: É Galter, Galter Ramalho.
0: Galter Ramalho, que é anestesista, como médico, é um dos melhores anestesistas da Paraíba. Galter, desde que ele entrou, a Unimed não deu um passo para frente, só deu passo para trás. Quem deu um show na Unimed foi o presidente antes dele, que era Cunha Lima, inclusive, irmão de Arthur Cunha Lima, ele comprou o terreno, Dayana, gigante, para se construir um novo hospital da Unimed.
2: É verdade.
0: Deixou o dinheiro em caixa.
2: Fez justamente, ele desapropriou um terreno que tinha uma escola, trocou com a prefeitura, né? E fez e deu escola ainda, fez o hospital.
0: Demóstenes Cunha Lima.
2: Isso. Fabiano.
0: Foi quem fez aquele hospital, quem comprou aquele hospital. Veja o que Demóstenes criou e pergunte agora o que esse presidente criou.
2: Exatamente. E aí você trouxe um assunto que é fora da política e que eu estava pensando aqui também em falar. A Paraíba tem, Fabiano, hoje, a Dayana, a 7ª população mais idosa do Brasil e a 1ª do Nordeste. Você imagina, com o aumento de demanda, quem é que mais precisa de médico teoricamente? São crianças e idosos. Imagina, você tem uma população que está envelhecendo a passos largos, Ednei, que daqui a 20, 25 anos, nós teremos a cada 3 brasileiros, um será idoso acima de 65 anos. Imagina nessa demanda de saúde que a gente está tendo hoje, atualmente, se tanto o poder público quanto as operadoras não olharem para essa parcela da população que tem uma demanda maior de exames rotineiros, de internações mais fáceis, e a gente não vê isso, inclusive nos nossos... Olha,
0: a informação concreta, são 182 mil.
2: Nossa, é muita gente.
0: São 182 mil clientes que a Unimed tem só em João Pessoa.
2: Se a gente fazer uma conta rápida de 900 mil, são quase 25% da população que tem aí uma cobertura. Teria uma cobertura?
0: Exatamente. Vale lembrar que esses números, eles são dinâmicos, né? Tem entradas de novos clientes, às vezes tem cancelamento dos contratos, inclusão por inadimplência. Uhum. Olha, deixa eu dar uma dica a quem tem empresa, e aí eu não vou ter jabá do Bradesco, né?
2: Uhum.
0: Existe um plano para empresas do Bradesco, que é o melhor plano de saúde hoje do Brasil, de que se você gastar 10 milhões no hospital, eles bancam.
1: É o Bradesco Saúde, né?
0: Bradesco Saúde. Então, meu amigo, agora, aqui em João Pessoa virou monopólio.
2: É monopolizado.
0: A maioria dos cooperados, dos médicos, das clínicas, são refém da Unimed. Mas se a Unimed chegar para o médico...
1: Porque eu tenho escutado relatos, principalmente de médicos, e um deles, amigo pessoal, posso dizer, não vou citar o nome para preservar, claro, que em desabafo a mim, disse que vai parar de atender a Unimed. Sabe por quê? Porque querem pagar a Unimed, quer pagar numa consulta de um psicólogo, entre 15 a 30 reais.
0: Ou seja, e vai para onde esse dinheiro que sobra? Me diga aí como é que
1: você sustenta uma clínica pagando 15 reais a consulta, Fabiano?
0: Não tem como.
1: 30 reais.
0: Ou seja, e vai para onde esse dinheiro que sobra? Me diga aí como é que sobra?
1: Como é que você sustenta uma clínica?

0: a média de lucro da Unimed de uma pessoa, aí colocando um por outro a R$500, que tem de 1.200, 1.300, 2.000, 3 mil reais, dependendo da idade. Faturamento mensal é de 91 milhões de reais. O anual chega a 1 bilhão e 900 mil reais. Isso se eu colocar a mensalidade média por vida. Se eu aumento para 600, por exemplo, é 1 bilhão e 300 e 100 milhões de reais. Minha gente, é muito dinheiro. Eu muito dinheiro e a Unimed, repito, se isso, esses preços pagos tivessem uma repercussão na ponta, não tinha problema nenhum.
1: E não tem melhoria na estrutura, né, Fabiano? O que a gente está falando aqui não é falando mal, a gente está cobrando aqui aquilo que muitas das pessoas que estão em casa ouvindo agora queriam ter a oportunidade de falar, é cobrar melhorias, é cobrar que a estrutura, aquilo que você paga, você também receba. Aquele espaço vida ali na Epitácio Pessoa, que era para ter terapias holísticas, que era para ter a parte de yoga, tá parado há quase 6 meses. Sabe por quê, Fabiano? Porque uma profissional pediu licença e até o momento não colocaram ninguém no lugar.
0: Pois é.
1: E por quê? Porque se ninguém tá reclamando, se ninguém tá falando, tá tudo bem.
2: Tá tudo bem. E Fabiano trouxe uma coisa aí. Uma médica, dois médicos já me falaram em off, Fabiano, de que os insumos eles compram os mais baratos.
1: É um absurdo, os insumos, é um absurdo.
2: O analgésico, entre aspas, é o pior que tem, do pior laboratório. A gás, do pior fornecedor. Economiza no insumo, viu?
1: E que bom que a gente tem esse microfone para falar. E que bom que a gente não tem amarra com ninguém, diferente de alguns colegas.
0: Deixa eu fazer um resumo aqui. E a Unimed tem um serviço de monitoramento de rádio escuta. Eles estão nos ouvindo e depois vão passar para os senhores diretores esse comentário que, repito, eu sou usuário da Unimed. Eu já fui na Unimed e esperei 2 horas para ser atendido por um médico. Sabe o que aconteceu? O médico não olhou no meu rosto, ficou assim, qual é o seu problema? Tem o quê? E quando ele olhou e me viu, quem era, teve um susto.
2: Reconheceu.
0: Opa, Fabiano, me desculpe, eu estou aqui muito estressado e tal. Aí o atendimento muda. E quem não tem esse tipo de reconhecimento?
1: Exato. Difícil.
0: Eu tenho 2 filhos na Unimed, eu e minha esposa. Mas todas as vezes que precisamos é muito dolorido. Muito dolorido. Mas vamos falar de política?
3: Vamos,
0: bora Zé!
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0: Fabiano Gomes! Meus amigos, meus companheiros, a campanha eleitoral para governador, a partir do último sábado, ela ganha contornos de paridade. O que é que estava acontecendo? Até sábado, o governador Lucas Ribeiro, que é candidato à reeleição, ele poderia inaugurar obras, e toda a inauguração de obras junta gente, era um evento, orçamento democrático, mandar verba para os municípios, nomear servidores, tá? Enquanto isso, a caneta de Cícero estava esvaziada, não é isso?
3: Isso.
0: E aí, isso dá uma paridade, graças a Deus, porque, quer queira ou quer não, o governador, no exercício, ele tem mais vantagens. E eu fiz aqui algumas coisas para a gente discutir aqui.
3: Sim.
0: O que é permitido e o que continua permitido, tá? Pré-candidatos podem ceder entrevistas e participar de eventos políticos, desde que não faça propaganda eleitoral fora do período permitido. Ponto. Partidos podem continuar discutindo a aliança e

0: organizando as convenções partidárias. Parlamentares continuam exercendo normalmente seus mandatos. Governadores, prefeitos e ministros podem continuar administrando, praticando atos de rotina. O que também favorece Cícero Lucena nesse instante. É o fim, está proibida, como regra, a propaganda institucional do governo. Que também era outra disparidade, né?
1: Sim.
0: Isso aí, todos os órgãos públicos, inclusive, né? Eles estão proibidos de veicular mídias institucionais.
1: Contas suspensas no Instagram, né?
0: Isso. Autarquias, fundações e empresas estatais, salvo exceções legais, como campanha de utilidade públicas em situação autorizada. O que também está proibido? Nomeações e demissões. Em regra, estão proibidos, que também era um problema da campanha, né? O que Cícero vinha sofrendo com a máquina. Nomear servidores, contratar pessoal, admitir empregados públicos, demitir servidores, remover ou transferir servidores. Mas existem algumas exceções. Cargo comissionado que é errado ainda pode. Funções de confiança ainda pode. Concurso homologados antes do período da veração. Enfim, são muitas coisas que a partir de agora nós teremos uma certa paridade nas eleições governamentais.
1: Zerou o jogo.
0: Zerou o jogo. Eu não sei se isso muda um pouco o cenário. Muda um pouco o cenário. Creio que pode mudar. Pode dar uma melhorada aí para Cícero.
1: Ou seja, aquelas promessas de contratação já não podem mais, né, Fabiano?
0: Isso. Deixa eu falar aqui um negócio que eu tenho raiva em campanha eleitoral.
1: Diga.
2: Abra seu coração. Ah,
0: calma. Que é o tal do babão.
1: Vixe,
0: mano. O político que se encosta em um babão que só sabe dizer sim, senhor, e ele não sabe formatar uma ideia sem que o candidato aprova, esse não serve para nada. Eu vou dar um exemplo. Se você pegar as redes sociais de Johnny Bezerra,
2: eita,
0: pré-candidato a federal, parece que ele é um candidato TikTok. Você não tem conteúdo nas publicações. Aquilo que disse Anderson Pires aqui no nosso programa.
3: Isso, sexta-feira. Exato.
0: Então, o Felipe Miranda, que é um bajulador de Johnny, que não tem coragem. Eu e Zé Maria fizemos a campanha de Johnny, mas a gente peitava ele. Dizia, isso está errado, isso está certo. Mas o Felipe Miranda, que é um segura-bolsa, é guarda-costa, é babão de Johnny, ele é quem faz as redes sociais. Johnny, deixa eu lhe dizer uma coisa. Barack Obama disse numa entrevista na BBC o seguinte: se afaste dos bajuladores. Tá? E aí eu repito, tem que contratar gente profissional. Nada contra Felipe, mas é uma contestação.
1: Constatação.
0: Felipe vive de embromation, de enrolation, né? E o nosso Johnny, que é um candidato, Johnny está dentro de todas as pesquisas eleitorais. Eu tenho pesquisa interna aqui em Campina Grande, Johnny está em empate com Romero Rodrigues. Imagine se tivesse uma mídia mais concreta, mais assertiva. Felipe...
1: Miranda.
0: Faça um favor a Johnny. Entregue as redes sociais para outra pessoa tomar de conta. E eu não estou pedindo não, porque eu não tenho tempo. Continue sendo o segura-bolsas de Johnny, o segurança, o bajulador, que é aquele que diz o que Johnny quer ouvir. É mais fácil para você. do que você ser um faz-tudo na campanha e não fazer nada. E aí serve para outros candidatos. Tem candidato aí que tem gente aí dizendo a Cícero que ele ganha no primeiro turno. Meu irmão, como tem gente dizendo aí que Lucas ganha no primeiro turno.
2: Enquanto e tem muitos que batem no pé e dizem, eu tô com você, você é o melhor candidato, meu voto é seu.
0: Coxinha, quando, coxinha.
2: Quando vira as costas.
0: Lembra de coxinha da TV Diário?
2: Esse mesmo,
0: coxinha da TV Diário. O cabo chegou e disse, o vizinho de coxinha, disse, coxinha, se chegar alguém na Energisa aí, tu diz que eu tô indo pagar a energia agora, para eles não desligarem enquanto der tempo. Coxinha, que é isso, minha autarquia? Você acha que você é um amigo, é um homem de bem pagador. O carro da Energisa ia passando a 30 quilômetros. Coxinha, ei! Meu vizinho aqui é um veaco. Está com a luz atrasada e não paga não, viu? Aí é mesmo, é. Aí olharam, vamos cortar.
3: Meu Deus do céu.
0: Quando chegou, esse coxinho, o que foi que aconteceu? Disse, autarquia, eu lhe defendi até os últimos instantes, autarquia.
1: Conheço um que é exatamente assim.
0: É o pau que tem. É o pau que tem,
1: autarquia. Já bota um MKT, quer fazer que é de marketing, entendeu?
2: Diga isso não. Vocês estão tão venenosos. Bote a música dos do venenoso aí pra eles.
3: É melhor.
2: Porque a música hoje não é pra mim, não. É pros dois aqui, viu?
3: Eu vou botar de Chico Santo também. Deus me proteja de mim e da maldade de gente.
0: Vamos falar de um assunto.
1: Pau que bate em Chico, bate no Chico
2: também. Ela tá pronta, antes de viajar. Vê
0: vamos lá, daqui a pouco a... Hoje ela é deputada federal, né?
2: Ela é vereadora e suplente deputada, deputada federal.
0: Cadê o cabinho?
1: Mas teve um movimento para que ela assumisse. É até importante saber. Não, mas ela está na Câmara.
0: Mas ela já foi deputada algumas vezes. Ela
3: assumiu algumas vezes.
0: E a Lisa Virgínia ontem causou um
3: furor.
0: Um furor na política paraibana. Tem a foto aí para...
2: Tem a foto.
0: Ó, ela juntou num só evento. Léo Bezerra.
3: Prefeito da capital.
0: Nabô Vanderlei.
3: Ex-prefeito de Patos, candidato a Senado.
0: Marcelo Queiroga.
3: Ex-ministro, candidato a Senado.
0: Evásio Bezerra.
3: Deputado estadual.
0: E só, né?
2: Ela colocou a oposição e situação junto.
0: E o que mais me incomoda aí é que Nabô continua furando os olhos de João, indo para quem não vota em João,
3: com dois, não é verdade?
1: Mas se a gente disser isso publicamente, é a imprensa que está plantando esse tipo de informação, entendeu?
2: Diga isso não.
3: A culpa é da imprensa, né?
1: A culpa é da imprensa. Não pode dizer isso não, mas...
3: Não, não está furando os olhos de João, está botando só pimenta.
1: Então, é o que os bajuladores fazem. João, está tudo bem, tudo certo, não se preocupe, está tudo certo. Nada errado.
3: Não é só uma pimentinha, né? Uma pimenta daquela
1: agora
3: ardida.
1: Agora esse movimento de Elisa, eu vou lhe dizer.
3: Surpreendeu, não foi?
1: Surpreende porque você coloca numa mão...
3: E mostra prestígio, viu? Já tá no ar?
1: Alguém da direita, na outra mão da esquerda e no meio do centro.
2: Não, e aí ela consegue colocar no mesmo palanque um apoiador de Lula e um apoiador de Bolsonaro.
0: Ribamar, que é o reencontrador pro streaming, ele tá dizendo que não tá sincronizando.
2: Eu já avisei a ele já.
0: É porque tá afinando.
2: Já tá ajeitando.
0: Isso foi cedo. Mas a equipe aqui é ligeira.
2: Já estamos ali.
1: Obrigado, Zito.
0: E além disso, já tá na linha, Lisa?
2: Já.
0: Vereadora Lisa Virgínia, seja bem-vinda. Prazer recebê-la. A senhora deu um nó ontem na política paraibana. Enferveceu os bastidores. Eu vi uma fala da senhora. E aí... juntou muita gente. Bom dia, vereadora.
4: Bom dia, Fabiano. Bom dia, Dayana. Bom dia. Quem mais está aí?
1: Ednei e Cláudia.
4: Oi, Ednei e Cláudia. Tudo jóia? Bom dia. Ontem foi um dia importante, né, que a gente mostrou para meus amigos, né, os nossos candidatos a senador, também nosso amigo Evásio, né? O prefeito Léo esteve lá presente, foi muito bom, foi muito importante. A gente começou um passo, né? O primeiro passo de uma grande caminhada, né? Uma grande caminhada se começa com o primeiro passo, né? E com apoiadores.
3: A senhora é vereadora federal, né?
0: Ô, vereadora!
4: Estou a vereadora federal.
0: Ô, vereadora, quem vê a foto, tem uma foto que tá a outra, que tá Léo, Nabor, Queiroga e a senhora, com Evásio. Nessa foto, e aí eu não tenho uma bola de cristal, ela mostra uma tendência, tá, de alegria entre Léo Bezerra e o pré-candidato a senador Nabor Vanderlei. Por exemplo, essa foto aí, não tem uma foto que eles estão agarrados, abraçados. A senhora tem trabalhado para essa união? A senhora tem articulado? Está sabendo de alguma coisa sobre isso?
4: Não. Eles foram lá para me apoiar, e porque eles são os meus candidatos, meus pré-candidatos a senadores, não é? Eles foram lá justamente porque era a Lisa Virginia que estava ali mostrando aos amigos dela, os pré-candidatos dela a senador, pré-candidato a deputado estadual também, né, que eu vou ajudá-lo, vou apoiá-lo, do prefeito Léo Bezerra. É Vaz Bezerra, o senado, o pré-candidato Nabor Vanderlei e o pré-candidato Queiroga, né? Queiroga, que é do PL, que é um partido que vamos dizer assim, irmão do PP, né? Um partido cuja a presidente das mulheres, que era, né, Michelle Bolsonaro, me convidou para fazer parte do partido. Praticamente eu fui, né? Só não fui porque Agnaldo não deixou eu ir, né? Nós estamos do PP, somos vereadores do PP. E, por outro lado, tem na boca do republicano, que também tive o convite do republicano para fazer parte através de Damares Alves, né? Eu estive lá ano passado, vocês viram, eu gravei até um vídeo com ela. Ela falou com o Ciro Nogueira para a gente ir para o republicano. Então, são dois partidos centro-direita. Então, os meus pré-candidatos a senadores são dois senadores, dois pré-candidatos, um de direita e outro de centro-direita.
3: Vereadora.
1: Ô, vereadora, mas me responda uma coisa. Antes de todo evento, sempre tem um negocinho chamado coffee break. O que é, para quem está em casa, para ilustrar? É quando você chama numa salinha particular, tem ali uns comes e bebes, para você ir conversando e fazendo uns alinhamentos, até porque a gente está falando de um evento partidário. Dentro desse evento aí, se juntou a senhora, que é do Progressistas, juntou candidatos do... pré-candidatos, na verdade, do PL, Marcelo Queiroga, teve do Republicanos, Nabor Vanderlei e Léo Bezerra, do MDB. Aqui a gente fala praticamente todos os dias que está havendo uma composição, conversas entre Léo e Nabor. A senhora aí nesse coffee break, a senhora escutou alguma coisa sobre essa composição aí do Republicanos de Nabor com Léo?
4: Não escutei, mesmo porque o evento começou e Nabor não tinha chegado. O evento começou quando Léo chegou.
3: E o after?
4: Evásio chegou primeiro.
3: Oi? E o after?
4: Depois, não. Nabor teve que sair correndo, porque ele tinha um evento na igreja. Queiroga também saiu correndo, porque teve um evento na igreja. E Léo e o pai dele, Evásio, ficaram até o final do evento. Então, os pré-candidatos chegaram em horas diferentes e saíram muito rapidamente para outras agendas. E eu fiquei com o Evásio e com Léo Bezerra. Não teve momento nenhum de salinha, não teve condição de ter isso, não.
3: O vereador, no caso a senhora.
0: Vereadora, eu vou fazer igual minha mãe dizia. Morda aqui no meu dedo para ver se faz lei.
2: Tinha mesmo.
0: Um evento como esse, não ter um cochichado político.
2: Eita.
0: É impossível.
2: Tudo que é verdade.
4: Por incrível que pareça, tudo que aconteceu foi em cima do palco.
2: Oi, Isa, deixa eu lhe perguntar um negócio. A gente tá vendo aqui que você conseguiu fazer o voto verdadeiramente cruzado. Cruzou todo mundo aí.
1: Voto cruzado não, de mantelado, que é pra tudo que é lado aí.
2: Mas deixa eu lhe perguntar. Eu senti falta de uma pessoa no seu evento. Eu senti falta de Lucas Ribeiro. O que foi que aconteceu? Ele não tá nesse voto, não?
4: Olha, ontem foi uma reunião mais intimista, ia ser inclusive mais intimista, como vazou, terminou que sendo um grande evento. Ontem eu fiz um momento para convidar o meu candidato a deputado estadual, Vaz Bezerra, e meus candidatos a senadores. Mas eu vou fazer um grande, que vai ser o candidato para governador, meu lançamento da candidatura mesmo, que vai ser um pouquinho mais para frente.
2: Mas Lucas foi convidado, foi?
4: Não.
1: Lucas não foi convidado?
4: Não foi convidado governador. Foi convidado, a gente fez uma reunião.
0: Por que a senhora não convidou o governador que a senhora vota?
2: Não é do partido, né?
4: É do meu partido.
0: E por que a senhora não convidou o Lucas?
4: Não, ontem foi um momento para a gente conversar com o pessoal da base, começar uma pré-candidatura.
0: Mas a sua base Lucas... também não tem que ser a base de Lucas, não?
4: Vai ter outro momento.
0: Mas a senhora levou gregos e troianos para um evento daquele tamanho, levou na boa Vanderlei, que não é da chapa de Lucas, levou o prefeito de João
2: levou
0: Pessoa.
2: Levou Queiroga.
0: Queiroga e não levou
4: o candidato.
0: Não levou o candidato a governador. Não,
4: eu mesmo estava representando meu governador.
0: O que eu estou dizendo é o seguinte, preste atenção. Eu não entendo porque a senhora não levou o seu candidato a governador.
2: Eu senti falta.
0: E a senhora disse que sequer convidou ele.
4: Não se preocupe, não. Tá tudo certo. Não se preocupe, vai ter uma festa grande. Ontem era reunião, mais para Evásio, entendeu? E aí eu tive...
1: Ei, mas a foto vem para a reunião.
0: Então a senhora vota em Evásio para deputado estadual.
4: Vamos apoiar sim, Evásio para deputado estadual.
0: É, tá prego batido e ponta virada o apoio a Lucas ou ainda pode conversar com a base de Cícero?
4: Eu sou partidária. Tá vendo? Não tem problema nenhum, somos partidários. Vai chegar o momento certo de fazer uma grande festa.
0: Onde o PP pedir.
4: PP.
1: Isso. Ô, Elisa, outra pessoa que eu senti falta ontem foi o ex-governador João Azevedo, que inclusive é um pedido de Lucas para que não haja voto cruzado.
0: Mas ela não vota em João, não.
1: Justamente. O que é que fez a senhora mudar essa trajetória aí e tirar João do contexto?
0: É porque a senhora é partidária. Se a senhora é partidária, o seu partido tem um candidato a o partido,
2: Senado.
0: Não. Sua,
2: o grupo, né?
0: Seu grupo tem um candidato a senador.
4: Tem, que é na boa Vanderlei.
0: E o outro
4: João também, João é uma boa pessoa, mas olha, minha linha política, todo mundo conhece, eu sou direita, né? Muitos até me chamam de extrema direita. Nós temos dois candidatos a Senado. Então, qual é naturalmente, eu votaria em Queiroga. Isso aí, naturalmente, eu votaria em Queiroga. E depois o candidato de centro-direita.
2: Mas Naboa está declarando voto a Lula. Não estou entendendo, porque o próprio Naboa já quer, porque quer o apoio de Lula aqui.
4: Qual é o outro que não declara? Qual o outro que não declara?
2: Então, mas aí no caso ela está apoiando o candidato que vota em Lula.
4: Imagina se eu fosse apoiar também veneziano. Putz, veneziano é isso.
1: Não, mas veneziano é da base de oposição.
4: Isso, não, mas eu estou falando assim, estou falando de senadores. Vamos lá, eliminação. Sim. Jamais apoiaria veneziano. João, foi um bom governador, mas também o partido dele, e ele tem uma linha muito lulista. E Republicanos é um partido de centro. Republicanos é um partido de centro-direita.
1: Ô, vereadora, sabe por que eu estou lhe perguntando isso?
4: Se as escolhas dele para presidente, eu não posso fazer nada. Eu também não tenho outro candidato a votar.
1: Pronto, veja bem, sabe por que eu estou lhe perguntando isso? Porque na última sexta eu estive entrevistando o governador Lucas Ribeiro e eu fiz justamente essa pergunta a ele do voto cruzado. Eu fiz, Lucas, como é que você tem visto esse voto cruzado aqui na Paraíba? E ele falou de forma clara e objetiva, inclusive está lá no portal Fundo 83, que o voto cruzado é uma realidade na Paraíba que precisa ser enfrentada e que vai buscar unidade dentro da base. Quando a gente olha para a composição que vê ontem, a gente vê literalmente um voto cruzado de todos os lados. Chapa de Efraim,
0: uma verdadeira sopa de letrinhas.
1: Aí, antes disso, Lucas já tinha dado o recado. Ele chegou a conversar com a senhora a respeito dessas composições ou simplesmente não. Deixou livre?
4: Olha, é impossível fugir de um voto cruzado. É impossível fugir da realidade nua e crua, porque... Só um minutinho que meu despertador chamou. Pronto. Porque
0: o senhor está acordando à tarde, de 8 horas.
4: Não, isso é.
0: Botar o despertador para 8 horas.
4: Isso é despertador para minhas agendas.
0: Isso é que é vida boa.
1: Sim, imagina, só voto cruzado.
0: Tô brincando, vereadora.
4: Não, imagina. Então, assim, é impossível você controlar a vontade do povo. entendeu? É impossível você não ter isso aí.
3: Vereadora.
4: Eu não estou fugindo de realidade nenhuma. A minha linha é política, todo mundo já conhece. Não podia ser diferente, não.
3: Então, a senhora já pode afirmar, então, que, assim, que o seu voto não é puramente partidário e prevalece o voto ideológico, é isso?
4: Prevalece o voto ideológico, com certeza.
1: Ô, vereadora, na semana passada teve uma reunião lá em São Paulo, inclusive das Assembleias de Deus aqui na Paraíba. Por que eu falo na Assembleia de Deus? Hoje é uma denominação, Fabiano, com quase 100 igrejas, das denominações protestantes, é a maior do estado e a maior do Brasil. E a gente sabe que, inclusive, a senhora tem base lá e é um diferencial da sua pré-campanha. A senhora conseguiu, não sei como esse feito, de levar um pré-candidato do centro que já tinha declarado voto a Lula, que é Nabor Vanderlei, inclusive para a Convenção Nacional. Como é que foi esse trabalho de convencimento? Porque eu vou lhe dizer, para convencer o pastor Zé Carlos de votar em um candidato que declarou apoio a Lula, a conversa foi boa. Dê detalhes aí, como é que foi?
4: Não, isso aí não teve nada a ver com a Elisa Virgínia, isso teve a ver com a Nacional, CGADB Nacional, veio de lá de cima, entendeu? O nível é mais alto, não tem nada.
1: Mas para aprovar lá em cima, precisava aprovar primeiro aqui na Paraíba.
4: Ah, não, não, não, ele foi de cima para baixo, porque existem muitas amizades, entendeu, das convenções nacionais já. Existia já uma amizade que já vinha se formando há uns meses atrás. E de lá já houve depois uma aproximação aqui da Paraíba. E isso virou um conjunto que não foi formado da noite para o dia, não. Foi uma coisa, um caminhado, né? Já faz mais de 4 meses que vem a nível nacional. Teve gente da nacional aqui, né? Existiu conversas, união, mas não teve exatamente minha mão nisso aí, exatamente não. Mas teve uma conversa, já existe uma amizade a nível nacional.
1: Eu lhe pergunto porque a gente baseia na foto. Quando a gente viu a foto, a gente viu a senhora, pastor Zé Carlos.
4: Sim, viu... Sim, porque essa união dele a nível nacional, né, resultou, logicamente, o meu apoio também ajuda, porque eu já estava, né, apoiando também. E isso tudo contribuiu, né, tudo contribuiu para que desse ali aquele resultado daquela foto. Mas existe a questão nacional nessa história.
0: Grazie a vereadora pelo espaço. Desejar boa sorte aí nessa jornada.
4: Obrigada, Fabiano. Um abraço, Joyce. Vamos embora, né? Uma grande caminhada começa com um grande passo. E outra coisa, que ninguém faz nada sozinho. A gente tem que se unir para chegar juntos aos objetivos. Muito obrigada, Deus abençoe.
0: Muito bem, nós vamos ao intervalo comercial, 8:03. Depois do intervalo, vamos comentar o pôster do pré-candidato a senador Nabor Vanderlei, confirmando que tem 170 prefeitos. E eu soube que Nabor vai fazer um evento com esses 170 prefeitos.
2: Eita.
0: Para mostrar força e robustez.
1: Eita.
0: É, meu amigo, é confusão.
1: Você vai estar presente, Fabiano?
2: Será? Vocês estão muito venenosos
0: mesmo,
2: viu?
0: Eu não sei, porque tem alguns prefeitos que não votam em João.
2: Mas ele tem que buscar unidade dentro do grupo, Fabiano.
3: Mas você tá furando os olhos do homem.
2: Mas, rapaz,
1: você... Não, diga isso não, se você disser, é culpa da imprensa.
3: É culpa da imprensa, é verdade.
1: Deixa de veneno.
3: É, exatamente.
2: Rapaz, eu vou dizer uma coisa pra vocês, viu? Resumindo, cada um tá preocupado, sabe o quê? É com o seu próprio umbigo. É sobre isso e a gente tem que ter maturidade pra entender que nessa campanha é o seguinte, salve-se quem puder.
0: Mas você tem dúvida de que um pré-candidato a senador de uma eleição que são duas vagas, apresentando 170 prefeitos, não tem força?
1: Com certeza.
2: Não, ninguém
0: eu fiz aquela analogia do Papai Noel. Nós estamos hoje no dia 7 de julho.
1: E acabou a Copa para os brasileiros.
0: Graças a Deus, porque eu sabia que eu levava fumo. Eu disse aqui, se rolo entrasse, segura na mão de Deus e vai.
1: Ele entrou duas vezes no Brasil.
0: Isso. E aí acontece o seguinte. Nenhum daqui de nós, nem os ouvintes, já sabem o que vai pedir de presente a Papai Noel em dezembro. Você deixa para começar a pensar no presente final de novembro, início de dezembro. Você já começa a pensar, agora não, está muito cedo. Tal qual são esses prefeitos, eu vou repetir. Desses 170 prefeitos que Nabu tem, a população que eles administram não sabe em quem o prefeito ainda vai votar. Eu fiz uma pesquisa interna para um empresário muito bem sucedido da capital. Você sabe qual é o número de pessoas que não estão nem aí, estão se lixando ainda para as eleições de 2026?
3: Deve ser um percentual, alto, né?
2: Deve ser 95%.
0: Que não tem interesse nenhum, 80%.
3: É muita coisa.
2: É muita coisa.
0: Ou seja, 80% da população, meu irmão, pelo menos da Paraíba, não quer nem saber disso. Não quer nem saber. E aí é o que eu digo, vão decidir na hora H. E o apoio dos prefeitos é importante, porque vira aquele fla-flu no município.
1: E é tão real isso que você está dizendo, que a gente foi assistir o jogo contra a Noruega lá no Shopping Manaíra. Tinha um casal que estava na nossa frente. Quando o Brasil levou o segundo gol, eles se levantaram e eles disseram: sabe o que, Fabiano? Vamos embora que a Copa acabou e a gente já pode começar a eleição.
0: É.
2: Pronto, foi essa
1: foi
2: frase.
1: Foi exatamente essa
0: não,
1: frase.
0: Olha, nós tivemos aí o São João, que tudo na parede, tudo para o São João. Copa do Mundo, tudo para. A eleição só começa para valer a partir da próxima segunda-feira. A eleição, que eu digo, é a pré-campanha, né? E até chegar às convenções, acho que nós teremos mais mudanças em números de pesquisas eleitorais. Mais mudanças, tá? Enfim, 170 prefeitos. É muita coisa. É muita coisa. E podendo chegar a 171 com apoio de Léo, 172 com apoio de Bruno. Enfim,
3: e
0: é uma
3: das maiores colégios eleitorais nessa brincadeira aí, né?
0: O ambiente começa.
3: Aí entra no jogo de verdade.
0: O ambiente começa a melhorar aí para Nabu. Repito, isso é igual fogo de monturo, igual vulcão, né?
3: É.
0: O vulcão ele vem debaixo da terra esquentando, fervendo, depois ele. Buf,
1: sabe o que é que lembrou, Fabiano? Da eleição de 2022, quando o Efraim começou a anunciar: não, eu tenho 10 prefeitos, tenho 15, tenho 23.
3: Foi subindo, foi.
1: Foi. Ele, quando passou dos 100, começou a soltar as piadas. Não, daqui a pouco ele vai dizer que tem 225 municípios na Paraíba.
0: Vamos
1: entrar. Do lado, a Paraíba já viu.
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0: 16 minutos, 16. Hoje estamos de volta aqui com o Paraíba Boa. Tem informação, Ednei?
1: Tem sim. Tem os detalhes da reunião que aconteceu sexta-feira aqui em João Pessoa.
2: Peraí, vá devagar, homem. Respire fundo.
1: Vamos lá.
2: Reunião
1: aqui em João Pessoa.
2: É bastidor.
1: A alta cúpula do republicano.
2: Eita.
1: Sabe aquela informação que a gente trouxe aqui de que estava esquentando essa construção para vice?
0: E foi esse negócio que a gente trouxe aqui na manchete, é?
1: Exato. Na última sexta-feira estiveram reunidos o presidente da Câmara dos Deputados, deputado Hugo Mota.
0: Hugo Mota, republicanos.
1: O deputado federal Murilo Galdino.
0: Republicanos.
1: E o presidente da Assembleia Legislativa da Paraíba,
0: Nada mais que Adriano Galdino.
1: E o Republicanos hoje chegou a um consenso. É consenso no Republicanos.
2: Sim.
1: Que é o primeiro passo para a construção. Porque para você apresentar um nome, você precisa achar primeiro consenso dentro da legenda.
0: Sim, da legenda.
1: Já era público os gestos deputados do Republicanos davam. Esquentavam o nome, por exemplo, de Wilson Filho, que é ex-secretário de Educação. E deputado estadual agora de mandato, que ele poderia ocupar a vice pelo Republicanos, que era um bom nome. Esquentou também o nome de Luciano Cartacho, que é ex-prefeito de João Pessoa.
0: Neo-republicano.
1: E existiam ainda essas pontas soltas dentro do Republicanos. Até que, durante o café da manhã, que aconteceu sexta-feira em João Pessoa, foi batido o martelo. Eu não trouxe a informação porque justamente o café da manhã estava acontecendo durante,
0: né,
1: o programa.
2: Olha aí.
1: Eu já sabendo já do café da manhã, era para eu ter soltado aqui, rapaz.
0: Você foi prudente, mas você vê quadros pesados, a cúpula da cúpula do
1: Republicanos. A alta cúpula do Republicanos.
0: Estadual, exatamente.
1: Sentaram, conversaram. Foi perguntado a Adriano Galdino. Adriano Galdino, você quer a vice?
0: Deram a primazia para ele.
1: E Adriano Galdino bateu o martelo e disse, quero.
2: Eita, peraí. Deixa eu ver se eu tô entendendo.
1: Sim.
2: Vá, deixa eu ver se eu tô entendendo. Então quer dizer que sexta-feira teve uma reunião da cúpula do Republicano.
1: Isso, alta cúpula.
2: Nessa reunião ficou alinhado, definido, que o nome que o Republicanos irá apresentar a Lucas Ribeiro para ser o vice é de Adriano Galdino. Então
1: Adriano,
2: o nome do partido Galdino é Adriano.
1: É o nome do Republicanos.
2: Então carta fora aí. O nome de Wilson continua para reeleição para deputado. Cartacho fora. Então Adriano é o único que vai seguir, é isso?
1: Exato. Agora tem um adendo aí.
2: Qual é esse adendo?
1: O adendo é o próprio Adriano.
2: Poxa.
1: Porque ao aceite do convite, Adriano colocou as suas próprias condições para ser vice.
2: Você já sabe dessas condições?
1: Já sei e já vou adiantar.
2: Tu vai dizer, já tem tudo aí?
1: Adriano disse que não aceitará ser um vice decorativo dentro do projeto liderado por Lucas Ribeiro.
0: Ou seja, sexta-feira você trouxe essa informação. Aliás, nós fizemos esse comentário aqui, de que eu até trouxe um exemplo de Brasília, que o vice-governador de Brasília tinha uma estrutura, né? Era que ele tomava conta da parte de infraestrutura e que Adriano não era um político de gabinete. É sobre isso, né?
1: É sobre isso. Ele já colocou na mesa, sim, eu tenho interesse na vaga, sim, eu quero.
0: Mas...
1: Opa, chegamos no nome, num denominador comum.
0: Beleza.
1: É Adriano Galdino o nome do vice, sim. Mas existem minhas condições, vocês levarão, vocês... Abre aspas, Hugo Mota levará essas condições, o porta-voz, para Lucas Ribeiro.
2: Sim.
1: E se Lucas aceitar as condições de Adriano Galdino, Adriano Galdino será ungido a vice.
2: Agora,
1: de Lucas Ribeiro.
2: Deixa eu te perguntar, não sei se foi debatido isso na reunião ou se você tem essa informação, porque obviamente quando a gente tem informação de bastidor, você também não sabe com detalhes o que foi tratado.
0: Isso.
2: Mas assim, ele estipulou um prazo, porque eu venho dizendo aqui, Fabiano e Cláudio, vocês devem lembrar que pelo perfil dele, quem acompanha a política sabe que ele é uma pessoa, Adriano, que não vai ficar esperando para ser tipo lá a opção, assim, plano B. Então, se estipulou um tempo para isso.
3: Eu já disse aqui que, por inteligência, o grupo de Lucas tem que ter o nome do Republicanos para segurar total apoio no segundo turno.
2: E você já soltou. Essa marra é fundamental.
3: Exatamente. Agora, não há dúvidas de que o melhor nome para vice de Lucas hoje é Adriano Galdino. Não há dúvidas. O problema é, já combinaram com os russos? Será que Adriano quer?
0: Estão combinando. Não,
1: mas é essa informação que eu trouxe. Adriano já sinalizou que quer, mas ele colocou as condições dele para Hugo Mota levar até Hugo. Se Hugo aceitar essas condições de Adriano...
3: E quais são as condições?
1: As condições é não ser um vice decorativo, ser um vice atuante, ter espaços e secretarias para o Republicano.
3: O que é interessante para quem vai ser vice de Lucas. Lucas está sendo reeleito já agora. Não pode mais ser candidato. Em 2030...
0: Ele não pode ser candidato.
3: O que é que vai acontecer? A mesma coisa que aconteceu... Vocês acham que um cidadão com 42 anos lá na frente, menos 40 anos, 41, ele vai encerrar a carreira pública?
0: De jeito nenhum.
3: Um jovem?
2: Não. Zero.
3: Pois bem, em 2030, ele se desincompatibiliza para ser candidato a senador em abril de 2030, tal qual o João
0: fizeram
3: se incompatibilizou. Ou seja, Adriano Galdino, se for vice, ele já sabe, o menino não vai aposentar as chuteiras tão novo.
2: Sim.
3: A família vai querer que ele seja senador da República, até para ter o mandato que foi da mãe.
2: É lógico, isso aí é o caminho natural das férias,
3: exatamente,
2: né?
3: É isso que eu estou dizendo. Então, Adriano assume o governo podendo ser candidato à reeleição e fortíssimo.
0: Exatamente.
3: Ó, Venilson, são 8 horas e 23 minutos. 8 e 23. Ó, vocês, ouvinte, companheiros aqui da bancada, alguém tem acompanhado ou visto Aguinaldo Ribeiro em terras paraibanas?
0: Faz tempo que a gente não vê.
3: Eu descobri ontem que fazem quase 2 meses que Aguinaldo sequer pisa o pé na Paraíba.
2: Por quê?
3: O que é que ocorre? Pesquisas qualitativas mostram de que Aguinaldo não pode ser um ator quase que principal na campanha de Lucas, pelo simples fato, pelo fato de ele ser comentado com aquela história de quem vai ser o verdadeiro governador. Não é? Tinha essa áurea. O que aconteceu? Inteligentemente, ele se afastou da campanha de Lucas. Está trabalhando muito só nos bastidores, mas aí é um acerto grande da equipe de campanha de Lucas. Qual é esse acerto? Não desenvolver a história de que ele seria uma marionete de Aguinaldo Ribeiro. Nem a própria mãe, que é senadora, tem acompanhado as agendas de Lucas. Por exemplo, o OD foi um ápice aqui em João Pessoa. Parecia um show no forró. Nem estava Aguinaldo, nem estava Daniela. Ou seja...
1: E ela poderia, porque é senadora de mandato.
3: Exatamente. E o irmão, deputado. O tio deputado federal. Ou seja, Aguinaldo e Daniela estão escondidinhos só nos bastidores. 8h25, Venilson.
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0: Ô Fabiano, 8 horas e 25 minutos, eu tô lendo aqui os comentários do YouTube, e aí as pessoas repercutem aqui, e aí o cara falou assim, é por isso que os médicos, os melhores médicos já estão descredenciados da Unimed, sobre o assunto da Unimed. O outro fala aqui, vocês estão falando, Cícero fez isso antes de Fabiano, Aí, a Paula Leite, ela é um ouvinte da gente muito, muito, muito fiel. E ela é bolsonarista. Olha só o retrato do que a gente fala aqui. Ela disse, voto Flávio 22, presidente da República. Lucas, governador. Queiroga, João Azevedo, Maria Porto e o Santiago. Olha que samba do crioulo doido. Da esquerda pra direita, pro centro, dando
2: um
0: twist carpado pro outro lado. Então, assim, realmente, o voto cruzado que a gente tá falando desde a semana passada aqui vai ser a tônica dessa campanha. Não adianta pedir pro eleitor, porque o eleitor, ele não vota em partido, ele vota em pessoa. Ele vota em pessoa. Ela tá votando.
2: Agora é assim.
0: Ela vota em Flávio Bolsonaro e vota em Lucas Ribeiro e vota em João.
3: Ninguém sabe qual é o partido.
2: E é uma coisa tão natural.
3: Como eu disse, hoje 80% dos paraibanos sequer estão interessados em eleição.
0: 80%,
3: outro,
0: né?
3: Outro dado que eu tenho que é impressionante.
0: Uhum.
3: Sabe quantos por cento? Isso é pesquisa. Sabe quantos por cento dos paraibanos não sabem sequer em quem votou para deputado estadual e federal?
0: Deve ser uns 60%.
3: Dê um chute aí.
0: 60%.
3: Dê um chute aí. Quantos por cento dos paraibanos que sequer sabem quem votou há 4 anos para deputado federal e estadual?
1: Eu iria na margem de 70%.
3: 78%.
0: 78% é muito alto.
3: 78% da população sequer sabe em quem votou. Para governador, o recall é maior, para senador, mas para deputado estadual e federal, aí você vê o nível de empolgação do povo. Estou falando daquele cidadão que está ali no Armazém Paraíba.
0: Cidadão comum.
3: O cidadão que pega ônibus.
0: Uhum.
3: O cidadão que está no restaurante agora lavando louças, atendendo os garçons,
0: isso,
3: os Uber. Eles não estão nem aí para a campanha eleitoral.
0: E, Fabiano, vou lhe dizer uma coisa. Do ponto de vista como cidadão, as pessoas se pegam muito nos votos do Executivo, governador, prefeito, presidente da República, e quando ele esquece que 78%, como você fala, esquece de quem votou em deputado estadual, em deputado federal e senador, aí é onde está o grande problema do Brasil e do brasileiro. Porque num Congresso que faz manobra de tudo quanto é jeito para ajudar ou atrapalhar quem está na presidência ou na Assembleia, é onde faz a diferença, é o voto do deputado estadual, é o voto do deputado federal e é o voto do Senado. É aí onde reside a mudança que a gente tanto espera de todos os problemas que nós temos no nosso cotidiano. E a gente não se. E a gente diz assim, ah, quando for no dia eu voto em qualquer um. Eu voto. Tem gente que pega papelzinho no chão, Adinei. Tu já viu essa história que o cara pega, o cara na hora que tá na fila, chega lá e pega um papel
1: no
0: chão?
1: Por isso que eles jogam tudo antes.
0: No chão já é uma estratégia, né? Que tem gente que ganha voto desse jeito. Minha gente, presta atenção no deputado estadual, federal e no senador que você vai votar, porque são eles que vão fazer o Congresso, que vão formar o Congresso Nacional. E é aí onde o nó está nesse país. Não tem presidente da República e não tem governador que dê jeito numa Assembleia ou no Brasil se não tiver deputados e deputadas, senadores e senadoras qualificados e comprometidos.
3: Muito bem, agora são 8h29.
1: Posso fazer mais uma informação?
3: Claro, pode não, deve.
2: Eita.
1: O ex-prefeito de Cabedelo, Vitor Hugo, após a decisão lá do Tribunal Superior Eleitoral, ele começou as movimentações...
3: Deixa eu só abrir aqui um parênteses para começar.
1: Por favor.
3: É, a história do assassinato de
0: reputação.
3: Imagine o quanto esse cidadão sofreu, o quanto ele foi pisado e humilhado nas redes sociais. E, diante disso, o silêncio, o sofrimento. Sofrimento dos filhos, da esposa, dos amigos mais próximos. E agora uma decisão da mais alta corte do Brasil volta atrás e diz, não, esse cidadão é elegível, ele pode ser candidato. E o ex-prefeito Vitor Hugo, ele ressurge das cinzas diante desse novo cenário. Eu não tenho dúvidas de que ele já está elegível e tem uma eleição para prefeito em 2028. Ele pode ser candidato. É um candidato imbatível a prefeito de Cabedelo. Eu nunca tive relação comercial com esse rapaz. Pelo contrário, comecei a conversar com ele quando ele perdeu o mandato. Ele é testemunha disso. quando ele deixou o mandato. Mas quem é aqui que conhece Cabedelo que nega que esse cidadão foi o melhor prefeito da história de Cabedelo?
0: Verdade. É verdade.
3: A história de Cabedelo, ela é haver e dever, antes de Vitor Hugo e depois de Vitor Hugo. Então, eu acho bastante louvável quando essas pessoas dão a volta por cima, sabe? E anotem aí, o cidadão, ele sendo candidato a prefeito, que agora está liberado, aí, irmão, a jeripoca pia.
0: Na verdade, ele está candidato a deputado estadual, né?
3: Eu não, eu acho que ele não vai ser candidato a estadual, não.
1: Era sobre isso, é saber se ainda vai dar tempo, porque...
3: Ele perdeu bases por conta dessa decisão, né?
1: Exato.
3: Dessa demora de decisão.
1: Foi tardia a decisão. Eu digo isso porque ele está, nesse momento, reunido com o ex-prefeito de João Pessoa, Cícero Lucena, no qual ele já discute a estratégia de campanha para deputado estadual. Ele está reunido com Cícero Lucena...
0: Vitor Hugo.
2: Agora?
0: Sim.
1: Reunido com Cícero Lucena.
2: Peraí, mas vamos com calma. Vitor Hugo, ele estava afiliado ao... Ele estava em qual partido? Era do Avante. E deu tempo para ele se filiar ao MDB?
1: Tem que saber, né?
2: A pergunta primeira é essa.
0: Não, ele está afiliado a um partido, eu vou descobrir aqui qual é, mas ele está afiliado e ele é um velho aliado de
2: ele está afiliado ao MDB.
0: De Cícero, né?
2: Olha esse movimento, minha gente, que Ednei está trazendo aqui nos bastidores. Ednei, repita com calma, que é para os meninos pegar esse... Nesse momento, quem está se reunindo com o Cícero? Vá.
1: Vitor Hugo está reunido com o ex-prefeito de João Pessoa, pré-candidato ao governo do estado pelo MDB, Cícero Lucena.
2: Eita.
0: Ele está afiliado, segundo aqui a informação, ao MDB desde abril de 2026.
2: Olha aí.
0: Ele é filiado ao MDB, ele é o ex-prefeito, claro, de Cabedelo, foi secretário de turismo do governo Cícero Lucena, do qual, quando ele foi prefeito, Messinho era vice-prefeito, né, e saiu para deputado federal, e ele agora, nesse café da manhã, deve estar reorganizando, porque, como você falou, Adinei, todo esse imbróglio jurídico eleitoral, né, pode ter causado prejuízo de bases. Ele pode ter passado base para alguém, apesar dele dizer o tempo todo que seria candidato. Quer dizer, eu acredito que eu serei candidato, mas a gente sabe que o tempo, né, as pessoas, lideranças principalmente, a gente está o quê? Há 20 dias, 15, 13 dias do início das convenções. Fabiano falou que é 89 dias da eleição de fato, né? As convenções.
2: Fica muito difícil para ele, porque assim, cima, a legenda, né, dele está bem competitiva, né? Vamos ser sinceros.
0: Exatamente.
2: E aí, mas Fabiano, que é um craque nisso, se a gente for olhar hoje a legenda do MDB, como é que fica a situação dele? Porque ele está dando esse primeiro passo agora um pouquinho tarde, né?
3: Não. Você
2: aí,
3: fala para estadual?
2: Para estadual.
3: Não, é uma boa cauda. É uma boa cauda.
2: É, mas aí tu acha que ele chega? Hoje com o cenário que tá, deputados estaduais? O Vitor? Fica difícil, né?
3: Não, ele... Deixa eu lhe dizer. Por conta desses problemas, por conta dessas... Né?
2: Ele sai em desvantagem.
3: Porque é o seguinte, porque ele perdeu base. Ele tinha quase 12 prefeitos. E aí ele tem que ir liberando os prefeitos, porque os prefeitos não acreditavam nessa reviravolta dele. Agora notem aí, eu sei quem ele vai votar para deputado estadual.
2: E é?
3: Sei.
2: Peraí, ele é candidato a estadual?
3: Não, você não entendeu, não.
2: Não.
3: Ela hoje está com TDAH.
2: Vá, diga aí de novo.
3: Eu já disse que no momento em que ele ficou inelegível, antes dessa reviravolta, ele tinha 10, 12 prefeitos na base.
2: Certo.
3: Como a maioria achou que era impossível ele reverter, cada um foi para um lado. Então, ele não será candidato a deputado estadual. E a informação que eu tenho é de que ele vai votar em Evásio Bezerra para deputado estadual em Cabedelo.
2: Olha aí.
0: É plausível.
1: Mesmo
0: plausível.
1: Recuperando a elegibilidade.
3: Isso. E por quê? Ele tem que se preparar para a campanha de prefeito em 2030. Está bem aí, 2028. Está bem aí. A Paraíba termina a eleição, começa outra.
1: Olha, como aqui, você colocou, alguém tem dúvida que ele será um grande candidato?
0: Exatamente.
3: Claro, fortíssimo.
0: A informação do blog do Márcio Rangel, tá? O ex-prefeito de Cabedelo, Vitor Hugo, anunciou nesse sábado, foi sábado para o
1: Marcelo de Mar... Alguém tem dúvida que ele será um grande candidato?
0: Exatamente.
3: Claro, fortíssimo.
0: A informação do blog do Márcio Rangel, tá? O ex-prefeito

0: problema de ser candidato, meu filho.
1: Mas a matéria diz que ele é candidato, né?
0: Mas se ele se filiou sábado, não tem lógica. O último dia de filiação foi lá dia 5 de abril desse ano. Se ele se filiou sábado, é impossível ele ser candidato.
1: Uhum. A matéria, aí a matéria diz que com a mudança partidária, o ex-prefeito se posiciona como pré-candidato à vaga na Assembleia.
0: Teve algum erro, porque é o seguinte, o prazo limite de já filiação...
1: Era, são 6 meses antes do dia da eleição.
0: Exatamente, né? Que é isso. O 5 de abril.
1: Isso.
0: Ele chega aí para fortalecer, né, a base, repito. Ele vai se preparar para a campanha de prefeito.
1: E vai ser uma campanha forte, viu? Porque o cenário de Cabedelo tem muitos nomes postos aí. O próprio ex-prefeito André Coutinho disse que quer pré-candidato, se conseguir reverter a inelegibilidade. O atual prefeito Neto, que não conseguiu assumir.
0: Aliás, 8h37, Venilson, 8h37. Até quando o atual prefeito de Cabedelo vai ficar comandando a cidade sem ter um mandato legítimo?
2: Eita, boa pergunta.
0: E eu vou dizer por quê. O pau que dá em Francisco tem que dar em Chico. E aí eu creio que é só uma questão de tempo. Ele não vai ser prefeito. Vou explicar por quê. O mesmo crime eleitoral que André cometeu em tese, ele, o Neto,
1: Edivaldo Neto,
0: e o vice-prefeito, que hoje é prefeito, também cometeram. E o Tribunal Regional Eleitoral já tem jurisprudência, decidiu de que o vice-prefeito, ele é beneficiário. E é. Ele só é eleito vice com o apoio do nome do prefeito.
1: Do prefeito.
0: E aí eu não sei por que está demorando tanto essa decisão judicial, porque ela tem que ser em primeira instância.
1: Uhum.
0: Depois vai para o Tribunal Regional Eleitoral. Chegando lá, amigo, é fumo. Agora, Cabedelo está sendo administrada por um prefeito de Norex.
3: É o quê?
1: Parece, mas não
0: é. Não é.
1: É porque tu é novinho, tu
0: e lembra disso. Enquanto isso, o que é que estão esperando? Passar a eleição para fazerem outra nova eleição em Cabedelo.
1: E tem que ser nos dois primeiros anos, porque senão vai ser indireto,
0: porque,
1: né, Fabiano?
0: É, porque Valber já entrou com a mesma ação contra o C, contra o V, contra o atual prefeito.
1: Isso.
0: O...
1: É Vilásio Cavalcante.
0: É Vilásio Cavalcante. É Vilásio que não tem voto de conselheiro tutelar. Prefeito em Cabedelo hoje tem que voltar a ser escolhido nas urnas. Numa campanha limpa, séria, com Polícia Federal sendo convocada para as eleições.
2: Ô, Fabiano, me tira uma dúvida. Com esse efeito suspensivo de elegibilidade de Vitor Hugo, ele teria condições de disputar essa próxima eleição?
0: Claro que tem. 4 anos depois dele. Muito bem. 8h39, Venilson. 8h39. Deixa eu explicar. Quando você coloca um sucessor, depois de 4 anos você pode voltar ao governo.
2: Sim.
0: Entendeu? Você pode ser candidato.
2: Então pode haver uma reviravolta.
0: Não, ele pode ser candidato a prefeito. Pode ser candidato a prefeito. E assim, quanto mais candidato tiver lá, melhor para ele. Melhor para ele. Se tiver Valber, André, a mãe de Pantanha, Neto, é melhor para ele. Porque ele tem um voto consolidado, amigo. Então, cabe... Agora, o que eu tô achando estranho é isso.
2: A demora.
0: É a demora.
3: É, ô, Fabiano, deixa eu trazer um assunto. Ontem, eu acompanhei, vocês devem ter acompanhado, a prisão de um homem que foi preso em flagrante... Ontem, fazendo descarte irregular de lixo, de entulho. Vocês acompanharam isso? Eu fiquei surpresa porque se vem falando sobre isso há muito tempo. E muita gente pega o tema para fazer politicagem. Há muito tempo, a prefeitura vem alertando sobre as pessoas que estão fazendo descarte irregular de lixo. Em áreas aqui de João Pessoa. E ontem, esse homem foi flagrado. Tem uma imagem... Venilson, eu vou colocar para você poder pegar essa imagem. Ele é flagrado durante essa operação. Ele já foi monitorado. Olha como é importante essas câmeras.

0: monitoramento da Smart City. Porque justamente nesse monitoramento, eles mapearam que era uma coisa frequente, que esse homem ia, pegava esses entulhos com esse caminhão e jogava numa área, num descarte, numa área irregular. E aí eu trago pra cá, porque ele ia lá pra esse campo, no distrito mecânico, fazia um entulho de lixo e a culpa era de quem? Era de quem a culpa?
1: Da prefeitura,
0: que não recolheu o lixo.
1: E eu disse no artigo...
0: E quem é que tava jogando
1: o
0: lixo?
1: Eu disse no artigo aqui, no ponto 83, que essa... Viu, Venilson? 8h42.
0: Pega,
1: disse,
0: a imagem.
1: 8h42. Vinícius, companheiros... Eu disse em um artigo no Fonte 83 que isso não passa de um ato político eleitoral. Tem problemas no lixo? Tem. Mas sempre teve em todas as administrações. E aí esse flagra que foi feito aí desmonta todo o discurso de alguns opositores a Léo sobre o lixo. Poxa, estão...
0: Olha aí, jogando.
1: Como é que não tem lixo se as pessoas estão jogando?
0: Foi um flagrante.
1: Ou seja...
0: Dois bairros onde João Pessoa, né?
1: É pura politicagem. É pura escrotagem da classe política. E aí também, amigos, de pessoas que o prefeito Léo não quis ceder a algumas pressões. Não, amigo, comigo não funciona assim. Ou seja, tem problemas? Tem. A dimensão é essa que está dando? Não. Tem que ser resolvido? Claro, está sendo. Mas é um ato político, tá? É um ato que pega as eleições, que tenta demonstrar de forma errada o jeito Léo de administrar, já se antecipando às eleições de 2028, meus amigos. Poxa, isso é desumano, é escrotagem. 8h43, tem mais um intervalo comercial?
0: Tem mais um intervalo, e na volta do intervalo a gente vai trazer aqui um tema. Não sei se vocês estão acompanhando, eu acho que, olha, Cajazeiras merece colocar um ponto final nesse rame-rame. Que eu nunca vi. É Zé Aldemir correndo. É todo dia é moído desses dois, minha gente. Todo dia é moído, Fabiano, desses dois. E depois do intervalo a gente vai analisar isso e eu vou trazer os destaques que eu tenho uma informação vinda de lá. Envolvendo Corrinha, envolvendo Zé Aldemir. Pense no moído. Quem é a vítima dessa história? É Zé ou é Corrinha? É Zé que queria sentar na cadeira de Corrinha ou é Corrinha que traiu Zé?
2: E eu quero trazer também a repercussão do caso do empresário Bruno Silva, de 29 anos.
0: Um absurdo.
2: Dono de uma loja de celulares lá no bairro de São José. Ele foi morto durante uma tentativa de assalto no último dia 2. O caso teve desdobramento no final de semana, mas a verdadeira polêmica que está tomando conta das redes sociais agora é: quem vai ficar com a herança do filho?
0: Do Bruno, né?
2: É a Nora, a companheira, que estava... pouco mais de 3 meses morando junto com ele.
3: 3 meses só?
2: Ou a mãe, que também tá querendo o patrimônio?
0: Eu sei que a mãe chegou lá na loja, quando chegou pra poder ver o que é que tinha nas coisas do filho, botaram um cadeado, um negócio fechado, trancaram lá, que a mãe gravou um vídeo nas redes sociais, porque, e agora? Quem é que fica com a herança?
2: Isso traz, inclusive, uma discussão. Uhum. 3 meses morando junto é suficiente para você requerer um patrimônio?
3: É uma união estável?
2: É uma união estável,
3: reconhecida? Vamos
2: saber
3: depois.
2: Quero ver os comentários no YouTube.
0: E tem outro assunto, viu?
3: Ah.
0: Hugo Mota criou a comissão para discutir a questão da PEC, da maioridade penal, lá na Câmara, mas só depois das eleições.
3: Das eleições, que é para não contaminar com a questão eleitoral. Né?
0: Pois é, depois do intervalo a gente tem esses outros assuntos. Em volta já.
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1: Que horas é? 8h52, os meninos estão dormindo, mas eu tô acordada, viu? Vocês estão acordando, viu?
2: Tô nada.
1: Vocês não ficam cochilando aqui na bancada, não? Vocês se cochilarem, eu tô atenta.
2: Não, na verdade, eu tô admirado, sabe com o quê, Daniela?
1: Com o quê?
2: Com esse cenário novo, lindo.
1: Que coisa linda,
2: tô,
1: né?
2: Tô recebendo, inclusive, mensagens aqui no WhatsApp, pessoas registrando. E de verdade, quando a gente vê esse desenho aqui sendo concretizado, e nem finalizado ainda tá, viu?
3: Ainda tem alguns detalhes ainda.
2: É porque não viram ainda o estúdio aqui do lado.
1: E o estúdio da TV.
2: Cenário
1: e o estúdio
2: lindo.
1: Da TV. O olho chega, brilha. Porque é o seguinte, é um sonho que a gente vai colocando em prática. A gente vai sonhando e Rayane vai colocando em prática, né? Eu falo isso, que a gente sonha, Fabiano sonha, e aí ela vai colocando o dedo dela e vai trazendo aqui pra gente, em tempo recorde, realmente, cada mudança. A gente passou uma semana no outro estúdio da TV, que ainda não tá pronto, vale salientar. E aí, enquanto aqui o da rádio ia se ajustando. E vale salientar que nos próximos dias a gente vai estar chegando também com a TV FG, com todas. A gente já está em várias plataformas, né? Na Samsung, na. Aí às vezes as pessoas perguntam como é que é isso. Eu digo, tá no seu celular. É só baixar o aplicativo.
2: Só baixar o aplicativo
1: o
2: na sua loja de aplicativos favoritos. Vai lá, pesquisa assim, ó. FG TV. Aí você vai ver esses bonitões aqui ao vivo. E assim, vou adiantar, mas não vou revelar a informação. A estreia da FGTV vai ser em estilo.
1: Vai devagar, cuidado.
2: E vai mexer com toda a Paraíba.
1: Com a política paraibana.
2: Vai mexer com toda a Paraíba.
1: Cuidado,
2: só digo isso.
1: Cuidado.
2: É coisa grande. A gente não revela os sonhos pra ninguém interferir no processo. Mas se assim Jesus permitir, eu digo, Jesus é bom o tempo todo, o tempo de Jesus é bom. Meu irmão, vai ser uma das maiores estreias de TV na história do jornalismo da Paraíba.
1: É sobre isso. E por falar em, vamos falar de informação? Ontem, o deputado, o presidente da Câmara dos Deputados, Hugo Mota, ele determinou a criação de uma comissão especial para analisar a proposta, a PEC, que reduz a maioridade penal de 18 para 16. E ele falou isso ontem na casa, mas só que tem um detalhe. Essa é uma discussão que se arrasta há muito tempo. Há muito tempo na Câmara dos Deputados. Não é de hoje que eu escuto falar da maioridade penal. Eu lembro que eu tinha, na época, 15 anos, cheguei aos 16 e já se escutava falar sobre isso. Sobre essa questão da redução, pela necessidade, pela questão do índice de violência, de que os criminosos pegavam os meninos de menores para praticar os crimes e usavam disso. Só que é uma discussão, eu entendo a posição de Hugo de colocar isso para depois das eleições, para não virar um palanque político, e até entendo. Mas uma coisa que eu falo aqui é que não é reduzir a idade que vai reduzir o problema. Porque reduz para 16, reduz para 14, reduz para 12, daqui a pouco para 10. Eu acho que o problema, e a minha opinião, está nas entranhas. Como? Porque o crime organizado hoje, ele recruta os soldadinhos mais novos para o crime. Então, as entranhas estão justamente nisso, em combater o crime organizado, leis mais duras, sabe? Porque tudo eles botam na culpa do menor. Então, cada vez mais que reduzir a maioridade penal, vai também se reduzir a questão da idade, mas eles vão continuar aliciando as crianças.
2: Nesse caso, vai diminuir a idade do recrutamento. Se é a partir de 16 anos, se diminuir a maioridade penal, então o recrutamento vai ser a partir de 14, 12. É isso que você está falando?
1: Porque assim, tem que ter um sistema de realmente reorganizar isso de políticas públicas para as crianças e para esses adolescentes. Porque hoje, infelizmente, O cara que tá lá na comunidade, o dono da boca, ele vai chegar para esse adolescente que tá em casa faltando um ganha-pão, que tá faltando o alimento para a família, e vai dizer, ó, eu consigo te ajudar. Agora vem cá, seja ali o aviãozinho, seja ali o intermediário, eu consigo lhe ajudar. E ele recruta esse menino de 12, 16, 14 anos. Então, reduzir não seria a solução. Então, assim, é um projeto que eu vejo que se estende há muito tempo no Congresso e não se arruma de verdade a casa. É só uma maquiagem.
2: Você é a favor ou contra essa redução?
1: Eu?
2: Sim.
1: Eu sou contra.
2: Você é contra a redução da maioridade
1: penal?
2: Porque
1: não adianta, Ednei. É como eu tô falando, reduzir hoje para 16, amanhã vai reduzir para 14, depois para 15. Eu sei que tem muitos adolescentes que cometem crimes contra a vida e realmente já são profissionais do crime. Eu vou dizer, pessoas prontas, eu digo assim, porque no de adolescente não tem nada. Aí muitos usam aquele debate, mas 16 anos já pode voltar? Porque também não pode assumir suas responsabilidades. Mas aí é uma esfera diferente. É porque muitas das vezes eles estão recrutando já, ó, de criança. Eu já vi casos de crianças com armas, crianças com armas de grosso calibre dentro das comunidades. Então, na minha opinião, não adianta você simplesmente chegar, reduzir a maioridade e não pegar essas crianças para fazer um trabalho educativo. Muitas das vezes, quem sabe quem é que está nas comunidades? É as ONGs. São as igrejas.
3: O terceiro setor que toma
1: conta das crianças.
3: Daiana, você falou. Eu me aposto a você no sentido de ser contra, Daiana, que aí isso é uma posição que, se a gente for levar para o lado ideológico, hoje tudo é direita e esquerda, isso é uma posição da esquerda, que a direita quer que diminua a idade penal e a esquerda que permaneça. Eu acho que o aprofundamento passa pela essa estrutura escolar que você falou. Se você colocar os meninos em escola tempo integral, você vai ter os meninos longe da comunidade, seria um ponto, ou seja, um ponto da educação. E aí sim, tipos penais, por exemplo, crimes hediondos, sequestro, estupro, homicídio, latrocínio, deveria ser tratado de uma outra forma de um menino que é um infrator, que bateu uma carteira, que faz... Não estou minimizando o crime, mas você não pode comparar um estuprador de 16 anos com um menino que bateu
2: uma
3: carteira
2: com 16 anos. Se posicionar então, contra o debate, é se posicionar, por exemplo, de casos de um adolescente de 14 anos que torturou e assassinou os pais.
3: Exatamente, teve aquele caso de Patos, que o menino tinha 13 anos. Então, ou seja,
1: carro do celular, não
3: exatamente.
1: Foi,
3: agora imagina, diminuiu a idade penal para 16 anos. Esse monstrinho que matou o pai, a mãe e os irmãos não seria alcançado porque ele só tinha 13. Então, o que se reside não é a idade, é o tipo de crime, que se comete.
2: Pronto, chegamos a um consenso.
3: Porque a psicopatia, ela está no cara de... quando o cara nasceu, de 10, 11, 12 anos. E aí a lei não alcançava. E chega no ponto que a Daiana falou. Aí disse, não, o cara cometeu um crime muito pesado, foi com 13, então baixa para 13. Para 12. Daqui a pouquinho o menino tá nascendo e você tá aprendendo. Então, a revisão tem que ser, primeiramente, educacional. Manter o menino na escola longe da criminalidade. Ponto 2. Se cometer o crime, e o crime é hediondo, como eu citei alguns tipos penais aqui, o tratamento seria diferenciado.
2: Pronto,
3: seria diferenciado.
2: Porque senso.
3: Não adianta, porque é jogar pra galera, sabe,
1: Ednei?
3: A responsabilidade. Não, tem que ser com 16, tem que ser com 15, não sei o quê. Não, vamos analisar, porque é uma coisa muito séria, né? Vamos analisar que tipo de estrutura familiar, educacional, de Estado está oferecendo, e vamos analisar o tipo de crime que esse cara cometeu. Se foi crimes gravíssimos, repito, latrocínio, estupro, sequestro, tráfico de droga, ele deveria, dentro de um tipo penal, que eu não sou advogado, mas aí...
2: responder independente da idade.
3: Da idade. Meu irmão, se você já tem condições, se você já matou, já estuprou, já traficou, então você tem que responder como maior. Certo? Sim. Como maior, mas não generalizar, porque senão cada vez mais vai ser recrutado com menor idade e gente que comete crimes fora dessa faixa etária ia ficar na impunidade, completando. E outra coisa, Daiana, 3 anos de internação é muito pouco. É muito pouco. Para esses próprios tipos penais que eu lhe falei, 3 anos é muito curto. Os hediondos. Aumenta-se também para 10, para 15. Dentro de um limite, porque não adianta também dizer que o crime é de onde o cara vai ser preso e com 3 anos o cara sair. Aumenta a pena tal qual na proporcionalidade do cara que é maior. Essa é a minha opinião.
2: Quando acontecer, por exemplo, eu vou colocar agora em pauta o caso do empresário Bruno Silva, que foi morto por criminosos durante uma tentativa de assalto lá no bairro José Américo. Esse jovem que matou independente da idade, se for 12, 13, 14, 15, 16 anos, ou até um idoso, ele tem que responder nas barbas da lei.
3: Tem.
2: Ele tem que responder porque ele tirou uma vida. Não adianta, e concordo com você, Cláudio, quando você coloca que não adianta um tempo de internação de 3 anos...
3: No máximo de 3 anos.
2: No máximo 3 anos, se não houver um endurecimento dessas penas também para crimes hediondos contra adolescentes ou até crianças, porque tem casos de crianças de 12 anos que também já cometeram. Mas se não houver o endurecimento dessas penas, o cara vai pensar assim, não, vou fazer uma metáfora aqui, uma analogia. Vou matar Cláuber aqui, porque eu tenho 13 anos, eu vou passar no máximo 3. 3,
3: sai com 16.
2: Pronto.
3: E os casos de estupros coletivos que a gente vê que é praticado por menor, geralmente tem um maior no meio, tem 5 caras de menores ali, que é um dos crimes mais hediondos que eu acho. Aí o maior responde, pode pegar até 15 anos pelo crime, o crime de estupro, e o menor recebe a pena análoga a estupro de no máximo 3 anos. Meu irmão, se você é monstro suficiente para estuprar, pague como um maior de 15
2: se
3: anos.
2: É pra matar...
3: Se você é homem suficiente para matar uma pessoa, cumpra a pena de 12 a 30 anos. Se você é homem suficiente para matar uma mulher por feminicídio, cumpra a pena de 40 anos. Não é porque o cara é menor que tem que cumprir a pena menorada, não. 3 anos de internação é para, digamos assim, para crime de menor potencial ofensivo. Agora, crimes hediondos, a força da lei, a letra da lei, como se maior fosse. É isso que eu penso, é isso que eu defendo.
2: Eu trouxe esse gancho porque eu quero saber a opinião de vocês, que não tem correlação. Primeiro porque não, um dos suspeitos foi preso, mas até o momento não teve a identidade revelada, não se sabe se é maior, se é menor, se o nome, se é homem ou mulher. Mas um dos suspeitos do crime, que envolve o empresário Bruno Silva de Melo, de 29 anos, dono de uma loja, vou recapitular para quem está em casa e está pegando agora. Ele é dono de uma loja de celular e sabe, Cláudio Daiana, lá no bairro de José Américo. O que aconteceu? Criminosos foram assaltar o prédio e saíram fazendo um arrastão. No meio desse confronto, eles subiram a escada e deram de cara com o Bruno. Uhum. Bruno estava armado, ele foi tentar, em legítima defesa, defender o seu patrimônio. Mas os criminosos, infelizmente, foram mais rápidos. E eu digo infelizmente porque quem perdeu a vida foi um pai de família. Não os bandidos que invadiram um prédio para tirar o patrimônio de um pai de família.
3: Exatamente.
2: Infelizmente, nesse confronto, quem morreu foi um pai de família e não foi um criminoso. Digo isso sem medo e sem medo de errar. Durante esse confronto, o Bruno, os criminosos foram mais rápidos que o Bruno e Bruno faleceu. Até então, a gente deveria estar se resumindo a esse caso como uma tentativa
3: de latrocínio,
2: criminosos presos, mas a discussão que tem ganhado as redes sociais, e isso chama atenção e chego a lamentar, é outra, é a discussão patrimonial. Ele morreu dia 2, hoje é quanto?
3: Hoje são 7.
2: 5 dias da morte de Bruno. Sabe qual é a discussão nas redes sociais? Quem tem direito ao patrimônio de Bruno?
1: É.
2: Sabe
1: feliz,
2: por quê?
1: Né?
2: A companheira dele, a Rayane Pereira, afirmou durante entrevista à imprensa que estava sendo vítima de violência psicológica de familiares de Bruno, que durante o velório, segundo Rayane, a abordaram já dizendo: olha, você não tem direito à loja do meu filho, você não tem direito a nada, por mais que você morasse com ele, você não tem direito a nada. Rayane foi, pegou e expôs esse momento durante o velório ainda,
1: meu Deus,
2: de que estava sendo vítima de violência patrimonial da mãe.
4: Misericórdia.
3: De Bruno.
2: E a mãe de Bruno foi às redes sociais e expôs um vídeo no qual ela foi até a loja do filho e encontrou o patrimônio do filho cercado por correntes, por cadeados. E ela questionava a todo momento: eu sequer, como mãe, tenho o direito de entrar na loja do meu filho?
3: Ele tinha filho não, né?
2: Não, ele não tinha. Ele estava numa relação com a Rayane.
3: De 3
2: meses.
3: Era
2: uma união estável. Eles já namoravam há algum tempo, eles resolveram dividir o mesmo espaço, já estavam dormindo na mesma casa, estavam nesse relacionamento aproximadamente 3 meses. Aí a pergunta que eu quero fazer para vocês dois, e de forma provocativa, inclusive para quem está nas redes sociais, é: 3 meses é suficiente para a gente discutir relação de patrimônio? Quem tem direito nessa história? A mãe ou Rayane?
1: Eu acho que essa discussão é uma coisa tão inapropriada para o momento. Porque não esperar, desculpa a expressão, como diz lá em nós, nem o corpo esfriar. Sabe, eu acho que nesse momento faltou empatia. Empatia porque uma mãe perdeu um filho. E empatia porque ela pode ter 3 meses, 2 meses, 1 mês, mas era um companheiro de vida dela. Entendeu? Então também tinha sentimento. Existia o amor ali. Ah, mas ela construiu, chegou de paraquedas há 3 meses. Mas ela estava na vida dele. E esse é o primeiro ponto. E eu acho que falta a essa família é sentar para conversar, diálogo, porque ambos têm direito. Se eu for colocar numa porcentagem, obviamente, quem ajudou Bruno a construir o patrimônio? A mãe, lógico, que a gente sabe que a mãe e o pai sempre vai dar aquele pontapé inicial para ajudar o filho. É lógico. Mas quem era a companheira dele no momento? Era ela. E por quê? Porque 3 meses não inviabiliza 10 anos, 30 anos e 20 anos, enfim. A gente sabe que, infelizmente, ele faleceu agora. Mas se ela tivesse essa jornada com ele há 20 anos, há 30 anos, também não teria direito? Então, eu acho que o que tem que essa família fazer é o seguinte, é viver esse momento do luto, que é um momento muito difícil, a gente perde alguém que a gente ama, sentar, chamar um advogado e parar, desculpa a expressão, vou com todo o respeito do mundo, com todo o carinho, mas porque às vezes vocês sabem que às vezes falta um freio na minha língua, de estar se expondo, está ficando ridículo. Lavar a roupa suja, né? Tá ficando ridículo, um de um lado, outro do outro nas redes sociais. E me desculpe vocês, amigos jornalistas, que estão fazendo isso. Isso não é jornalismo.
2: Não, Dayana, peraí. Aí eu preciso fazer um adendo e discordar de você.
1: Peraí.
2: Porque quem foi publicamente falar com a imprensa foi Rayane.
1: Sim.
2: Quem foi publicamente
1: foi
2: falar com a imprensa foi a mãe. A imprensa não pediu vídeo a Rayane.
1: É porque...
2: A imprensa não pediu vídeo à mãe. Então, responsabilizar a imprensa...
1: Não,
2: me
1: não
2: desculpe.
1: É
2: não, não, não, não, não, não,
1: não,
2: não,
1: não, é sobre
2: não, não,
1: não, não.
2: Quem
1: é
2: foi publicamente foi
1: o que eu tô
2: a
1: falando
2: Nora
1: é
2: e a mãe.
1: Pegando
2: a imprensa
1: uma...
2: tem
1: Entenda.
2: Nada a ver com isso.
1: Vamos lá.
2: Não.
1: Minha linha de raciocínio, eu não
2: estou
1: culpando a imprensa.
2: Tá.
1: Mas estão pegando um fato para fazer sensacionalismo. Estão...
2: A imprensa repercute aquilo que
1: pegando...
2: é dado.
1: Sim, mas...
2: Se a declaração é dada, é papel da
1: Quem
2: imprensa
1: tá
2: repercutir aquilo que é dado.
1: Sim, mas aí...
2: Se alguém está errando, é a família em expor o momento que é deles.
1: Pronto.
2: A imprensa não tem nada
1: Pronto.
2: A ver com isso.
1: Você está certo.
2: E o que
1: foi que eu falei quando eu comecei minha fala? Que eles estavam expondo...
2: Certo, mas o que é que a imprensa
3: não,
2: tem a ver com
3: você
2: isso?
3: Você atribuiu a
1: Mas deixa eu tentar de falar.
3: Não.
1: O que eu estou falando
2: não, discordo,
1: é que
2: discordo,
1: muitos
2: discordo,
1: colegas
2: discordo.
1: Estão pegando disso para fazer sensacionalismo.
2: Não,
1: isso é jornalismo.
2: Não, vou deixar você colocar essa peça
1: não,
2: na imprensa.
1: Não,
2: isso, vou
1: isso
2: deixar.
1: É jornalismo?
2: É.
1: Isso é jornalismo? Pô,
2: a gente aprende na academia que jornalismo é um fato noticioso. Tudo aquilo que é relevante.
3: E se a família trouxe?
2: A família expôs. A gente está trazendo publicamente uma discussão. A culpa é da imprensa?
1: Mas
2: não.
1: Isso é jornalismo?
2: É sim.
1: Não.
2: É um fato noticioso.
1: Deixa eu lhe dizer uma coisa.
3: Fosse,
1: o fato foi... Olha só.
2: É ou não é? Só me responda isso. Não. É um fato noticioso ou não é?
1: Quando parte para
2: a
1: família,
2: é um
1: para mim isso não vira valor notícia.
2: É ou não é?
1: Não, para mim não
2: claro
1: vira valor
2: vira
1: notícia.
2: Claro que vira valor de notícia porque a gente agora está discutindo, Dayana, se a união
1: eu
2: estável
1: falando...
2: é suficiente para uma discussão patrimonial. Isso. Claro que é valor de notícia.
1: Para mim é uma exposição,
3: além
1: é um
3: da
1: sensacionalismo.
2: Claro,
3: tem a questão do homicídio.
2: Hoje é sobre violência patrimonial.
3: São duas,
2: não é valor de notícia?
3: São várias violências. Tem um homicídio, tem a violência patrimonial. O sensacionalismo ele existe desde que o jornalismo existe. E não pode ser atribuído a nós, da imprensa,
1: não,
3: a responsabilidade sobre a expulsão
1: não,
3: do caso.
1: Não, Cláudio. Eu acho que estão exagerando.
2: A imprensa vai repercutir
1: tão
2: aquilo
1: exagerando.
2: Que é dado. Se Rayane não tivesse dado declaração nenhuma durante o velório ou sepultamento,
3: a
2: gente não estaria aqui discutindo nessa mesa isso.
1: E é um assunto.
2: É de quem deu a declaração.
1: Sim,
3: concordo.
1: Eu não estou invertendo. Eu estou trazendo para cá, eu vou voltar de novo.
3: Tá na hora de encerrar.
1: Meu Deus, 9:10.
3: 9:10, vamos embora.
1: Não, não é questão de inverter, mas eu acho que esse é um assunto que eles têm que tratar, viver o momento de luto deles, sentar em família e resolver, e não estar expondo um assunto como esse tão delicado na imprensa. Eu acho que vocês têm que sentar. Ó. Minha orientação à família é sentem, conversem, Vivam esse momento, porque tanto uma mãe perdeu um filho, como também uma companheira perdeu o esposo.
3: Se não quiser que a gente fale, não exponha, não dê declaração.
1: Não exponham isso na imprensa.
2: Concordo, tem que ser realmente.
1: Vivam esse momento de vocês.
2: Mas não
3: transferência. Se não quiser que seja publicizado, não dê declaração à imprensa, que nós temos a obrigação de falar.
1: É, agora, pronto, vocês trouxeram, eu dei minha opinião, então é isso. Nesse momento, vivam esse momento de vocês em off, se resolvam entre vocês, não exponham mais essa dor, que eu sei que é muito difícil vocês estão vivendo. Então, minha solidariedade a vocês pela perca de um filho e de um esposo. São que horas?
3: 9:12.
2: Vamos despedindo, parabenizando os companheiros de imprensa que fizeram essa cobertura, exporam o fato, trouxeram o fato jornalístico para a gente pudesse discutir. Concordo que tem que ser com a família, mas a imprensa ela não pode ser responsabilizada pelo fato externo que não foi dado.
3: Eu vou me acostar ao
2: coração.
3: Vou me acostar ao relator Ednei. Um abraço, até amanhã, se Deus quiser. Amanhã já quartou. Olha, meio de semana, chefe.
1: Pois
3: já
1: é.
3: Tirou o microfone.
1: Eles soltaram em direta, mas eu também tenho que devolver. Já estará em direta, mas eu vou dizer o seguinte: em nenhum momento houve ataque aos companheiros de trabalho, mas sim reflexão sobre o que de fato é valor notícia e sobre o que de fato, como se faz jornalismo. Não é expondo família, expondo uma briga interna que a gente vai fazer a sociedade.
2: Violência patrimonial é valor.
1: É um ponto.
2: Beijo, Jesus é bom o tempo todo
3: Jesus é bom.
2: Senão daqui a pouco Dona Raquel vem é pra cima da
1: gente. É, né, sim.
2: Beijo, Dona Raquel. Obrigado pela paciência.

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2: 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Bom dia, queridos filhos e filhas, nesta terça-feira. Podes reinar, Senhor. Reine nas enfermarias, nos hospitais, naqueles que estão em casa, desvalidos nos leitos de dor. Podes reinar, Senhor, em todos os lugares. É o que pedimos nesta manhã, em nome do Pai, do Filho e do Espírito Santo. Amém. A cruz sagrada seja minha luz. Não seja o dragão meu guia, retira-te, Satanás. Nunca me aconselhes coisas vãs, é mal. O que tu me ofereces, bebe tu o teu veneno. Ó Deus, no início deste dia, venho pedir, por intercessão do glorioso São Bento, que sempre se mostrou compassivo com os necessitados, fazei com que nós obtenhamos o auxílio em todas as nossas aflições. Ó Deus, no início deste dia pedimos, por intercessão de São Bento, nas batalhas da nossa vida, nas batalhas diárias que travamos no trabalho, na família, ajudai-nos, Senhor, para que reine a paz e a tranquilidade e que se afastem todas as desgraças, tanto corporais como espirituais, especialmente o pecado. Ó Deus, por intercessão de São Bento, dai-nos a graça que tanto necessitamos. Coloque diante de Deus nesta manhã uma graça que te é muito urgente, ou uma batalha que você está travando. Repita comigo: a cruz sagrada seja a minha luz, não seja o dragão meu guia, retira-te, Satanás. Nunca me aconselhes coisas vãs, é mal o que tu me ofereces, bebe tu mesmo o teu veneno. Ó Deus, dai-nos a graça de, ao terminarmos nossa vida neste vale de lágrimas, possamos estar contigo no paraíso. Rogai por nós, ó glorioso São Bento, para que sejamos firmes na batalha, decididos na luta e fiéis no discipulado. Ó Deus, por intercessão de São Bento, livrai-nos do mal. Ó Deus, por intercessão de São Bento, livrai-nos da inveja. Ó Deus, por intercessão de São Bento, livrai-nos do pecado. Pai nosso, que estais no céu, santificado seja o vosso nome. Venha a nós o vosso reino. Seja feita a vossa vontade, assim na terra como no céu. O pão nosso de cada dia nos dai hoje. perdoai-nos nas nossas ofensas, assim como nós perdoamos a quem nos tem ofendido. E não nos deixeis cair em tentação, mas livrai-nos do mal. Amém. O Senhor esteja convosco. Ele está no meio de nós. Que a bênção de Deus recaia sobre todos. Sobre as crianças, os adolescentes, os jovens, os adultos e os idosos. Sobre a água que será tomada e partilhada. Em nome do Pai, do Filho e do Espírito Santo. Amém.

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1: Peça para o Senhor fazer um milagre na sua vida, porque hoje a salvação entra na sua casa.

Tá aí, né? Você tá ouvindo o som de Regis. Regis Danese, faz um milagre em mim. Também passou aqui o padre Reginaldo Banzotti com Simone e Simaria, Espalhar Amor. Bom, pessoal, muito bom dia, um ótimo dia para você, um dia bacana, hein? Olha só, hoje o sol raiou, né? Hoje, 7/7, quero já desejar um ótimo dia para você. Eu sou o Thiago Alves e a partir de agora vou estar com você aqui no programa 100% Você, tá? Muita música boa aí na sequência para você curtir. Ó, o nosso zap tá liberado, 98812-1005. Lembrando, tá? Que agora temos, a partir de hoje, 3 campanhas incríveis para você aqui no programa 100% Você. Daqui a pouquinho, quando voltar do comercial, vamos para o nosso break comercial. Eu já vou trazer informações dessa campanha.

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2: O governo Trump anunciou a deportação de Danny Marucci, um homem de 55 anos e nacionalidade italiana que havia sido condenado por pedofilia no Brasil. Marucci vivia na Flórida sem visto de residência e foi preso pelo ICE em 9 de junho. Ele era procurado pela justiça brasileira por ter sido condenado pelo estupro de uma criança de 4 anos. A deportação é resultado de uma ação conjunta entre as autoridades americanas e brasileiras, reforçando o combate a crimes graves. A extradição de Marucci é um passo importante para garantir que ele cumpra sua pena no Brasil, enviando uma mensagem clara sobre a cooperação internacional na luta contra crimes sexuais e a proteção de crianças.
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Agora aqui na Cebo do 5, 9h41, ó, você que está chegando, um ótimo dia para você. Já vai pedindo a sua música nessa manhã no 988121005. Me diz aí de onde você está falando, de onde você está nos ouvindo nessa manhã, tá? Quero abraçar o pessoal no bairro de Tibiri, o nosso amigo Rafael, ele está ligadinho na nossa programação. Rafa, muito obrigado pela sua audiência, tá, meu irmão? Andressa lá em Marcos Moura, um abraço.

para você também aí, tá? Que Deus te abençoe. Sivaldo, ele lá no Cristo, lá no Cristo. Um abraço para você, meu irmão. Deus te abençoe também. Muito obrigado pela sua audiência, tá? 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O nosso número está aberto aqui, liberado para você, o 3229-1005. Vou repetir, 3229-1005 ou o zap, tá? 8820-1005, ó. 100% Você, vamos ouvir agora César Menotti e Fabiano, Entre a Espada e a Serpente.

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2: Oi, gente! Nós estamos chegando aqui na nossa rádio preferida, maravilha de programação, né, Chuchu? Hoje é terça-feira, dia 7 de julho de 2026. Eu sou o Cauê e a partir de agora tem previsões astrais, é o nosso horóscopo que tá na área. A gente vai saber o que rola pro meu, pro seu, pro nosso signo. Vamos lá então, começando? Alô, você de Áries! O astral tá favorável para resolver assuntos pessoais e cuidar de tudo que ficou pelo caminho, tá, Chuchu? Você, confiante, pode explorar essas boas energias para ampliar o seu círculo social. Ó, não deixe que a possessividade e o apego atrapalhem o seu amor, tá? No romance. O número da sorte hoje é o 22, a cor é o rosa. Dica de hoje, Torinho, priorizar o que pode ser feito a sós. Escolha as palavras com cautela na parte da tarde, viu? Na paquera, reforça a confiança, não deixe as fofocas atrapalharem. Se tem alguém, programa sossegado ajuda a melhorar a convivência. O número de hoje para vocês é o 52, a cor é o amarelo. Gêmeos. Amanhã vai ser ideal para traçar planos audaciosos, viu, gêmeos? Embora a relação com os colegas ganhe destaque, vale agir com cuidado à tarde, especialmente ao lidar com as finanças. É que o excesso de confiança pode trazer prejuízo também, viu? Um crush apresentado pelos amigos pode despertar o seu interesse. A sinal de sintonia com o par, que ajuda a fortalecer a reunião, a relação amorosa. O número de hoje para você de gêmeos é o 9, a cor é magenta. Câncer. E você de câncer, com seu foco todo voltado para a carreira, há boas chances de alcançar algo importante ou conquistar o reconhecimento que merece. Bom momento para mergulhar no serviço e mostrar o seu lado responsável, batalhar pelos objetivos. A 2 deixa as picuinhas de lado e reforça a confiança, viu? O número de hoje para vocês é o 30, cor roxo. E assim, ponto final, terminamos o primeiro bloco. Daqui a pouco a gente vai voltar e aí eu falo para você de Leão, Virgem, Libra e Escorpião. Enquanto isso, curte aí a melhor programação do Brasil.
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3: Agora na Paraíba, 9h53. Vamos para o nosso break comercial e eu volto trazendo muita música, muita alegria e a sua participação. Sai daí não!

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2: O Itamaraty expressou preocupação com o risco de os Estados Unidos utilizarem força militar contra o Brasil. A manifestação está contida em um documento enviado à Câmara pelo ministro das Relações Exteriores, Mauro Vieira. O risco de ataque ao território brasileiro é citado em dois momentos do comunicado, especialmente após a classificação do Comando Vermelho, CV, e do Primeiro Comando da Capital, PCC, como organizações terroristas pelos Estados Unidos. A medida americana gerou apreensão no governo brasileiro. A situação eleva a tensão diplomática entre os dois países e o Itamaraty busca esclarecimentos e garantias para evitar qualquer escalada. A diplomacia brasileira trabalha para proteger a soberania nacional e os interesses do país.
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1: Bom dia, meu amigo Tiago Alves. Bom dia, Tiagão. Bom dia a todos os amigos, todos os ouvintes do programa 100% Você, Rádio 100.5. Aqui é Rodrigo dos Bancários, na escuta do programa nessa terça-feira. Ligado nas músicas, nas informações, descontração que só esse programa tem. Eu também queria pedir uma música, viu, Tiagão? Eu gostaria de ouvir Vaguinho, Mina de Fé. Quem está na sua escuta também é Paulinho dos Bancários, mandando um abraço para você. Estamos aqui na escuta. Um abração, Tiagão. Bom dia a todos.
2: Coisa boa, né? Muito obrigado, Rodrigão. Muito obrigado pela audiência, você, seu grande amigo, né? Muito obrigado aí o pessoal dos bancários, sempre ligadinho, sempre sintonizado, ó. 988. Gente, ó, lembrando que você já pode pedir sua música, tá? Vou falar aqui o nosso zap e o nosso número também, e o telefone, para você já entrar em contato com a gente e pedir sua música, tá? 98820-1005 ou 3229-1005, tá? Pede a sua música já nessa manhã. Interage comigo. Eu, Thiago Alves, vou tocar o que você pedir, tá? Quero mandar um abração aqui, meu amigo Felipe. Felipe que está ligadinho em Bahia, lá na Imaculada. Felipe, muito obrigado pela sua audiência, tá? Ele está pedindo o som de José Augusto, Amor e Eterno, ó, 98812-1005, 98812-1005, interage com a gente no 3229-1005, tá? 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Então, ó, 98812-1005, 98812-1005 ou 3229-1005. 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Vamos ouvir o som dele, meu amigo Rodrigo, grande Rodriguinho, aí dos bancários, o Rodrigão, meu irmão. Vamos ouvir? Vaguinho, Mina de Fé.

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2: Oi, gente! Com licença, flor do dia. Tudo bem, chuchu? Vamos lá, porque tem previsão astral na área. Segundo bloco de hoje, delícia de terça-feira. Já caminhamos pro meio da semana. Alô, você de Leão! Trocar ideias e juntar as pessoas que garantem as mesmas coisas, que querem as mesmas coisas que você, pode facilitar o serviço. Mas não se distraia à tarde, porque há risco de perder o foco ou os prazos no trabalho, viu? Manter o bom humor ajuda a se entender com quem ama. Se quer se dar bem na conquista, dê uma chance a alguém de longe. Número de hoje, pra vocês, é o 22 também, número da sorte. Pink! Você está começando com muito pique para fazer mudanças profundas, cuidar de tarefas que exigem concentração e buscar resultados concretos, viu, Virgem? À tarde, porém, mantenha os pés no chão e evite riscos desnecessários, tá? A paixão também esquenta na vida 2. Número de hoje, 44, a cor bege. Libre amores! Cooperação será a chave para se destacar hoje. Tudo o que fizer, tudo que puder ser feito em parceria, tem mais chance de sucesso. Mas não confie cegamente nos outros no final da tarde, viu? A concorrência não vai dar mole, não. Nos assuntos do coração, o romance pede paciência, mas deve correr às mil maravilhas. Número de hoje, para você, de Libra, é o 23, a cor verde. Escorpião! E você, de Escorpião, você está começando a terça-feira com muito serviço pela frente. À tarde, cuidado para não se distrair e acabar perdendo prazos ou informações importantes, viu? A vida amorosa pode ficar em segundo plano, já que a sua atenção talvez se concentre em outros assuntos. Ainda assim, um colega pode despertar o seu interesse. Número de hoje, aê, Escorpião, é o 44, a cor preto. E assim, ponto final, terminamos o nosso segundo bloco aqui do horóscopo. Eu ainda vou retornar hoje e aí vou terminar falando para você de Sagitário, Capricórnio, Aquário e Peixes. Continue com a gente, até daqui a pouco.
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3: Agora na 100.5, 10 e 17.

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2: A Justiça do Distrito Federal determinou que o governo local melhore o ambiente de trabalho no Hospital Regional de Taguatinga. A decisão judicial obriga a elaboração de um plano para reforçar as equipes e aprimorar as condições de trabalho na unidade de saúde. O Distrito Federal também foi condenado a pagar uma indenização de R$200 mil por danos morais coletivos, reconhecendo a sobrecarga e o adoecimento dos profissionais. A medida visa garantir um ambiente mais digno e seguro para os trabalhadores da saúde. Essa decisão é um marco importante na luta por melhores condições para os servidores públicos da saúde que enfrentam desafios diários. A expectativa é que as melhorias implementadas resultem em um atendimento mais eficiente e humanizado para a população.
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4: Bom dia a todos os ouvintes da melhor rádio da Paraíba, do Brasil e do mundo. A 100.5, a FM Líder. Tiagão, parabéns pela iniciativa aí dessa campanha que vocês estão fazendo. Infelizmente aqui na minha localidade fomos bastante atingidos e na cheia de maio tivemos um grande aparato, tanto da população como dos órgãos públicos, né? Agora nessa última cheia só chegaram que fizeram um cadastro e não tivemos suporte de mais nada, vacinação, detetização, até inclusive aqui onde eu moro está uma infestação do caramba de caramujos. Aí eu queria ver com os órgãos da prefeitura para passar aqui e fazer uma detetização ou algo parecido. E agora eu queria ouvir Negritude Júnior, acho que é Coab. Essa aí eu vou mandar para minhas filhas, Thalia, Thalita, Tainá e meu filho Thales. E para minha mãe, Dona Maria Gimito, popularmente conhecida como Dona Nen. Sempre na escuta aqui, viu, Tiagão? 100.5, a FM Líder.
5: Valeu, Tiagão, um abraço. Pois é, né, Tiagão? Muito obrigado aí, tá? E estamos aqui juntinho, tá? Vocês aí, vocês meus ouvintes, vocês nunca estão só, tá? Eu, Thiago Alves e toda a nossa equipe, estamos aqui pra ajudar vocês e a gente junto aí, né? Seguir em frente. Daqui a pouquinho, Thiagão, vou tocar sua música, viu?

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2: Oi, gente! Eita, coisa boa, a gente está de volta, com a licença, posso entrar, né? Está na hora de terminarmos aqui o nosso horóscopo do dia, nesta delícia de terça-feira. Vamos? Alô, você de Sagitário! Sagitário! Criatividade e habilidade para se entender com os outros são seus trunfos para brilhar em qualquer área do serviço hoje. Talvez tenha que redobrar o foco no final da tarde, mas ainda tem ótimas chances de fechar o dia com um saldo positivo, viu? Drible uma briga com o para tarde e deixe o romantismo falar mais alto. Número da sorte hoje para você é o número 1. A cor? Goiaba. Capricórnio. Se depender das estrelas, a terça vai ser favorável para lidar com assuntos domésticos ou ligados à família, viu, Caprica? No trabalho, quem trabalha em casa ou com a família tem mais chance de sucesso hoje. Um amor do passado pode balançar o coraçãozinho se estiver só. O ciúme cresce mais tarde, pode incomodar se você já tiver compromisso. O número de hoje para vocês é o 57, a cor violeta. Aquário. Senhoras e senhores de Aquário, dica de hoje, focar no diálogo para melhorar a convivência com os colegas e clientes. Aproveite o bom momento para ampliar os seus contatos profissionais, porque isso pode ser útil demais mais tarde. Nos assuntos do coração, paquera pode surpreender e pode vir um amor à primeira vista. Opa! A dois, conserve, converse mais e mantenha o astral leve. O número de hoje, Aquário, é o 35. A cor? Branco. Peixes. E você de peixes? Hoje, o teu jeito mais prático e realista vai ser um trunfo para lidar com as tarefas do dia a dia. É hora de identificar boas oportunidades de encher o bolso e finalizar as pendências no serviço. Se está só o desejo por um amor estável, vai falar mais alto. A possessividade pode trazer atritos no romance, então nada de exagerar na dose, tá, chuchuzinho? Número de hoje para vocês é o 41, a cor é o cinza. E assim, ponto final, né? Terminamos o nosso horóscopo do dia. Eu vou voltar, se Deus quiser, amanhã para a gente falar de novo para vocês, ok? Forte abraço, beijo, se cuida e até amanhã, quarta-feira. Tchau!
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2: Se Deus quiser, amanhã, pra gente falar de novo para vocês, ok? Forte abraço, beijo, se cuida e até amanhã, quarta-feira. Tchau!

E falou aqui, Thiago Alves, não perca esse programa por nada. Coisa boa, né? Muito obrigado, meu irmão. Ó, vai pedindo sua música aí, tá? O nosso zap tá liberado, o nosso WhatsApp, o nosso telefone fixo também, tá? Ó, o 988121005, esse é o nosso WhatsApp, o mais tocado do Brasil. E o nosso número é o 3229-1005, é o nosso telefone fixo. Você pode ou ligar para o nosso telefone ou entrar em contato com o nosso zap, tá? 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Vamos agora para o nosso break comercial e eu já volto com muita música. Seu amigo Thiago Alves vai votar, tá? Não sai daí não, espera.

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2: Um motorista foi preso em São Paulo após causar um grave acidente na rodovia Castelo Branco, na altura de Osasco, que resultou na morte de dois adultos e uma criança. A batida entre os veículos chocou a região e mobilizou equipes de resgate. De janeiro a maio deste ano, a Grande São Paulo já registrou mais de 800 mortes em acidentes de trânsito, um dado alarmante que ressalta a urgência de medidas de segurança viária. As causas do acidente estão sendo investigadas pela polícia. O caso reacende o debate sobre a segurança nas estradas e a responsabilidade dos condutores. A prisão do motorista é um passo importante para a justiça e para a conscientização sobre os perigos da imprudência no trânsito.
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0: Agora 10h52 aqui, ó, o nosso zap tá liberado pra você. Eu quero ouvir sua voz, me diz aí de onde você está falando. Você passa aí a manhã toda me ouvindo. Agora eu quero ouvir a sua voz, você aí no outro lado. Fala comigo, bom dia, bom dia, bom dia.
1: Meu amigo Tiago, boa tarde. Bom dia, meu amigo.
0: Opa!
1: Aqui é Bandeira Cabral.
0: Oi, Bandeira.
1: No seu programa, mas audiência fechada aqui em Tibiri.
0: Coisa boa.
1: Santiago, Santa Rita, né?
0: Sim.
1: É, quero que você mande aí, faça uma musiquinha aí de Raça Negra, ou qualquer uma das dele aí, essas mais antigas, muito boa. Raça Negra, que eu estou no 20. Para todo ouvinte, né, que está ligadinho no seu programa, esse programa de grande audiência aqui na 100.5 FM Líder, a rádio de grande audiência no Rádio Paraibano.
0: Opa, valeu, viu?
1: Aí, Tiago, para o seu amigo Bandeira Cabral.
0: Valeu, meu irmão, vamos embora. Esse é o Bandeira. Deixa eu também mandar um abração aqui ao pessoal lá em Tibiri, audiência forte em Tibiri, a minha amiga moça lá de Tibiri, ela que também está pedindo Raça Negra. Então, ó, vou tocar aí Raça Negra pros dois, pra todo mundo e pra gente dançar. Aumenta o volume. Agora, Raça Negra, cheia de manias. Essa é pra dançar.

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2: Turma, tô chegando! Muito prazer, eu sou o Silva Júnior, mas pode me chamar de seu amigo. Hoje é terça-feira, 7 de julho, e o Novelizando está no ar, atualizando você com o resumo das novelas. E eu começo com a novela das 6, A Nobreza do Amor. A Lica confessa a Tonho que Omar deseja se casar com ela. O bispo indaga Viriato sobre suas atitudes recentes. Mirinho provoca Sebastião. Marta pune Virgínia e se revolta ainda mais contra a Alica. Kênia comenta com Chinua sobre o interesse de Gendal por Binta. E Graça e Mirinho zombam de Ana Maria por esperar o pedido oficial de namoro de Manuel. E esse foi o resumo de A Nobreza do Amor. Daqui a pouco eu volto com tudo o que vai rolar em Coração Acelerado. Segura!
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3: Agora aqui na Cimbo do 5, 10h59.

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2: O governo Trump anunciou a deportação de Danny Marucci, um homem de 55 anos e nacionalidade italiana, que havia sido condenado por pedofilia no Brasil. Marucci vivia na Flórida sem visto de residência e foi preso pelo ICE em 9 de junho. Ele era procurado pela justiça brasileira por ter sido condenado pelo estupro de uma criança de 4 anos. A deportação é resultado de uma ação conjunta entre as autoridades americanas e brasileiras, reforçando o combate a crimes graves. A extradição de Marucci é um passo importante para garantir que ele cumpra sua pena no Brasil, enviando uma mensagem clara sobre a cooperação internacional na luta contra crimes sexuais e a proteção de crianças.
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2: Muito bem, voltamos com o nosso Novelizando nesta terça-feira, atualizando você nesse dia 7 com o resumo das novelas. Agora tem a novela das 7, Coração Acelerado, a minha preferida. O João Raul percebe o estado alterado de Agrado e cuida da moça. Tino agradece a noite passada com Esteban. Malvino e Laurinha percebem que passaram a noite lado a lado e confessam seu amor. Leandro e Eduarda finalmente ficam juntos. Agrado lembra de ter beijado João Raul e se surpreende. Italita elogia o Zuzanete em suas redes. E Ronei e Zilá ficam indignados com o fracasso de seu plano. E esse foi o resumo de Coração Acelerado. Daqui a pouco eu volto com tudo que vai rolar em Quem Ama Cuida.
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3: Agora na Paraíba, 11:13.

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2: O Itamaraty expressou preocupação com o risco de os Estados Unidos utilizarem força militar contra o Brasil. A manifestação está contida em um documento enviado à Câmara pelo ministro das Relações Exteriores, Mauro Vieira. O risco de ataque ao território brasileiro é citado em dois momentos do comunicado, especialmente após a classificação do Comando Vermelho, CV, e do Primeiro Comando da Capital, PCC, como organizações terroristas pelos Estados Unidos. A medida americana gerou apreensão no governo brasileiro. A situação eleva a tensão diplomática entre os dois países e o Itamaraty busca esclarecimentos e garantias para evitar qualquer escalada. A diplomacia brasileira trabalha para proteger a soberania nacional e os interesses do país.
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4: Muito bem, estamos de volta com o último bloco do Novelizando dessa terça-feira, dia 7. Agora vamos acompanhar tudo o que vai rolar nesta terça em Quem Ama Cuida, a novela das nove. Gente, Pilar confronta Adriana, Bruna discute com Carmita, Bia deixa claro a César que não gosta de Pilar, Brigitte reclama com Pilar para Tilde, Fábia diz a Dora que Ulisses mudou muito depois que ganhou a herança de Arthur, e Patrick se oferece para ser par de Fábia na dança. E esse foi o resumo de hoje, terça, de Quem Ama Cuida, a novela das nove. Amanhã, quarta, eu volto com mais resumo das novelas aqui no nosso Novelizando. Grande abraço, cuide-se bem, até amanhã.
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5: E eu também fico por aqui, o programa 100% Você termina, amanhã tem mais programação, a nossa campanha amanhã vai continuar, porque o mês de julho tem 3 campanhas especiais para você, tá? Amanhã tem muito mais música, mais informação e mais Novelizando, hein? Amanhã, ao mesmo horário, eu vou estar aqui te esperando a partir das 9 horas. Um cheiro, um abraço do seu amigo de todas as manhãs, Thiago Alves. Tchau, tchau!

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Essa música, a gente sempre teve vontade de gravar uma música linda, maravilhosa, que a gente cantava antigamente nos bares. Quando a gente começou a cantar, o pessoal gostava muito. Resolvemos gravar agora nesse disco ao vivo. Espero que vocês gostem. Okay?

0: 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São pontualmente 12 horas.
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0: Sejam todos muito bem-vindos ao Rádio Jornalismo da 100.5 AFM Líder. Hoje é terça-feira, 7 de julho de 2026. A partir de agora, a informação sem maquiagem e a opinião com coragem. Vamos aos destaques do programa desta terça-feira. Tudo aquilo que a nossa produção preparou para você ficar bem informado.
1: Você tem manchetes tão detalhadas. 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
0: Polícia Civil prende suspeito de matar empresário de loja de celular no bairro do José Américo, em João Pessoa. Segundo as investigações, o suspeito trabalhava em um supermercado e no dia do crime aproveitou a folga no trabalho para tentar o assalto. Mulher morre após motorista passar mal e invadir a contramão na PB-008 em João Pessoa. O carro acabou entrando na contramão e atingiu a moto de cheio. A mulher morreu. O homem foi levado para o hospital de trauma. Idoso é preso após condenação de maus tratos e estupro de vulnerável contra filhos aqui na Paraíba. Homem cometeu os crimes contra os filhos quando eles tinham 9 e 12 anos de idade. Morre Benedito Rui Barbosa, autor de Terra Nostra e o Rei do Gado, aos 95 anos de idade. Outros destaques do programa Voz da Paraíba desta terça-feira. Itamaraty alerta para risco dos Estados Unidos usar força militar no Brasil após a classificação do PCC e do Comando Vermelho como organizações terroristas. O programa Voz da Paraíba recebe hoje a vereadora de Bahia, Eloá Felinto. Eloá faz parte da bancada de oposição na Câmara de Vereadores de Bahia. Vamos falar dos temas que interessam à administração e à população de Bahia nesta terça-feira. Daqui a pouco, aqui na bancada, vereadora Eloá Felinto respondendo às nossas indagações. E você que é morador de Bahia, também da Grande João Pessoa, pode ligar para cá e fazer sua pergunta, deixar seu comentário. Anote aí o telefone, 3229-1005. Telefone 3229-1005. O programa Voz da Paraíba vai falar também hoje sobre o mercado imobiliário na Grande João Pessoa e na Paraíba. Quais são as orientações para quem vai comprar seu imóvel, uma casa, um apartamento? O que é que você deve levar em consideração na hora de fechar o negócio? Quais as áreas mais valorizadas? Daqui a pouco, Miguel Marinho, ele que é professor e é corretor de imóveis, aqui no programa Voz da Paraíba. E os destaques da Copa do Mundo, que está encerrando hoje a fase de oitavas de final. Ontem, a Espanha eliminou Portugal por 1-0. A Bélgica despachou os Estados Unidos 4-1. Hoje, daqui a pouco, às 13 horas, daqui a pouco, à 1 da tarde, tem Argentina e Egito. E às 5 da tarde, tem Suíça e Colômbia. E os preparativos do Botafogo da Paraíba, hein? Botafogo joga no próximo domingo contra o Confiança de Aracaju pelo Campeonato Brasileiro da Série C. Com a minha voz, com a sua voz, com a nossa voz, está no ar, a partir de agora, a Voz da Paraíba.

0: 12:08, boa tarde Paraíba, programa Voz da Paraíba de hoje começando aqui pela 100.5 FM Líder. Programa Voz da Paraíba que tem a apresentação de Marcelo José, de Carlos Magno e Ivandro Oliveira.
1: Aquele abraço!
0: Na mesa de áudio, na técnica de som, Wellington Souza Boinha, lá de Lucena.
1: Aquele abraço!
0: Com a minha voz, com a sua voz, com a nossa voz, está no ar a Voz da Paraíba.
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0: 12 horas 9 minutos. Boa tarde, Paraíba. Daqui a pouco a gente vai receber Miguel Marinho, professor do curso de corretor de imóveis. Vai falar aqui sobre o mercado imobiliário na Grande João Pessoa. Orientações às pessoas que vão comprar seu imóvel, um terreno, uma casa, um apartamento, quais são as áreas mais valorizadas, o que é que você precisa saber para investir no seu negócio. E os corretores de imóveis, aqueles que querem seguir carreira nesse segmento, o que é que precisam saber? Daqui a pouco o professor Miguel Marinho aqui conosco no programa Voz da Paraíba. E já está conosco na bancada a vereadora Eloá Felinto, guerreira, batalhadora da bancada de oposição na Câmara de Vereadores de Bahia, já está conosco e eu já vou aproveitar aqui a sua presença para a gente aproveitar bem esse momento da vereadora Eloá aqui nos estúdios do programa Voz da Paraíba. Vereadora, boa tarde. Seja bem-vinda aqui ao nosso programa A Voz da Paraíba.
1: Boa tarde, Marcelo. Boa tarde a todos os ouvintes de toda a Paraíba, em especial a minha querida Bahia. É com imensa alegria que eu retorno aqui hoje ao seu programa. É sempre um prazer estar aqui.
0: Prazer nosso. 12 horas e 10 minutos. Vamos ajeitar aqui qual é o microfone correto para a vereadora Eloá. Daqui a pouco também a gente vai trazer informações sobre a Copa do Mundo, né? Hoje nós temos o jogo da Argentina contra o Egito e a Colômbia contra a Suíça. Muitas novidades na Copa do Mundo. O Brasil já tá eliminado da Copa do Mundo, foi eliminado da Copa do Mundo. E ontem os Estados Unidos também foram eliminados da competição. 12 e 11 agora na Paraíba. Vereador Eloá, quais os temas que estão aí movimentando a política na cidade de Bahia, na Câmara de Vereadores propriamente dita, ou também na parte da gestão municipal? O que é que está em pauta? Quais são as pautas que a oposição tem debatido com a população nesse momento?
1: A Câmara está em recesso, vamos retornar, e também pela questão da reforma às chuvas, a gente tivemos alguns contratempos na parte estrutural, mas em relação à política nunca para, né? Bahia, assim como toda Grande João Pessoa, está aguardando agora a contagem regressiva. Encerramos, infelizmente, a Copa para nós brasileiros um pouco mais cedo. Então, a gente se prepara para esse grande momento que é as questões eleitorais, que está aí batendo na porta. Brevemente, teremos a convenção, as convenções. Mas tivemos semana passada, fui à prefeitura, representando não só a Câmara, mas todo o nosso mandato com os concursados, como você bem sabe, que é uma questão, uma bandeira nossa, para falarmos sobre a transparência do processo do concurso, que agora ele foi prorrogado até 2028, só que não sabemos a qual passos a convocação. Eu luto desde o início para que a gente tenha esse cronograma feito e que agora, de uma forma transparente, a gestão informe até 2028 como vai ser chamado, quantos vão ser chamados.
0: Certo. A questão do concurso foi prorrogado, mas não é só a prorrogação do concurso.
1: Prorrogar por prorrogar, e quando é que chama? Aí você dizer... Existe uma previsão orçamentária, uma previsão de gestão administrativa para chamar esses concursados. Existe o desgaste, existe a lei, existe a ética que a gente precisa tramitar esse concurso, que vem com um desgaste tamanho, a credibilidade do município, as pessoas que fizeram. Tem pessoas que fizeram esse concurso e passaram em primeiro lugar. Aí o que a gente escuta é que existe a questão da regulamentação da responsabilidade fiscal, porque cada concursado custa quase o dobro, porque tem a questão patronal para ser arrecadado e tudo bem. Ninguém está mandando chamar os 500 e tantos, tanto é que não chamaram. Mas que exista essa programação, para que João, que fez a prova e tirou em primeiro lugar, saiba que vai ser chamado ou em janeiro de 2028, ou vai ser chamado em dezembro desse ano, ou no decorrer de 2027, mas que tenha essa sinalização, porque isso já se tornou uma peregrinação para quem passou. O sofrimento, o desgaste emocional que essas famílias vêm vivendo por toda a Paraíba, porque teve gente que não é de Bahia e prestou esse concurso, ele é tamanho. Então, que a gente consiga, no mínimo, sanar isso, dando transparência para que as pessoas comecem a se programar, até mesmo quem prestou concurso e também está com outras chamativas, tem essa possibilidade de escolha. Mas tem pai e mãe de família que eu acompanhei na Câmara e na Prefeitura esses dias, que diz que sonha em ter uma renda para fazer a sua feira. Né, Marcelo? Então, isso é muito desgastante. Emocionalmente, estruturalmente, para qualquer família, isso abala. Conheci o filho de uma concursada que é o nosso debate caloroso no dia que eu vim anterior lá na Câmara. Foi porque a prefeita tinha ido às redes sociais e chamado eles de picareta. Ele disse a mim: Eloá, eu vi você falando de mim na rádio, eu vi você falando lá na tribuna. Eu sou o filho da concursada que eu vi a prefeita, uma criança de 12 anos. Ouviu a mãe que ele muitas vezes não tinha como ir à praia ou ir à igreja com a mãe, porque a mãe estava se dedicando a estudar. A maior autoridade que vai chamar a mãe porque passou no concurso e é legítimo, ser chamada de picareta de uma forma tão pejorativa. Então, essas questões a gente hoje está trazendo do concurso, não mais a como disseram, Eloá, o concurso... Semana passada, quando eu estava lá com os concursados, disseram a mim, disco furado, vira a página. Se a gente vira a página é quando o problema é solucionado. Enquanto ele não é solucionado, ele segue sendo luta, ele segue sendo pauta. E que bom que seja um disco furado, que as pessoas consigam emitir, ecoar esse desejo dessa luta e que se torne, de fato, o direito delas.
0: Eu soube que teve até spray de pimenta no último protesto agora dos concursados.
1: Exatamente. Bahia. Quando eu cheguei, o ocorrido já tinha acontecido com a companheira Germana, presidente do Sindicato dos Trabalhadores Municipais, e eu fui chamada para tentar conter essas questões, porque eu acho que a democracia, o direito de ir e vir dos cidadãos se prevalecem e ele pode ser resolvido na esfera do diálogo. E quando se parte para essa questão da agressão ou do abuso de poder, que eu não estou dizendo que foi o caso, eu estou dizendo que eu fui chamada para conter esse spray de pimenta que aconteceu lá, porque os guardas acharam que era indevido, os concursados estavam lutando para ocupar o seu espaço, que hoje os guardas são efetivos, justamente porque fizeram concurso lá atrás e conseguiram ser chamados com tanta luta. Então, são essas questões. Às vezes, a gente está de um lado e não consegue reavaliar, rever que a gente já esteve do outro lado. Então, é muito fácil quem estava na sombra, no ar-condicionado, e a gente não viu a prefeita, não fui recebida mais uma vez. Consegui, com muito êxito, e agradecer aqui os secretários que nos atenderam, de administração à secretária, de controladoria e da procuradoria do município. Fui muito bem recebida, tirei alguns esclarecimentos e sigo aguardando o documento que ficaram de me enviar semana passada, inclusive, para que essa transparência de fato aconteça.
0: Que documento é esse? É sobre o quê?
1: Esse documento que eu pedi é sobre justamente essa convocação, para que a gente possa...
0: Um cronograma.
1: Eles fizeram um cronograma e está nos autos do processo. E eu pedi esse cronograma para que a gente tivesse acesso e que a gente pudesse dialogar com a prefeitura para que isso ocorra o quanto antes. Porque, Marcelo, não, essa conta não bate, essa matemática. Como é que eu tenho um OS com milhares de prestadores que não sou contra a prestador? A gente entende, eu que participei do espaço do governo do Estado, a gente compreende que historicamente a gente não pode dispensar os prestadores, porque o Estado para, o município para, mas que se crie um cronograma, até porque o campo do município ele vai se estender, o que a gente espera é que cada gestão que entre abra mais PSF, abra mais escola, e isso dá vazão para os prestadores, mas que também chame os concursados, que tem muitos prestadores que estão lá, pasme você, que passaram no concurso e não verem a hora de serem chamados para ocupar os mesmos espaços, mas como servidores concursados.
0: Muito bem, liberar o telefone aí, Wellington, 3229-1005. Concursados da Prefeitura de Bahia quiserem participar do programa, trazer uma opinião, trazer se participaram do protesto que teve spray de pimenta, qual é a opinião de vocês, fica perguntas aqui para a vereadora Eloá, vereadora da cidade de Bahia, então fiquem à vontade, o telefone 3229-1005, 3229-1005, está liberado, meu caro Wellington Souza.
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0: 12:20. Tem para. Alô? Caiu a ligação, então vamos liberar o telefone novamente aí para. Teve uma pessoa que ligou de uma pessoa, estava aguardando também na linha aí, mas pode repetir a ligação para o 3229-1005 para sua participação. Vereadora Eloá, inclusive a questão do IPM, eu tenho informações acho que essas informações são desde 2024, 2025, ano passado se assentou essa questão, a questão da situação de fragilidade financeira do IPM, Instituto de Previdência do Município de Bahia.
1: É o IPAM, em Bahia é o IPAM.
0: É o Instituto Municipal de Bahia. A senhora tem informações sobre isso? Porque a convocação dos concursados, inclusive, seria uma medida que poderia ajudar financeiramente o Instituto de Previdência de Bahia.
1: Exatamente, é o que a gente informa. É de domínio público que existem déficits passados, de gestões passadas, e a Prefeitura, nessa atual gestão, herdou e tem os seus. Então, como eu digo em todas as minhas idas que perguntam, é inteligente para a gestão, é salutar que ela chame para a questão do patronal para fazer essa arrecadação e para a questão política, porque o desgaste que tem milhares de pais e mães de famílias dizendo que passaram na prova e que não são chamados, e que uma prefeita que está aí indo nas ruas brevemente, assim como todos nós, os agentes e políticos, pedir voto para o seu esposo como deputado, que foi o deputado mais votado do município, e a gente acredita nessa queda por essa administração desastrosa que acontece na Prefeitura de Bahia hoje. Porque não só é o concursado, não só é o concurso, mas é um número enorme de pessoas dizendo, eu podia estar fazendo minha feira em Bahia, eu podia estar fomentando o comércio local, e não sou chamado e não sou convocado por uma prefeita que não se dá o trabalho de receber esses concursados, que não se dá a preocupação de atender aos vereadores que lutam por essa causa. Então, é inteligente para a questão administrativa e mais ainda para a questão política em si, para que se chame, porque o povo diz que não chama porque não é bom para a questão política, mas eu vejo hoje em Bahia esse problema, essa problemática poderia ser solucionada e ela reverter a seu favor. Estou falando enquanto a minha opinião, se fosse gestora do município, olharia com esse tom, deixar de olhar para os concursados como ameaça e trazê-los como aliados.
0: Pois é. E lembrar que, em algum momento, a Prefeitura de Bahia acabou fazendo a convocação e divulgando como se fosse uma grande conquista, né? Como se fosse uma coisa, uma iniciativa da Prefeitura. Quando, na realidade, isso é cada vez mais. A justiça, às vezes, não resolve de uma vez, vereador, mas ela vai apertando. Você vai tendo espaço para fazer contestação, para se pronunciar, se manifestar no processo, mas a justiça vai apertando. Deu uma decisão liminar, eles interpuseram um recurso de agravo, também perderam. Depois veio a sentença em primeiro grau, também perderam. E isso, foram com recurso agora para o tribunal. E, ou seja, cada dia mais vai apertando a situação, para chegar ao ponto de que eles poderiam ter tomado essa decisão desde o ano passado, por exemplo, na hora que a justiça pediu que apresentasse esse bendito cronograma de chamamento do pessoal.
1: Exato, exatamente. É o que a gente diz, é o que eu sempre digo. Usar de bom tom e de boa fé para que isso aconteça. Porque, para mim, é má fé. Você... Ah, não, a gente vai chamar, porque houve um discurso ano passado bem caloroso. Se a justiça determinasse, a justiça pediu o cronograma, pediu que isso acontecesse, e como você mesmo disse, foi empurrando com a barriga. Enquanto houver recurso, enquanto houver brecha na lei, que isso seja feito. E o desgaste vai acontecendo, e a saúde das pessoas vão se perdendo, a fé. Eu estava conversando com um amigo meu, eu disse, eu fico preocupada, os próximos concursos públicos que Bahia abrir, qual credibilidade que vamos ter? Quem vai acreditar nisso? Né, para que de fato ocorra o processo. É essa falta de credibilidade, esse apontamento que Bahia vem enfrentando nos últimos tempos, que me entristece, porque, como eu digo a você, eu digo a todo mundo e faço questão de dizer, eu sou filha natural daquela terra. Não existe pessoa que queira mais o bem da minha cidade do que quem mora nela, do que quem viva nela e quem nasceu dela, que tem suas raízes. Eu moro na cidade, minha família mora na cidade, temos comércio na cidade, e eu preciso que a minha cidade tenha legitimidade na visão das pessoas de fora. Né? A gente vê Bahia vista como chacota, ou como a cidade mais endividada do estado, como a cidade que não chama os concursados, só questões negativas. E ver as redes sociais da gestão, da prefeita, infelizmente, a pão e circo de uma questão instagramável que não existe. Como você perguntou, agora mesmo foi colocado um monumento na subida do aeroporto no bairro que eu moro há 37 anos e pintaram com os símbolos do autismo e dizendo que é a cidade mais inclusiva. Porque você, na cabeceira da ladeira agora, na parte de baixo, tem um avião simbolizando o aeroporto com as cores do autismo. Você sobe a ladeira, tem um coração com o símbolo do autismo. Você entra na cidade com um símbolo do autismo junto do caranguejo. E cadê a política pública para o autismo? Eu fiz duas leis voltadas à Altea, e a prefeita sancionou e essas leis ainda não foram postas em práticas. Por exemplo, as placas sinalizatórias que informam que nos bairros existem pessoas com TEA, com espectro autista, precisa que exista o respeito de bombas, de buzinas, de aparelhos sonoros altos, com aqueles paredões. Isso não aconteceu. Você procura, eu sou procurada diariamente pelas mães que a gente tem contato com o governo do estado, através do Arlindo da Marques, que recebe, que é porta de entrada, para procurar neuro, para procurar psicólogos, psiquiatras, porque o município não oferece. Então, pintar os monumentos, dizendo que somos uma cidade inclusiva, e na ponta, na realidade, não ter isso, e infelizmente isso partir de uma mãe que tem um filho autista, como a prefeita tem, e que ela tem um recurso, graças a Deus, e ela tem um acesso, e eu não acho, muito pelo contrário, louvo a Deus por isso, de todo meu coração, e queria que as outras mães tivessem isso. Então deveria ser uma pauta referência para ela nesse aspecto, e não há uma inclusão para eu entender que essas mães vão ter onde deixar seus filhos para fazerem suas terapias e poderem ter uma renda extra. como não vamos olhar para essas mães que têm que se dedicar, que um benefício só, que muitas vezes que elas não conseguem, quando conseguem é de um salário mínimo, não dá para essa criança sobreviver, não dá para gerir a família, que as estatísticas informam que na sua maioria são mães solos, que não têm os privilégios que a prefeita tem pelos recursos que acabe. Então vamos analisar isso. É olhar a saúde da criança e a saúde de quem cuida da criança. Então, Bahia não tem política pública para isso, nem se discute essas questões. Eu fiz o Dia da Visibilidade e a prefeita nem lá foi, nem mandou ninguém da prefeitura. Então, na Câmara. Então, é muito essa questão da falácia que Bahia vive nos últimos tempos. Eu costumo dizer, Bahia tem a gestão instagramável, que você olha e os estudiosos dizem, quando a gente diz instagramável, porque você sabe, desde que as redes sociais do Instagram surgiu, todo mundo aponta como referência, todo mundo acha que é uma vida de conto de fadas. E quando você vai nesses influencers, vê que é muita gente com problema de saúde mental, com muita gente que vive na tela uma fantasia, e Bahia vive isso, vive um momento instagramável de fantasia, de você ver um secretário ontem percorrer as ruas de Bahia com monumento, vestido de comandante da aeronáutica, e a cidade não ter um psicólogo, um psiquiatra.
0: Quando eu vi aquilo na rede social, eu pensei que era inteligência artificial. Eu disse, isso aqui não deve ser real, não. Deve ser alguma brincadeira.
1: Aquilo, né?
0: Mas depois eu fui ver que foi verdade aquele
1: exatamente,
0: negócio.
1: Exatamente, exatamente. E cair no descaso a cidade. Botar aquilo ali, achar que colocar um pedaço de cimento pintado faz isso. E a subida do aeroporto, as placas é caindo, a barreira na chuva cai. As ruas que eu moro, eu tenho diversas solicitações nas ruas do bairro lá onde eu moro, da gente pedir para tirar. Eu tive que pagar, eu disse a você da outra vez que eu vim aqui e eu paguei para uma pessoa retirar os entulhos de frente da minha casa e vou pagar agora de novo, porque tem mais de 20 dias que está lá e a gente solicita. Em frente à casa de idosos que tem na subida, na entrada do aeroporto, na rua Juscelino Kubitschek, 105, existe entulho lá também que a gente pediu, vai fazer 2 meses e não se é retirado. E para colocar um monumento, se faz esse pão e circo na cidade. Um monumento que pode trazer alguma visibilidade para a cidade, simplesmente porque é a subida do aeroporto. Mas notoriedade na prática, para que as pessoas sintam na pele, na ponta, não tem.
0: Pois é, já instalaram um caranguejo, instalaram agora um avião, vamos aguardar agora quais são os próximos brinquedos que vão instalar. A prefeita não tinha prometido um centro para autistas, onde é o prédio da prefeitura, não é?
1: Exato.
0: Fez já essa obra, como é que está o prédio?
1: Diversos deputados vieram à Bahia fazer vídeos, influencers da parte política e da parte da comunicação no prédio antigo da prefeitura. E agora eu vi, semana passada, foi colocado um paredão no lugar das portas de vidro do prédio histórico de Bahia. Eu comecei a bater nessa tecla para as pessoas entenderem o que é que acontece. Bahia é uma cidade com densidade demográfica que é rodeada de marés, e a gente não tem um espaço geográfico grande. Então, como a população vem crescendo, nós não temos mais imóveis, nós não temos mais terrenos. E você vê um prédio daquela magnitude, historicamente, que hoje, onde era a prefeitura, que era na João Mascano Macílio, desculpe, na Flávio, na Rua do Cemitério, que hoje é o Materno, na Flávio Maroja. E saiu para aquele prédio, eu era menina, eu devia ter seis anos, eu me lembro, que Reba passou por lá, Doutor Expedito passou por lá, Jota Júnior passou por lá, Sara Cabral passou por lá, Berg Lima e tantos outros prefeitos. Ver um prédio desse, tá depreciado do jeito que está, com diversos documentos da procuradoria, de precatórias, de diversas pessoas lá jogado. Existem imagens, existem vídeos que circulam na internet, que circularam na TV, com o descaso e sendo pago um aluguel para a prefeitura ser colocada num prédio particular. E o governo do estado deu ferramentas, enviou recursos para que essa obra acontecesse. E a gente está entrando para 1 ano e 7 meses de gestão e não tem uma placa sinalizando quando esse centro de autismo, que ela disse que dia 1º de janeiro de 2025 iniciaria a obra, que sairia da prefeitura porque iria iniciar a obra. E existe, para quem não sabe, vai dizer, ah, mas 1º de janeiro ela assumiu. Só que do dia que você ganha, existe a equipe de transição. Então, se eu faço uma promessa dessa, eu preciso ter a responsabilidade de cumpri-la. Se eu sabia que dia 1º de janeiro eu não teria condição de sequer desocupar o prédio, eu deveria ter dito às pessoas a verdade. E não, mais uma vez, estar com falácias, contando o conto da carochinha para que as pessoas acreditem. Deturpando e achando que o povo de Bahia é besta ou bobo. Aí você passa 1 ano inteiro, você passa mais 7 meses, como está acontecendo agora, e você segue olhando agora a construção que tem os tijolos que colocaram lá, foi de impedir as denúncias no prédio na Avenida Liberdade, ao lado da UPA de Bahia.
0: Pois é. Assim, às vezes é inexperiência, né? Você sabe que para você fazer uma obra, primeiro você tem que ter o recurso destinado, garantido, você depois tem que fazer uma licitação, e no primeiro dia você não teria condições de fazer isso. Agora, eu faço um questionamento, vereador, o seguinte, a engenharia, os engenheiros dizem o seguinte, olha, é mais fácil, Marcelo, você levantar a obra do chão, com planejamento, com arquiteto, uma arquitetura bem feita, do que você fazer uma reforma no prédio já, está entendendo, antigo. É bem complicado fazer reforma. Em se tratando de um centro para autistas, aí é que é uma obra de engenharia com arquitetura adequada para o funcionamento de um centro para autistas. Então, eu não sei se seria o melhor caminho para a gestão, seja lá qual for a gestão, você fazer uma reforma no prédio daquele para fazer adequações, para fazer arranjos, está entendendo? Quando você poderia destinar uma área e construir um centro do início, todo planejado, porque ali você tem que ter rampas de acesso, tem que ter áreas livres, né, para evitar acidentes. Além do mais, ali é numa rua bastante movimentada e barulhenta. Não sei se seria o ideal para os autistas. O local ideal para os autistas é um local mais afastado, mais tranquilo, que você tivesse uma área maior, até para fazer área de lazer, uma área de convivência para os autistas e seus familiares. Não sei se essa história de você, no calor, na emoção de uma campanha política, você dizer que iria transformar o prédio da prefeitura num centro para autistas, gerando expectativas quando talvez não fosse o melhor caminho. Talvez fosse o melhor caminho prometer o centro de autistas construído do início, bem programado, com arquitetura bem feita. Não sei se especialistas, se seria o caso de chamar uma audiência pública com especialistas nessa área de cuidadores de autistas e de engenheiros e de arquitetos, para saber se não era melhor encontrar uma área para construir um prédio mais adequado, vereador. Eu agora começo a pensar dessa forma em relação àquele prédio ali.
1: Marcelo, essa sua questão ela é muito pertinente. Mas como se chama uma audiência pública quando você não se encontra o gestor? Porque a prefeita, para as audiências públicas da Câmara, é quase o mestre dos magos. Ninguém nunca vê. Você vê e some, você vê e não consegue chegar perto, no final do trajeto do túnel, some. Você que é da área da comunicação, que até onde chegar perto, no final do trajeto do túnel, some. Você que é da área da comunicação...

0: Isso e mais. Tem um esposo deputado que também é pai autista e que trouxe verbas para a Bahia em outras gestões, que a gente sabe muito bem, e que conhecia a cidade, sabe a problemática e mesmo assim seguiu com essas promessas que até Nildo Casabranca colocou lá a trilha sonora da gestão, que é prometeu tudo e não entregou nada. Né? Porque eles prometem os céus e não entregam absolutamente nada do que é prometido de fato. E a gente vê isso na cidade em tudo. A gente vê isso na UPA, a gente vê no materno que disseram que ia reabrir, que era o hospital. Quando você diz que a responsabilidade do gestor entender isso, lá em 2004, Sara foi penalizada quando disse que não conseguiria reabrir o São Domingos, que era um hospital particular, porque não foi ela que fechou. Os déficits do próprio hospital, que era um hospital particular, com convênio, mas era um hospital particular, que tinha, na época, os filhos do dono do hospital gerindo e acabou abrindo falência. Eu me lembro, doutor Paulo Montenegro, na época, da Secretaria de Infraestrutura, junto com o governador João Azevedo, que na época era secretário, e secretário de Planejamento, era estagiária, e eles disseram isso, fizeram essa avaliação. Disseram, prefeita, na época Sara, é mais viável que a senhora vá em Brasília tentar conseguir recursos para fazer um hospital do que entrar nessa briga familiar, financeira e o prédio deteriorado da forma que está. E olhe que era ampliação de um hospital que já existia, mas estava deteriorado, tinha que ser reformado, e a prefeita, querendo muito, na época de boa-fé, porque eu participava da gestão, fazer isso, e o governador João Azevedo, o secretário de saúde, Paulo Montenegro, informaram que isso não tinha viabilidade para acontecer. Ela ia dizer uma coisa que não ia conseguir cumprir. E isso a gente está falando de 2 décadas atrás, em 2004. Então, você olhar para mim e dizer que a atual gestão não sabia do que estava prometendo, sabia. Tanto sabia como continua levando, empurrando com a barriga. Porque o governador João Azevedo, na sua gestão, e o atual governador Lucas, não fez a retirada desses recursos do município para que isso acontecesse, o centro de autismo fosse construído. E cadê pelo menos a placa informando? E cadê a audiência pública que você, enquanto um jornalista sensato, traz pertinentemente essa discussão aqui? Porque não se há o interesse, de fato, que essas políticas públicas cheguem na ponta às mães e os pais que precisam, principalmente a quem tem o transtorno. Quem precisa ser tratado e quem merece, de fato, o respeito.
1: 12h42, vereador Eloá, na questão dos animais, teve promessa também de uma clínica pet e tal. Como é que está essa questão? Foi outra promessa da prefeita?
0: Foi outra promessa. Na época, ela pegou emprestado o castramóvel de João Pessoa e disse que Bahia ia ter. Para ser sincero, Marcelo, as obras que nós temos é do governo do estado. O governador, na época, João Azevedo, e hoje o governador Lucas, que segue as promessas, tornando fato as obras em todo o estado, está trazendo o céu através do secretário brilhante de cultura do estado, o Centro de Cultura. Pedro trouxe, eu ajudei a procurar, porque a gente teve esse problema também de encontrar um espaço que comportasse e conseguimos o antigo CEFOR, que estava totalmente deteriorado e precisou ser totalmente demolido e ao chão para ser construído do zero. Para você ter uma ideia, porque não comportava utilizar nenhuma parede. do prédio antigo, porque tem tubulação, tem infraestrutura, tem tudo que precisa ser reavaliado e ser feito. E foi colocado o posto

0: ao chão para que fosse reerguido, através do governo federal e do governo do estado, uma obra de tamanha magnitude como vai ser do lado da UPA, do lado esquerdo. Do lado direito, você em sentido João Pessoa, Santa Rita, você passa na frente, vindo aqui para a rádio, você passa na frente, do lado direito você vê um prédio totalmente destruído, que é o antigo prédio da prefeitura, com a estátua de Lorival Caetano lá, que é, para a gente estava até conversando esses dias que vai ter um evento no Centro Geográfico de Bahia, de historiadores. E a gente discutindo, dizendo que o monumento daquele desrespeitado em todos os sentidos, está lá jogado às traças. Aí você passa a prefeitura e, quando é do lado esquerdo, você vê a construção de um equipamento que vai trazer dignidade, que vai trazer respeito e acesso às crianças e adolescentes no âmbito da cultura, né? Da educação, e trazida pelo governo do estado, hoje pelo governador Lucas, na nossa cidade.
1: Vereadora Eloá, quando é que a Câmara retoma agora as atividades, e essa questão das eleições, isso pode interferir no trabalho da Câmara? Como é que vocês, vereadores, estão analisando isso em fazer campanha e, ao mesmo tempo, não perder o andamento dos trabalhos da casa?
0: A Câmara, a gente está dependendo dessa questão da reforma, porque houveram muitas chuvas e, apesar do prédio ter sido reformado há pouco tempo, mas, como a gente sabe, a força da chuva desses últimos tempos foi enorme e tivemos alguns danos na estrutura do prédio. E isso, você, mais do que ninguém sabe, a gente, quando vai começar uma reforma em casa, sabe quando começa, mas quando termina. Mas aí eu acho que, se não acontecer lá, a presidente Jais pode ver o prédio cedido do governo do estado na escola técnica, e tem outras maneiras também de acontecer. Eu acho que, vou responder por mim, mas que muitos lá compreendem isso. Não vai alterar em nada a questão do processo eleitoral, muito pelo contrário. Nós temos as sessões nas terças e nas quintas à noite, e vai ser um fiscalizador para que a gente aponte e mostre às pessoas quem está indo para a cidade em buscativa de voto, mas quem já é deputado e os recursos que trouxe ou que não trouxeram nenhum, ou as políticas que prometeram e não chegaram, para reafirmar o nosso compromisso como fiscal do povo, e lá na ponta, que somos nós vereadores, e refrescarmos a memória da população, principalmente na cidade de Bahia. É o que eu digo. Bahia vai dar resposta à gestão municipal já de agora, que sintam na urna todo o descaso que Bahia vem sofrendo, e que a população nem é besta e nem tem amnésia, nem tem Alzheimer. Vai ser lembrado, e no que depender da oposição, isso vai ser refrescado nos 45 dias de campanha na tribuna, todas as terças e todas as quintas. No que depender de mim, estarei lá.
1: E, vereadora, qual é a sua expectativa aí? O Brasil estava muito ligado à questão da Copa do Mundo, que a seleção estava avançando devagarinho, foi eliminado. Tinha o São João também, o povo estava animado com o São João, com fogueira, com milho, quer dizer, fogueira nem tem mais, tem só o milho. E forró não falta.
0: Em Bahia faltou.
1: Faltou
0: Bahia
1: o quê?
0: Faltou forró.
1: Faltou forró?
0: Faltou festa, infelizmente.
1: Teve gente, nada?
0: Nada, nem um trio pé de serra na Praça 6 de Junho a gente teve, para animar as pessoas. Infelizmente não houve essa política cultural, nem um pavilhão. Só nas comunidades, na minha comunidade lá no Jardim Aeroporto, que é de São Pedro, teve, porque todos os fiéis se reúnem e a gente faz um salão.
1: Iniciativa das pessoas,
0: da comunidade,
1: não da prefeitura.
0: Exatamente. E a prefeitura em si não fez nada, nem nem sequer...
1: Nem um sanfoneiro na praça
0: nada,
1: botou.
0: Nada, nada, nada. Tivemos aí 30 dias de junho, sem nenhum zabumbeiro, sem nenhum sanfoneiro para alegrar. Como eu disse, dia 24 de junho eu fui na TV O Norte e disse que me entristecia muito, porque eu vi antigamente, a gente tem Isaac Quadrilheiro, que é histórico na cidade, e a gente não viu nenhuma quadrilha, nenhum incentivo, nem das escolas, para que se houvesse uma apresentação, porque de primeiro o município fazia os concursos de quadrilha, e hoje em dia a gente não tem. E na campanha a prefeita prometeu fazer o quadrilhódomo, que era buscar as mães que se interessavam, as costureiras, e a prefeitura entrar com os maquinários para costurar as roupas, para que a cultura das quadrilhas voltassem à cidade. E a gente está no segundo São João, e esse quadrilhômetro e nada. Enfim, seguimos com meras promessas.
1: Muito bem. O povo dançou nesse caso.
0: Literalmente, o povo dançou. Literalmente.
1: 12h50. E, como eu estava dizendo, a população agora vai se voltar mais para as eleições, porque Copa do Mundo para o Brasil acabou, o São João também acabou, e agora vem as eleições. Queria que a senhora falasse para a gente. Aliás, me pediram para eu trazer um vídeo aqui, um áudio, para ilustrar a questão da sede da Prefeitura de Bahia. Isso aqui é um vídeo que está no Instagram da Prefeitura de Bahia de junho de 2025, ou seja, um ano atrás. Solta aí, Werton, só para a gente ouvir.
2: O prédio da Prefeitura de Bahia, que já foi um grande símbolo da nossa cidade. A atual gestão não pôde ocupar o prédio, pois, diante da condenação da estrutura física, não havia segurança para os funcionários e muito menos para a população. O prédio foi isolado e algumas pessoas estão invadindo a estrutura para fazer filmagens, para uso de drogas. Isso consta de uma violação de domicílio, artigo 150 do Código Penal, onde declara que entrar ou permanecer clandestinamente ou contra a vontade de quem de direito em casa alheia ou suas dependências terá uma detenção de 1 a 3 meses ou multa. E o importante é que a jurisprudência entende que repartições públicas fechadas, fora do horário de funcionamento ou abandonadas com controle patrimonial, podem ser protegidas por esse artigo. Por uma questão de segurança e de comodidade de toda a população, a prefeita Tassiana Leitão decidiu alugar um novo espaço para poder receber os seus funcionários e todos aqueles que precisam do serviço. Porém, a atual gestão não esqueceu a importância desse local para o povo de Bahia. E em breve nós teremos, além de um centro especializado para neurodivergentes, teremos também um pulmão verde no meio da nossa cidade, com áreas de convivência onde toda a população vai poder aproveitar. E agora eu quero aproveitar para convidar vocês para, no próximo vídeo, conhecer o novo prédio da Prefeitura de Bahia.
1: Tá aí, é um vídeo de junho de 2025.
0: Que fala por si só, que diz, ela diz no final do vídeo, que o artigo informa que abandono patrimonial está incluído na lei que ela citou. Ou seja, foi um abandono, é um abandono patrimonial, um abandono e um descaso. Eu não sei quais foram esses engenheiros e esses arquitetos que informaram que o prédio da prefeitura estava sem poder ser habitado, porque existia na sede a Secretaria de Planejamento e de Infraestrutura. E só no período dos 6 meses iniciais da prefeita Tassiana foi que houve essa condenação. Dos demais, todo mundo concordou que o prédio poderia ser revitalizado, pintado, feito algumas questões estruturais e seguir lá. Mas ela preferiu pagar um aluguel, tá num prédio que a gente não tem nenhuma placa sinalizando grande, informando. Tem uma plaquinha daquelas de trânsito, como parada de ônibus, encostada ao restaurante popular, num prédio particular, informando que ali é a prefeitura.
1: Muito bem. 12h53. Para fechar aqui a nossa conversa, vereadora Eloá Felinto, como é que está a questão da campanha, né? Os seus candidatos, estadual, federal, senadores, governador, presidente da República, e como é que está a mobilização do seu grupo político para conseguir uma boa votação em Bahia para os seus candidatos e, naturalmente, no estado da Paraíba como um todo, né?
0: Nós votamos no nosso governador, Lucas. Temos João Azevedo como referência e a continuidade de sucesso do nosso governador Lucas se dá sobre o que o nosso senador João Azevedo fez por toda a Paraíba. E Lucas, nesse passado de bastão de João, para além de tomar gosto, mostrou para que veio. O estado não parou um minuto e está aí. E como não é segredo para você nem para ninguém, o meu deputado estadual, que está aí com a pré-candidatura, que dançou mais forró do que todo mundo, andou mais do que todo mundo e vem batendo um bolão mais do que a Copa, que é Tibério Limeira, está aí em todo o estado. Tá, ontem eu estive com ele. E ontem também teve o lançamento da candidatura, da pré-candidatura, na verdade, da minha deputada federal, Jailma Carvalho, a vereadora mais votada na história da capital de João Pessoa, com mais de 10 mil votos. E é uma candidatura ligada ao campo progressista, assim como a Tibério, assim como do nosso governador, do nosso senador. E isso traz a nossa sinalização para votar com no cenário, no aspecto nacional, com o governo Lula, porque é esse campo do que a gente defende, do trabalhador, dos concursados, de todas nós mulheres que ocupamos esses espaços. E a candidatura de Jailma, pelo menos para a minha chapa, traz mais leveza. Eu que defendo todas nós e acho que a gente precisa estar ocupando todos esses espaços com a candidatura de Tibério e Jailma fazendo essa dobradinha. E em Bahia a gente espera, com todo esse trabalho que a gente vem fazendo na cidade já há anos, muito, muito antes até mesmo da minha candidatura, a gente tem aí diversos companheiros que se incorporaram, ex-vereadores, suplentes de vereadores e grupos de vereadores que vieram a falecer estão juntos. Temos aí a de Jair, do próprio PSB, temos a companheira Iranilda do PSB, tem o companheiro Orelha, todos esses suplentes e com votação que poderiam estar na Câmara e não estão por questão de legenda. Diego do IPAM, Tartaruga, temos Liedo, o eterno...
1: Tartaruga é o subtenente?
0: Exatamente, o Hélito Tartaruga. Temos Vanderlei Sotero, temos o Bispo, que é da oposição... Júnior, que era do MDB e saiu do MDB agora para votar com Lucas, com João, com Tibério, com Jailma. E temos a Iliedo, o Vando Sempre Amigo. E, então, assim, a gente tem hoje um grupo de suplentes na cidade de Bahia que estão unidos votando com Tibério, com Jailma, com João, com Lucas para governador e vão para a rua com o punho cerrado, pedindo voto e dizendo que o melhor para a Bahia, para a cidade, para o estado, é essa equipe, esse time.
1: Jailma, que é colega de nominata de Raquel Maroja.
0: Isso,
1: Raquel
0: isso.
1: É do PSB, é pré-candidata a deputada federal a partir de Santa Rita. A senhora falou o nome de João para senador. Não tem o outro ainda, não?
0: Não, a gente segue as diretrizes do governador Lucas, e a gente sabe que provavelmente deve ser na boa, mas eu falo pelo nosso mandato, ainda não tivemos nenhum contato com o senador e estamos no aguardo. A campanha ainda vai começar, a gente sabe que ele está percorrendo o sertão, mas quando a gente enche a boca, como dizia minha avó, para falar de João Azevedo, é porque a gente tem esse contato e eu tive o prazer nessa transição dos 6 meses atrás. Eu não falo só da transição de março para abril, não. Eu vim tendo esse contato com o nosso governador Lucas, as idas dele a Bahia, o meu encontro, inclusive, aqui em Santa Rita, alguns, João Pessoa e tudo, e a gente teve esse acolhimento de Lucas. Então, esse contato que a gente tem com o nosso governador, é por isso que a gente diz com tanta firmeza e reafirma o nosso compromisso. E os demais a gente vai, no processo da campanha, se articulando para que aconteça. Mas a gente é muito de grupo, tanto é que Jailma é fruto desse grupo, assim como eu sou de Tibério, e saiu com o tamanho que saiu na grande capital, como João Pessoa, uma mulher de comunidade, uma mulher negra, e que tem muita referência, e que todo mundo que é ligado ao campo progressista vê e vislumbra com êxito esse processo que Jailma vai passar.
1: Eloá, obrigado pela presença, viu? Boa sorte aí, boa caminhada.
0: Obrigado, eu que lhe agradeço mais uma vez, estou aqui, quero agradecer a todos os ouvintes, em especial todas nós mulheres, que eu não ia entrar nesse campo, mas eu acho que todo mundo viu as redes sociais das últimas 24 horas, ver duas mulheres, duas figuras públicas, uma do meu partido e a prefeita, gladiando de uma forma tão, tão rasteira, que prejudica todas nós. Eu, enquanto presidente da Comissão da Mulher, venho me solidarizar com a sororidade de todas nós, porque, por mais que seja um campo de uma batalha individual delas duas, que entra na intimidade de ambas, acaba respingando em todas nós que lutamos tanto para ocupar tantos espaços como esses. Então, quero dizer a todas nós que depreciar umas às outras nos prejudicam como um todo. E que a gente possa olhar isso, porque, infelizmente, quem sai de bonzinho, quem sai nessa história como o salvador da pátria, muitas vezes é o vilão que sai do seu conforto do lar para invadir outros espaços, e somos nós que somos pintadas como loucas, taxadas de baixo escalão, como aconteceu. Então, minha sororidade a todas nós, que elas se encontrem no seu individual, mas continuem se respeitando, porque isso é uma esfera que, quando a gente, mulher, opta aí ao assumir cargos públicos, a gente precisa entender que a nossa vida pessoal ela é impactada. E impactada de uma forma que somos o lado do cabo de aço mais fraco na história de uma sociedade machista. Então, muito obrigado por esse espaço, e que a gente continue lutando para que outras mulheres ocupem eles também.
1: Muito bem, Eloá. Obrigado pela presença. Realmente foi uma troca de farpas muito forte, muito depreciativa. Não tem como você fingir que não viu, porque está na rede social, todo mundo viu, e não tem como tirar, né? Palavra dita é como uma pedra tirada, não tem como voltar. 13 horas 2 minutos, a gente vai no intervalo, volta já com o programa Voz da Pátria. Daqui a pouco vou contar os detalhes a vocês da investigação da Polícia Civil da Paraíba, que prendeu um dos suspeitos de assassinar um empresário, dono de uma loja de celulares lá no José Américo, em João Pessoa, semana passada. Segundo a informação, o cara trabalhava no supermercado. Só que no dia da folga, ele aproveitou a folga, segundo a investigação, para se juntar ao outro comparsa e irem cometer o assalto. O cara saiu descendo as escadas com a arma, eles atiraram no rapaz, no empresário, e mataram o rapaz lá no José Américo semana passada. E depois do intervalo a gente volta.
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0: 13 horas e 11 minutos. Alô, Paraíba, estamos de volta com o programa Voz da Paraíba, desta terça-feira, recebendo aqui do nosso Jean Gregório, da Igreja Cidade Viva. Faculdade Cidade Viva realiza Masterclass hoje à noite sobre a história do cristianismo com os professores Sérgio Queiroz e Carlos Kleber. Por que a Bíblia é um documento histórico antes de ser um livro religioso? Por que a Igreja repete os mesmos erros há séculos? E como sair desse ciclo? Como o cristianismo moldou a civilização ocidental de formas que você nunca imaginou? Como ter respostas sólidas para ataques à fé que crescem a cada dia? Esses e outros questionamentos serão debatidos e respondidos hoje, terça-feira, às 7 da noite, no Masterclass 100% gratuito e online da Faculdade Internacional Cidade Viva. Aula intensiva do Masterclass, que vai reunir professores, Dr. Sérgio Queiroz e o mestre Carlos Kleber, faz parte da nova pós-graduação em História do Cristianismo da Faculdade Internacional Cidade Viva. O diálogo vai mudar a perspectiva de como as pessoas leem a Bíblia, entendem a Igreja e vivem o Evangelho. Está aí, pedida boa da Igreja Cidade Viva hoje, com os doutores aí falando sobre a Bíblia. 13 horas 12 minutos, Miguel Marinho, que é professor, corretor de imóveis, e é também integrante da equipe de esportes, ou seja, a cada dia expandindo mais, aumentando mais o seu campo de relações. Miguel Marinho, boa tarde, bem-vindo aqui ao nosso programa, bom recebê-lo, bom bater esse papo com você. Você que é corretor de imóveis e que pode conversar com a gente sobre a importância das pessoas saberem bem na hora de fazer o investimento, qual é o melhor investimento, qual é a melhor área para fazer investimento, né? E quem quer ingressar na área de corretor de imóveis, nós temos tantos corretores de imóveis, é aquela história. Quando eu me formei a primeira vez, as pessoas diziam assim: meu filho, comunicação não dá dinheiro, jornalista não ganha dinheiro, você vai fazer universidade de jornalismo? Eu vou fazer porque eu gosto, que eu amo. Dinheiro é uma consequência, vou fazer um negócio que eu amo, que eu gosto. E eu consegui, grande parte das coisas que eu tenho na vida foi através do rádio esportivo, foi do jornalismo esportivo. Então eu tenho muito a que agradecer. E depois eu fui fazer o curso de direito. Fazer o curso de direito, mas tem muito advogado. Tem muito advogado, mas você é único e você pode fazer melhor com amor aquilo que você quer. Então, é como corretor de imóveis, eu imagino a mesma situação. Tem muitos corretores de imóveis, cada um tem a sua peculiaridade, tem a sua especialidade, tem a sua forma peculiar de agir, de trabalhar, de atender, de se comunicar, e isso pode não, e é um grande diferencial na vida das pessoas. Então, para quem quer ser corretor de imóveis, quem está ingressando no mercado imobiliário, o que é que você precisa saber para ser um bom profissional, para atender bem as pessoas? O que é que você não pode esconder para fazer negócio? Você tem que ser transparente, ser sincero, ser leal, ter boa fé e trabalhar. O segredo é trabalhar e se dedicar. Miguel Marinho, professor e corretor de imóveis, boa tarde.
1: Boa tarde, Marcelo, boa tarde toda essa equipe maravilhosa, boa tarde aos Wellitos, é isso? Wellitos, boa tarde.
0: Um Souza e o Alves.
1: Um Souza e o Alves, né? Boa tarde também a dona Raquel, que é uma pessoa que sempre me recebe bem, com muita humildade. Né? Não é todo dia que a gente conhece uma dona de uma rádio, não, viu, Marcelo? Olha, é um prazer estar aqui com você.
0: E Marcela Bianca, jornalista.
1: Sim. Ah, Marcela Bianca.
0: Que é minha,
1: né,
0: filha.
1: Ah, sua filha?
0: É.
1: Eu não acredito. Sério?
0: É, Marcela Bianca.
1: Bom, doutora Marcela, viu? Um prazer falar com você, tá? Olha, e principalmente também ao público ouvinte, que é o principal objetivo. É o principal objetivo.
0: Gol do Egito? Gol do Egito contra a Argentina.
1: Nossa!
0: Gol do Egito contra a Argentina. 1-0, olha só.
2: Abre o placar aos 14 minutos para enlouquecer a torcida egípcia. no levantamento que vem para a grande área. Yasser Ibrahim, ele sobe, se antecipa e vem praticamente da risca da pequena área para superar Emiliano Martinez, abrir o placar para o Egito. Yasser Ibrahim, 1 para o Egito, 0 para a Argentina. Veio para o jogo sonhando, acreditando que é possível. O levantamento veio na boa, no meio dos dois zagueiros. Ele ganha de Lisandro Martinez e no alto bota no canto. Egito 1, Argentina 0. Amanda Viana.
0: Oi. Tá vendo aí?
1: Pausa para respirar, né, Marcelo?
0: É.
1: E também agradecer também pelo o abraço, né? Aconchegante do garotinho, é um dos nossos brilhantes locutores esportivos que nós temos em revelação aqui na Paraíba. Bom, você me fez uma pergunta fundamental, importante demais, quando você fez essa comparação, tá? Um corretor de imóveis com a sua profissão de jornalista. Há algum tempo atrás. Realmente, se você decide ser um profissional, você tem que ser um bom profissional. E o profissional que quer se destacar, ele tem que ter conhecimento. Em qualquer área. Até eu tinha um tio que dizia, falava para mim, ele dizia, olha, se você quer ser bom, seja o único, seja bom em qualquer coisa que você faz. Se você quer ser um coveiro, enterre bem as pessoas. Ele gostava desse exagero. Se você quer ser um varredor de rua, varra bem. Se você, qualquer profissão que você queira. Agora, para isso, você tem que ter conhecimento. O conhecimento, ele vai te dar o argumento. Depois que você tem o conhecimento, que você vai praticar esse conhecimento, você vai ter propriedade. Depois que você tem um conhecimento, que é o argumento, pratica esse conhecimento. E aí na área comercial, voltando para a comercial, que o jornalista, ele não é da área comercial. Ele é da área comercial quando ele vende alguns comerciais que ele faz. Mas nós somos da área comercial, com corretor também da área comercial, aí você tem autoridade quando você vende. Então, o único que tem autoridade que não é um juiz, um delegado, um promotor, um pessoal da área, eu diria, jurídica, né? Um desembargador, são as pessoas que vendem. E as pessoas que vendem, ela tem autoridade. Então, se você quer ser um bom corretor, 3 coisas básicas, Marcelo: conhecimento. Segunda coisa, praticar aquilo que você conhece. E aí você tem que vender. Porque não adianta você ser um obeso de conhecimento, né? De intelectual. Você pode ser um obeso intelectual em outras profissões, mas na área comercial, você tem que praticar aquilo que você faz para poder vender e ser uma autoridade. Então, hoje, eu sou uma pessoa que estudo muito o mercado imobiliário e, como eu sou da área, né, da área de recursos humanos, tá, e finanças, porque eu abracei duas profissões, né? O dinheiro, eu gosto de dinheiro e gosto das pessoas. Então, quando você une as pessoas com dinheiro, tá? E você une de maneira coerente, de maneira sábia, você tem sucesso.
0: Cresceu muito nos últimos tempos, nos últimos anos, o interesse das pessoas em serem corretores de imóveis?
1: Bastante, Marcelo. Hoje nós temos, por exemplo, a minha inscrição é 9.889, 9898 é o meu Cresce. Tá? Isso foi em 2019, quando eu saí da minha vida financeira bancária, que eu fui gerente de banco e passei a ser corretor de imóveis.
0: Você foi gerente de que banco?
1: Ah, eu comecei a minha vida de gerente de banco, eu comecei no Banco do Bradesco, em São Paulo, depois eu fui para o Banco do Estado do Rio Grande do Norte. Aí,
0: Banderne era?
1: Banderne.
0: Naquela época tinha o Banderne, o Benji, o Bandep, né? Eram os bancos estaduais.
1: Porque você, para ser gente, você tinha que trabalhar ou no Banco do Brasil, ou na Caixa Econômica, né? Ou em um banco do Estado. Então, no Rio Grande do Norte era o Banco do Estado do Rio Grande do Norte, como aqui era o Paraibã e outros locais aí do Estado da Federação, o Banespa, né? Tudo mais. Então, em 2019, a minha inscrição era 9.898. Hoje já está quase 20 mil. 20 mil corretores. Porque, Marcelo, tem três tipos de profissionais. O que o profissional que ele chega e diz assim, ah, eu quero um profissional, eu quero ser corretor. Então, esse profissional, ele é um profissional de convicção. Tá? Aquele que é da moda, ah, todo mundo quer ser corretor, então eu vou ser corretor também, porque dá muito dinheiro. E aquele profissional que realmente vive da profissão do corretor. Então, o que é um profissional de convicção? Ah, eu nasci para ser corretor, eu nasci para ser jornalista, eu nasci para ser médico e vou ser médico. Aí, quando o cara chega numa sala de cirurgia, né, quando sente o cheiro do éter, que respira, desmaia. Ah, isso não dá para mim. Quando vê um... Pode falar, Marcelo.
0: Não, me diga uma coisa, e quando você vê um número grande de pessoas querendo fazer o curso de corretor de imóveis, querendo ser corretor de imóveis, você consegue ter ideia do percentual daqueles que terminam o curso que vão efetivamente para o batente?
1: Com certeza, na faixa de 10% aí, 10%. 10%. Eu vou colocar aqui 2 mil corretores dentro de João Pessoa, dos 20 mil, né? Porque existe o outro corretor que eu ia falar para você, é o da moda. O corretor da moda é igual a onda de um mar. Ele entra, ele vem e volta, ele vem e sai. Porque a vida de um corretor de imóveis, ele tem que ser um excelente profissional. E esse profissional, ele trabalha de domingo a domingo e ele escolhe dois períodos do dia, viu, Wellington? Ou ele trabalha de 6 à meia-noite ou de meia-noite às 6 da manhã.
0: Quais são as regras assim, éticas e legais no sentido de acompanhamento do corretor? É porque às vezes tem gente que quer comprar um imóvel, aí utiliza a informação do corretor, o trabalho do corretor, e às vezes quer se desvincular dele para não pagar a corretagem. Às vezes acontece com quem quer comprar, às vezes acontece com quem quer vender o seu imóvel. Como estabelecer uma relação do ponto de vista legal, do ponto de vista ético, correto, cada um fazendo o seu trabalho e pagando ao profissional que lhe é devido?
1: Pronto, essa é uma boa pergunta. O Elton Souza.
0: O Elton Alves.
1: Alves. Souza e Alves.
0: Só para lhe avisar que a Argentina perdeu o pênalti. O Messi perdeu um pênalti agora.
1: Então,
0: perdeu um pênalti. O juizão deu um pênalti para a Argentina, o Messi foi cobrar e perdeu. É porque aqui o torcedor da Argentina fica aqui no meu pé. Diz aí que foi pênalti,
1: não,
0: foi pênalti.
1: Não, e o pior não, é que esse jogo, né, a gente está conseguindo, como diz o outro, não sabe se termina a entrevista ou vai torcer aqui. Isso é muito interessante, é muita emoção. Nesse exato momento. Falar aqui do ramo imobiliário e ver o Messi perder um pênalti, né? É muita emoção, né, Marcelo? Bom, então deixa eu te falar uma coisa muito importante. Há 10 anos atrás, você ser corretor era um segmento mais marginalizado. As pessoas falavam corretor que não faz nada, corretor não faz nada. Ah, 5% de comissão, então 1 milhão um imóvel com 5% de comissão dá 50 mil.
0: 50 mil assim, facinho.
1: Não fazia nada, não. Eu não vou pagar isso, né? Só por quê? Porque os corretores, eles faziam por onde merecer esse título. Por quê? Porque ele pegava, nós não vendemos imóveis, a gente intermedia. Quem vende o imóvel é o cliente vendedor. E, lógico, quem compra o imóvel é o cliente e comprador. O que é que a gente faz, Marcelo? A gente aproxima, né, esses dois segmentos, o vendedor e o comprador. Só que aproximar não é pegar na mão de um e pegar na mão do outro e juntar, não. É você fazer todo um trabalho, né, de captação do imóvel, fazer um trabalho de estudo de mercado, precificar esse imóvel, divulgar esse imóvel aonde for preciso, em sites e redes sociais, é fazer boas fotografias, né? É fazer mídia, tá na frente do imóvel, vendendo, oferecendo, tá? Aí sim, porque quando um corretor ele não faz nada, 1% de comissão é muito. Quando ele faz muita coisa, às vezes 5% é pouco. Porque o Cresce orienta, né? As transações imobiliárias urbanas, elas vão de até 6% de comissão. Então você negocia essa comissão de acordo com a necessidade de cada cliente vendedor, certo? Por exemplo.
0: Agora, existe uma. É uma tradição, já é um hábito, é um costume, é uma. O percentual de 5%?
1: Sim, aqui no mercado de João Pessoa já é um costume, já é uma tradição, tá? Mas, por exemplo, eu trabalho com 6%, tá certo? Eu peço 6% de comissão, porque eu sempre digo, 1% é o que você, é o meu diferencial, tá? Se eu vender em 30 dias, você me paga os 6%, se eu vender em 30 dias. E se eu passar de 30 dias, a gente volta para 5%. Né? Aí a gente vai para esse desafio. Agora, Miguel, você vende um imóvel em 30 dias? Eu vendo. Eu vendo um imóvel em 30 dias. Eu vendi 33 imóveis em 6 meses. Agora, por que eu vendo um imóvel em 30 dias? Não é você que vai dizer o preço. Nem sou eu que vou dizer o preço. Quem vai dizer o preço é o mercado. Tá? E o mercado, ele pune as pessoas que têm muita ganância. Tá? E o importante no mercado é que é o seguinte, quando você coloca um bem seu para ser vendido, ele vira produto, você não pode dar preço. Quem dá preço é quem compra as coisas para revender, quem compra os bens para revender, ou quem fabrica. Fora isso, Marcelo, quem dá preço é o mercado. É o mercado. Então, o imóvel ele tem que estar nivelado no preço de mercado. Porque existe o preço otimista, ou seja, que eu peço para Jesus, me ajuda a vender esse imóvel por 1 milhão. Você é um pessoa otimista. Mas o mercado diz assim, pode-se pagar em até 15% a menos. Ou seja, esse imóvel vai ser vendido, o mercado vai pagar 850 mil.
0: O melhor preço dele é 850 mil.
1: Que o mercado pode pagar. Isso. Agora, existe o preço competitivo, que é mais 15% a menos. Tá certo? Então você tira aí 30% de 1 milhão, dá o quê? Dá 700 mil. Aí, onde é que o preço competitivo entra, Marcelo? Quando o cliente vendedor, ele tem 5 necessidades, doutora, que é advogada, tá? Até 5 necessidades. Uma dívida para pagar. Uma escola de um filho, principalmente agora na faculdade de medicina. Tem gente vendendo imóvel para pagar a faculdade de medicina. Certo? É uma doença para ser curada. É uma separação, né? Onde os casais estão em brigas. Ou uma transferência, tá? Que às vezes o cara está aqui, que acontece muito isso, ele vai, tem que ir embora, tem que assumir um emprego em tal canto e quer vender aquele seu imóvel a qualquer preço.
0: Muito bem. O primeiro passo para alguém que quer vender um imóvel e procura uma imobiliária, um corretor de imóveis, o primeiro passo, então, é esse. É fazer a avaliação do bem, porque o preço do bem não é aquele que você quer. O preço do bem é o mercado quem vai definir.
1: Com certeza. Porque qual é a pergunta que eu faço, Marcelo, cliente? Eu chego, Marcelo, por que o senhor quer vender esse imóvel? Se ele não tiver dentro dessas 5 perguntas que eu fiz, as respostas dele, ele não tem peça para vender. Mas eu tenho peça para vender, porque eu vivo disso. Tá? Então, dentro dessas 5 perguntas que eu faço, eu vou fazer o quê? Uma avaliação de estudo de mercado. E essa avaliação de estudo de mercado, ela tem que estar justamente dentro daquele preço que o cliente vendedor ele imagina. Porque todo mundo vende alguma coisa em qualquer momento da vida. Qualquer momento da vida. E existe uma estatística que fala que a cada 10 anos, tá, se vende um imóvel. A cada 10 anos se vende um imóvel. De 5 a 10 anos se vende um imóvel. Eu já passei por quase 7 imóveis aqui dentro de João Pessoa, desde 2001 para cá. Você imagina que eu estou fora da estatística, né? A dona Sônia, ela tem um espírito indígena, né? É gaúcha, mas ela, o espírito dela é livre, que eu falo muito para ela.
0: Nômade.
1: E ela Aí, até meus meninos ficavam meio frustrados. Mãe, eu não passo mais do que 2 anos no morando num apartamento. No mesmo colégio, né? Até os bichinhos ficavam meio frustrados, né? A outra frustração dele foi sair de Intermário para vir aqui para Tambaúzinho. Meu amigo, foi uma confusão. Bom, aonde é que eu quero chegar com isso? Então, se você que é cliente e quer colocar o seu imóvel à venda, exija, peça para que o corretor ele faça um estudo de mercado para que o seu imóvel, que vai virar produto, ele seja mais rápido aceito possível.
0: Muito bem.
3: Ô Marcelão, porque tem aquele, tem um dono do estabelecimento, digamos que eu sou um dono de um estabelecimento, eu quero vender.
1: Tá.
3: Quero vender um. Eu digo, isso aqui é 100 mil reais.
1: Pronto.
3: Eu que estou dizendo.
1: Isso.
3: Aí você que vai falar, não é assim, né?
1: Isso. É por aí? Porque a gente pergunta, seu Wellington, com base em que o senhor chegou nesse preço? Ele vai dizer, olha, é o seguinte, eu conheci minha esposa aqui, casei, criei meus filhos, e eu gosto muito daqui. Ah, a minha mãe morava aqui, me criou aqui, tá? E eu tenho muito apreço por aqui. Ah, mas teve um corretor que passou aqui que falou isso. Ah, o de cima, o apartamento de cima foi vendido por esse valor. Mas cada situação é uma situação. Ok? Então, assim, quem dá o preço não é a pessoa. Ela tem mais ou menos uma ideia e nós vamos direcionar aquele valor para o mercado.
0: Professor Miguel Marinho, por que é que João Pessoa está com esse boom? Por que é que João Pessoa está com essa valorização dos imóveis? E por que é que, naturalmente, os imóveis mais caros estão na faixa da orla marítima?
1: Pronto. Eu vou começar a responder pela última pergunta. Existem dois lugares importantes no planeta Terra e onde a felicidade, as pessoas acreditam que existe. É o céu, que ninguém quer ir, e a beira da praia. Então,
0: beira da praia é bom demais.
1: Pois é. Então, a beira da praia é onde o ser humano se iguala a qualquer outro. Agora, tem outro tipo, tem outro local que eu não gosto de falar muito, mas é o cemitério, né? Onde todo mundo, mas também ninguém quer ir para lá. Então, por que que a parte da orla é...
3: É aquela coisa, você é enterrado no cemitério, você escolhe. Será que você vai escolher onde vai?
1: Pois é, não escolhe. Mas por que que a orla, e não é só aqui, é em qualquer lugar do mundo, é tão valorizada? Justamente é por causa de um ambiente agradável, um ambiente, eu diria, saudável, onde você encontra o mar, a natureza. E quanto mais perto da natureza do mar, os imóveis ficam mais caros. Agora, tem uma coisa interessante. A parte geográfica também influencia muito. Por exemplo, aqui em João Pessoa, o Cabo Branco. O Cabo Branco, quando ele sai, você pega ali da beira-rio, final da beira-rio, tá? Que vai até, já perto da subida da ladeira, você tem 5 quilômetros de extensão. Ele, na parte de cá, você tem mais ou menos ali até ali o McDonald's, você tem ali uns 500 metros de largura. E ele zera lá no final. Então, o que acontece? A parte geográfica da orla do Cabo Branco, ela é muito estreita e limitada. Sem contar, Marcelo, com a extensão vertical, que você não pode subir muitos, né, muitos prédios em alturas que não passam de quatro andares. Então, esse índice em que quanto mais apertado, mais caro. Quanto menos espaço geográfico, mais caro. Aí você vem Cabo Branco, aí você vem para Tambaú, né, que é um pouco já mais largo. O Tambaú, ele tem 1 km² de extensão. Tá? Aí você vem para Manaíra. Manaíra tem 2 km². Ele tem do Bahamas até o Meg, de extensão 2, com mais 1 da orla até ali o rio. Tá? E aí quando você chega na região ali do Bessa, que hoje foi dividido entre Jardim Oceania, Aeroclube e Bessa, aí você tem uma expansão geográfica muito grande, né, que os imóveis passam a ser mais baratos devido a essa expansão geográfica. Dois pontos importantes, a expansão geográfica e a felicidade que é a beira da praia. Então, se alguém estiver vendo no YouTube, que é mais ou menos assim, ó, eu quero morar na beira, eu quero morar na região da praia. Tá? O que é a região da praia? É depois do Miramar, do Brisamar para baixo. Então, o valor é esse aqui, ó, meu polegar. Ah, eu quero morar na região da praia, mas eu quero morar, o Hélio, na beira da praia. Aí o valor aí triplica. Ah, tá. Eu quero morar na região da praia, na beira da praia e de frente para o mar. Aí dá sobe um pouquinho aqui, ó. Tá vendo? Então, pronto. Essa é a escala de preço que existe. E hoje o metro quadrado mais caro, para finalizar, está no bairro do Cabo Branco.
0: Quais são as áreas mais valorizadas hoje, João Pessoa?
1: Vamos começar. Cabo Branco, Tambaú, Manaíra, Portal do Sol. Hoje nós temos já também o Jardim Oceania, tá? Porque você me fez uma pergunta, por que que o mercado de João Pessoa ele tá tão evolutivo, está tão procurado? Mas isso não começou agora, isso começou em 2005, que eu fui secretário de Luciano Agra na prefeitura, eu fui chefe lá, tá? Administrativo, e a gente conversava muito. Ele chegou para mim e disse, eu vou tornar essa cidade uma cidade onde as pessoas venham para cá e não aconteça o que aconteceu com o Natal. O turismo predador. As pessoas foram para Natal de uma maneira que violentaram muito a região. Eu não quero que ninguém venha para cá. Ele dizia muito isso para mim. Miguel, eu não quero que ninguém venha para cá. Eu quero primeiro organizar os bairros. Aí me chamou e disse, aqui não falta, não deixo faltar nada para os meus arquitetos. Porque ele juntou as três secretarias. Olha que interessante, quem sabe disso. Ele juntou as três secretarias, Seman, Serdub e Seplan, e eu era o chefe das três. Ele dizia, não me deixe faltar nada para os meus arquitetos. Não me deixe faltar nem saco, olha que interessante, nem saco para guardar os ossos do pessoal no cemitério. E eu vou tomar conta disso, Luciano? Vai, você vai tomar conta disso. E realmente teve uma situação que eu tive que procurar sacos, né, para guardar os ossos das pessoas que são enterradas no cemitério, que estava faltando no Brasil. Eu só encontrei, estava faltando em João Pessoa, no Nordeste, nós só fomos encontrar em São Paulo. Então ele falou para mim o seguinte, eu vou organizar as praças, eu vou organizar os bairros, né? Tanto é que ele disse, Miguel, eu não me conformo, que as pessoas só querem, os construtores só querem construir na orla. Por quê? Aí ele lançou a Ortoga Onerosa, puxando as pessoas mais para cá, Brisamar, Miramar, Pedro Gondim, entendeu? Então João Pessoa deu essa extensão. As pessoas subiram para o altiplano, que no altiplano na época ninguém queria. Entendeu? Então João Pessoa deu essa extensão. As pessoas subiram para o altiplano, que no altiplano na época ninguém queria.

0: Temos hoje 147 mil imóveis para ser vendido em João Pessoa. 147 mil imóveis para ser vendido em João Pessoa, em todos os bairros. Eu vou mandar para você esse dado aqui.
1: Como é?
0: 147 mil imóveis para ser vendido.
1: Disponíveis para venda.
0: Para venda. Vai ser hoje em João Pessoa. Todos os sites, quando você soma, vai dar 147 mil. Tá? E para você ter uma ideia, Marcelo, só para finalizar aqui essa questão, aí os principais bairros aqui, que eu coloquei aqui, que é puxando aqui de Tambaúzinho para trás, nós temos aqui, ó, 117 mil imóveis para ser vendido em João Pessoa. 117 mil imóveis. Tá?
1: E são mais casas ou apartamentos?
0: Todos. Agora eu vou para a minha área, que é apartamento, tá? E no meu bairro, tá bom? E no meu bairro, pronto. Que é o último dado que eu tenho aqui, que eu vou passar para você. Pronto. No Miramar, que é o meu bairro, tá aqui, ó. Eu vou passar tudo isso para você, tá vendo? O site, o meu sistema, ele já circula o bairro. Só no Miramar, que é o bairro onde eu moro, tá certo? Eu tenho 4.039 imóveis para ser vendido hoje. 4.039. Então você pega hoje, uma coisa muito simples. Você pega 4 mil imóveis, vezes, vamos botar aqui, um ticket médio de 600 mil, um pelo outro. Só no Miramar, 600 mil, eu tenho aqui, ó, mais de 24 milhões de reais para ser vendido hoje. Você pega, eu acho que eu fiz errado aqui.
1: 240 milhões.
0: 240 milhões, pronto. A calculadora aqui chega e estourou. Foi. Muito obrigado. 240 milhões de reais para ser vendido em João Pessoa. Hoje, amanhã.
1: Um quarto de um bilhão de reais.
0: Então, é um mercado trilionário. Aí, Sim, é um mercado trilionário. Aí você multiplica, Marcelo, você que é bom de matemática, que você acabou de me ajudar aqui, multiplica esse valor por 5%. Quanto é que dá de comissão?
1: 5% dá de 240 milhões. Né? Dá 24, é 12 milhões.
0: De comissão. 12 milhões de comissões de reais estão esperando para os corretores que são bem qualificados, bem posicionados hoje no mercado de uma pessoa. Então, só o bairro do Miramar. Agora, é uma coisa impressionante. Se você, Wellington, entrar agora e botar assim, no Google, pesquisa por favor aí no Google. Apartamentos, você mora onde, Marcelo?
1: Eu moro no Jardim Cidade Universitária.
0: Pronto, Jardim Cidade Universitária. Coloca no Google
1: bancário,
0: aí.
1: Bancário, né? Que
0: faz pronto, parte do grande isso.
1: Bancário, né?
0: Bota bancário.
1: Vizinho ao Portal do Sol.
0: Cidade Universitária, bota aí. Imóveis para vender no Jardim Cidade Universitária.
1: Imóveis para vender
0: no
1: Jardim Cidade Universitária.
0: Pronto. Aí você vai abrir aí, ó. Tem vários sites já oferecendo.
1: Aqui tem chaves na mão. Pronto. 399 imóveis à venda no Jardim Cidade Universitária de João Pessoa.
0: Pronto. Aí você procura agora o Viva Real. Baixa mais aí um pouco aí. Viva Real, que é o site mais completo que tem.
1: Viva Real. Pronto. Venda em Jardim Cidade Universitária de João Pessoa. O Viva Real.
0: Certo. Deu quanto?
1: Rapaz, aqui tem 450.
0: Pronto.
1: 450.
0: Só no seu bairro. Certo? E aí você vai. Se você chegar hoje, Miramar, 4 mil e pouco. Cabo Branco, 3 mil e pouco. Manaíra, aí vai.
1: Rapaz. É reveladora essa sua fala, porque você só vem perceber depois que você conta aí.
0: Pronto, então por isso que um corretor, ele tem que estar bem preparado, ele tem que estar estudado, ele tem conhecimento, ele tem que ter tudo que você possa, um profissional, como é um jornalista, como é um advogado e como é um médico.
1: E o senhor tem escola de formação de corretores?
0: Eu sou formado na escola Remax. A Remax é uma empresa mundialmente conhecida, tá? Ela foi fundada em 1973, onde o fundador, o David Lear, ele tinha um sonho justamente de educar as pessoas, educar em termos de conhecimento, os corretores nos Estados Unidos, né? E, através de alguns princípios, com ética, com educação, certo? Resiliência, foco, tá? Então, várias coisas.
1: Disciplina,
0: né? Que é o foco, a disciplina. A excelência.
1: Ética.
0: Isso que eu falei agora, a excelência. Tá? E ele diz o seguinte,

0: três princípios básicos que eu vou pegar do ser humano e transformar isso em um mantra. Nós só podemos realizar os nossos sonhos depois que eu realizo dos meus clientes. Pronto. Então, porque quando o corretor, doutora filha do Marcelo.
1: Marcela Bianca.
0: Quando um corretor, ele pensa nele primeiro, ele não pensa em realizar o sonho do cliente, porque tem um detalhe, viu, Wellington? Nosso amigo Pérola, existe 5 sonhos do ser humano. Primeiro, você estudar. Estudar para ter um bom emprego. Primeiro sonho, bom emprego. Aí você tem um bom emprego, né? Você quer o quê? Comprar logo o seu carro. Segundo, né? Aí você tem um bom emprego, tem seu carro, e você diz, porra, agora eu vou casar. Aí é outro sonho é casar. Tem gente que, quando eu falo isso para os meus alunos, não, mas eu não quero casar, não. Bom, você não quer casar, mas julgo todo pela maioria. A maioria quer casar.
1: A gente está falando em regra.
0: Em regra, você muito bem.
1: Você é uma exceção.
0: É uma exceção. Tá. Aí você tem um bom emprego, tem um bom carro, quer casar, aí você vai fazer o quê? Comprar uma casa. E aí a casa é um dos sonhos que você realiza do ser humano. Mas ainda tem um sonho que muita gente, principalmente o brasileiro, mas no modo geral o ser humano, é o espírito empreendedor. O cara tem um bom emprego, tem uma boa casa, um bom casamento, tem um bom carro, mas ele quer o quê, doutora Marcela? Quer montar um bom escritório de advocacia para empreender, né? Então é de seu próprio negócio. Tá? Então nós realizamos sonhos das pessoas. E eu não posso pensar em mim. Eu tenho que pensar primeiro no meu cliente. E aí, quando eu penso nele, Marcelo, eu não vou vender minha mãe. E além de não vender minha mãe, eu também não vou entregar. Porque o cara que só pensa nele, ele é capaz de vender a mãe dele na conversa e entregar a mãe dele. Ele leva a mãe dele junto lá. Está aqui minha mãe. Porque ele só pensa no dinheiro.
1: Me diga uma coisa. Onde é que você faz palestra, para eu ir um dia?
0: Eu faço palestra dentro da Remax.
1: Tá? Dentro da Remax?
0: Dentro da Remax, é. Eu
1: ia sugerir uma palestra aqui para um grupo, né?
0: Pronto, então se algum dos seus amigos, né, quiserem, não tem problema, a gente dá essa palestra. Agora, se algum corretor estiver precisando de um auxílio, tiver, principalmente as pessoas que acabaram de pegar o Cresce, não tem noção, não sabe como é que faz.
1: Por onde começar.
0: Por onde começar. Então, eu sou a pessoa justamente isso, que pego na mão do corretor e vou para a rua com ele, pratico todos esses princípios básicos que a gente aprende.
1: O senhor dá aula pela Remax, então?
0: Na Remax.
1: Na Remax.
0: Agora, ultimamente, né, porque eu ajudo a implantar essa parte de recrutamento, seleção e desenvolvimento dos corretores, tá? Implantei a Remax Atenas, que é da minha esposa Sônia, que você já ouviu falar muito e vai conhecer pessoalmente, mas o Wellington conhece. E implantei também agora a Remax Colmeia, tá? Porque nós temos uma meta de trabalhar no Ali de Pareto de 20 corretores, tá? Então, para a imobiliária ela se desenvolver, ela crescer, ela tem que ter no mínimo 20 corretores. E a gente faz isso em 2-3 meses, a gente coloca. Pode falar, mamãe.
2: Ô Marcelão, isso é interessante esse curso aí, porque tem pessoas, viu, corretores, que eu conheço e já vi, que às vezes vendo um terreno, porque está chovendo, aí disse, não, deixa eu estiar que eu vou vender aquele terreno ali quando passar as chuvas. Né? E vendo um terreno, uma pessoa que acha que ali está plano, que ali não vai encher de água. Eu já vi muito isso aí.
0: Pronto. O Marcelo fez essa pergunta, que eu ia falar, até anotei aqui. O que você deve fazer para não enganar a um cliente? Você tem que ser aquilo que eu falei. Você não pode pensar em você. Você tem que ser muito transparente, muito ético, tá? O máximo possível, tá certo? Porque se você enganar um cliente principalmente que está comprando, aquilo é motivo, você que é advogado, é motivo de rescisão de contrato.
1: Pois é. É isso que as pessoas devem fazer. Eu compreendi bem. É você primeiro se preocupar com a satisfação do cliente. E a satisfação do cliente é antes, durante e depois a concretização do negócio. Porque se você conseguir levar o cliente, aqui no ditado bem popular, na conversa, até ele fechar negócio, transferir o dinheiro e assinar a escritura, o documento, o contrato, ali, mas se depois ele se decepcionar com você, nunca mais ele procura. E se alguém perguntar ao cliente, rapaz, aquele cara, ele fez tudo para me vender, mas não tinha me falado isso aqui. Se ele tivesse me falado isso aqui, ele teria me ofertado outra opção, e aí ou então eu tinha comprado sabendo, né? Sabendo, eu estou compreendendo. É aquela história de você fazer amizade por uma semana com interesse. A amizade você tem que fazer para 10 anos, para 20 anos, para 30 anos. Você tem que pensar que você vai passar 30 anos vendo aquela pessoa, conversando com aquela pessoa. Então você não tem coragem de enganar a pessoa, de trapacear, né? Você tem aquele desejo de ser correto com a pessoa.
0: Marcelo, eu falei para você uma vez que fazer amigos é muito fácil, mas agora mantê-los é muito difícil. E principalmente na área comercial. Eu falei para você antes que os imóveis, a cada 5 a 10 anos, são vendidos um imóvel. Então, quando você pensa no cliente, o cliente ele vai comprar. Ele vai comprar. Ou, se ele não comprar, o filho dele compra. Se o filho dele não comprar, quem compra é o irmão. Existe uma cadeia, né? Uma cadeia de clientes, compradores, tá? Que vai passando de gerações para gerações. Então, hoje eu sou corretor de uma família inteira, pelo fato de eu dar uma boa prestação de serviço, sabe, Roberto? Então, isso é muito importante.
1: É gratificante demais.
0: Demais. E outra coisa, e nós temos que chegar... Hoje, eu estou num nível que as pessoas já me indicam. Já me indicam. Então, a indicação é uma das coisas mais importantes que um vendedor ele pode receber.
1: Esse chapéu foi presente da Remax ou de Luciano Agra?
0: Pronto. Foram praticamente duas coisas. Foi eu vendo Luciano Agra vestindo esse chapéu, tá? Porque era muito cabeludo. E aí, na Remax, você aprende, viu, doutora advogada Marcela, que você tem que criar um persona. Você tem que fazer o seu próprio marketing. E aí, eu coloquei esse chapéu faz 6 anos, e o danado acabou com minha cabeça. É, simplesmente ele levou meus cabelos embora. Tá certo? Mas eu criei um marketing tão grande, porque se eu tirar o chapéu, ninguém me conhece como corretor de imóveis. E eu tenho que andar com esse chapéu. Até se eu quiser tirar o chapéu, eu tenho que mudar todo o meu marketing de 7 anos atrás.
1: Ô, Marcelo, o chapéu pode ter raspado sua cabeça, mas encheu o bolso.
0: Bastante, graças a Deus. Bastante, graças a Deus. E eu não ligo não, sabe, Marcelo? Porque até a minha esposa fala assim, tu tem vergonha da tua careca? Pelo amor de Deus, homem. É melhor eu ficar com chapéu ganhando dinheiro ou eu ficar careca com o bolso liso? Né, doutora Marcela? Posso você ter ideia o meu cartão como é que é, tá vendo? Então, todo o meu merchandising é em cima desse chapéu que foi com o Luciano Agra, que eu via, que eu achava muito bonito. Luciano Agra andando com aquele chapéu Panamá.
1: Luciano era um camarada extremo, era sensível. Era um camarada acolhedor, era um camarada resiliente, paciente, né? E ele ouvia as pessoas, ele valorizava o ser humano.
0: E os profissionais ele chegou para mim e disse, Miguel, como você é da área de recursos humanos, eu quero que você treine, né, todo o pessoal da Sedurb. Aí eu comecei a falar, tá. E aí, hoje, eu tenho uma amizade tão grande, eu fiz tanta amizade na prefeitura, certo? Que tem, seu Miguel, olha, eu tenho 40 anos de prefeitura, eu comecei varrendo o cemitério, o senhor aqui realmente valoriza a gente, porque eu sou da área humana, e o Luciano me colocou lá, olha, você vai vir trabalhar aqui na prefeitura como uma pessoa minha. Você vai ser uma pessoa minha, um executivo meu. Tá? Tanto é que hoje, os mais antigos da prefeitura que estão lá, me conhecem como Miguel que resolve tudo. O funcionário chegava na minha sala para falar dos seus problemas. Eu sinto aqui que eu que vou resolver o seu problema. Então eu saía em todas as secretarias que fosse necessário pelaquela demanda, tá? E aí resolvi o problema do pessoal. E o Luciano Agra falava uma coisa muito importante. Miguel, olha, a cidade de João Pessoa vai ser a bola da vez. A bola da vez. E realmente foi mesmo.
1: Muito bem. Miguel, agradecer o nosso bate-papo aqui. Já passamos aí. O tempo voa, né?
0: O tempo voa, hein, Marcelo?
1: E outra coisa, É bom demais bater papo com gente inteligente, competente.
0: Muito obrigado,
1: que ajuda, né, ajuda as pessoas.
0: Quem está
1: em casa,
0: pronto.
1: Eu não tenho dúvida de que recebeu um grande conhecimento agora. Clientes compradores e clientes vendedores.
0: Pois é. O que eu quero deixar aqui para os corretores é o seguinte. Eu não quero vender 1 milhão, 2 milhões, 3 milhões, nem 4 milhões. Eu quero te ensinar a vender 400 mil, tá? Em 6 meses, como eu vendi. Agora, se você quer vender 1 milhão, 2 milhões, 3 milhões, 4 milhões ou 5 milhões, você multiplica tudo que eu ensinei para você por 2, por 3 ou por 4. Porque primeiro você divide, depois você soma e depois você multiplica. Na área comercial, a multiplicação, doutora Marcela, é onde é o voo de cruzeiro. Então, hoje é muita parceria. Muita parceria. Só se faz negócio hoje com parceria. O mercado imobiliário hoje, para se vender um imóvel, você não vende mais um imóvel só. Você vende no mínimo com 2 pessoas. Pronto. Aí, o Elton Pérola, meu amigo, uma das pessoas que mais nos ajuda aqui a vender, principalmente o segmento de apartamento, são os porteiros. Né? Os porteiros, porque se os porteiros não nos ajudar a dar algumas informações, lógico que a gente consegue. Mas eu vou ter que ir para uma porta de uma igreja, eu vou ter que ir para a porta de um supermercado, eu vou ter que ir para uma porta de um, de um restaurante. Por quê? Aonde é que essas pessoas estão? Por exemplo, eu me posiciono no bairro do Miramar, conheço tudo o bairro do Miramar. Né? Então, eu frequento ali a igreja Nossa Senhora de Fátima, tá bom? Então, 80% das pessoas que frequentam Nossa Senhora de Fátima é do bairro do Miramar. Então, se eu não conseguir chegar nos apartamentos, eu vou para a igreja, para frente da igreja, para oferecer o meu produto, distribuir o meu panfleto, distribuir o meu cartão. Tá? Então, isso é muito importante. E o corretor que quer começar agora, ele tem que se especializar em um nicho de mercado. Porque quem vende tudo, não vende nada. Você tem que ser bom num nicho de mercado. Então, você é corretor de imóvel? Ótimo, então é uma profissão. Que tipo de imóvel você quer? Você quer casa, quer terreno, quer apartamento? Ok. Ou quer comercial? Ok. Quer apartamentos? Que tipo de apartamento você quer? Você quer de 1 quarto, 2 quartos, 3 quartos, 4 quartos? Então, hoje, você tem que ser esse especialista nesse segmento. Porque quando o Marcelo precisar de um apartamento, apartamento, Miguel se posiciona no Miramar. Eu vou procurar, eu quero mudar do meu bairro, eu quero ir para o Miramar. Então, vou procurar Miguel. Mas eu quero apartamento de 3 quartos. Aí você vai procurar uma pessoa que é especializada naquele segmento.
1: Miguel, obrigado pelo bate-papo, viu? Sucesso.
0: Muito obrigado. Quero agradecer pelo espaço, Marcelo. E o que você precisar, estou aqui para ajudar. Eu nasci para servir, tá? Aqui nesse mundo, eu cheguei a essa conclusão. Se a gente não servir, a gente não faz legado. E o legado vem com a vem com os serviços que a gente oferece e apresenta para as pessoas.
1: Como diria um amigo meu, quem não vive para servir,
0: pronto,
1: não serve para viver.
0: É isso mesmo.
1: Valeu, valeu, valeu.
0: Muito obrigado,
1: você,
0: Marcelo.
1: Você sabe alguém que já disse isso? Valeu, valeu, valeu.
0: Valeu, valeu, valeu. tá. Bom, porque o meu nome no segmento imobiliário é Miguel Arcanjo, né? Porque é interessante, Marcelo, eu tenho que divulgar aquilo que está registrado no Cresce, porque senão eu sou multado, tá certo? Agora, no ramo futebolístico, que o Elton me colocou... no radiofone,
1: Miguel,
0: né?
1: Miguel Arcanjo.
0: Miguel Arcanjo Marinho. Então, no ramo futebolístico, por causa do meu tio Marinho, grande jogador de futebol, então as pessoas me conhecem. O Elton me batizou como Miguel Marinho, certo?
2: Marcelo, eu tava rindo sozinho aqui, porque tinha um dirigente aqui da Argentina, sentado lá, aí quando ele tirou o chapéu, que eu olhei para aqui, é a mesma cara, Marcelo.
0: do dirigente?
1: É isso, a todos um abraço, obrigado pelo carinho da audiência, a gente volta amanhã.
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governo Trump anunciou a deportação de Danny Marucci, um homem de 55 anos e nacionalidade italiana, que havia sido condenado por pedofilia no Brasil. Marucci vivia na Flórida sem visto de residência e foi preso pelo ICE em 9 de junho. Ele era procurado pela justiça brasileira por ter sido condenado pelo estupro de uma criança de 4 anos. A deportação é resultado de uma ação conjunta entre as autoridades americanas e brasileiras, reforçando o combate a crimes graves. A extradição de Marucci é um passo importante para garantir que ele cumpra sua pena no Brasil, enviando uma mensagem clara sobre a cooperação internacional na luta contra crimes sexuais e a proteção de crianças.

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1: Fala, gente! Tudo bem? Nós estamos chegando aqui na nossa rádio preferida. Maravilha de programação, né, Chuchu? Coisa boa! Hoje é terça-feira. Pois é, terçamos, dia 7 de julho de 2026. Muito prazer, tá bom? Eu sou o Cauê e a partir de agora tem notícias do mundo dos famosos, né? Danadinho, danadinha. Meu fofoqueiro, minha fofoqueira. Vamos lá, porque hoje tem notícia de tudo quanto é jeito aqui. Vamos começar falando sobre uma indenização que a rede Avan, né, lá do velho da Avan, vai ter que fazer para o humorista Paulo Vieira, em R$15 mil. A Justiça de São Paulo condenou a rede por danos morais após ela utilizar um trecho da voz do Paulo Vieira em uma campanha publicitária sem autorização. A decisão também determina que o vídeo permaneça fora do ar e ainda cabe recurso também, né? O caso teve início após a empresa publicar em abril do ano passado um vídeo lá nas redes sociais para divulgar uma mantegueira, né? Mantegueira, negócio de pôr manteiga lá. A propaganda utilizava um áudio do humorista retirado do programa Avisa Lá Que Eu Vou, exibido pela TV Globo e pelo GNT. Na ação, o Paulo Vieira alegou que a sua voz é um patrimônio profissional e que o seu uso para fins comerciais depende da autorização e remuneração. Ao analisar o processo, a justiça entendeu que a empresa obteve vantagem econômica ao associar a voz do artista à divulgação de um produto sem a sua autorização. A magistrada destacou que o simples uso comercial da voz, mesmo sem conteúdo ofensivo, já configura violação de direitos. Durante o processo, a Avan argumentou que o áudio pertencia à Globo por ter sido extraído de um programa da emissora. No entanto, gente, a justiça rejeitou a tese e afirmou que a exibição de conteúdo na televisão não autoriza terceiros a utilizá-lo em campanhas publicitárias. Embora Paulo Vieira tenha solicitado uma indenização de R$300 mil, a justiça fixou o valor em 15, considerando as circunstâncias do caso. É, antes alguma coisa do que nada, né? Pois é, se ele tivesse tentado negociar com o velho lá, talvez ele ganhava mais, né? R$15 mil. A gente fala velho porque todo mundo chama carinhosamente ele de velho da Avan, né? Mas tá aí. É babado. É, não pode sair usando a voz de todo mundo assim não, viu? Cuidado, é porque dá indenização mesmo. E o nosso Fofocando, claro, volta daqui a pouco pra falar de outro babado envolvendo o Whindersson Nunes e a ex dele, a Luísa Sonza, gente. Tem babado na área aí, né? Tem babado na área por conta de uma piada que ele fez. Daqui a pouco eu vou contar, então continue aqui na melhor programação do Brasil e até daqui a pouco.
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O Itamaraty expressou preocupação com o risco de os Estados Unidos utilizarem força militar contra o Brasil. A manifestação está contida em um documento enviado à Câmara pelo ministro das Relações Exteriores, Mauro Vieira. O risco de ataque ao território brasileiro é citado em dois momentos do comunicado, especialmente após a classificação do Comando Vermelho, CV, e do Primeiro Comando da Capital, PCC, como organizações terroristas pelos Estados Unidos. A medida americana gerou apreensão no governo brasileiro. A situação eleva a tensão diplomática entre os dois países, e o Itamaraty busca esclarecimentos e garantias para evitar qualquer escalada. A diplomacia brasileira trabalha para proteger a soberania nacional e os interesses do país.

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1: Fala, meus amores, minhas amoras, tudo bem? Aí, chuchuzinho, como é que vocês estão? Bora lá, estamos de volta aqui na nossa rádio nesta delícia de terça-feira, dia 7 de julho, para trazer mais uma edição do Fofocando. E a segunda de hoje é sobre uma brincadeira feita pelo humorista Whindersson Nunes, que voltou a movimentar as redes sociais e reacendeu a repercussão em torno do seu antigo relacionamento com a cantora Luísa Sonza. Gente, após a eliminação da seleção brasileira para a Noruega na Copa do Mundo, o Whindersson publicou uma piada fazendo referência ao meme que compara a aparência da cantora ao jogador Haaland. Na postagem, ele escreveu: "Te jogaria do penhasco de novo", em alusão, né, à música Penhasco, lançada pela Luísa após o fim do casamento dos dois. A publicação dividiu opiniões aí dos internautas. Diante da repercussão, o Whindersson afirmou que a intenção era apenas fazer uma brincadeira e explicou que acreditava que o assunto já pudesse ser tratado com leveza. Segundo ele, a inspiração surgiu após ver uma campanha publicitária em que a própria cantora fazia referência ao meme envolvendo o Haaland, né? Pouco depois, a Luísa publicou uma mensagem nas redes sociais que foi interpretada por fãs como uma indireta ao ex-marido. Em seguida, seguidores também perceberam que a cantora deixou de seguir o Whindersson no Instagram. Os dois, gente, foram casados entre 2018 e 2020. Na época da separação, o término gerou grande repercussão nas redes sociais, né? Posteriormente, o Whindersson afirmou que o fim do casamento não aconteceu por infidelidade e que a decisão de encerrar o relacionamento partiu dele. E agora, ele foi fazer uma brincadeira e parece que o negócio saiu muito bem, não, viu? A gente vai continuar acompanhando aí se vai ter desdobramento ou não. Pelo menos um flow já rolou aí, né? Já deixou de seguir nas redes sociais. Eita, meu Deus do céu! E ó, daqui a pouquinho eu volto para falar sobre o vovô Zezé de Camargo. Ele comemorou nas redes sociais a chegada da nova neta, a Florença, que é filha do Igor Camargo com a Amambele. Amambele Eiroá. Na publicação, ele deu boas-vindas, só que o nome da criança tá dando o que falar nas redes sociais. Ah, o povo não tem o que, né? Daqui a pouco eu vou contar. E a gente também não tem o que fazer, então bora lá falar das coisas dos outros. Já, já, aqui na nossa programação, continua curtindo aí e até daqui a pouco.
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0: A Justiça do Distrito Federal determinou que o governo local melhore o ambiente de trabalho no Hospital Regional de Taguatinga. A decisão judicial obriga a elaboração de um plano para reforçar as equipes e aprimorar as condições de trabalho na unidade de saúde. O Distrito Federal também foi condenado a pagar uma indenização de R$ 200 mil por danos morais coletivos, reconhecendo a sobrecarga e o adoecimento dos profissionais. A medida visa garantir um ambiente mais digno e seguro para os trabalhadores da saúde. Essa decisão é um marco importante na luta por melhores condições para os servidores públicos da saúde que enfrentam desafios diários. A expectativa é que as melhorias implementadas resultem em um atendimento mais eficiente e humanizado para a população.
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2: Rapaziada, alô galera. Vamos nessa!

plateia aqui, bancada geral. Em homenagem ao Benito de Paula, nosso mestre, o homem da montanha. Salve Nova Friburgo.

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1: Fala, Chuchu. Tudo bem? Com licença. Estamos de volta aqui na nossa programação nessa terça-feira, dia 7 de julho. Tudo bem aí contigo? Espero que esteja muito bem, viu? Vamos lá, porque é hora de Fofocando e a última de hoje é sobre o Zezé de Camargo. Ele comemorou nas redes sociais a chegada da sua nova neta, a Florença, que é a filha do Igor Camargo, com a Amable Eiroá. Na publicação, o artista deu boas-vindas à bebê e desejou bênçãos, né, para a nova integrante da família. A mensagem recebeu diversas demonstrações de carinho dos fãs e dos amigos. Além da celebração, o nome escolhido para a criança acabou chamando a atenção dos internautas. Nas redes sociais, surgiram comentários elogiando a escolha e outros brincando com a originalidade do nome, né, que rapidamente se tornou um dos assuntos mais comentados entre os seguidores da família. Florença nasceu no dia 29 de junho agora, data em que também marcou os 18 anos de relacionamento do Igor e da Amable. O casal anunciou o nascimento uma semana depois e informou que, por enquanto, pretende preservar a imagem da filha. Ao compartilhar a novidade, o Igor afirmou estar emocionado com a chegada da bebê, né, e destacou a felicidade em ver a esposa vivendo a maternidade, né? Ainda agradeceu pelo nascimento da filha, que veio ao mundo com saúde, graças a Deus. Agora, o nome Florença. Dizem os críticos que ela vai receber bullying. Eu não acredito, vocês acham? Florença? Um nome muito bonito, né, gente? Pois é, moderno. O que vocês acham? Bora lá, fala aí, eu quero saber de você. E o nosso Fofocando vai ficando por aqui. E ó, eu volto amanhã, se Deus quiser, aqui na nossa rádio, no mesmo horário, encontro marcado com vocês, tá bom? Forte abraço, um beijo, se cuida, chuchuzinho, e até amanhã, tá? Tchau, fui!
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0: motorista foi preso em São Paulo após causar um grave acidente na rodovia Castelo Branco, na altura de Osasco, que resultou na morte de dois adultos e uma criança. A batida entre os veículos chocou a região e mobilizou equipes de resgate. De janeiro a maio deste ano, a Grande São Paulo já registrou mais de 800 mortes em acidentes de trânsito, um dado alarmante que ressalta a urgência de medidas de segurança viária. As causas do acidente estão sendo investigadas pela polícia. O caso reacende o debate sobre a segurança nas estradas e a responsabilidade dos condutores. A prisão do motorista é um passo importante para a justiça e para a conscientização sobre os perigos da imprudência no trânsito.
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0: Luquinha, nordestino do ritmo, 4h21 aqui na Mais Ouvida.
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O governo Trump anunciou a deportação de Danny Marucci, um homem de 55 anos e nacionalidade italiana, que havia sido condenado por pedofilia no Brasil. Marucci vivia na Flórida sem visto de residência e foi preso pelo ICE em 9 de junho. Ele era procurado pela justiça brasileira por ter sido condenado pelo estupro de uma criança de 4 anos. A deportação é resultado de uma ação conjunta entre as autoridades americanas e brasileiras, reforçando o combate a crimes graves. A extradição de Marucci é um passo importante para garantir que ele cumpra sua pena no Brasil, enviando uma mensagem clara sobre a cooperação internacional na luta contra crimes sexuais e a proteção de crianças.

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0: Agora são 17 horas e 4 minutos em Santa Rita, na Paraíba.
1: 5 da tarde, mais 4 minutos.
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0: Após movimentações de Rui Carneiro, Leonardo Gadelha sinaliza apoio a Lucas Ribeiro, mas condiciona anúncio à decisão do Podemos.
1: Cida Ramos reage a críticas de Ricardo Coutinho, defende a aliança do PT com Lucas Ribeiro e diz que papel de petista é fortalecer o partido.
0: Cidade com menos de 5 mil moradores prepara gasto de mais de R$1 milhão com ar-condicionado.
1: Após evento de Elisa Virgínia, Evásio Bezerra vê fortalecimento do voto cruzado e aguarda anúncio oficial de Léo sobre segundo voto no Senado.
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0: Este é o arroba da rádio, meu é arroba Mano Costa, Mano com dois N's, M-A. NNO Costa, arroba Mano Costa. E o arroba do Luiz?
1: Arroba Luiz com Z Vieira PB. Arroba Luiz Vieira PB.
0: Com a gerência comercial de Osmar Queiroz, o Garotinho.
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0: Agora são 17 horas e 7 minutos.
1: 5 da tarde, mais 7 minutos. Boa tarde para todos ligados aqui na 100.5 FM, a FM Líder. Boa tarde para quem presta. Boa tarde para quem está realmente querendo que a nossa Paraíba cresça, que Santa Rita cresça, que as cidades aqui da região metropolitana cresça, que nós tenhamos vidas melhores em cada canto e recanto do nosso estado. Obrigado você que já está ligado conosco e a gente pede, avisa a galera, chama o pessoal para acompanhar o Conexão Líder que está no ar a partir de agora, Mano Costa.
0: Luiz, enquanto você saudava os nossos ouvintes, agradecer mais uma vez a audiência todos os dias. Eu vi aqui um material aqui, eu vou dar o crédito, obviamente, até porque é um parceiro da 100.5, é um parceiro nosso, é o Portal Fonte 83, de Fabiano, que tem o programa Paraíba Boa, que vai ao ar na grade da 100.5, das 7 às 9 horas da manhã. Luiz, um assunto é sério. E aí, eu, quando preparava o roteiro mais cedo, eu vi essa manchete, não coloquei na escalada, mas me lembrei dela, assim, cravei que é pra gente discutir isso aqui, um assunto seríssimo. Olha, guerra de facções leva ambulâncias do hospital e maternidade Flávio Ribeiro Coutinho a evitarem áreas de Santa Rita. E o Ministério Público abre investigação. Olha como tá sério o negócio, Luiz. Seríssima coisa. Eu vou ler aqui um líder que está na rede social do Fonte 83, olha para isso aqui. O Ministério Público da Paraíba, o MPPB, instaurou um procedimento preparatório para apurar uma grave denúncia envolvendo o atendimento de saúde em Santa Rita. Segundo o documento, funcionários do Hospital e Maternidade Flávio Ribeiro Coutinho estariam deixando de prestar atendimento ou de enviar ambulâncias em determinados horários, principalmente durante a noite, por causa do aumento dos confrontos armados entre facções criminosas no município. De acordo com a portaria assinada pela promotora de justiça, Gardênia Cirne de Almeida, a investigação foi aberta após relatos de que a escalada da violência estaria afetando diretamente o acesso da população aos serviços de saúde. A denúncia aponta que equipes deixaram de se deslocar para algumas áreas consideradas de risco devido aos constantes episódios de violência. Olha onde a violência está chegando.
1: Aí, olha aí.
0: A coisa está muito complicada em alguns pontos da cidade, a gente sabe disso, isso aqui não é segredo para ninguém. Inclusive, existem políticas, né, de policiamento mais ostensivo da polícia militar, enfim, das forças de segurança em certas localidades aqui em Santa Rita. E veja, eu não vejo isso pelo prisma do hospital. As ambulâncias do Hospital e Maternidade Flávio Ribeiro Coutinho, nós temos o SAMU, tem as ambulâncias da Secretaria de Saúde, ambulâncias como um todo. Então, concentrar o alvo da investigação, da denúncia, especificamente ao Hospital Flávio Ribeiro Coutinho, eu acho até um erro. Nós sabemos que todo o sistema de saúde se compromete a partir do momento em que certas áreas da cidade não podem ser acessadas em razão da criminalidade, em razão dos episódios de confrontos, dos episódios de controle de território. Não, como a matéria não cita exatamente quais os territórios, quais os bairros não foram atendidos nesse caso da denúncia, então a gente não vai aqui apontar. Mas o morador de Santa Rita sabe onde pode transitar, até onde pode transitar e em que horário pode. Eu sou de um tempo de que a gente ia pro tênis clube, saía de madrugada, de manhã, festas no Santa Cruz, eu que morava ali entre a Ivo Borges e Epitácio Pessoa, então eu atravessava toda a Praça Monsenhor Rafael de Barros, atravessava o mercado e saía para chegar ali no Santa Cruz. E fazia esse movimento voltando de madrugada também, e nunca me aconteceu nada, até porque a gente conhecia todos os vigilantes do mercado e passava por ali como quem passava em casa. A gente tinha a Cabana Bebê na Severo Rodrigues, tínhamos o Tibiri Esporte Clube, onde eu, Luiz Vieira, a gente frequentou muito, inclusive fizemos festas, muitas festas da Rádio 100.5 lá, na Seu Antônio, não era? O pai de Marcos Leite? Seu Antônio ou seu Manuel?
1: Seu Antônio.
0: Pronto, seu Antônio Leite, né?
1: Antônio Leite.
0: Que era o dono, hoje é um condomínio de prédios, de um condomínio de apartamentos, mas onde foi o Tibiri Esporte Clube, a gente saía dali a pé, ia pra Praça dos Quiosques de madrugada pra beber e terminar, amanhecer o dia e voltar pra casa. Hoje em dia não se pode mais fazer isso. Até porque os clubes, o tênis já não existe mais, o Santa Cruz interditado em razão do som por causa do hospital e outras situações. Então, a gente compreende o momento que a gente passa. Então, veja, eu não vejo a notícia, isso aqui é um posicionamento meu enquanto santarritense, que conhece a história um pouco, desde que eu me entendo por gente, da história da cidade de lá para cá, e do papel que exerce o Hospital Flávio Ribeiro para a saúde de Santa Rita, historicamente falando, o local, inclusive, onde eu nasci, onde já fui atendido várias vezes, com plano e sem plano. Sabemos que problemas existem, de repente você se desagradou de um atendimento, um serviço que você procurou não achou, isso aí eu falo do cotidiano, das unidades de saúde, aí você sai reclamando, enfim, muitas vezes o paciente passa por algumas situações, algumas vezes justas, outras injustas. Me refiro quando você sai reclamando de uma unidade como o Flávio Ribeiro, que atende o volume de pessoas que atende todos os dias, tanto na maternidade, no hospital, assim como na urgência, e vai enfrentar problemas cotidianos, como eu acabei de falar. Mas aí a gente culpar o hospital ou as equipes responsáveis pela falta de segurança e, por isso, a falta de acesso a certos serviços em certos bairros, em certos horários, culpar a unidade é um erro. Até porque, eu não sei se ainda é a mesma ambulância, mas a ambulância que lá estava fez parte do pacto do Estado com os municípios, tinha o nome do programa Pacto Alguma Coisa. Foi trazida à época do Netinho pelo governo de Ricardo Coutinho e a ambulância que veio para Santa Rita foi doada para o hospital. Pacto pela Saúde. A ambulância que havia sido trazida a Santa Rita através desse convênio do Estado com o município, o município recebeu a ambulância, não sei se ainda é a mesma, e repassou ao hospital e lá mandou, na época, a equipe que fazia o atendimento, ou as equipes, porque elas se intercalam através dos seus plantões. São 12 por... parece que é 24 por 48, 12 por 36, uma coisa assim. Eu não entendo bem, então não vou entrar nessa seara do trabalho do pessoal. Mas, no que diz respeito à notícia, é seríssimo o problema. Coloquem-se, sejamos empáticos e nos coloquemos no lugar de cada um desses profissionais. Ah, Mano Costa, mas aí está proibindo, está negando o acesso da população aos serviços de saúde. Minha gente, existem casos e casos, situações e situações. Não estamos ainda, graças a Deus, a Paraíba, apesar dos pesares, ainda não pode ser considerado um dos estados mais violentos do Nordeste ou do país. Nós temos situações muito piores, inclusive aqui no Nordeste.
1: Fortaleza e
0: Salvador. Bahia está uma coisa séria.
1: Fortaleza e Pernambuco são... Fortaleza primeiro e segundo, Pernambuco, a mais violenta do Nordeste.
0: O problema que também vive a Bahia é outro problema seríssimo. Veja, citamos três estados com situações de fato urgentes. Apesar de tudo, nós temos ainda na Paraíba uma polícia extremamente forte e eficiente que quando se dá condições de trabalho, quando se dá a oportunidade, o pessoal aqui age de verdade. E nós temos, obviamente, as áreas de risco. Eu trabalho hoje numa cidade como Cabedelo, que foi manchete nacional em relação à violência, está aí. Inclusive a Viviane, né, a tenente-coronel Viviane, que agora se afastou, agora é pré-candidata a deputada, que comandou o que era a quarta companhia, enfim, era a companhia de polícia e virou e foi transformada no 21º Batalhão de Polícia. E a tenente-coronel Viviane comandou e esteve no olho do furacão em Cabedelo. Tem problemas seríssimos, inclusive a presença de duas dessas agremiações, eu vou chamar assim, para se entender, dois desses times. Tem uma área em Cabedelo dominada, porque tem uma área, uma das facções que domina um campo mais amplo, né, que está presente, eu diria. Então vamos trocar para não... Né? Que está presente de uma forma mais disseminada em outros bairros, e tem um bairro específico que a facção rival está presente e que, meu amigo, é um verdadeiro quartel-general. Lógico, quando a polícia passa, se esconde todo mundo. Quando a polícia vai embora, está lá. Inclusive, não é todo mundo que pode entrar numa área, por exemplo, como o Renascer hoje. É um negócio complicadíssimo. E aqui em Santa Rita tem as localidades onde, por exemplo, hoje discutimos aqui, inclusive, acesso à educação com a reabertura do Flávio Ribeiro, quando eu e o Luiz aqui comentamos de que quem está no Vidal de Negreiros não vai atravessar nunca a pista para estudar no Índio Piragibe. Por isso a necessidade, inclusive, da construção de uma escola no André Vidal de Negreiros. Deve estar, daqui a pouco, uma das etapas do Transforma Santa Rita, dentre os avanços do Transforma Santa Rita, deve se contemplar daqui a pouco com alguma unidade de educação naquela área, até porque do lado de cada pista ainda tem o Antônio Teixeira, a antiga integrada e a reabertura do Flávio Ribeiro. Então, assim, são situações urgentes que a população vive no seu dia a dia, e que não adianta culpar, como a manchete diz, não, a manchete não culpa, mas diz que ambulâncias do Flávio Ribeiro evitam certos bairros em certos horários, que as ambulâncias não estão indo para fazer os atendimentos. De repente, a última vez que lá estiveram, os profissionais, a equipe com a ambulância, talvez tenham ouvido algum recado, presenciado alguma situação que tornou temerária a presença desses profissionais lá. Agora, é preciso também que a gente busque conscientizar e discutir de que serviços como ambulâncias, botolâncias, dentre outros serviços essenciais à população, veja, o quanto é danoso o que a gente está vivendo, porque uma ambulância, qualquer um no trânsito vai abrir o espaço para a ambulância passar. A gente está falando de cidadãos e cidadãs, né, na sua condição normal. Não é possível que, chegando a um bairro, né, dominado não, ocupado, ou que tenha a presença, eu procuro, sabe, regular os termos para a gente também não dar essa, sabe, onde há a presença desses senhores, não é possível que vá passar uma ambulância e se proíba a entrada de uma ambulância numa comunidade. Pelo amor de Deus, minha gente. Aí é da barbárie para dentro. Porque os idosos, as crianças, as mulheres, não é? São figuras que, pelo menos o que se comenta, como eu não convivo em certas realidades, mas o que se diz é que são figuras respeitadas por essas pessoas dentro das comunidades. E por que não também incluir os serviços de saúde, as ambulâncias e outros serviços essenciais a essas pessoas que cheguem até lá? Enfim, eu achei preocupante, sabe, a manchete trazida pelo Fonte 83. Me solidarizo, sim, tanto com a direção do hospital, como as equipes das ambulâncias do hospital, assim como as equipes do SAMU, das motolâncias, através do meu amigo Hélio, através de quem, que conta com o meu amigo Hélio, né, um dos socorristas das motolâncias, através de quem saúdo toda a equipe do SAMU de Santa Rita, e também os condutores e as ambulâncias da Secretaria de Saúde, que não só prestam socorro, mas também fazem o atendimento dos acamados, dos doentes em domicílio, o transporte de pacientes para o hospital, do hospital para casa. Veja a importância que tem esse serviço para as comunidades, para os bairros, para os moradores, para as pessoas, para os munícipes. E a gente vê uma manchete de que diz que as ambulâncias do hospital em certos horários não adentram certos locais em razão da violência. Pelo amor de Deus, minha gente. A gente está falando de vidas, de saúde. Serviços essenciais à vida das pessoas. Luiz.
1: Isso parece a continuação do filme Tropa de Elite. Né? Onde,
0: parece mesmo, parece. Verdade.
1: Onde, por exemplo, acontece um tiroteio, aí o dono da boca, o dono do lugar, não quer que entre ninguém para socorrer aqueles que ele alvejou, então que aqueles morram no chão, morram sem assistência, e não deixa o sistema de saúde entrar. Agora, Santa Rita não é uma cidade violenta em seu todo, né? Existem as áreas que são sabidas, inclusive pelas autoridades de segurança pública. Sabem que área tal é igual a Baixada Fluminense. É perigoso e é das facções. Agora, nisso aí, não é de se julgar o atendimento do Hospital de Maternidade Flávio Ribeiro Coutinho. A Unimed está aí na justiça, está sendo denunciada por péssimo atendimento. E aqui, eu sou testemunha também, várias vezes, às vezes que preciso, me faço valer dos serviços médicos do Flávio Ribeiro. E sou atendido à noite, de manhã, de madrugada, a hora que eu estiver passando mal, estou lá. Agora, é um serviço que a gente não pode fechar os olhos e dizer que não sabe. É um serviço de inteligência. Está faltando polícia. Está faltando serviço de inteligência da polícia fazer um levantamento na área e pegar no pulo do gato mesmo essa galera que proíbe ambulâncias, carros da saúde, carros que promovam ou que vão buscar alguém para algum tipo de saúde ou algum serviço especial, como atendimento residencial para as pessoas. Precisa que a polícia demarque esses espaços e não deixe acontecer o que está acontecendo, que é o poste mijar no cachorro.
0: Não existe.
1: Rapaz, pelo amor de Deus, como polícia, nós temos um batalhão, nós temos homens, nós temos um efetivo, que é maior do que esses bandidos, que é maior do que esse pessoal. Então, que se faça o levantamento, vamos investigar o GAEC, vamos investigar por que não está indo. Quer dizer, envolver pessoas de bem, como enfermeiros, enfermeiras, para estarem apontando locais e áreas que já são mapeadas pela polícia.
0: Certeza que são.
1: Mas para usar os enfermeiros, condutores, pessoal das ambulâncias, como bucha de canhão, indo na frente para apontar qual é o lugar que é perigoso aqui em Santa Rita, não se faz, não condiz com a verdade, não condiz com a realidade. Porque as forças de segurança conhecem, sim, onde é perigoso aqui em Santa Rita e podem agir através da inteligência, mapeando, buscando, olhando, reforçando, fazendo o serviço que a inteligência deve fazer. Então fazemos esse pedido aí ao governo do estado, fazemos esse pedido às forças de segurança que venham socorrer a cidade de Santa Rita. Não está acontecendo bang-bang na Praça Getúlio Vargas, não é violento assim, é um problema localizado onde existem as facções, e se deixar, daqui a pouco estarão nas portas dos hospitais regulando qual ambulância pode sair ou qual não pode sair, como acontece no Rio de Janeiro, que eles tomam conta de quem vende gás, tomam conta de quem fornece internet, tomam conta de quem fornece alimentos, justamente para tomar conta daqueles espaços ou daquelas pessoas que entram nas comunidades. Então, pelo amor de Deus, né? É a polícia militar, está precisando da polícia militar, está precisando do serviço de inteligência, está precisando de bala nessa galera e está precisando que seja feito urgentemente, seja feito com uma certa urgência. Porque não dá para pegar, mais uma vez, quero dizer, não dá para pegar os enfermeiros, enfermeiras, condutores, condutoras, pessoal que trabalha, médicos que trabalham nas ambulâncias, e vou te chamar isso, venham para cá que vocês vão agora depor, dizer quais são as áreas que são violentas. Mas em Santa Rita. Né? Não pode. A gente sabe que existem aqui áreas onde o crime, quando a prefeitura repõe uma lâmpada, o crime vai lá e mete bala, apaga a lâmpada no outro dia.
0: No outro dia o morador está pedindo de novo a lâmpada?
1: No outro dia o morador está pedindo de novo a lâmpada, mas às vezes o morador não quer nem dizer que sabe que é a criminalidade. Quer dizer, vai ficar esse chove no molho o tempo todo? Vão esperar eles cansarem? Eles não vão
0: cansar, assim mesmo, não. É assim mesmo que acontece.
1: Eles estão no gás, eles estão com toda a gota serena. Então, o único jeito de barrar isso é com o braço pesado da lei, da força da justiça. É necessário. Infelizmente, tantas pessoas de bem que tem suas famílias, e dentro dessas famílias tem as suas ovelhas negras, e que essas pessoas se envolvem com crimes e com tudo mais, mas não dá de jeito nenhum para, em nome dessas pessoas, não agir da maneira que tem que agir. Infelizmente, tem que agir mais pesadamente, porque um idoso precisando, acamado, sentindo dores, quando você toca nele, você não consegue levá-lo até o PS. Claro que todo mundo queria pegar, chama um carro, bota aqui dentro do carro e leva, né? Se o caso for esse, se o caso for tiro, se o caso for bala, se o caso for facada, quem é que resolve?
0: Fica quem é que socorre? Mesmo?
1: Quem socorre? É. Né? Se já está proibindo as ambulâncias de irem. E não deve, mais uma vez aqui, eu acho, o erro que mano falta, eu puxo para dizer, chamar, botar esses profissionais como bucha de canhão. Não, vocês sabem. A força policial conhece onde tem crime aqui em Santa Rita. Então está na hora de agir. Está na hora de agir, agir com força mesmo, sem pena, sem dó, sem piedade. Pedimos aí ao governo do estado, ao primeiro batalhão, à sétima companhia, ao primeiro batalhão de João Pessoa, que é onde fica o pessoal da
0: sétimo batalhão.
1: A primeira companhia é a inteligência, o sétimo batalhão é a força bruta. Mas tem inteligência também aqui no sétimo batalhão.
0: Tem.
1: Entrevistamos o comando e ele falou aqui com a gente, bem no começo do nosso Conexão Líder, que existe a inteligência. Então, vamos trabalhar, minha gente. Não vamos esperar as denúncias onde os locais são óbvios, onde os locais são já mapeados, onde os locais já são de...
0: Quem mais sabe onde está esse problema é a polícia.
1: Pois é. Esse problema localizado é com a polícia. Então, está aí o pedido para que vocês realmente possam entrar nesse caso e resolver. Não é o hospital, não são as ambulâncias que negam atendimento.
0: Culpar o hospital, acho que é o erro.
1: Nunca ouvi falar que a ambulância nega um atendimento. Agora, claro que ninguém vai colocar sua vida em risco quando é ameaçado por alguém e meter a cara na bocada, né?
0: Aí é diferente.
1: Aí, né? É até um desrespeito ao traficante. E quem é que pode com o traficante? O profissional liberal? Não, quem pode com o traficante são as forças de polícia mesmo. São as forças de segurança, que tem que chegar e entrar baixinho.
0: Concordo.
1: Botar pra torar e deixar o livre acesso. É um erro muito grande se envolver o hospital num negócio desse.
0: Bora pro intervalo?
1: Bora. A gente volta já já com mais.

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1: Agora são 17 horas e 33 minutos.
2: 5 da tarde, mais 33 minutos.
1: Olha, Luiz, eu tô recebendo aqui uma informação da secretária Jacelina, que tem um grupelho aqui, um grupinho aqui só de pessoas especiais da imprensa santarritense.
2: É Matrix, né? São os escolhidos.
1: Manda um abraço aqui pra Jacelina. Abraço, minha querida Marques. Olha, boa tarde, pessoal. Ordem de serviço de pavimentação em paralelepípedo na rua Maria José de Araújo e Silva, no bairro Jardins, na próxima quinta-feira, dia 9, às 9 horas da manhã. Então, mais uma etapa do Transforma Santa Rita, que agora chega ao bairro, ao Alto da Cozibra, aqui em Santa Rita, o bairro Jardins, enfim, a rua Maria José de Araújo e Silva. Quinta-feira que vem, Luiz, 9 da manhã.
2: Muito bem, prefeitura, parabéns. O Marcos Cavalcante...
1: 01 vai estar por lá assinando mais uma ordem de serviço.
2: Marcos Cavalcante, que é o ouvidor geral do município de Santa Rita.
1: Sim.
2: Lapa de patente bonita danada. Aí manda aqui dizendo, a ouvidoria geral do município de Santa Rita informa que está em processo de reestruturação administrativa para ampliar e aprimorar seus canais de atendimento à população. Nesse período, os canais oficiais da ouvidoria passarão por atualização e serão divulgados oportunamente após a conclusão dos ajustes necessários.
1: Olha aí.
2: Enquanto isso, as demandas apresentadas por emissoras de rádio continuam sendo acompanhadas normalmente por meio do Departamento de Rádio Escuta, que permanece em pleno funcionamento. Marcos Cavalcante, ouvidor-geral do município de Santa Rita.
1: Pronto.
2: Aí tá certo. Aí.
1: Aí. Né? Aí tá um beleza. Abraço, Bronca!
2: Telefone liberado, 3229-1005. Temos um ouvinte que já mandou um áudio aqui, o Joselito Santana. Vamos ouvir.
3: Boa noite, Mano Costa. Boa noite, Luiz Vieira.
1: Boa noite.
3: Luiz Vieira e Mano Costa.
1: Oi.
3: Aquela rua ali, entre a Rua do Sol e a Rua Tiradentes, tem escadaria. Ali deveria ser uma rua, ali deveria, o prefeito deveria ali derrubar aquela escadaria ali, porque ali é mais fuga de bandido ali, entendeu? Ali tem muito bandido, muito bandido mesmo ali, entendeu? Eu morei ali, por exemplo, perto ali, não vou dizer o nome, mas ali é bandido demais. Aquela escadaria ali, entre a Rua do Sol, Rua Tiradentes, aquelas ruas ali, aquela escadaria deveria ser derrubada, meu amigo, derrubada. Aí deveria, o prefeito deveria derrubar aquilo ali, fazer uma rua, sabe, passar a máquina ali, e deixar uma rua só ali, entendeu? Porque ali é fuga de bandido, tem muito bandido ali, viu? Boa tarde pra vocês aí, bom programa aí, viu?
2: Ele manda mais um áudio.
3: Ali, mano e Luiz, ali, naquelas ruas ali, naquelas imediações ali, aí precisava de um posto policial ali, sabe? 24 horas, sabe? Porque ali os moradores ali, aquelas ruas ali, eles vivem trancados dentro de casa, né? Eles vivem trancados. Quando não é assalto, é tiroteio ali. Quando é tiroteio ali, é inocente sendo roubado ali, entendeu? Eu conheço umas pessoas ali que foram roubadas, entraram dentro da casa dele, foram roubados, foi tudo ali, entendeu? Aquelas mediações ali. Então ali deveria ter um posto de policial militar ali, 24 horas ali, entendeu? Guardando o povo ali no Altos Populares.
2: Tá, beleza, Joselito. Obrigado pela sua participação.
1: Eu acho que ele está se referindo a 22 de maio, né? Que vai desaguar na escadaria.
2: Ali onde, desde criança, nossos pais e mães dizem não vão para ali, porque ali é local da galera. Todo mundo sabe que ali é peso. Eu acho que a prefeitura deve calçar o máximo que puder, asfaltar o máximo que puder. Agora, não é um asfalto que vai resolver o problema da criminalidade ali, naquele lugar.
1: Não, de ali jeito é nenhum. Ocupação mesmo.
2: Outra coisa que eu achei estranho na fala dele foi posto policial. Aonde existe posto policial? Eu não conheço um local que tem um posto policial. E mais um posto policial 24 horas. Nem as companhias de polícia são 24 horas, eu moro do lado de uma. A quarta companhia independente do César.
1: Morei ali na tenente Antônio Luiz Gomes.
2: Moro do lado dela ali. E às vezes acordo de madrugada e vejo que está fechado. Não tem atendimento público.
1: Tem um descanso, né?
2: É, infelizmente não existe.
1: Morei 4 anos ali naquela
2: rua. O que existe é o governo federal, junto com o governo estadual, pegar, fazer um plano de combate à violência e ir nesses locais que são focos de organizações criminosas. Eu lembro até que teve um tempo que foi no governo de José Maranhão. Eu lembro que teve um tempo que o desembargador era Marcos Souto Maior. Marcos Souto Maior. Viajou o governador, o vice-governador, o presidente da Assembleia, quem assumiu
1: do governo.
2: Foi o presidente
1: do TJ.
2: E nesse período que ele passou, que foi, acho que foi uma semana, 15 dias, até helicóptero de Pernambuco ele pediu emprestado para fazer uma incursão no bairro da Santa Cruz. E foram presos carros, foram presas pessoas, dinheiro e tudo mais. Era assim, era para ter operação nesse naipe para saturar o crime ali naquele local.
1: Mas é tanto que chamam de operação saturação, né?
2: Pois é.
1: Quando insiste até zerar,
2: até zerar, para cansar mesmo, para a galera abandonar o território, né? Mas o que a gente vê hoje é outra coisa. Ligação no alô, caiu a ligação, ligue novamente. 3229-1005, 3229-1005. As pessoas também, eu acho, a gente está muito moderno, eu acho que a prefeitura está fazendo muito, por isso que as pessoas jogam muita responsabilidade para a prefeitura. Não, a prefeitura fazendo um calçamento.
1: Derruba a escadaria, né?
2: Derruba a escadaria, faz um calçamento, acaba com a criminalidade. Meu chefe, será?
1: Não é assim, não.
2: Não é assim, não. Ligação no ar, alô.
4: Boa noite, Luiz. Tudo bom?
2: Tudo bem,
1: meu. Mestre, antes que o senhor comece, Não, peraí, tenha calma, peraí.
4: Boa tarde, quando gosta.
1: Não, o senhor tá me ouvindo, não?
4: Tô ouvindo, sim.
1: O senhor hoje esqueceu o número do telefone no ar? Como é que foi isso?
4: Ele esqueceu o telefone no ar?
1: Você esqueceu de manhã de dar o seu telefone? Você esqueceu 996-22-3162.
2: Ou ele só dá aqui nesse programa?
4: 96-22.
1: Você esqueceu o número no ar hoje na outra rádio lá. Que você ligou pra puxar o saco de. Cadê ele ligou? Eu ia brincar com ele. Deixa ele ligar. Liga de novo, viuzinho.
2: Mas fala que ele já liga respondendo.
1: Ele ligou pra outra rádio pra puxar o saco de Carlos Daniel e de David Martins, e na hora de dar o telefone se emocionou e esqueceu o número.
2: Ah, ele gaguejou e esqueceu o número
1: dele. Peraí, é 996, esqueceu, acabou-se. Aí deu 41, não sei o que, pronto, e acabou o número.
2: Vamos ver se é ele. Foi. Alô?
4: Alô?
2: É ele.
1: Diga, mestre.
4: Eu fiquei emocionado.
1: Programa foi, não foi? Pra puxar o saco de Carlos Daniel, você esqueceu o número do telefone, mestre?
4: Mas você escutou o plano do Carlos Daniel, né?
1: Pia, vai, fala. Conta da tua vida.
4: Meu pai não foi bom, mas o dia foi bom. Comi bastante.
1: Sabe o que é isso? Tu esquecesse de manhã porque tu tava sem Dudu, não dorme. Por isso que tu esquece essas coisas.
4: Olha, eu ia aproveitar mandar um abraço aí pra o filho do Luiz, né?
1: A família de Luiz.
4: E um abraço pra toda a família toda também, né? Tem filho, tem sobrinho, né? E aproveitar mandar um abraço pra quem? A irmã Josa, né? Que vem trabalhando aí, em Franco, mandar parabéns pra. É a conselheira do Terado, né? E mandar um abraço para o irmão Bandeira Cabral, a irmã Josa, né? Que vem trabalhando aí, em Franco, mandar parabéns para a conselheira do Terado, né? E mandar um abraço para.

0: E mandar um abraço para esse grande prefeito que vem trabalhando aí, pagamento todo dia. Parabéns para o nosso prefeito, né? É, doutor Jacques Alvino. Parabéns, prefeito, para o senhor, viu? Aqui quem fala é Dilzinho de Andrade.
1: Olha.
0: É. E mandar um abraço aí para o nosso amigo Eduardo Pesada, Mário Zado Lira.
1: Falou, né, de pagamento em dia e deu mau nome, diga aí.
0: O meu vizinho aqui, né? O meu vizinho aqui, Zé Teixeira, Renata, Graziette, Tequinha, né? Eu moro aqui em São Miguel da Tuna, mas eu pretendo a trajetória do prefeito de Santa Rita, que eu peço a Santina, que uma pessoa que trabalha bem, né? Nunca faz um trabalho, né? Você me conta, ó. Um abraço para o Estibiri, né? E João Godoya. Enfim, a todos, né? Josinaldo Vaziador. Josinaldo, passou uma nota, foi? Pois é, vou deixar aqui meu contato no ar. Anota no telefone de Ursinho, o abraço do amigo Carlos Daniel, né?
1: É, mãe, acho que Josinaldo arranjou uma namorada.
0: Anota aí, é meu amigo aí. Um abraço para o gordinho da roçadeira, né? O gordo aí da roçadeira, né?
1: Que gosta muito quando você estica desse jeito.
2: É bom que ele liga virado no giraia.
0: Anota aí no telefone do tiozinho.
2: Ah.
1: Tá. Rapaz, o telefone cai na hora que ele bateu o número. Como é que pode uma coisa dessa, meu Deus do céu? Ligue de novo, vizinho, ligue de novo.
2: Nem conseguiu dar de manhã e agora caiu a ligação na hora do número.
1: Rapaz, ah, mesmo na hora o telefone. De...
2: Essa rádio é massa demais, pô.
1: O telefone
2: tá
1: pra fazer novas amizades. A pergunta que perdura é: alguém liga? Alguém liga?
2: Alguém liga?
1: É. 3229-1005 tá liberado. E o 988-12-1005 pra você mandar a sua mensagem.
2: Ai, ai.
1: Vamos lá. 100.5 AFM Líder. Telefone liberadíssimos. Aí, liberado para você ligar e participar com a gente ao vivo aqui na programação da 100.5 FM, a FM Líder. Olha aí, tocando. Alô!
0: Sim, vou já me contar o meu telefone aí. Anota aí. Lápis e papel na mão.
2: Ai!
0: Era o 9-9-6-22-31-62. Anota aí, ó. Lápis e papel na mão. 9-6-22-31-62. É com você, Luiz e Mano Costa.
1: Pronto, olha aí, completinho, tá vendo? Aqui é a rádio onde deixa você falar. Ligue 300 vezes, caiu, ligue de novo. E ligue mais, porque aqui a gente dá espaço para as pessoas participarem aqui na 100.5 AFM Líder. 3229-1005 tá liberado. É, para você participar aqui na 100.5 AFM. Isso aqui é um estudiante, mas eita, olha aqui uma matéria aqui sobre Bolsonaro. Deixa eu abrir aqui. Exército entrega armas de Bolsonaro à Polícia Federal e informa a falta de duas. O Batalhão de Polícia do Exército informou nesta segunda-feira ao ministro Alexandre de Moraes, no Supremo Tribunal Federal, que entregou à Polícia Federal as armas de fogo registradas em nome do ex-presidente Jair Messias Bolsonaro. O batalhão também comunicou que duas das oito armas não foram entregues porque não estavam sob sua guarda. Meu amigo, ele está pronto para declarar guerra.
2: A Moleste tem essas armas todinhas.
1: Tá, declarar guerra até a Noruega. Ligação no ar, alô.
3: Boa tarde, Luiz Vieira.
1: E aí, João, boa fica à vontade.
3: Mano Costa.
2: Prazer. Boa tarde, João.
3: Prazer falar com essa dupla maravilhosa, né, do Rádio da Paraíba, aí da 100.5, Conexão Líder, maior audiência, né, das cidades, e entra até a noite, vai até 7 da noite, e é isso aí. Mas a Argentina, Luiz e Mano, quase que a Argentina... Da,
2: não, eu vi, mas bicho, viraram um jogo histórico, rapaz, heróico esse jogo da Argentina hoje.
3: Foi, cara, foi emocionante.
2: Perdendo de 2-0 pro Egito, perderam um pênalti e viraram 3-2. Não existe, não.
3: O Leonel Messi, rapaz, um melhor de todas as Copas, e ele deixou a massa dele, né? Perdeu o pênalti.
2: Foi um negócio histórico, histórico que eles fizeram hoje.
3: É, coisa que o Brasil não fez, né? Não teve capacidade.
2: Ali é brilho, é raça que a nossa seleção ainda não
3: é
2: tem.
3: É verdade, o argentino é raça, é realmente, viu? E hoje vai chegar na final, viu? Essa seleção argentina.
2: Rapaz, não sei se chega na final, mas que já deu grande demonstração de força dele.
1: Já jogaram contra a França já?
2: Não.
3: A França
1: é. Então vamos esperar o Mbappé aí pra ver o que o Mbappé
2: vai pegar. Olha que beleza. Pegou Cabo Verde, aí eu.

0: Hoje pegou Egito, aí vai pegar o vencedor de Suíça e Colômbia.
1: Mesmo que queijo.
2: Exatamente, é. Tá 0-0, né? Terminou o primeiro tempo. Tá quase terminando já. Então, um prazer, meus amigos, né? Conexão Vida, um alô para os amigos aí. Data das Praças, Preto Velho, Moreno Maravilha. Um alô para Mário do Gesso aí do Alto da Cozibra. Galeguinho da Prótese e toda a família dele. Bandeira Cabral e a irmã Josa, né? Grande amiga aí também, conselheira do Celá. Um abraço aí para a doutora Diandra, advogada, filha de Seixa e sobrinha de Pão e Confecções, aí na Joana Estávora. E um abraço também para a Marinha do Relógio, a mãe dela, Dona Maria Cardoso, Mariquinha da Rodoviária, Paulinho da Praia, Wilson Fimiri, Marinaldo Lira, né, o Barra Pesada. E também um abraço aí para a diretora, nossa Raquel Marocha, e a nossa eterna deputada Esther, Vânia Marocha. E a todos que estão na audiência do Conexão Líder. Um abraço, meus amigos. 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Show! Valeu!
0: Valeu, João!
1: Valeu, João, obrigado pela participação. 3229-1005, telefone liberado, para você participar aqui do Conexão Líder, falar ao vivo aqui na nossa programação. 3229-1005. Tem alguma coisa aí?
0: Mandar um abraço aqui para o nosso Doquinha, nosso Doca Doquinha, diretor de transportes da saúde. Doca que também é suplente de vereador, viu, Luiz?
1: É.
0: É, suplente de vereador. Um abraço aqui pro nosso Luciano Alvino. Luciano, um abraço. O nosso Toninho, Antônio Cavalcante também, o nosso adjunto da saúde. O Eduardo, um abraço, Eduardo. Na verdade, toda a equipe da saúde, eu vou abraçar através da minha amiga Ana Tereza Lins, da assistência básica, eu acho que é esse o nome do setor de Ana lá. Ana, um beijo grande, um abraço a toda a equipe da saúde. A doutora Vanessa Alvino também no gabinete, que ouve a gente todos os dias, Luiz. Nosso João Vieira, toda a equipe do gabinete também ouvindo a gente. Pessoal lá no desenvolvimento social, manda um abraço aqui para minha amiga Mailane Souza e toda a equipe do desenvolvimento social que faz assistência em Santa Rita. Um beijo grande a todos, um abraço e muito obrigado pela audiência de todos os dias.
1: Muito bem, 3229-1005 continua liberado para você participar aqui na 100.5 AFM Líder.
0: Telefone aberto, 3229-1005.
1: Acho que essa notícia é antiga. Está dizendo aqui que vai ter próximos jogos da seleção brasileira.
0: Não, é antiga.
1: 25/9? É Brasil e Austrália? Acho que deve ter sido um.
0: Deve ser amistoso, não? Só se for amistoso. Ou foi no ano passado, não sei.
1: A gente sabe que o momento da seleção brasileira não é dos melhores e que a eliminação da Copa deixou muitos torcedores desanimados, mas como diz o ditado, o brasileiro não desiste nunca. Agora é hora de virar a página e acompanhar os próximos desafios da Amarelinha. Já anota na agenda os amistosos confirmados para este ano. Dia 25 de agosto, Brasil e Austrália em Townsville. E dia 29/9, Brasil e Austrália em Brisbane. E aí, você ainda acredita na recuperação da seleção? Eu sei não, viu? Aí tá meio pesado.
0: Na verdade, vai para o maior período sem títulos, né? Havia passado de 70 a 94, 24 anos, o maior período, o maior jejum da seleção. E aí ganhou 94, foi para a final em 98, perdeu para a França e ganhou 2002 contra a Alemanha lá no Japão, na final em Yokohama. E aí repetiria esse jejum hoje, né, hoje digo, nesse momento, nessa Copa, né, que acontece nesse momento, em 2026 repetiria o jejum de 24 anos, só que agora, ao ser desclassificado, vai para o maior jejum da história da seleção brasileira, que serão pelo menos 28 anos sem ganhar o Mundial.
1: Muito bem. Ligação no ar com a gente, alô?
3: Boa noite.
1: Boa noite.
0: Boa.
3: Boa noite, Luiz. Boa noite, Mano Carlos.
0: Oi, Mariquinha.
1: Boa noite, Mariquinha.
3: Oi.
0: Oi.
3: Boa noite pra todos que estão ouvindo assim por comigo. Falar bem rapidinho, porque eu não fico mais de vida. Pedir alô pra Everalda Rua do Colégio, Deusinho, João Batista, Lúcio Tiberi, nossa amiga aqui, Silene Propaganda. Rapazão, gosta muito. Faria da Paz, Maria do Relógio e Verinha da Saúde. Para todos vocês, uma boa noite.
1: Valeu, querida. Obrigado pela participação. 5h52, faltam 8 minutos para as 6 da noite. Desejar uma boa noite para todo o pessoal de Cruz do Espírito Santo ouvindo a gente. Tony da Cacimba e a sua esposa estão sempre ouvindo a programação da 100.5 FM. Muito obrigado. Um grande abraço, Tony. É, para você, para sua esposa, para toda a família, para todo o pessoal de Cruz do Espírito Santo ligados aqui na programação da 100.5 AFM Líder. E o espaço liberado para você entrar no ar e falar com a gente aqui na programação da 100.5. Olha, mano, a Polícia Federal, através da investigação das emendas PIX, pegou, deu uma batida na casa de um prefeito e encontrou lá, fez uma mega operação. Vamos lá, vamos ler a matéria.
0: Vai.
1: A Polícia Federal realizou na última sexta-feira a operação Acesso Negado para apurar possíveis irregularidades na aplicação de recursos públicos federais enviados a Iracema, em Roraima, e também em São Luís do Anauá, em Roraima também, por meio das chamadas emendas PIX. A Folha apurou até a última atualização da reportagem que os agentes estiveram nas casas dos prefeitos de São Luís, que é Chicão dos Progressistas, e do ex-prefeito James Batista. E os policiais também fizeram buscas nas prefeituras de Iracema e São Luís de Anauá. Muito bem aí, né? Tentando segurar esse deságua desenfreado das emendas PIX, que é um erro. A emenda tem que ser...
0: Só quem botou freio foi Dino mesmo.
1: Dino, mas... Flávio Dino. Meteu caneta pra cima e tem que segurar. Ligação no ar. Alô?
2: Alô, Mano Costa.
0: Oi.
2: Alô, Luiz Vieira, aqui é Jovem Lado Alternativo.
0: Fala, Mazinho.
2: Aqui na escuta, viu? Tá eu e meu amigo Marconi. Seu amigo Marconi da saúde, viu? Tá mandando um abraço.
0: Abraço, Marconi. Rapaz, telefone, tá um negócio sério hoje. Liga aí. De novo, Mazinho.
1: Liga mais uma vez, Mazinho. Tá tudo certinho, bem conectadozinho, cabozinho no lugar, tudo direitinho. A telefonia, às vezes, as operadoras abusam, né? 3229-1005, telefone liberado. Vamos adiantar o intervalo, já que ele tem o mesmo tempo aqui do que falta para as 6 da noite. Ligação no ar. Alô?
2: É eu, meu amigo Mano Costa.
0: Vai, fala, Mazinho.
2: Resumindo, a gente tá aqui andando na cidade, graças a Deus a cidade tá limpa, bonita, cheia de obra, entendeu? Já hoje é o prefeito que mais trabalha no estado da Paraíba, Mano Costa. E a gente tá feliz, o povo tá feliz, viu? Eu tô aqui mais na conta da saúde, viu? Desejando a vocês aí um...
0: Nossa Senhora.
1: Não tá fácil, não.
0: Não tá fácil a vida do crente,
1: tá
0: não.
1: Tá fácil a vida do cabo que é assim, né? Não dá. Elias do Padre mandou um áudio. Vamos ouvir o áudio de Elias e aí a gente vai pro comercial. Vamos lá.
4: Oi, Mano Costa, Luiz. Mano Costa, Luiz Vieira. Tudo bom? Um abraço pra Mariquinha da Barraca. Dana Maria Cardoso, Mira,
0: Aniba.
4: E aquele rapaz legal, Adalto da padaria, né? Pão bom e Adalto, bolacha bom, bolo de saia,
0: Pia mesmo aplicada.
4: Olha, Luiz Ferreira, quem comia muito esse bolo de saia, ele não perdia, tá na padaria de Adalto, tem um abuso dele. Comia bolo de saia amarelo, era Reginaldo Pereira. Parava lá pra abraçar o povo, viu? E comia bolo de saia, viu? Um abraço aí pra Tiquinha, tá na escuta a gente, viu? E o Wilson, aquele... Lápis e papel na mão.
1: Muito bem. O Capes da 100.5 volta já. Depois do intervalo comercial. Voltamos já.

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1: Agora são 18 horas e 2 minutos.
2: 6 da noite, mais 2 minutos. Telefone liberado, 3229-1005, para você participar aqui na 100.5 AFM Líder. O Conexão Líder, que é o programa que garante a sua participação. Ligue para cá para você falar no ar, para você fazer a sua reivindicação. Como nós lemos agora a nota sobre a Ouvidoria Municipal de Santa Rita, que está fazendo os serviços através do programa do Departamento de Rádio Escuta da Prefeitura de Santa Rita. Então o Departamento de Rádio Escuta está sempre aí gravando, anotando, e se você tem aí uma lâmpada, se você tem aí um buraco próximo à sua casa, se você tem um problema que precisa ser resolvido pela Prefeitura Municipal de Santa Rita, pela Prefeitura de Bahia, pela Prefeitura de Cruz do Espírito Santo, Sapé, de onde quer que você esteja nos ouvindo, é só ligar e fazer a reivindicação, porque aqui a gente deixa o espaço liberado para você falar direto com as administrações públicas, e assim deve ser, eu acho que em todos os locais, porque o povo tem que ter prioridade para usar esse espaço. 6:03, Mano Costa.
1: Estou aqui pegando informações, Luiz, sobre mais uma etapa do programa de castração aqui de Santa Rita. Era bom que a gente conversasse, deixa eu ver se eu acho o Jodson aqui para a gente bater um papo com ele. Porque ele anunciou mais uma etapa eu não sei, Adota Santa Rita é outra coisa. É o serviço de castração que ele tem realizado junto à Secretaria Executiva de Bem-Estar Animal do Estado da Paraíba. Deixa eu ver se ele atende a gente aqui, para ele bater um papo com a gente. Estou ligando aqui para ele.
2: Muito bem, é um serviço importante. Lembrar que a Secretaria...
1: Ele atendeu já. O nosso Jodson...
3: Boa noite, Mano Costa.
1: Meu irmão, Santa Rita passa por mais uma etapa do programa de castração. Como é que está se dando essa etapa do... tem o cadastro dos animais, tem castração, tem outros serviços. Passa pra gente.
3: Mano Costa, eu primeiramente gostaria de desejar a você uma excelente noite. Desejar a todos que compõem a bancada neste momento uma excelente noite, e acima de tudo ao povo de Santa Rita e da Paraíba que acompanha todos vocês nessa noite. Eu gostaria de frisar que é a quarta etapa que a Prefeitura Municipal de Santa Rita realiza em parceria com o Paraíba Pet, uma etapa de castração. Nós havíamos, de forma preliminar, realizado 120 pré-cadastros para a etapa que iria do dia 6 ontem até o dia 10, próxima sexta, mas a demanda ela foi tão grande, nós conseguimos dobrar a meta e ampliamos de 120 para 200 castrações essa semana, ou seja, nós iremos ampliar do aquilo que seria até essa sexta-feira até a próxima segunda-feira. Mas vale ressaltar que para essa etapa, que é a quarta, foi necessária a realização de exames de hemograma, onde os animais se submeteram à coleta de sangue no dia de ontem, no dia 6, e todos esses animais que tiveram seu sangue coletado, eles foram avaliados e, estando aptos, eles seguem para a castração. Ou seja, para essa etapa, não há mais como ser inserido. Mas eu já antecipo agora em primeira mão que em agosto nós teremos a quinta etapa. E logo mais, em breve, a Prefeitura, juntamente com a Secretaria de Proteção Animal do município, estará divulgando o local, o bairro. Nós já contemplamos 4 bairros, que foram Tibiri 2, Várzea Nova, Centro e, desta vez, o bairro Popular. O próximo bairro, nós iremos em breve estar anunciando aquele que será contemplado e que irá sediar a quinta etapa de castrações aqui em Santa Rita. Além deste serviço de castração, eu costumo dizer que é a cereja no bolo, nós também estamos ofertando as orientações veterinárias, onde um veterinário da Prefeitura Municipal de Santa Rita está diariamente no ginásio de esportes, o Renatão, no bairro Popular, concedendo a consultas e sanando dúvidas de quem tem pets nas suas casas. Também estamos com o pessoal da Vigilância Sanitária, mais precisamente do Centro de Zoonoses do município, que está concedendo vacinação antirrábica, teste rápido de leishmaniose e esporotricose felina. Então eu gostaria de convidar toda a população que vive no bairro Popular, especialmente aqueles que estão ali próximo do bairro do ginásio Renatão, para se dirigirem, prestigiar o evento, aproveitar essas ofertas que vêm sendo trazidas pelo prefeito Jackson Alvino, e que muito comprometido, compadecido e com muita responsabilidade vem dando carta branca para a gente resolver a questão da causa animal em Santa Rita, Mano Costa.
1: Que bom, Jaldson. Me diz uma coisa, meu irmão. Primeiro, antes de tudo, parabéns pelo trabalho. A gente percebe, consegue ter a percepção do esforço de que a equipe gerenciada por você, à frente dessa recém-criada secretaria, primeira vez na história que Santa Rita tem a Secretaria de Proteção e Defesa Animal, para se dedicar à implementação das políticas públicas de proteção animal, que é uma causa importantíssima a respeitar e digamos assim, oferecer o direito animal, porque respeitar essa dignidade dos animais é importantíssimo, até porque fazem parte, são seres vivos e fazem parte do nosso dia a dia. Então, primeiro, parabéns pelo trabalho que está sendo feito, você, Quinho, enfim, toda a equipe merece o nosso reconhecimento. E saber de você, falávamos na última vez que nos falamos, conversávamos sobre a estruturação da equipe, a organização da clínica veterinária, como é que tem se dado a organização no que diz respeito à estrutura e à organização da secretaria. Chegamos a um bom termo, ainda há o que fazer. De que forma você avalia esses primeiros meses da Secretaria do Bem-Estar Animal em Santa Rita?
3: Mano Costa, eu gostaria de dizer que meu coração está saltitante de alegria. Eu fico feliz em receber, em poder estar recebendo palavras tão valorosas vindas de você, que eu nunca me cansei, que admiro muito o seu trabalho, admiro muito aquilo tudo que você representa para o jornalismo.
1: Obrigado,
3: mano, obrigado por tudo. Mas respondendo a sua pergunta, esclarecendo para toda a população, nós estamos com a clínica municipal veterinária funcionando a todo vapor. Nós temos diariamente médicos veterinários disponíveis para toda a população. Ela fica localizada na praça, na Juarez Távora, número 25, aqui no centro, bem próximo à Praça Getúlio Vargas. Ela funciona de segunda a sexta, das 8 da manhã às 3 da tarde. Mas eu gostaria de trazer uma novidade. Em agosto, acredito que nós estaremos logo trazendo, publicizando através das redes sociais da Prefeitura Municipal de Santa Rita, trazendo a reinauguração da Clínica Municipal Veterinária, onde nós estaremos ampliando os serviços, passando de 8 da manhã, antecipando uma hora, vai passar a atender às 7 da manhã, até às 5 da tarde, ampliando o serviço para aqueles santarritenses que trabalham e não tinham a oportunidade de ir até a clínica. Então vamos ampliar o horário de serviço, passará a atender das 7 às 17, mas até o presente momento segue das 8 às 15. E estaremos ofertando também serviços de pequenas cirurgias. Já é um grande salto, é uma vitória para o município. E trazer a novidade de que também em agosto o prefeito estará trazendo para toda a população o castramóvel municipal. Ele já fez a aquisição do castramóvel e em breve, quando estiver 100% pronto para ir para as ruas, atender a população, nós estaremos apresentando agora no mês de agosto, até porque os nossos insumos já estão sendo finalizados, a questão da licitação. Além disso, na próxima semana, nós estaremos realizando um chamamento público para conhecermos todos os protetores independentes, cuidadores e ONGs de Santa Rita, para que se cadastrem junto à Secretaria de Proteção Animal do município. O prefeito Jackson Alvino tinha já esse desejo, esse sonho de realizar e criar o banco de rações para subsidiar aqueles que zelam pelas vidas animais, mas que não têm condições de adquirir muita ração. E às vezes isso gera um abandono animal, sabe, Mano Costa? Porque quando você não consegue comprar ração para o seu animal, você se desespera a ponto de ter que abandoná-lo. E aí a gente, com o banco de rações, a gente vai conseguir erradicar não só a fome animal, como também o abandono animal. É um projeto que a gente tenta também subsidiar os protetores e cuidadores no quesito de visitas médicas veterinárias. A gente vai conceder também medicamentos, insumos que sejam necessários para que eles possam, não só ração, mas também material de limpeza para os seus pets, utensílios gerais que venham a beneficiá-los. Então, é um projeto muito bonito, muito grandioso, e que em apenas 3 meses de gestão, uma pasta muito nova ainda, ainda caminhando, ainda se engatinhando, mas já com passos largos, os resultados eles vêm surgindo, porque eu costumo dizer, mano Costa, quando você quer fazer, quando você quer resolver, já é 50% do problema resolvido. Nós estamos trabalhando com muita responsabilidade e estamos de portas abertas. A última novidade de momento é que a Secretaria, a sede administrativa, será inaugurada nos próximos dias. Nós já temos um endereço e logo estaremos divulgando para que a gente possa estar recebendo toda a população de braços abertos.
1: Luiz.
2: Meu querido Jotson, aqui Luiz Vieira, queria lhe perguntar o seguinte: se a Secretaria tem algum plano para identificar e tratar os animais de rua, aqueles que não têm os seus tutores?
3: Luiz Vieira, toda a minha reverência, máximo respeito a você, sinta-se abraçado, aquele abraço que quando eu lhe vejo, quando eu lhe encontro, eu dou. Sinta ele agora, aquele abraço forte. Na verdade, esse é o nosso maior desafio, Luiz Vieira. O controle populacional. Nós estaremos, ao apresentarmos o primeiro castramóvel do município, nós estaremos programando, fazendo um planejamento para que locais pontuais, por exemplo, o mercado público de Tibre 2, que tem apresentado uma demanda alta de animais vivendo em situação de rua.
1: Isso é verdade, que eu presencio isso quando vou na feira, viu, Jotos?
3: Nós estaremos encostando o castramóvel. O planejamento que a gente já vem conversando com a nossa equipe é de que nós iremos capturar inicialmente aqueles animais machos, porque o animal macho, a incisão, a cirurgia, ela é muito rápida e a recuperação também é mais rápida. Isso. Então a gente vai capturar os animais machos, vamos castrá-los, deixá-los num pós-recuperatório, num pós-recuperatório na clínica municipal veterinária por 3 dias, buscar uma adoção. Nós vamos tentar uma adoção para eles, em seguida, não conseguindo adoção, eles são devolvidos para o seu ponto. Mas aí a gente já sabe que eles voltam sem a possibilidade de procriar. Então, a médio e longo prazo, a gente vai sanar esse problema, que é um problema de séculos, né? Desde que o Brasil é Brasil, existem animais nas ruas, mas eu tenho certeza que esse nosso plano, nós adotamos esse plano, ele a médio prazo, ele vai começar a dar efeito na nossa cidade. Mas eu preciso de muita paciência, estamos há 3 meses apenas. Esse projeto a gente já vai colocar em prática a partir do mês de agosto. O castramóvel ele vai ser para descentralizar o serviço, para que todos os bairros de Santa Rita sejam contemplados, possam sediar eventos de castração e que gradativamente, paulatinamente, a gente consiga sanar esse problema, que é essa problemática de animais vivendo em situação de rua.
2: Ô, Jota, deixa eu só fazer mais uma pergunta, que é uma curiosidade que eu tenho. Você acha que existem condições da prefeitura fazer, ou de alguma organização não governamental, separar um lugar para ter ali um local fixo para a doação de animais que são apreendidos nas ruas? Porque se pode fazer uma campanha ou se lançar a ideia que o camarada, antes de comprar um cachorro, pagar caro em um cachorro, em um gato, ele possa ir a um local onde tem animais que ele pode adotar e tirar da situação de rua, né? E dar muito carinho a esses animais.
3: É uma excelente pergunta. Isso aqui nós discutimos diariamente. Na verdade, Luiz Vieira, veja bem, a questão do abrigo é uma atribuição da Secretaria, criar um abrigo, ou gerenciar um abrigo, ou suportar, dar um suporte a um abrigo. Só que, na verdade, esse abrigo a gente vai inicialmente tratar de abrigar os animais vítimas de maus tratos. Aqueles que nós, em fiscalizações rotineiras, nós recebemos as denúncias de fiscalização de maus tratos, vamos em loco com os fiscais, junto com a Polícia Ambiental, fiscalizamos e concretizando, constatando, se configurando o crime de maus tratos, a gente recolhe o animal, o tutor que praticou o crime, o infrator, ele vai responder criminalmente, podendo pegar de 2 a 5 anos, e aí nós iremos, de cadeia, e aí nós iremos encaminhar esse animal para um abrigo, tentar uma adoção para ele, e mesmo que não haja adoção, pelo fato de ele ter sido um animal doméstico, estar acostumado a ter vivido a vida toda em casa, eles permanecerão num abrigo, que é um abrigo, não um abrigo temporário, mas um abrigo permanente, que deve ser custeado, subsidiado e gerenciado pela Secretaria de Proteção Animal do município. Só que esse abrigo, nós estaremos planejando, assim que nós fizermos esse chamamento público, que acontecerá na próxima semana. Esse abrigo, a gente precisa ainda planejar, ver a questão do orçamento do município, e vale ressaltar que é uma secretaria que foi criada após a Lua 2026, então a gente não dispõe de um orçamento condizente com aquilo que a gente precisa para custear um abrigo desse, que não é barato. Vale ressaltar, é bom registrar que Santa Rita hoje tem uma estimativa de 8 mil animais vivendo em situação de rua, então não há um espaço físico que nós consigamos alojar 8 mil animais de rua, até mesmo porque eu falo por experiência própria, e todos aqueles protetores e cuidadores que estão nos ouvindo agora vão entender o que eu estou falando. Os animais que vivem a vida inteira na rua, eles estão adaptados a viver na rua. Se você levar para sua casa, ele talvez não queira viver em casa. Eu falo por experiência, são estudos comprovados, e então a gente precisa, é um trabalho que tem que ser feito com muita cautela, com muito cuidado. Agora, aqueles animais vítimas de maus tratos, sim, vão ter um abrigo. Esse abrigo a gente vai criar assim que dispusermos de um orçamento condizente com aquilo que a gente quer fazer. E para aqueles que são abandonados, também é uma espécie, uma ramificação do maltrato, também serão acolhidos nesse abrigo, mas é um abrigo que nós, em breve, eu tenho certeza que em breve estaremos criando.
2: Muito bem, Jota, era essa a dúvida que eu tinha. Quero parabenizar você, toda a equipe da clínica veterinária, toda a equipe da secretaria. Eu confesso aqui que não sabia que o trabalho era tão amplo. Tantas áreas em que a secretaria está trabalhando, seja nos cuidados de saúde, seja na doação de ração, seja no cuidado com essa população de rua, de animais. É um trabalho muito amplo, um trabalho muito sério, uma secretaria que assim realmente foi criada neste ano, na Lua 2026, mas que é mais do que necessária e está aí rendendo frutos, está aí justificando a sua criação, a sua implementação pelo prefeito Jackson, e todo o apoio que ele tem dado a esse trabalho. É uma maravilha a gente saber que Santa Rita tem progredido dessa maneira e saber que você é um cara que está praticamente num sacerdócio trabalhando dentro dessa secretaria, em todas essas áreas, em todos esses atendimentos e em todos esses bons sonhos de realizar e de ampliar os trabalhos que são propostos para a secretaria. Parabéns, meu irmão. Só aqui, só orgulho desse trabalho realizado.
3: Muito obrigado, Luiz Vieira. Eu confesso a você, eu tenho certeza absoluta que hoje eu não vou dormir. Muito obrigado. Eu não vou dormir. Muito obrigado. Eu fico muito feliz, porque é isso que nos impulsiona. Quando a gente...
1: Mas o trabalho está sendo muito bem feito, cara.
2: Bem feito mesmo.
3: Muito obrigado, Mano Costa. Nós, quando amamos verdadeiramente aqui alguma coisa, a gente zela por ela, né? A gente quer cuidar, a gente quer tratar bem. Então, quando a gente ama uma cidade, a gente ama aquilo que a gente faz, naturalmente, você tendo, como o Luiz Vieira bem frisou agora, bem registrou, tendo um sacerdócio de servir, eu não tenho dúvida de que o trabalho ele vai ser feito. Ele vai ser concluído, vai ser concretizado com muito sucesso. Porque você é uma união de amor ao que você faz, de vontade de fazer e zelar aquilo que você vive. Então, o prefeito Jackson, eu gostaria desde já, publicamente, aqui na maior audiência desse horário, registrar que o prefeito Jackson está de parabéns por ter criado a Secretaria de Proteção Animal. Ele entrou para os anais da história de Santa Rita, ele escreveu o nome dele no livro de história de Santa Rita por ter criado uma secretaria onde atualmente é a pauta mais sensível do mundo. A gente precisa dar voz àqueles que não sabem falar, eles não sabem pedir uma água, eles não sabem dizer que está com fome. A gente precisa ter esse olhar. Então, eu não tenho dúvidas de que esse é o início de tudo. Eu tenho certeza de que daqui por diante serão muitas vitórias, muitas conquistas. Essa causa, enquanto eu estiver tendo essa honra de estar capitaneando, eu não tenho dúvidas que muita vontade e garra da minha parte sempre haverá. Então, parabéns também a vocês que são amantes de animais. Eu sei que você, Mano Costa e Luiz Vieira, também amam muitos animais.
1: Sim, sim.
3: Eu sei disso, então obrigado, continuem assim. É isso que a gente precisa fazer. E aqui na Secretaria de Proteção Animal, estamos de braços abertos, peito aberto para receber todos os munícipes, todos os pais e mães de pet. Estamos sempre à disposição.
1: Valeu, Jodson. Obrigado por ter atendido o telefone, por ter batido esse papo com a gente agora aqui no ar. E mais uma vez, parabéns. Um abraço à dona Bianca e a toda a equipe. E muito obrigado, assim, por estar cuidando tão bem dos nossos animais, meu irmão.
3: Muito obrigado, Luiz Vieira. Desejo a todos vocês uma ótima semana, a todos os ouvintes, a todos vocês que compõem a bancada. Um beijo no coração, Mano Costa. Beijo no coração, Luiz Vieira. E eu vou mandar um abraço, aproveitar e mandar um abraço. E quem sempre liga para 100.5 manda abraço para mim. Hoje é a minha vez de mandar um abraço. Vocês adivinham quem seria?
1: Claro que
2: Wilson
1: sim.
2: Wilson de Tibiri.
3: Meu amigo Misso de Tibiri 2, Misso Gás, que adoro, meu irmão. Beijo no coração. Hoje é a minha vez de mandar um abraço para ele.
1: Obrigado. Valeu, Jodson. Um abraço, meu irmão.
2: Valeu, Jodson.
1: Valeu. Boa noite.
2: Obrigado. Rapaz, é bom a gente...
1: Do nada saiu essa conversa.
2: É bom a gente elogiar um negócio que não é bandeira política, não é proselitismo, não é conversa, mas sim trabalho efetivo que rende frutos e que a população pode conferir, porque está aí a olhos nus, né? Um trabalho de busca efetiva dos clientes, né? Das pessoas que são atendidas por esse programa, por essa secretaria. É um show de bola, viu?
1: Show de bola mesmo. Então, assim, há de se destacar, na verdade, pela primeira vez na sua história, Santa Rita tem uma secretaria voltada para a causa animal, e a gente tem visto esse trabalho efetivo, dedicado, né, que Jodson e toda a sua equipe tem empreendido, né, nas políticas públicas que busca implementar em Santa Rita a partir desse momento. Olha, como ele disse, 3 meses... já é a quarta etapa, né, de castração de animais em Santa Rita, num quarto bairro diferente, em agosto, a quinta etapa, ou seja, o trabalho está sendo visto, está sendo visto porque está sendo feito, porque os resultados estão aparecendo. Então, assim, muito importante, Santa Rita desponta. João Pessoa, que já tem a sua política pública animal estabelecida, inclusive com um hospital, né, de veterinário, Santa Rita começa a se organizar, a organizar a clínica veterinária, acho que dirigida ainda pela nossa Germana, né? Germana, que é um dos nomes mais importantes da medicina veterinária aqui em Santa Rita, além de Walter, dentre outros, Tiago, o Tiago, filho de Arthur também, né? Enfim, Santa Rita tem grandes profissionais, e que bom que acordou para uma causa tão importante, e a gente saber que os nossos animais, tanto os domésticos como os de rua, estarão em boas mãos, Luiz.
2: Muito bem. Nan mandou uma mensagem pra gente aqui no WhatsApp da 100.5, vamos ouvir.
4: Boa noite, Mano Costa. Boa noite, Luiz Vieira. Aqui é o Nan. Semana passada fiquei ausente do programa um pouquinho, Mano Costa. Começo de mês em supermercado é puxado demais.
1: Entendi.
4: Saí tarde, não peguei nem um dia no programa semana passada. Você sabe que eu trabalho ali no Edelência.
1: Eu tô ligado. Mas você é sócio, meu
4: irmão. Começo de mim é puxado. Aí tô pro cara de volta, viu?
1: Show de bola.
4: Um abraço aí aos irmãos Guarabira, Paulinho da Paz, Everaldo do Colégio, o Zé o Vigilante, o Dudé e o Lambu. Aquele abraço, Mano Costa e Luiz Vieira.
2: Valeu, Nan. Obrigado pela participação. 3229-1005, o telefone está liberado, WhatsApp funcionando com toda a gota. O nosso pastor Júnior mandou o áudio aqui, Joseph da Silva Júnior, Lula da Silva Júnior, ele é pegado, meu amigo. Vamos lá, pastor Júnior.
5: Olá, meus amigos e minhas amigas, população santarritense, quero aqui saudar os âncoras deste brilhante programa Conexão Líder, o meu amigo Luiz Vieira, este brilhante jornalista, e o jornalista Mano Costa, que tem levado com grande maestria essa programação. Meus amigos, eu quero aqui parabenizar, como sempre eu faço, e narrar as ações desenhadas e desenvolvidas pela gestão municipal, pelo prefeito Jacques Salvino. Prefeito sério, prefeito competente, que através do programa Transforma Santa Rita, com investimento de mais de 100 milhões de reais, tem feito ações em todos os bairros da nossa cidade, na zona rural e na zona urbana. No dia de ontem, o prefeito esteve presente em Odilândia, assinando ordens de serviço. E quero dizer, meu amigo Luiz Vieira, meu amigo Mano Costa, que as obras continuam a todo vapor. Em toda a cidade de Santa Rita tem obras, tanto na educação quanto na saúde. Parabenizar todos que fazem a Secretaria de Bem-Estar Animal, na pessoa do secretário Jodson, pelo desenvolvimento, planejamento e ações no programa Castra Móvel, em parceria com o governo do estado, que está a todo vapor em nossa cidade. Parabéns à secretaria, Parabéns às determinações brilhantes do mais jovem e melhor prefeito da história de Santa Rita. O prefeito diferenciado, Jacques Alvino. Quero mandar um abraço para a nossa primeira-dama, Fernanda Alvino. Meu amigo Natanael Estrela e todos que fazem parte da gestão que transforma Santa Rita para melhor. Um prefeito sério. É por isso que a oposição não dorme. Quando pensa nas ações de Jacques Alvino, para, respira e diz: esse prefeito é um prefeito diferenciado. Prefeito que trabalha para todos e lembra de todos e cuida de todos. Que Deus abençoe a nossa cidade. A gestão de Jackson segue avante, mudando a vida do cidadão santarritense para melhor.
1: Olha aí o nosso Joseph Luiz. Sábado, olha, a grande novidade. Sábado tem festa aqui em Santa Rita, viu? Atenção você, nosso ouvinte e nossa ouvinte. Festa de São Pedro e São Paulo, a paróquia de São Pedro e São Paulo, lá no Tibiri 2. Sábado, dia 11 de julho, a partir das 9 horas da noite, após a missa, começa então a festa profana, que terá as participações de Vanessa Santos, a Kelly Silva e a grande atração da noite em Tibiri 2, no próximo sábado, a Daniese Santos.

0: No próximo sábado, dia 11 de julho, na festa de São Pedro e São Paulo, no Tibiri 2, ali na Avenida Patos. A gente sabe ali a paróquia de São Pedro e São Paulo, onde é que fica, né? E aí a festa vai ser na rua, obviamente, uma festa profana, após a missa. A missa, os festejos religiosos representados na missa. Então, a partir das 9 horas da noite, às 21 horas, começa então a festa na rua, como eu disse aqui, a Vanessa Santos, a Kelly Silva e a grande atração da noite, a Daniele Santiago, com total apoio da Prefeitura de Santa Rita, que leva essa atração para a população do Tibiri 2, na festa de São Pedro da Paróquia de São Pedro e São Paulo, Luiz.
1: Muito bem, a festa é muito tradicional para o povo de Tibiri, e ter essa parte profana, essa festa aí para a galera se encontrar e brincar numa boa, vai ser demais. É só as mulheres cantando, e tá assim, show de bola. É o trabalho novo da Daniela Santiago e das meninas também, vai ser demais, vai ser uma beleza.
0: Festinha light, pro cabo dar uma curtidazinha, né?
1: Tranquilo.
0: Um forrozinho romântico, né?
1: Forrozinho romântico.
0: Show de bola.
1: Pra ninguém se aperrear, numa boa. Vanessa Santos, que canta demais. Kelly Silva, que é uma das estrelas do forró de João Pessoa, né? Assim, demais, canta muito mesmo. Então são três atrações que vão fazer a galera se divertir à vontade. Vamos lá, na paz, na tranquilidade. Um evento da igreja, mas que traz esse espaço para vocês poderem brincar, para que a igreja também possa arrecadar com venda ali
0: os bancos. Pessoal que vai vender refrigerante, lanche, né?
1: Aquilo que a gente chamava de quermesse antigamente.
0: A quermesse.
1: É, muito bom, show de bola. Parabéns aí à prefeitura também pelo apoio. Vamos ao intervalo, Mano Costa?
0: Bora.
1: Rapidinho, a gente volta já.

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1: Agora são 18 horas e 35 minutos.
2: 6h35, boa noite para quem presta.
1: Quem tá ouvindo a gente, olha, audiência qualificada hoje no nível hard hoje, viu, querido? Quem tá ouvindo a gente é o advogado Luiz Pereira Júnior. Doutor Luiz foi candidato ao quinto constitucional do Tribunal de Justiça, um dos maiores criminalistas da Paraíba, quiçá do Nordeste, quiçá do país, viu? O homem não perde uma, é um demolidor. Abraço, Júnior. Um abraço, meu irmão. Te amo do coração.
2: Grande abraço. Ligação no ar, Luan.
3: Alô, boa noite.
1: Boa noite.
3: Aqui é Léo, irmão de Leandro, conhecido como Lambu.
1: E aí, Léo?
3: Eu quero... Na verdade, o aniversário dele foi ontem.
1: Isso.
3: Mas eu não consegui falar com vocês. Eu quero desejar um feliz aniversário para o meu irmão. Com muita saúde, muita paz. E agradecer a Deus por conceder ele mais um ano de vida. Eu queria que se tivesse a bandinha aí, tocasse aí pra ele.
1: Na hora.
3: E dar os parabéns pra aí a Jodson pelo trabalho dele. Eu parabenizar o prefeito que tem criado essa secretaria muito importante, que eu também sou pai de pet. E vou até procurar depois pra fazer a caixa toda a minha cachorrinha, com certeza. E quero parabenizar aí pelo serviço. E fazer um pedido a ele que, às vezes, eu venho na BR, tanto aqui em Santa Rita, na sua redondeza aqui, como na região metropolitana, às vezes, quando acontece um acidente, rapaz, é de cortar coração quando eu vejo o cachorro, os cachorros, o gato na margem da BR. Se desse uma equipe para poder estar recolhendo, pelo menos para colocar em algum local, e fica levando chuva, sol, e isso aí se torna amor, né? Eu acredito. Tá bom?
1: Tá ok, Léo. Tá ok.
3: Quero parabenizar.
1: Esse telefone tá uma gracinha hoje.
2: Ele parece que tá dando um tempo, né? Aí vai e cai. Deixa...
1: Quando o cara se empolga,
2: tá com a gota.
1: Ele acaba do ar.
2: Olha só aqui como a questão das prefeituras e câmaras municipais, apesar de prefeitos e vereadores não estarem concorrendo, também incidem em crimes eleitorais. O Ministério Público da Paraíba apura pagamento irregular de auxílio social às vésperas das eleições em Prefeitura da Paraíba. O Ministério Público da Paraíba instaurou um inquérito para investigar possíveis irregularidades no programa Renda Solidária mantido pela Prefeitura de Piancó. A apuração envolve o pagamento do benefício a 7 pessoas, veja só, um número pequeno, mas o pessoal investiga, a 7 pessoas que, segundo denúncias, não preenchiam os critérios exigidos para receber o auxílio. Os repasses teriam sido realizados 2 dias antes das eleições municipais. Ah, então é um processo que vem vindo desde 2 anos atrás, né?
1: É.
2: Para dar andamento à investigação, o Ministério Público determinou que as secretarias municipais de assistência social e desenvolvimento social apresentem no prazo de 15 dias toda a documentação relacionada aos pagamentos. O objetivo é verificar quais critérios foram adotados pela gestão para autorizar a concessão do benefício aos investigados. Piancó é uma cidade polo do Vale do Piancó ali e tem muito equipamento de saúde, muito equipamento da Secretaria de Bem-Estar do município. É um município assim que trabalha muito também com um atendimento fora de residência. Tem uma casa aqui em João Pessoa locada para o povo de Piancó que vem para cá para esperar para ser atendido. Passa dias aqui, né, esperando a regulação e a vez de ser atendido. Então, é um município que pratica essa questão de auxílio social, né? E 7 pessoas só...
1: Não acho, né? Tão gritante assim,
2: vamos,
1: né?
2: Vamos deixar eles investigarem, né? Mas eu acho que o Ministério Público deveria estar procurando aqueles que podem fazer uma mudança no resultado do pleito. 7 pessoas...
1: Só não muda, se for, muita coisa, não.
2: Só se for 1 milha para cada um, para dar 7 milhões para ele, né?
1: Calma, moleque.
2: É.
1: Ó, quem tá ouvindo a gente aqui, nosso João Bocão... Disse aqui, ó, todos os dias ligado e hoje, nesse momento, ouvindo a 100.5 e assistindo Suíça 0, Colômbia 0 pelas oitavas de final da Copa do Mundo.
2: 35 do segundo tempo, vai pra prorrogação.
1: Ou não, né? A Argentina hoje se livrou da prorrogação nos últimos minutos.
2: Pois é.
1: Enfim, vamos embora. 3229 1005.
2: Ligação no ar, Luan? Alô?
1: Mudo.
2: A pessoa tá na linha, mas não tá ouvindo.
1: Alô?
2: Oi?
1: Oi? Não.
2: Quem fala?
1: Bom, tá liberado. Só querendo ouvir um tostão da nossa voz.
2: Está aqui liberado, 3229-1005, para você participar aqui na 100.5 FM, AFM Líder.
1: Olha, chegou a ligação. Novo agora.
2: Alô?
3: Alô?
2: Opa, quem fala?
3: Rapaz, o telefone, né? Tá, quando a gente liga, tá ocupado. Tá entendendo? É alguma coisa aí, né? Ô, amigo.
2: Eu
3: queria me solidarizar com a cidade de Santa Rita.
1: Não existe não, Chupeludo não, cara. Pode falar, meu irmão, pode falar.
3: Eu queria me solidarizar com a cidade de Santa Rita. Eu moro aqui em João Pessoa. E faz tempo que eu estive em Santa Rita e foi domingo à noite. Eu estive em Santa Rita. Assim, eu cheguei ali, eu fui até ali, quando eu vou no carro, vou pela antiga faca da Sincera, né? Aí entra ali. Aí eu fiquei olhando, rapaz, Santa Rita, me desculpa a expressão, rapaz, tá acabada a cidade, homem. Ali, pelo menos ali perto da igreja, Santa Rita de Cássia, por ali, eu senti a cidade tão esquisita. Aí a pessoa lá me disse, Paulo, isso aqui, eu tava vendo essas coisas de lanchonete aqui na praça, perto da igreja, quando dá 11 horas, a cidade é esquisita. Não tem mais nada aqui pra gente ir, não tem canto, não tem mais nada. Eu queria que o prefeito ou alguém... Rapaz, eu ia muito em Santa Rita, mas eu notei um negócio meio apagado da cidade de Santa Rita. Eu acho que eu não tô ocupando esse prefeito de Tainhão, é outros, muitos prefeitos que vê a política, rapaz, e acabaram com Santa Rita, rapaz, pelo amor de Deus. Eu passo ali na cidade de Bahia. Bahia tá tão bonito.
2: É, Bahia é uma beleza.
3: Eu nem sabia, amigo, que Bahia tem o Nix Matheus, que coisa linda.
2: É.
3: Aí tem a Chevrolet ali, tudo. Bahia tá mais animada.
1: É maravilhosa, rapaz.
2: Escuridão da derrota em Bahia, rapaz. O cara viu o cara dizer um negócio desse.
1: Quando ele terminar, eu falo,
3: rapaz. Eu notei a cidade um pouco esquisita de Santa Rita. Obrigado, meu amigo.
2: De nada, mano. Obrigado.
1: Eu me lembrei do avião.
2: Rapaz,
1: o avião é o melhor de tudo, cara.
2: Tu sabe de onde veio aquilo ali?
1: Eu faço ideia.
2: Primeiro o seguinte, a prefeita, ela é assim, bitolada na questão dos autistas, né? Tudo tem a marca dos autistas. Então ela passou pelo aeroporto, aí olhou, viu uma jangada. Ali na...
1: Quem botou aqui, foi, o monumento foi da época de Luciene.
2: Pronto.
1: Aquela canoa.
2: Uma canoa. E ela ficou se perguntando, pra que porra uma canoa aqui em Bahia? Ali na...
1: Quem botou aqui, foi, o monumento foi da época de Luciene.
2: Pronto.
1: Aquela canoa.
2: Uma canoa. E ela ficou se perguntando, pra que porra uma

0: bonito. Aí agora ela pegou, mandou fazer o avião para botar lá. Só que ela pegou, fizeram um vídeo. Agora é o cheio do comandante.
1: Eu pensei que ela tava anunciando uma festa com cheio de avião.
0: Pelo amor de Deus, minha gente.
1: Bicho, o secretário de infraestrutura de Bahia, vestido de capa de
0: Xande avião. Sentado em cima do avião, rapaz.
1: Sentado em cima do avião.
0: Rapaz. Ai, meu Deus, bicho. Vocês não têm limite pro ridículo, não, é?
1: O que hoje, olha, quem disser que morre de tédio em Bahia não tá vivendo essa cidade não tá, corretamente.
0: Não tá prestando atenção.
1: Não. Tá alheio.
0: A cidade é um capes ao céu aberto. A prefeita que pega o Instagram, chama outra de rapariga, e depois vem um avião com o secretário em cima. Faz o X, comandante. Rapaz, pelo amor de Deus. Viva a Bahia, viva a Bahia. Djalma pintou.
2: Ai, meu Deus, vou morrer hoje. Costa Luiz Veia, Djalma pintou. Tá na escuta, um abraço pra todos.
0: Valeu, Djalma. Tem gente na linha, alô?
3: Alô, Luiz. Boa noite.
1: Fala, Paquito.
3: Rapaz, eu não sei se eu vou conseguir falar do Luiz Vieira, não.
1: Rapaz, é o secretário de infraestrutura de Bahia, vestido de comandante, não tem preço, não, velho.
3: Luiz Vieira, e você esqueceu de um detalhe.
1: Montado em cima daquele avião, em cima de um caminhão. Também. Como é?
3: Vocês esqueceram de um detalhe, o banho também que ela tomou dentro do mano.
1: Não, aí, olha, quem teve aquela ideia de dar um banho de bosta na prefeita foi. É, merece o prêmio, aquele prêmio da publicidade anual. Merece.
3: Esse merece ser demitido.
1: Olha, o caba que teve a brilhante ideia de botar a prefeita dentro de uma poça de bosta pra ela tomar um banho de bosta, olha, eu vou dizer. O caba é um crânio, viu, um gênio.
3: Aí liga um CAPS dizendo que Santa Rita tá acabada e Bahia tá
1: bom. Ai, meu Deus. Ai, pelo amor de Deus. Mas, não, olha, bicho, é muito divertido Bahia, cara. É muito massa. Eu acho arretado demais.
3: Mas vamos lá, vamos.
1: Lembrando, deixa eu fazer um registro aqui, viu, Paquito? Lembrando, Tassi, um beijo, eu amo Tassi, de verdade. Ela sabe que é minha amiga querida, mas que tá não, divertido, tá? Tá divertido demais.
0: A gente aqui. Mas é preciso o Rivotril, viu? É preciso administrar Rivotril de 2 miligramas. É preciso distribuir na praça 6 de julho ali, Rivotril, que tá com caramba, viu?
1: E olha que eu falo com propriedade, viu?
0: Oh, é brincadeira, viu? Ainda bem que o meu tomo.
3: Ô Luiz Vieira, e dali da Praça 6 de Junho, a parte menos ali já fechou. Ali não é o
1: Rivotril. Muito bom, velho. Muito bom. Bahia é maravilhosa demais. Ah, Bahia é boa danada. Vai, fala, Paquito.
3: Vamos ao que interessa. É,
1: bora.
3: Eu costumo ligar pro programa de vocês. Vocês são irreverentes demais, velho. Vocês faz jornalista, faz tudo, mas. Essa irreverência, principalmente Luiz Vieira, mano, que Luiz Vieira, esse cara aí é...
1: Não, o senso de humor desse cara não tem aparelho, não.
0: Às vezes eu perco a paciência, me desculpa.
3: Ele pensa que a gente não pegou o final dele dizendo que vamos pro intervalo que a gente pegou, mas é assim mesmo. E, Luiz.
0: Tô doido demais, Paquito, é brincadeira, não.
3: A gente sempre tá na escuta, mas dizer a você que por incrível que pareça, Luiz e Mano, foi o anúncio do prefeito ontem, do pacote, né? Por incrível que pareça, vai ter gente sim a tomar Rivotril em Santa Rita e Lexaltan vai faltar nas farmácias. Por quê, Luiz? Porque eu só via isso, Luiz, e só vi no eterno Marcos Odilon, que calçou mil ruas. Então, esse prefeito sim vai chegar a calçar, eu acredito, e nos 4 anos não, mas na reeleição dele, que ele vai ser reeleito, eu costumo dizer que o que é bom tem que ser batido, né não? Pelé tem mil gols, né? Então aí vem um cara, faz mil e um gol, dois, mil e dois, então o que é bom tem que ser batido. Eu acredito que ele bate o eterno Márcio Avilon com 1.100 ruas, 1.200 ruas calçadas. E isso fica no marco para esse jovem prefeito de Santa Rita. Mas dizendo a você, Paquito, Luiz, dizendo...

0: Aqui, dizer um negócio a você, que o prefeito já informou que tem uma média de 400 e poucas ruas, chega a 500 ruas que precisam ser calçadas em Santa Rita.
1: Deu essa a você outro dia, não foi?
0: Deu essa informação a mim. E eu acho assim, a marca que Jackson vai atingir, com certeza, é de ter a maior porcentagem das ruas calçadas em Santa Rita. Porque quando Marcos Odilon foi prefeito, ele foi prefeito criando novas agrovilas, novos locais para se viver, então aumentando a quantidade de ruas. Então o Jackson tem uma facilidade em identificar os locais que precisam receber o calçamento e está fazendo isso com o programa Transforma Santa Rita. E eu acho que ele vai atingir, não necessariamente o maior número de ruas calçadas, mas a maior porcentagem de ruas calçadas em Santa Rita. Vai ser o prefeito que vai chegar quase a 100%.
2: Perfeito, Luiz. A sua indagação aí, como você mesmo disse, que ele relatou isso. Mas o interessante, Luiz, é que é um ano e seis meses, Luiz. A gente, quando vai para dados, como você está falando aí, se for fazer comparações em dados, eu acho que não, nunca se fez assim, tanto em tão pouco tempo. Então, está explicado porque aí o povo, onde ele chega, é bem recebido, aonde a primeira-dama chega é muito bem recebido, o secretário, todos da prefeitura, quando chegam em qualquer bairro, serão todos bem recebidos. E uma coisa eu sempre irá e sempre vou dizer, humildade. Você sabe disso, Luiz. O Mano Costa sabe disso. Humildade não se adquire em campanha. Vem de berço. Então não adianta.
1: Ou tem ou não tem.
2: Não adianta os políticos agora querer ser humilde e dizer que vai fazer, que fez isso, que fez aquilo, não. Humildade se adquire, vem de berço, viu? Um abraço.
1: Valeu, Paquito.
0: Obrigado por sua participação. 3229-1005. Não tem como não tocar a música para aquele camarada que ligou ainda agora dizendo que o Bahia tá lindo.
3: Faz um X aí.
1: Rapaz, essa música só me lembra o cabo montado no avião.
0: E é o secretário de infraestrutura.
1: É, um avião grudado num caminhão. É o secretário de infra lá de Bahia.
0: Rapaz, se passa esse ridículo. Como emprego em prefeitura deve ser bom, viu? Emprego em prefeitura deve ser bom demais. Ave Maria. Ligação no ar, Luan.
1: Montado na garra do cangote daquele avião. Ficou muito bom, velho. Alô? Fala, meu amigo. Fala, meu queridão.
4: Vê o que é futebol. Raça, Luiz Vieira.
1: Hoje a Argentina mostrou do que é feita, viu, bicho?
4: E a Copa do Mundo, Luiz. É pra comer grama, comer tudo. Aí por isso que os caras vêm se criticar a Argentina. É na raça, é na garra. Tá entendendo? Se perdeu de 2-0, velho. Foi buscar 3 gols.
1: Perderam o pênalti ainda, tudo mais.
4: Vem caindo, Mano Costa. Veja aí o que é futebol.
1: É isso aí.
4: Chega com tudo.
0: Tá vendo você achando que só o Brasil era ruim?
4: O Brasil é um time safado, Mano Costa. Time coelho daquele. Leva 2 gols naquele tal de rally. Tá entendendo? Os caras estão olhando o cara, velho. Rapaz, eu tinha hora assim, o cara deu 80 toques na bola e o Brasil só deu olhando, eu tinha que jogar, bicho. Ah, meu velho, ninguém aguenta não, velho. Aí o treinador agora, esse treinador aí, com muito classificante, disse que vai renovar agora, vai virar o velho. E não renovou 3 novos, velho, no ataque lá, não funcionou nadinha, velho. Tá entendendo? É agora que vai botar 5 milhões no bolso, meu filho. Quer dizer que no Brasil não tem um treinador pra comandar a seleção, Luiz? Eu sou contra o treinador de fora, velho, comandar o Brasil. Sendo que o Brasil foi campeão, foi do Brasil, velho. Tá entendendo? Aí pra um cara daquele, só pra levar o dinheiro do Brasil, e esse o futebol lá em casa não inventar, velho. Em Copa do Mundo ninguém inventa, Luiz, é raça, é briga, é o coração na boca da chuteira, Luiz. Por isso que deu o que deu aí, entendeu? Muita gente revoltada, um amigo da gente aqui, Luiz, comprou um bocado de camisa, velho. Tá entendendo? E hoje, nem a loja abriu, viu, velho?
0: Mas eu vou dizer a você, viu, Veraldo? O camarada... O camarada que gastou o dinheiro.
4: Ninguém quer.
0: O camarada que gastou o dinheiro dele pra investir em camisa do Brasil realmente não sabiam investir, não, porque em nenhum momento a seleção estava acreditada de que ia passar por tantas fases e que ia ganhar
1: também,
0: o campeonato.
1: Eu também não achava que ia, não, tanto que eu nem comprei. Quem
0: tá boia...
1: Compra agora no Saldão, tá azul.
0: Mas, rapaz, infelizmente ele não sabe investir o dinheiro dele, não. Agora é o seguinte, ele tem que trabalhar com marketing.
4: E aí, como é que fica?
0: Ele tem que trabalhar com marketing. Eu vou dizer a você como é que fica. Ele não disse que a camisa... Vou dizer agora. Vou dizer agora o que ele tem que fazer. Ele não diga que a camisa é do Brasil, ele diga que é a camisa dos bolsonaristas. Pronto. Quem é patriota bolsonarista compra aqui a camisa do Brasil. Aí resolve. Aí ele tira o prejuízo.
4: Viu, Luiz Vieira e Mano Costa? É nossa amiga ali perto, viu? Toda a família escutando
1: os clientes.
4: É o galeguinho da Prota, né? A esposa dele, né? A sogra dele na escuta, né? Dona Terezinha. Todo mundo lá. A diferença de nosso amigo Heriberto é que a família é quem trabalha com ele, velho. Né? O filho, a nora, a esposa e as cunhadas, tudo ali atendendo o povão ali, nosso amigo Heriberto. Mandar um abraço aí pra Diandra, né? Eu de sempre, tá na sintonia. Ela comida sem confecções. Comida do Brasil tem um bom porque tava bem em cima do muro. Não é verdade?
1: É verdade.
4: Mandar um abraço aí pra nosso amigo Mário do Gesso, tá na estuda, né, Luiz Vieira? Se o Gesso caiu nessa chuva, é com o Mário do Gesso, velho. Com muita qualidade, nosso amigo Mário do Gesso. E demais, um abraço pra Luciano, vereador Dal Bernardino. Todo mundo na escuta. Um abraço.
1: Valeu, Veraldo.
0: Valeu, Veraldo. Grande abraço. Faturou geral.
1: Aí telefone não liberado. Tem errado, não.
0: Por falar em faturar, lá vem ele, todo se gemendo.
5: Boa noite, Luiz Vieira. Boa noite, Mano Costa. Célio Costa.
1: Olha aí.
5: Perguntaram por você ontem, viu?
1: Foi.
5: Você tá ouvindo algumas conversas aí nos áudios aí sobre a respeito da Tarciana Leitão, tá?
6: Estou.
5: Essa mulher só faz bem ao povo ou não faz na cidade de Bahia?
6: Faz bem sim, eu discordo.
5: Não é?
6: É.
5: Essa mulher é a que tá sendo a mais querida na cidade de Bahia como prefeita, melhor representante. Será que eu estou mentindo, Célio Costa?
6: Tá nada, Elis Costa. Tá falando sério.
5: Muito bem.
6: É verdade.
5: Ela parece com quem?
6: Um Epitácio Vitorino.
1: Que é da muito cidade bom, cara.
6: Santa Rita. É, da nossa cidade.
5: Que não para, né?
6: Que não para de trabalhar.
5: Aí tem algumas pessoas
1: que Célio Costa tá treinado, viu?
5: Olha, eu tô ouvindo, viu, Célio Costa? Você tá ouvindo?
6: Eu estou e eu escutei ontem.
0: Ela rindo.
5: Você está ouvindo o que, é que alguns estão comentando a respeito da prefeita?
6: Sim.
5: Diz que houve até um bate-boca com uma mulher. Você acha que foi isso que aconteceu, Célio?
1: Aconteceu.
5: Tu acha que ela é mulher de baixo escalão?
6: É nada.
5: Tu acha que ela a prefeita está sendo Leitão?
0: Foi não, foi inteligência visual.
5: Eu acho que aquilo ali,
1: não,
5: aquela gravação que fizeram ali, aquilo é uma montagem.
1: É mesmo.
5: É um fake news.
6: É verdade, eles gostam.
0: Será que ele manda essa gravação para o prefeito, hein?
5: Quer mandar um abraço para...
0: Alô, Bruno, Ligeira, não manda essa gravação Costa. Não, Bruno, né?
6: Um abraço.
0: Ele não recebeu dele.
6: Armando Costa, que aqui quem tá mandando é Celi Costa.
5: É.
6: Para vocês todos. Eles
5: toda vez perguntam, cadê Celi Costa?
1: Pergunta toda vez.
5: Celi Costa tá ouvindo todos os dias.
6: Todos os dias rádio, todos os dias ligadinho na rádio, não deixa passar nada.
1: Homem.
5: Mas você tá gostando do que hoje esse comentário contra a prefeita?
6: Não, de jeito nenhum.
5: A Sena Leitão merece isso, essa posição?
6: Nada merece não.
5: Então vamos defender, né?
6: Vamos sim.
5: Uma mulher que trabalha, uma mulher que faz o bem, uma mulher que só quer o melhor pra Bahia.
6: E não é verdade.
5: Não é verdade?
6: Ela é uma guerreira.
5: É uma guerreira. Então vamos defender a bandeira de quem gosta de trabalhar.
1: Tá certo.
5: Ora, ora, ora.
1: Isa. Luiz, olha.
0: Tem aí, outro. Aí, tem... Aí, foi, acabou.
7: De verdade, tu desce em cima de Felipe a vida inteira. E ele vai dizer na justiça que eu vou botar um boletim amanhã contra você.
1: Tome.
7: De tudo que você já fez com ele, de todos os assédios que ele fez, você fez a ele e pronto. Me deixa, mulher, eu sei nem quem tu és. De verdade, eu tenho tanto desprezo a tu. Uma rapariga, uma mulher que todo mundo me procura, as mulheres de Bahia todinha me procuram pra falar de tu. E eu disse, homem, deixa essa mulher pra lá, uma mulher feia, uma mulher horrível, porque tu é feia demais, mulher. Por isso que eu nunca tive ciúme de tu. Tu realmente é feia, tu é acabada, tu é rodada. Então pronto, mulher. Aí tu vem tirar onda no meu Instagram, que eu não sei nem quem é tu. Pois agora eu vou dizer a todo mundo de Bahia quem é tu, o que tu fez com meu marido. Pra tu parar com inveja contra mim, porque eu sou bonita, eu sou linda, eu sou prefeita.
0: Eu sou.
1: Eu amo,
0: não é nada,
1: eu amo essa mulher!
7: Eu roubo dinheiro
1: Eu amo essa mulher!
0: É humilde!
1: Tu sabe que coisa que eu não sei, não? Cara, eu amo demais essa mulher, viu? Isso é maravilhoso.
7: Vai pra França. Mas isso aí foi um desabafo de uma pessoa que nunca fez nada contigo. Agora tu já fez muito comigo. Vice? Tia quieta,
0: a vai curtir tua feita,
7: vai curtir tua baranguice, vai curtir teus quilômetros de homens que tu pegou, que tu destruiu a vida dos outros, e vai ser feliz, tenta? Acho que não, que a lei da semeadura é implacável. Me deixa em paz, que eu não sei nem quem tu és, porque eu sou maravilhosa, eu sou linda, eu sou prefeita,
0: é prefeita.
7: Eu tenho feito um trabalho.
1: Tome!
0: Rapaz.
7: Tu quem és?
0: Tu não é prefeita. Tome! Porra.
1: Ô, velho, isso aqui é cultura pura, ô, cultura pop.
0: Ô, rapariga, tu não é prefeita. Eu sou linda, sou bonita, sou prefeita.
1: Sou prefeita.
0: Sou maravilhosa. Rapaz,
1: tá entendendo?
0: Isso é um luxo, uma
1: prefeita. Isso é cultura dessa. Pop, meu amigo. Isso é cultura pop.
0: Rapaz, é um luxo, uma prefeita
1: dessa. Tarciana Leitão é estrela pop do Brasil, a nova estrela pop do Brasil.
0: Não, eu vou dizer, não dá. Não dá de jeito nenhum pra pegar e ser contra uma mulher desse jeito.
1: Tem como não, só entendeu? Amar. A gente só ama.
0: Tem que se dedicar a uma mulher dessa, porque ela produz isso aí. Ela produz um secretário de infraestrutura sentado em cima do avião, cantando a música de Xande. Porra, bicho, ainda quer ser contra...
1: Não tem não.
0: Não dá.
1: Não. Olha, só... Bahia é o lugar mais maravilhoso do mundo e tem a prefeita mais maravilhosa do planeta.
0: Peraí, eu sou bonita, sou elegante,
1: maravilhosa, sou prefeita.
0: Pô.
1: Tome, querida.
0: Você não é prefeita.
1: Vai curtir tua baranguice.
0: Ai, os quilômetros de homem que tu já tivesse. Rapaz, uma mulher que produz isso. Rapaz, isso é uma cabeça pensante, gente. Isso não, rapaz.
1: É qualquer pessoa que diz isso, não, viu?
0: Não.
1: De jeito nenhum.
0: Não está no dialeto de qualquer um, não. É uma pessoa especial.
1: Totalmente.
0: Totalmente especial.
1: Totalmente.
0: Sinceramente.
1: Aí, pra arrematar o comandante.
0: E faz o X, que eu sou gigante. Rapaz, bota o secretário de infraestrutura em cima de um avião.
1: Ele não botou, não. Ele que foi, viu?
0: Ele que foi?
1: A ideia foi dele.
0: Foi dele.
1: Então... Ele dá uma entrevista dizendo... Que do porquê do avião, que é pra identificar com o jardim aeroporto.
0: Aeroporto.
1: Entendeu?
0: É.
1: É isso aí.
0: Eu quero saber o que é que tem a ver Xande Avião com ele. 19-1.
1: Ai, vamos pô, embora.
0: 8 horas é hora de tomar o Rivotril. Não esqueça de tomar o seu.
1: Tassi, um beijo. Um beijo, querida.
0: Rapaz, olha, pelo amor de Deus, ninguém fique contra uma prefeita dessa.
1: Não, essa daí é nota 1000.
0: Sou bonita, sou elegante, sou prefeita. Você é rapariga. E, rapaz, a pessoa que produz um diálogo desse.
1: Não tem como ter raiva, não.
0: É pra ser unanimidade.
1: Tem não.
0: Vamos embora, amanhã
1: tem mais. Amanhã tem mais, bem mais.
0: Baixo de remédio, mas vem.
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0: Taxação pode chegar até 37,5%. O ministro do Desenvolvimento, Indústria, Comércio e Serviços, Márcio Elias, afirmou que as negociações seguem em andamento e que estão concentradas na defesa dos interesses comerciais do país.
1: Não sairemos da mesa de negociação em momento algum e não permitiremos jamais que um tema que não diga respeito à relação comercial, à relação econômica, à boa relação política que o Brasil sempre teve com os Estados Unidos, ela deixe de presidir ou orientar as conversas, né? Não há espaço para discussão de outra natureza que não seja a defesa da soberania e a defesa dos reais interesses do Brasil.
0: Segundo o ministro Márcio Elias, a reunião foi uma continuidade às conversas iniciadas na semana passada. Os temas foram divididos por áreas e uma das frentes tratou também da cooperação no combate ao crime transnacional.
1: Há um reconhecimento de que é possível avançarmos nesse ponto. O Ministério da Justiça aqui no Brasil fez um trabalho. Nós já tínhamos apresentado na visita do presidente Lula ao presidente Trump e hoje nós detalhamos um pouco mais esse plano bilateral.
0: O prazo final para o governo dos Estados Unidos definir a aplicação de novas tarifas sobre produtos brasileiros é 15 de julho. Outra reunião entre os dois governos deve acontecer esta semana. Reportagem Luana Karen.
2: Vício em jogos de azar é prejudicial à saúde mental e financeira dos apostadores.
3: O aplicativo Meu SUS Digital oferece acompanhamento e tratamento.
2: Um teste identifica os sinais e, por meio do aplicativo, é feito o encaminhamento com consultas online com especialistas.
4: Seduzida pela promessa de dinheiro fácil, a educadora Zélia Fernandes apostou online pela primeira vez em 2024. Com o passar do tempo, os ganhos deram lugar à dívida e à mudança de comportamento. Ela só parou de jogar no início deste ano.
5: Quando eu perdi um dinheiro, no qual que eu precisava muito dele, a conta estava toda zerada, eu tinha perdido tudo, e eu falei assim, eu não posso ficar assim.
4: O quadro de saúde enfrentado pela Zélia tem nome, ludopatia, distúrbio psiquiátrico de quem tem compulsão por jogos de azar. Uma pesquisa da Universidade Federal de São Paulo aponta que quase 1,5 milhão de brasileiros acima de 14 anos apresenta algum sinal deste transtorno. Com a expectativa de atender até 600 pessoas por mês, o aplicativo Meu SUS Digital começou a oferecer teleatendimento gratuito para quem enfrenta esta enfermidade, como explica Marcelo Quimatti, diretor do Departamento de Saúde Mental, Álcool e Outras Drogas do Ministério da Saúde.
6: A pessoa ela vai saber se ela tem problemas ou não com jogos e apostas. Ela vai primeiro ser acolhida, vai fazer uma marcação de atendimento, vai passar por um acolhimento e depois vai entrar num programa de cuidado.
4: Para utilizar o serviço, é preciso acessar o aplicativo e realizar um autoteste, com perguntas que ajudam a identificar sinais de risco. Nos casos mais graves, o ciclo de cuidados inclui até 13 consultas por vídeo, com duração média de 45 minutos. O atendimento é gratuito e confidencial e realizado por psicólogos ou terapeutas ocupacionais com o apoio de médico psiquiatra quando necessário. Marcelo Quimatti aponta sinais de quando procurar ajuda.
6: Ela deixa de ter algumas outras atividades, ela começa a comprometer a renda pessoal ou familiar ao longo de um mês. Quando ela começa a perder e ela continua jogando para recuperar o que ela perdeu. Quando uma pessoa ela começa a fazer isso, ela já está com um problema bem instalado.
4: O Meu SUS Digital pode ser baixado gratuitamente nas lojas Android ou iOS ou acessado na versão web em meususdigital.saude.gov.br. Reportagem Graziele Bezerra.
3: E a Polícia Federal realiza operação para investigar operações ilegais em empresas de aposta online, as chamadas bets.
2: A Operação Véu de Maia investiga um suposto esquema de lavagem de dinheiro e evasão de divisas envolvendo 87 empresas.
3: Foram cumpridos 9 mandados de busca em municípios de Goiás, São Paulo e Rio Grande do Sul.
2: Os investigados podem responder por crimes como lavagem de dinheiro, evasão de divisas e organização criminosa.
3: A Receita Federal abriu consulta à restituição automática do imposto de renda.
2: A partir de amanhã, os contribuintes podem checar se têm direito ao lote especial de restituição automática.
3: Ele é destinado a contribuintes que não apresentaram declaração e possuem um cronograma próprio.
7: O lote automático beneficia contribuintes que não eram obrigados a declarar o imposto de renda em 2025, não entregaram a declaração, tiveram o imposto retido na fonte em 2024 e têm até R$ 1.000 a receber. Para receber, é necessário que o CPF esteja regular e vinculado a uma chave Pix. Para saber se tem direito, a consulta poderá ser feita pelo site ou pelo aplicativo da Receita Federal a partir desta quarta-feira. Também será possível conferir a declaração simplificada feita pela Receita e incluir informações, se necessário, além de fazer ajustes antes da conclusão do processamento. O órgão orienta que a consulta seja realizada apenas pelos canais oficiais para garantir a segurança das informações. O pagamento vai ser feito no dia 15 de julho, diretamente na conta vinculada à chave Pix do tipo CPF. Graziela Mendonça, para a Voz do Brasil.
2: A Receita Federal ressalta que este lote especial de restituição automática não faz parte do calendário regular de restituições.
3: Os lotes regulares continuam sendo pagos normalmente aos contribuintes que entregaram a declaração dentro do prazo legal. O próximo lote regular está previsto para o dia 31 de julho.
2: Começaram hoje os pagamentos do Seguro Defeso referentes a períodos de proibição da pesca anteriores a 2026.
3: No valor de um salário mínimo por mês, o seguro é destinado a quem precisa interromper a atividade durante o defeso para proteger a reprodução dos peixes.
8: Márcio Luiz Nascimento é pescador em Santa Catarina e ele conta como se prepara para o período de defeso em que a pesca fica proibida.
9: A gente que é pescador, a gente sempre pensa no inverno, né? Que é para nós esse período agora, então a gente tem que se programar, guardar uma moedinha trocada, né? Para se manter sustentável com a família.
8: Nos períodos de defeso, ou seja, a pausa devido à reprodução das espécies, os pescadores artesanais têm direito ao seguro defeso, no valor de um salário mínimo mensal. Nesta terça-feira, começaram os pagamentos referentes aos períodos de defeso anteriores a 2026. Os valores estão sendo depositados em parcela única para pescadores artesanais que tiveram o direito ao benefício reconhecido e aguardavam a emissão do pagamento. Tem direito os trabalhadores que já solicitaram auxílio dentro do prazo, cumpriram todos os requisitos e tiveram o pedido aprovado pelo Instituto Nacional do Seguro Social, INSS. Os pescadores artesanais podem consultar a situação do pagamento pelo aplicativo Carteira de Trabalho Digital ou pelo portal Emprega Brasil no endereço empregamaisbrasil.trabalho.gov.br/trabalhador. Quem ainda possui pedidos em análise pode acompanhar o andamento do processo pelos canais oficiais Meu INSS, site e aplicativo e Central 135. Reportagem Gabriela Noronha.
2: E também sobre o assunto, eu e Mariana Jungmann conversamos mais cedo com a presidente do INSS, Ana Cristina Silveira. Vamos ouvir.
10: Presidente Ana Cristina Silveira, um prazer ter a senhora com a gente aqui na Voz do Brasil mais uma vez. Vamos falar então de seguro defeso? Ele começou a ser pago aí para os pescadores. E aí a minha primeira pergunta é, ele vai ser pago agora para pescadores de todo o país ou isso varia de acordo com cada região, com cada tipo de pesca, por exemplo, se de rio ou de mar?
11: O seguro defeso pescador artesanal, ele vai ser pago para todo o país, para quem fez o requerimento até outubro de 2025, junto ao INSS. Já foi feita a análise e a gente está pagando entre 7 e 11 de julho de 2026 a 121 mil pessoas, no valor de R$ 721 milhões.
2: E quem está apto a receber?
11: Todos que fizeram a solicitação dentro do prazo até outubro de 2025, que levaram as documentações necessárias, porque a partir de novembro de 2025, a competência passou a ser do Ministério do Trabalho e Emprego. Então, a partir daí, será pago pelo Ministério do Trabalho.
10: Agora, presidente, se o pescador tiver um emprego com carteira assinada, por exemplo, ele pode receber o seguro mesmo assim?
11: Não. O seguro defeso pescador artesanal, ele é direcionado a profissionais, a pescadores profissionais, que exercem a pesca como única fonte de renda. Ele não pode receber nem benefício assistencial, nem outro benefício previdenciário, exceto auxílio acidente e pensão por morte de um salário mínimo.
10: É, eu faço essa pergunta porque a gente lembra que alguns pescadores, às vezes, também trabalham em outras atividades rurais. Mas, então, nesse caso, seguro defeso só para quem tem a pesca como atividade exclusiva.
11: Isso, quem exerce a pesca de forma profissional, sozinho ou com sua família, em regime de economia familiar.
2: Presidente, quais são os documentos que o pescador deve apresentar ao INSS para solicitar o seguro e por onde ele começa a fazer esse pedido?
11: Então, a partir de novembro de 2025, ele vai fazer esse requerimento no portal Emprego Brasil ou na carteira de trabalho digital, uma vez que a gestão do seguro defeso pescador artesanal passou a ser do Ministério do Trabalho e Emprego. A documentação permanece a mesma. São os documentos pessoais, o registro geral de pesca a partir de um ano e também o comprovante de contribuição referente ao produto que ele comercializa.
10: E, aliás, aqui é muito importante a gente lembrar que os pescadores precisam manter os seus registros atualizados. Isso é feito com o Ministério do Trabalho, não é feito com a Previdência Social, mas é sempre bom a gente reiterar aqui a importância de que eles tenham o registro regularizado para que eles possam ter direito ao seguro defeso, né, presidente?
11: Isso, ele faz a partir de um aplicativo do Ministério da Pesca e Agricultura e ele tem que ter esse registro há mais de um ano para poder ter direito ao seguro defeso pescador artesanal.
10: Perfeito.
2: E os pescadores que já fizeram pedido e não receberem, podem recorrer? Como é que procede nesse caso?
11: Então, essa pergunta ela é muito importante, porque nesse período de 7 a 11 de julho de 2026, serão pagos os pedidos já analisados, mas ainda não analisamos todos. Nós vamos analisar o restante nos próximos 60 dias. Então, só cabe recurso quando o requerimento for negado. Então, enquanto tiver em análise, não cabe recurso.
10: Muito bem, nós conversamos com Ana Cristina Silveira, presidente do INSS. Presidente, muito obrigada pela sua entrevista aqui à Voz do Brasil.
11: Eu agradeço, é um prazer estar aqui com vocês na EBC e na Voz do Brasil.
3: O câncer de mama é a principal causa de morte por câncer entre mulheres no Brasil e no mundo.
2: E para tratar os casos mais agressivos da doença, foi aprovado esta semana um novo tratamento que consiste na aplicação, na ampliação do uso de um medicamento já disponível no país.
12: Pacientes com câncer de mama poderão usar uma nova medicação para o tratamento da doença. A Agência Nacional de Vigilância Sanitária aprovou uma nova indicação terapêutica para o medicamento Enhertu, Trastuzumab deruxtecana, que já é registrado no Brasil para câncer de mama. A indicação é para o tratamento auxiliar de pacientes adultos com câncer de mama HER2 positivo, que apresentam doença invasiva residual, mesmo após quimioterapia e cirurgia. O câncer de mama é o tipo de câncer mais diagnosticado no mundo e a principal causa de morte por câncer entre mulheres. Aqui no Brasil, entre 10% a 19% dos casos, há a presença do HER2, o subtipo associado à maior agressividade e pior prognóstico. A nova indicação da Anvisa se baseou em estudo que demonstrou melhora clinicamente relevante na sobrevida livre de progressão. Os resultados mostraram redução de 53% no risco de recorrência invasiva ou morte com o uso do Enhertu. Daniele Popov para a Voz do Brasil.
3: E a Anvisa alerta que as canetas emagrecedoras de tisepatida, contrabandeadas do Paraguai e comercializadas ilegalmente no Brasil, não têm a mesma eficácia e segurança dos medicamentos registrados no país.
2: Segundo a agência, não há evidências de que esses produtos sejam equivalentes aos aprovados para uso no Brasil.
13: A Agência Nacional de Vigilância Sanitária informou que não há comprovação de que as canetas de tisepatida contrabandeadas sejam equivalentes aos medicamentos registrados no Brasil. Uma análise realizada pelo Centro de Informação e Assistência Toxicológica da Unicamp testou marcas vendidas ilegalmente em redes sociais no país. Segundo a Anvisa, os testes realizados identificaram apenas a presença do princípio ativo, além da concentração e da estrutura molecular da substância. A agência explica que, para comprovar que dois medicamentos são equivalentes, é preciso fazer estudos específicos em centros credenciados. Esses testes avaliam, por exemplo, como o medicamento é absorvido pelo organismo, quanto da substância chega à corrente sanguínea e quanto tempo ela leva para ser eliminada. A agência também informou que as análises feitas pela Unicamp não verificaram aspectos como a absorção do medicamento, a presença de impurezas ou contaminantes, a esterilidade do produto e o cumprimento das boas práticas de fabricação. Por isso, segundo a Anvisa, não é possível concluir que as canetas tenham a mesma eficácia, segurança e qualidade dos medicamentos aprovados para uso no Brasil. Thaís de Araújo, para a Voz do Brasil.
3: O Ministério da Saúde e o IBGE realizam a terceira edição da Pesquisa Nacional de Saúde.
2: A coleta de dados vai até 30 de novembro.
3: A pesquisa reúne informações sobre as condições de saúde da população, fatores de risco, acesso aos serviços de saúde e determinantes sociais.
2: Nesta edição, aproximadamente 140 mil domicílios serão visitados. O questionário individual será aplicado a um morador com 15 anos ou mais.
3: Desta vez, a Pesquisa Nacional de Saúde vai contar com coleta de sangue e urina em uma amostra da população de 15 mil a 20 mil participantes com 35 anos ou mais.
2: Entre os exames previstos estão hemograma, hemoglobina glicada, creatinina, ácido úrico, sódio e potássio, além de sorologia para chikungunya e dosagem de chumbo e mercúrio.
3: Proprietários de imóveis rurais podem acessar por meio do aplicativo Meu Imóvel Rural documentos e informações sobre seus imóveis em um único ambiente digital.
2: A plataforma permite também o compartilhamento de dados com bancos e cooperativas, além de informar sobre condições climáticas.
14: Proprietários de imóveis rurais podem reunir em um único aplicativo documentos e informações que antes precisavam ser consultados em diferentes sistemas públicos. Disponível gratuitamente para celulares Android e iPhone, o acesso é feito com a conta GovBR. O coordenador-geral da Secretaria de Transformação do Estado do Ministério da Gestão e Inovação em Serviços Públicos, Carlos Guedes de Guedes, destaca as vantagens do serviço.
15: O agricultor hoje tem na palma da mão os seus documentos, os documentos da propriedade.
14: Além de consultar dados do Cadastro Ambiental Rural, do Sistema Nacional de Cadastro Rural, do Sistema de Gestão Fundiária e do Cadastro Nacional da Agricultura Familiar, o aplicativo permite emitir o Certificado de Cadastro de Imóvel Rural e compartilhar informações com cooperativas, instituições financeiras e assistência técnica, sem informar a senha da conta GovBR. Duas novas funcionalidades ampliam os serviços oferecidos pelo aplicativo. O Tô em Dia verifica possíveis pendências que podem dificultar o acesso ao crédito rural e orienta como regularizar a situação. Já o Produção Certa reúne informações que ajudam o produtor no planejamento da produção, como detalha o coordenador Carlos Guedes de Guedes.
15: Se ele planta milho, o zoneamento climático vai dizer para o agricultor qual é a melhor época de plantar milho e que ali ele vai poder pegar o crédito rural oficial, ali ele vai poder pegar o seguro rural, porque ele está plantando na hora certa. Da mesma maneira, se ele planta, né, milho, ele quer saber o custo de produção do milho, ele vai ter a informação a partir dessa parceria com a Conab, onde está o custo de produção e o preço do milho nos principais centros produtores e consumidores do país. E se ele quiser saber a previsão do tempo, ele consegue também ver essa informação a partir do Zoom no município da localização da propriedade.
14: O aplicativo Meu Imóvel Rural atende tanto os agricultores familiares quanto médios e grandes produtores rurais. Reportagem Caroline Blaut.
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3: Fio filmes e festivais de cinema nacionais podem se inscrever para receber apoio do Banco Nacional de Desenvolvimento Econômico e Social, o BNDES.
2: Serão destinados recursos a 5 filmes de longas metragens e a 3 festivais de cinema nacionais.
3: Saiba como participar na reportagem de André de Barros Lima.
17: O banco vai patrocinar 15 filmes de longas metragens divididos em 5 categorias. Ficção grande público, ficção destaque de crítica, documentário, animação e selecionado em festival internacional. O edital também vai apoiar 3 festivais de cinema nacionais e vai contar com reserva de vagas pelo critério de indução regional para participantes da cadeia produtiva do audiovisual das regiões Norte, Nordeste e Centro-Oeste. As inscrições para o edital de cinema do BNDES estão abertas até o dia 13 de agosto. Você pode obter mais informações sobre o edital no site bndes.gov.br. Reportagem André de Barros Lima.
2: Audiovisual nacional na palma da mão.
3: A plataforma Tela Brasil, que reúne filmes, documentários e animações brasileiras, agora está disponível na loja de aplicativos do sistema Android.
2: O catálogo reúne 555 obras, incluindo longas, curtas e produções premiadas internacionalmente.
18: Já está disponível para Android e iOS o aplicativo do Tela Brasil. Agora é possível assistir a produções nacionais de filmes na palma da mão. O Tela Brasil é a primeira plataforma pública de streaming do audiovisual nacional. No aplicativo estão reunidas de forma gratuita mais de 500 obras brasileiras entre 1910 e 2025. O acesso é feito apenas com login na plataforma gov.br. O aplicativo oferece praticamente os mesmos recursos da versão para navegador, como busca por títulos, navegação por categorias, criação de listas, histórico de exibição e reprodução automática. A plataforma também possui recursos de acessibilidade na maior parte do catálogo dos filmes, como legendas descritivas, audiodescrição e tradução em libras. O acervo reúne obras audiovisuais brasileiras, abrangendo diferentes gêneros, como ficção, documentário, animação e experimental. São produções em longa, média e curta-metragem. Há ainda uma seleção especial com produções e coproduções brasileiras que marcaram presença no Oscar desde 1960. Para assistir, basta acessar o site telabrasil.cultura.gov.br ou buscar o Tela Brasil na loja de aplicativos do seu celular. Reportagem Edinaldo Júnior.
3: O Ministério da Cultura, em parceria com o CNPq e o Ministério do Trabalho e Emprego, lançou uma chamada pública para implantação de incubadoras da economia criativa.
2: A medida atende a quem trabalha com expressões artísticas e entidades culturais.
3: Pesquisadores e instituições de todo o país já podem enviar projetos científicos e tecnológicos que ofereçam suporte técnico e de formação a trabalhadores, coletivos e empreendimentos culturais.
2: As propostas devem ser enviadas até o dia 10 de agosto. O resultado será divulgado no dia 30 de outubro.
3: O edital completo com as regras de participação já está disponível na página do Ministério da Cultura, em gov.br/cultura.
2: E essas foram as notícias do Governo do Brasil.
3: Uma realização da Secretaria de Comunicação Social da Presidência da República.
2: Com produção da empresa Brasil de Comunicação.
3: Fique agora com as notícias do Poder Judiciário e do Congresso Nacional. Uma boa noite.
2: Boa noite para você e até amanhã.
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21: STF valida a lei da Bahia contra desinformação sobre epidemias e pandemias.
22: Justiça Eleitoral inicia convocação de mesários nesta terça-feira.
21: STJ afasta possibilidade de reconhecimento de papiloscopistas da Polícia Federal como peritos oficiais.
22: Boa noite, eu sou Marcela Luiza.
21: Eu sou Walter Lima.
22: O Supremo Tribunal Federal decidiu que é constitucional a lei da Bahia que estabelece multa para a divulgação de informações falsas sobre epidemias e pandemias.
21: A decisão foi tomada por maioria de votos em sessão do plenário virtual. Judite Aragão.
0: A lei baiana prevê multa de R$5.000 a R$20.000 para quem divulgar informações falsas por meios impressos, televisão, rádio ou plataformas eletrônicas, sem citar a fonte primária. A norma também alcança quem produz ou dissemina esse conteúdo de forma dolosa e quem utiliza mecanismos automáticos para ampliar a circulação das informações falsas. A ação foi proposta pelo Partido Liberal, que alegava invasão da competência da União para legislar sobre telecomunicações e radiodifusão, além de violação à liberdade de manifestação do pensamento e à liberdade de imprensa. Mas prevaleceu o voto do ministro Alexandre de Moraes. Para a maioria, a lei trata principalmente da proteção da saúde pública. Temem que estados também podem legislar. Segundo o ministro, a referência aos meios de comunicação é apenas acessória e não transforma a norma em legislação sobre telecomunicações.
22: Justiça Eleitoral inicia convocação de mesários.
21: Eles vão atuar nas eleições deste ano. Fábio Ruas.
1: As juízas e os juízes eleitorais têm até 28 de agosto para publicar edital com a nomeação das mesárias e mesários que vão atuar no primeiro e em um eventual segundo turno das eleições 2026. A carta de convocação vai informar a função a ser desempenhada, além de data e local da eleição e do treinamento. Em caso de impedimento legal, a pessoa tem até 5 dias para recusar. As mesárias e mesários têm direito a 2 dias de folga para cada dia trabalhado. Auxílio alimentação de R$ 65,00 por turno. Tem preferência em caso de empate em concursos públicos que tem essa previsão no edital e pode contar como atividade extracurricular em universidades conveniadas.
22: STJ afasta possibilidade de reconhecimento dos papiloscopistas da Polícia Federal como peritos oficiais.
21: Esse reconhecimento poderia levar a um movimento de equiparação salarial. Fátima Uchoa.
5: O papiloscopista tem a função de identificar pessoas, por exemplo, por meio das impressões digitais. A decisão da segunda turma do STJ reformou o acórdão do TRF1 que havia mantido a sentença favorável à ação civil pública do Ministério Público Federal para invalidar atos administrativos da Corregedoria Geral da Polícia Federal que proibiam o reconhecimento dos papiloscopistas como peritos. Para o ministro relator Teodoro Silva Santos, os papiloscopistas policiais federais não estão incluídos no rol de peritos oficiais de natureza criminal previsto em lei, que menciona apenas peritos criminais, médicos legistas e odontolegistas.
22: Brasil bate recorde histórico na contratação de jovens aprendizes, segundo o Ministério do Trabalho e Emprego.
21: E o Judiciário Trabalhista contribui com essa conquista, fortalecendo o acesso ao mercado de trabalho. Rossini Gomes.
23: O Brasil registrou 726 mil jovens aprendizes contratados entre janeiro e abril deste ano. Para a Justiça, esse balanço é reflexo das iniciativas de combate ao trabalho infantil. Por isso, atualmente, mais de 10 tribunais regionais do trabalho desenvolvem ações para incluir quem tem entre 14 e 24 anos no mercado formal, por meio do programa Jovem Aprendiz. Dentre os direitos trabalhistas e previdenciários estão carteira de trabalho assinada, 13º salário, vale transporte e férias no mesmo período da escola ou da faculdade. A Justiça do Trabalho quer garantir acesso seguro ao emprego com formação educacional.
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22: Uma boa noite.
21: E até amanhã.
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25: Eu sou Paula Groba.
26: E eu sou Humberto Pinheiro.
25: E estes são os destaques de hoje do Jornal do Senado, que começa agora.
26: Senado aprova e segue para sanção aumento de penas para crimes sexuais contra crianças em ambiente virtual.
25: Partidos podem ser incluídos em fiscalização contra lavagem de dinheiro.
26: Avança no Senado criação do Programa Nacional Metano Zero.
4: Boa noite.
6: Boa noite.
4: O avanço da inteligência artificial trouxe novas possibilidades, mas também abriu espaço para crimes cada vez mais sofisticados.
26: Para enfrentar essa realidade e reforçar a proteção de crianças e adolescentes, o Senado aprovou um projeto que aumenta as penas para diversos crimes sexuais, inclusive quando a tecnologia é usada para produzir ou manipular imagens e outros conteúdos de exploração sexual infantil. O texto segue agora para a sanção presidencial. Repórter Pedro Pincer.
7: Nos casos de produção, reprodução, direção, fotografia, filmagem ou registro de conteúdo de violência sexual contra criança ou adolescente, assim como a sua venda ou exposição, a pena atual é de 4 a 8 anos de reclusão e multa. O projeto eleva essa punição para 4 a 10 anos de reclusão e multa. O texto ainda aumenta a pena em um terço se a venda ou a exposição ocorrer por meio da internet, das redes sociais ou de outras tecnologias da informação e comunicação. O relator, senador Fabiano Contarato, do PT do Espírito Santo, informou que entre janeiro e julho de 2025 foram registradas 49.336 denúncias anônimas de abuso e exploração sexual infantil.
8: Nesse cenário, temos que o incremento de penas, sua inserção no rol de crimes hediondos e a ampliação de condutas delitivas promovidas pelo projeto são medidas adequadas e necessárias.
7: O texto também aumenta a punição para quem oferece, troca, disponibiliza, transmite, distribui, publica ou divulga material de violência sexual contra criança ou adolescente. Hoje, a pena prevista para esses atos é de 3 a 6 anos de reclusão e multa. O texto proposto permite aumentar a pena para 4 a 10 anos de reclusão e multa.
4: O senador Plínio Valério, do PSDB do Amazonas, cobrou a votação que amplia a autonomia do Banco Central e inclui o PIX na Constituição. A proposta foi aprovada pela Comissão de Constituição e Justiça em junho. E o senador, que foi relator, lembrou que já expirou o prazo solicitado pelo governo para analisar o texto antes da votação em plenário.
26: Para Plínio Valério, além de fortalecer a autonomia financeira e orçamentária do Banco Central, a PEC garantirá que o PIX permaneça sob responsabilidade exclusiva da instituição, vedando sua terceirização e garantindo a gratuidade para pessoas físicas.
9: Está no nosso relatório. O PIX é do Banco Central. O Banco Central não pode terceirizar e não pode cobrar jamais, taxar jamais pessoas físicas. Garantia maior do que essa não há.
4: E segue para a Câmara dos Deputados um projeto de lei que facilita a importação de bens destinados à pesquisa científica e tecnológica. A proposta busca desburocratizar o processo de importação de insumos por pesquisadores e instituições credenciadas, além de ampliar os mecanismos de isenção tributária.
26: O texto também determina que o CNPq envie periodicamente dados sobre as importações à Receita Federal e à Secretaria de Comércio Exterior para fins de fiscalização e estatística. Além disso, permite que pesquisadores entrem no país com bens científicos como bagagem acompanhada, desde que credenciados. Para o relator, senador Isalci Lucas, do PL do Distrito Federal, o objetivo é dar mais transparência e agilidade ao processo de importação, sem criar exigências desnecessárias ou contrariar outras leis.
4: A Comissão de Segurança Pública aprovou o projeto de lei que inclui os partidos políticos e suas fundações no rol de entidades sujeitas aos mecanismos de controle e fiscalização de lavagem de dinheiro.
26: A proposta quer aumentar a transparência e evitar que recursos de origem criminosa financiem a atividade política no país. Repórter Bruno Lourenço.
10: Os partidos políticos e suas fundações podem passar a ser fiscalizados pelas regras de combate à lavagem de dinheiro. A Comissão de Segurança Pública aprovou a proposta que obriga as legendas registradas no Tribunal Superior Eleitoral a prestar informações sobre movimentações financeiras aos órgãos de controle. A relatora, senadora Ivete da Silveira, do MDB de Santa Catarina, defendeu o endurecimento das regras para garantir a integridade do processo democrático.
11: A experiência recente de investigações de grande repercussão nacional evidenciou que estruturas partidárias podem se tornar canais de circulação e ocultação de valores de origem criminosa, com reflexos diretos sobre a lisura das campanhas e a igualdade de condições entre competidores.
10: O texto dá aos partidos políticos as mesmas obrigações de rastreabilidade financeira já aplicadas a bancos, corretoras e joalherias, entre outras. O projeto baseou-se em propostas da campanha Unidos contra a Corrupção.
4: muito mais potente que o gás carbônico na retenção de calor na atmosfera, o gás metano é um dos principais responsáveis pelo aquecimento global. Grande parte dessas emissões vem da decomposição de resíduos orgânicos em lixões e aterros, além da agropecuária e de atividades industriais.
26: Para reduzir esse impacto ambiental e transformar parte desses resíduos em energia renovável, a Comissão de Assuntos Econômicos do Senado aprovou a criação do Programa Nacional de Metano Zero. A proposta também incentiva a coleta seletiva e o reaproveitamento de materiais recicláveis e orgânicos. Repórter Márcio Maturana.
6: Para reduzir as emissões de metano, incentivar a coleta seletiva e estimular o reaproveitamento de resíduos recicláveis e orgânicos, a Comissão de Assuntos Econômicos aprovou a criação do Programa Nacional do Metano Zero. O gás é um dos principais responsáveis pelo aquecimento global. A proposta do Metano Zero pretende também estimular tecnologias capazes de transformar resíduos agropecuários, industriais e urbanos em energia renovável. O autor do projeto é o senador Fernando Dueire, do PSD de Pernambuco.
12: Esse projeto, senhor presidente, cria um ambiente de segurança jurídica, de previsibilidade para investimentos. Estimula tecnologias como a biodigestão, a anaeróbica e a recuperação energética de resíduos. Fortalece a participação das cooperativas, mecanismos transparentes de certificação, governança e comercialização de créditos ambientais.
6: O texto segue para a Comissão de Meio Ambiente com emendas do relator, o senador Eduardo Braga, do MDB do Amazonas. Uma delas dá caráter voluntário à certificação de origem metano zero para empreendimentos que comprovarem redução de emissões de gases do efeito estufa.
4: E o Brasil vai ganhar uma Universidade Federal do Esporte. Após a aprovação do Senado, foi sancionada a lei que cria a universidade. A instituição terá sede em Brasília.
26: A universidade vai atuar no ensino, na pesquisa, na extensão e na inovação em ciência do esporte. Repórter Henrique Nascimento.
13: A proposta também prevê a formação de profissionais para áreas como treinamento de atletas, gestão esportiva, políticas públicas, saúde, educação e para desporto. Para o atleta paralímpico Leomon Moreno, a criação da universidade pode abrir novas oportunidades para quem vê no esporte um caminho de formação e transformação social.
14: Eu fico muito feliz de ter saído de Ceilândia, aqui em Brasília, ter ganhado a vida através do esporte, que eu e todos os outros atletas teremos a oportunidade de poder nos capacitar, nos graduar e contribuir também para que o nosso país seja o país do esporte. Quando a gente alinha o esporte, a educação, transformando em cultura dentro do país, a gente constrói ótimos cidadãos, olhando principalmente para a pessoa em si e não para um detalhe.
13: A proposta foi aprovada pelo Senado em junho, com voto favorável da senadora Leila Barros, do PDT do Distrito Federal. Ela defendeu a formação esportiva como instrumento de cidadania.
15: O esporte, ele é mais do que formar atletas. Nós temos aqui uma nata de grandes atletas e para-atletas que representam com muito amor a nossa pátria. Mas, para além disso, a promoção da cidadania. Nós sabemos o que o esporte fez nas nossas vidas, o quanto o esporte é um braço na saúde, na segurança pública, na educação. Um dos maiores legados que eu trago para a política é o seguinte: na política, infelizmente, a gente não ama todos, como na vida a gente não ama todos. Mas eu aprendi no esporte que o meu era coletivo. A gente tem que se respeitar.
13: Segundo o Ministério da Educação, a previsão é que a universidade comece as aulas em 2027.
26: Com edição de Paula Groba e trabalhos técnicos de Eliseu Caires, o Jornal do Senado fica por aqui. Acompanhe agora as notícias da Câmara dos Deputados. Boa noite.
4: Boa noite e até amanhã.
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17: Câmara aprova a criação de Programa Nacional de Combate ao Câncer.
27: Comissão rejeita substituição do dinheiro em espécie por moeda digital.
17: Deputados garantem ressarcimento de violência doméstica pelo agressor.
28: Boa noite. Já está no Senado o projeto aprovado pelas comissões da Câmara que determina o ressarcimento pelo agressor de despesas provocadas por violência doméstica. A repórter Maria Neves tem os detalhes sobre a questão.
0: A Comissão de Constituição e Justiça da Câmara dos Deputados aprovou o projeto que obriga companheiro agressor a ressarcir sozinho os danos causados à mulher vítima de violência doméstica, com a sua parte da divisão dos bens. O objetivo da medida é preservar o patrimônio da mulher. De acordo com o autor da proposta, deputado Jonas Donizete, do PSB de São Paulo, há casos em que agressores condenados pela justiça propõem pagar o ressarcimento dos danos causados à mulher com o patrimônio comum do casal.
1: A aprovação desse projeto é muito importante porque a mulher vítima de violência já é um sofrimento muito grande, sofrimento físico, sofrimento psicológico, e teve uma causa na justiça que a pessoa entrou porque estava tirando o próprio patrimônio dela para fazer aí a reparação da violência. Então, esse nosso projeto ele deixa claro que toda reparação que tiver financeira vem do patrimônio do agressor, da pessoa que praticou o ato de agressão, porque é um absurdo a vítima pagar para ela mesma.
0: Atualmente, o Código Civil já determina que nos casamentos com regime de comunhão parcial de bens, as obrigações provenientes de atos ilícitos não podem entrar na reparação. Isso significa que o agressor deve pagar sozinho pelos prejuízos causados. A Lei Maria da Penha também já estabelece que o ressarcimento de mulher vítima de violência não poderá trazer prejuízo ao seu patrimônio ou de seus dependentes. Ainda assim, especialistas afirmam ser necessário deixar mais explícito que a vítima não pode contribuir com os dependentes. Especialistas afirmam ser necessário deixar mais explícito

0: da sociedade antes do encerramento do semestre legislativo.
1: Para ilustrar a necessidade inadiável da aprovação da lei, Ayrton Faleiro cita o caso de uma mulher estrangulada pelo marido, encontrada morta com um filho de um ano mamando em seu peito. O congressista pede à Câmara que supere visões conservadoras e aprove a lei contra a misoginia.
2: Justiça.
0: Adriana Ventura, do Novo de São Paulo, denuncia a suposta parcialidade de órgãos de controle que estariam paralisando investigações criminais envolvendo familiares de autoridades do Poder Executivo para evitar impactos no processo eleitoral.
1: Segundo Adriana Ventura, existe um aparelhamento generalizado envolvendo a Procuradoria da República e as cúpulas dos três poderes, resultando no arquivamento de denúncias. Ela cobra a instalação de comissões parlamentares para investigar a situação e colocar um fim à impunidade.
0: Márcio Gerri, do PCdoB, contesta a contratação de uma operação de crédito de R$1,3 bilhão entre o governo do Maranhão e o Banco do Brasil. Ele aponta que a liberação dos recursos em ano eleitoral exige transparência sobre a finalidade e o impacto da nova dívida.
1: Márcio Gerri cita decisão judicial que chegou a suspender o empréstimo, depois liberado pelo Tribunal de Justiça do Maranhão, sem análise de mérito da ação. O parlamentar pede que o Banco do Brasil não compactue com a transação, a fim de preservar o equilíbrio do jogo democrático no Estado.
0: Otone de Paula, do PSD, critica a atuação de uma promotora do Ministério Público do Rio de Janeiro durante um evento da Associação dos Conselheiros Tutelares do Estado. Ele acredita que a representante do MP desrespeitou a organização ao contestar uma apresentação musical que fazia referência a Deus.
1: Otone de Paula argumenta que houve intolerância contra as manifestações religiosas. O parlamentar também presta apoio à direção da entidade organizadora e critica a relação entre o Ministério Público e os conselhos tutelares.
2: Segurança Pública.
0: Coronel Crisóstomo, do PR de Rondônia, comemora a criação de uma comissão especial para analisar a proposta que reduz a maioridade penal para 16 anos em casos de crimes graves e hediondos. Na avaliação do legislador, a proposta atende o anseio de 80% da população brasileira.
1: Coronel Crisóstomo defende a redução da maioridade penal por acreditar que a medida vai interromper o aliciamento de menores por facções criminosas. O deputado lembra que, para infrações mais leves, continua valendo o Estatuto da Criança e do Adolescente.
2: Saúde.
0: Os deputados aprovaram a criação de um programa para combate ao câncer. A repórter Paula Bittar acompanhou a votação.
3: A Comissão de Constituição e Justiça da Câmara aprovou uma proposta que prevê a criação do Programa Nacional de Combate ao Câncer e de Assistência a Portadores. A medida busca ampliar a prevenção, o diagnóstico e o tratamento da doença no país. O programa será executado pelo Ministério da Saúde. Entre as prioridades estão realizar campanhas educativas, fazer exames para detecção precoce da doença e ampliar a oferta de tratamento de alta complexidade em todas as regiões do país, com o objetivo de reduzir as desigualdades no acesso aos serviços de saúde. O texto também prevê apoio do poder público à pesquisa científica e à inovação tecnológica voltadas à prevenção, ao controle e ao tratamento do câncer. O relator do projeto, o deputado Átila Lira, do PP do Piauí, considerou a medida conveniente e oportuna.
4: Recursos nós temos leis orçamentárias pela obrigatoriedade com gastos de saúde e com um programa como esse, eu não tenho dúvida que nós vamos ter mais recursos tendo destinado para a gente combater o tratamento e também a prevenção e dar mais estrutura aos nossos hospitais e também às nossas pesquisas para que a gente possa ter mais vacinas, mais drogas e mais estruturas, máquinas e inovações na área do combate ao câncer.
3: A proposta que cria o Programa Nacional de Combate ao Câncer e de Assistência a Portadores já pode seguir direto para o Senado, a menos que haja recurso para votação antes pelo plenário da Câmara. Na Rádio Câmara, de Brasília, Paula Bittar.
2: Comissões.
1: Ismael, do PL de Santa Catarina, pede a criação de uma comissão especial para debater projetos em defesa das comunidades terapêuticas. Ele argumenta que o tema merece mais atenção por envolver entidades que acolhem milhares de jovens em tratamento contra a dependência química.
0: Ismael sustenta que a comissão deve aprimorar a legislação, regulamentar o funcionamento e garantir padrões de qualidade, fiscalização e financiamento das comunidades terapêuticas. Ele também defende a expansão das parcerias com sistemas públicos de saúde e de assistência social.
1: Osmar Terra, do PL do Rio Grande do Sul, condena a autorização de plantio e uso de maconha para

0: fins medicinais no Brasil. Segundo o parlamentar, as autoridades responsáveis pela decisão usurparam a competência do Congresso para legislar em nome do povo sobre o tema.
1: Segundo Osmar Terra, a substância agrava surtos e está associada, em sua avaliação, à maioria das interdições de jovens no país, além de contribuir para o aumento de acidentes fatais no trânsito gaúcho. Ele pede ao Congresso que anule as decisões da Justiça e de órgãos reguladores sobre o tema.
2: Direitos Humanos.
0: Luiz Lima, do Novo do Rio de Janeiro, alerta para o crescimento de mais de 90% no número de moradores de rua no Brasil desde 2022, segundo dados do Cadastro Único. O deputado responsabiliza o governo federal, afirmando que a situação reflete a queda no poder de compra da população.
1: Luiz Lima questiona as explicações apresentadas pelo Ministério do Desenvolvimento e Assistência Social, Família e Combate à Fome, que aponta o desemprego entre as causas do problema, enquanto o próprio Executivo Federal afirma que a taxa de desocupação caiu.
0: Ranieri Paulino, do Republicanos da Paraíba, pede a sanção do projeto que cria a Semana Nacional da Ética e da Cidadania. Segundo o deputado, que é autor da proposta, a iniciativa busca estimular a reflexão sobre respeito e tolerância em contraposição aos discursos de ódio.
1: Ranieri Paulino afirma que o projeto aprovado pelo Congresso incentiva o diálogo em escolas, universidades e órgãos públicos na primeira semana de todo mês de maio. Ele acredita que as pautas humanitárias estão acima das diferenças partidárias e devem unir o país em torno de propostas positivas.
0: Patrus Ananias, do PT de Minas Gerais, anuncia o relançamento da Frente Parlamentar em defesa da soberania nacional, orientada pelo fortalecimento do Estado democrático, pela participação social e pela implementação de políticas públicas de inclusão.
1: Coordenador do grupo parlamentar, Patrus Ananias defende que um país forte precisa de investimentos na educação e no SUS, com tributação justa e resistência a pressões políticas externas. O legislador defende ainda a União Nacional para proteger as riquezas nacionais e a dignidade dos brasileiros.
2: Consumidor.
0: Comissão rejeita a possibilidade de extinção de dinheiro em espécie. A repórter Silvia Munhato explica a questão.
3: A Comissão de Desenvolvimento Econômico da Câmara dos Deputados aprovou o projeto de lei que proíbe a extinção do papel moeda e a substituição dele por moeda digital. Foi rejeitada a proposta que buscava a extinção gradual. A relatora, a deputada Bia Kicis, do PL do Distrito Federal, diz que é importante manter o papel moeda.
4: O papel moeda ainda desempenha função relevante para milhões de brasileiros, especialmente para populações vulneráveis, para cidadãos com limitado acesso a serviços financeiros digitais e para aqueles que habitam em localidades com insuficiente estrutura tecnológica. Ademais, o dinheiro em espécie constitui importante instrumento de liberdade econômica, inclusão financeira e segurança operacional, funcionando como alternativa em situações de falhas tecnológicas, indisponibilidade de sistemas eletrônicos ou interrupções de serviços.
3: A relatora, no entanto, suprimiu o trecho que limitava o acesso do Banco Central aos dados de transações e contas particulares. Outra emenda excluiu a exigência de aprovação do Congresso Nacional, por maioria absoluta, de proposta para extinguir o papel moeda. A proposta que não permite a extinção do dinheiro em espécie ainda será analisada pelas comissões de Finanças e Tributação e de Constituição e Justiça e de Cidadania. Da Rádio Câmara de Brasília, Silvia Munhato.
2: Meio Ambiente.
1: Milton Tato, do PT de São Paulo, coordenador da Frente Ambientalista, critica o esvaziamento do mês do meio ambiente e repudia o retrocesso na pauta ecológica e a aprovação de projetos que enfraquecem a fiscalização, a preservação e o combate ao desmatamento.
0: Milton Tato condena a Câmara por ignorar as 35 propostas de conservação sugeridas pela Frente e pela sociedade civil e por esvaziar o debate sobre o desenvolvimento sustentável, ameaçando a biodiversidade e distanciando o Brasil das metas globais de enfrentamento da crise climática.
2: Relações Exteriores.
1: Tadeu Venere, do PT do Paraná, critica a atuação de parlamentares brasileiros nos Estados Unidos, acusando integrantes da oposição de agir contra os interesses nacionais ao discutir tarifas comerciais. Para o deputado, a postura favorece interesses estrangeiros e prejudica o Brasil.
0: Tadeu Venere acrescenta ainda que integrantes da oposição colocam interesses políticos acima dos interesses nacionais. Na visão do deputado, esse tipo de conduta enfraquece a direita e pode ter consequências políticas e jurídicas.
2: Trabalho.
1: Átila Lins, do PSD do Amazonas, apresentou projeto que cria regras para o auxílio fardamento de policiais militares, bombeiros militares e guardas municipais. O congressista esclarece que a proposta uniformiza e critérios de concessão anual do benefício para evitar disputas judiciais nas corporações.
0: Átila Lins pontua que o texto preserva a autonomia de estados, do Distrito Federal e de municípios na regulamentação das despesas. Ele acrescenta que a proposta prevê pagamento em caso de promoção, quando a mudança de função exige novos padrões, insígnias ou peças do uniforme.
2: Transportes.
1: Pompeu de Matos, do PDT do Rio Grande do Sul, defende dois projetos voltados à proteção dos ciclistas. As propostas, segundo ele, preveem a criação de espaços seguros para bicicletas nas rodovias e o planejamento de vias que garantam mais segurança para quem pedala.
0: Pompeu de Matos também propõe aumentar as penas para motoristas que atropelarem ciclistas após dirigir embriagados, participar de rachas, trafegar em alta velocidade ou fugir sem prestar socorro. Ele explica que as medidas buscam reduzir acidentes e preservar vidas.
1: Merlong Solano, do PT, comemora o início das operações de exportação em grande escala pelo porto de Luiz Correia, no litoral do Piauí. Segundo o deputado, o funcionamento do terminal encerra uma longa espera e amplia a capacidade logística do estado para o escoamento da produção.
0: Merlong Solano acredita que o porto deve reduzir os custos de exportação, além de impulsionar a geração de empregos no Piauí. O parlamentar também destaca a participação do governo estadual e da iniciativa privada na viabilização do empreendimento.
2: Economia.
1: Comissão da Câmara aprova a inclusão da Confederação Nacional do Transporte no Conselho Deliberativo do Sebrae Nacional. Mais informações com Sofia Peçanha.
5: A Comissão de Indústria, Comércio e Serviços aprovou o projeto que inclui a Confederação Nacional do Transporte no Conselho Deliberativo do Sebrae Nacional. Atualmente, o Conselho conta com representantes da Confederação Nacional da Agricultura, da Confederação Nacional do Comércio e da Confederação Nacional da Indústria. A medida busca incluir o setor de transportes, que, segundo o deputado Gilmar Tato, do PT de São Paulo, autor do projeto, é um elo vital entre as diversas atividades econômicas, facilitando o escoamento da produção agrícola e industrial, além de viabilizar o comércio e serviços. Apenas em março de 2025, o setor de transporte rodoviário de carga atingiu mais de 20 mil novos CNPJs cadastrados como microempreendedores individuais, sendo o setor com o maior número de pequenos negócios criados, de acordo com o levantamento realizado pelo Sebrae, como ressalta o deputado Guilherme Uchoa, relator na comissão.
6: Além disso, a expressiva participação das microempresas nesse setor reforça a necessidade de inclusão da sua representação no Conselho.
5: O projeto busca reconhecer a importância estratégica do setor de transportes, ampliar a pluralidade de vozes no colegiado e permitir que as demandas específicas do setor sejam devidamente debatidas no âmbito da entidade. O Serviço Brasileiro de Apoio às Micro e Pequenas Empresas, mais conhecido como SEBRAE, é uma entidade privada que promove a competitividade e o desenvolvimento sustentável dos empreendimentos de micro e pequenas empresas. Agora, o projeto que inclui a Confederação Nacional do Transporte no Conselho Deliberativo do Sebrae Nacional será analisado pela Comissão de Constituição e Justiça. Da Rádio Câmara de Brasília, Sofia Peçanha.
2: Desenvolvimento Regional.
0: Juliana Cardoso, do PT de São Paulo, condena a prestação dos serviços da Sabesp e denuncia que moradores enfrentam falta de água, ausência de coleta de esgoto e cobranças indevidas. Segundo ela, há comunidades que recebem tarifas de esgoto, mesmo sem contar com rede de coleta.
1: Juliana Cardoso cobra explicações da Sabesp, a revisão das cobranças e mais fiscalização dos serviços. A deputada também pede a ampliação do acesso ao saneamento básico, afirmando que vai continuar acompanhando a situação no estado de São Paulo.
0: Ao prestar contas de seu mandato, Ricardo Maia, do MDB da Bahia, declara que viabilizou a inauguração de uma unidade de pronto atendimento em Ribeira de Pombal e a entrega de veículos para o município de Tucano.
1: Ricardo Maia também ressalta que participou de obras de pavimentação, reformas de escolas e unidades básicas de saúde nos municípios de Heliópolis e Fátima. Ele afirma que os investimentos vão ampliar a infraestrutura e melhorar o atendimento público na região.
0: Ao fazer um balanço das entregas do governo federal em São Salvador, Lídice da Mata, do PSB da Bahia, destaca avanços nas áreas de mobilidade e cultura. Entre as ações, a deputada cita o início da operação assistida do VLT e a reinauguração do Teatro Castro Alves.
1: De acordo com Lídice da Mata, os investimentos em infraestrutura e transporte público contribuem para a revitalização urbana da capital baiana. A parlamentar menciona ainda a implantação de uma pista de skate de padrão internacional no subúrbio ferroviário de Salvador.
2: Agricultura.
0: Daniel Almeida, do PCdoB, registra o primeiro festival gastronômico do Aipim em Entre Rios, na Bahia. Ele acredita que o evento fortalece a agricultura familiar, valoriza as comunidades quilombolas e incentiva a produção derivada da mandioca.
1: Daniel Almeida também celebra a edição de número 73 da Festa dos Vaqueiros do município de Curaçá. Na opinião do deputado, a tradição, além de movimentar a economia local, contribui para preservar a cultura nordestina.
0: Daniel Trzeciak, do PSDB, comemora a reabertura, depois de 16 anos de espera, do Teatro 7 de Abril, em Pelotas, no Rio Grande do Sul. O congressista lembra que o espaço, de 192 anos, é o quarto mais antigo do Brasil e foi tombado pelo Instituto do Patrimônio Histórico e Artístico Nacional.
1: Daniel Trzeciak critica a demora na entrega do Teatro 7 de Abril à população, mas afirma que a casa será fundamental para fomentar a cultura local, valorizar o passado e impulsionar novos investimentos em Pelotas, sua terra natal, que completa 214 anos neste 7 de julho e em todo o estado.
0: Termina agora o Jornal Câmara dos Deputados, produzido pela Rádio Câmara, com trabalhos técnicos de Everson Urani e apresentação de José Carlos Andrade e Márcio Aquilissardi. Uma boa noite para você.
1: Ótima noite para você. A Voz do Brasil volta amanhã.
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1: Ainda com Radamés Inhátale dirigindo a grande orquestra da Rádio Nacional, uma página brasileira de Alcir Pires Vermelho e Davi Nasser. Canta Brasil. É o samba carioca vestido com a roupagem de gala de uma orquestração primorosa. Cantor Nelson Gonçalves.

0: 17 maestros, 7 flautistas, 11 trompetistas, 35 violinistas. Nas décadas de 1940 e 1950, as contratações da Rádio Nacional para as orquestras da casa têm números superlativos.
1: Assim como também não é exagero dizer que o sucesso da emissora, a partir de meados de 1940, já líder de audiência, se deve em grande parte às suas orquestras e maestros.

0: O professor e compositor Henrique Cazes explica como esse formato musical foi parar no rádio.
1: Em pouco tempo, apoiado no binômio praticidade baixo custo, quer dizer, você com 5, 6 músicos e sem necessidade de ter aquela preparação do cara escrever, tirar o tom, escrever o arranjo, o copista vir fazer a cópia, você tinha uma agilidade e você resolvia todo tipo de programação dentro de uma emissora de rádio, inclusive os programas de calor.
2: Boa noite, amigos. No programa Gente que Brilha, brilhará hoje com Emilinha Borba, Juanita Castilho, os Cariocas e a orquestra sob a direção de Radamés Nhatali e Von Cury.
3: Por trás de toda essa pujança das orquestras da Nacional, um dos personagens mais importantes dessa história, Radamés Nhatali. Na emissora, desde a fundação, estima-se que ele tenha feito ao longo da trajetória na rádio 15 mil arranjos. Radamés transformou a Nacional em uma verdadeira escola.
1: O Radamés foi trazendo, né, então, aqueles que ele considerava que podiam ser grandes colaboradores ali, não só para montar a orquestra, como também para gerir toda a produção musical. Radamés teve grandes companheiros ali, Lírio Panicali, Léo Perac, né? O próprio Gaia trabalhou lá um tempo. A Rádio Nacional começa a virar um laboratório de inovação musical.

0: dos programas de auditório aos de calouros, do humor às radionovelas, tudo contava com os músicos da emissora.
1: A atração Um Milhão de Melodias, patrocinada pela Coca-Cola, é apontada como um marco nesse processo tão rico de criação. Quem conta é Paulo Tapajós, amigo e colega de trabalho de Radamés, em um depoimento gravado em 1967.
2: Um Milhão de Melodias foi o programa que revolucionou o sistema de orquestração da música popular, principalmente da música popular brasileira, dando a ela um caráter completamente diferente. Fugimos do regional, dos violões e cavaquinho, mas mantivemos o violão e o cavaquinho dentro da orquestra, que é para não tirar o sabor. O sabor de brasilidade que o Radamés tem, e que naquela época já evidenciava, o avanço em que ele estava 50 anos na frente de qualquer um outro músico naquela ocasião, fazia com que os arranjos dele, escritos em 1943, quando estreou O Milhão de Melodias, fossem tão modernos e tão atuais como se tivessem sido escritos agora, em 1967.
3: A grande orquestra brasileira de Coca-Cola, hoje sob a direção de Patané, vai lhes apresentar um show alegre com melodias brecheiras de todo mundo e músicas do Carnaval Carioca.
4: Atuarão neste programa Nelson Gonçalves, os Cariocas e Mininha Borba, Rui Rui, Von Cury, Nuno Rolan e os Quatro As e um Coringa. Um Milhão de Melodias sob a direção de Haroldo Barbosa.
0: O trabalho intenso e criativo na Rádio Nacional atrai os grandes músicos do país, como lembra Henrique Cases.
5: Esse ambiente foi tão rico. Imagina, Laurindo, Garoto, Zé Menezes, Bola 7, só para falar de grandes violonistas, né, de grandes instrumentistas de cordas, essa geração que eu chamei de inovadores radiofônicos, né, que mexeu nessa estrutura da música brasileira e abriu o caminho, por exemplo, para o Tom Jobim. Se produzia música de qualidade e rápido, em grande quantidade e todos os dias.
6: 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Quando os maestros se encontram...

0: Na noite de hoje, seis regentes e arranjadores comandam a grande orquestra da Rádio Nacional para o mais belo serão musical do rádio brasileiro. Façamos a chamada.
1: Maestro Alceu Boquino, Maestro Gustavo de Carvalho, Maestro Edmundo Peruzzi, Maestro Radamés Inhatari, Maestro Léo Peracchi, Maestro Alberto Lazzoli.
2: Este episódio usou áudios do acervo da Empresa Brasil de Comunicação, do Museu da Imagem e do Som do Rio de Janeiro e do Instituto Jacó do Bandolim.
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Minha gente do Brasil, são 20 horas e 10 minutos. Muito boa noite. Com a graça de Deus e Nossa Senhora, nós estamos aqui para mandar para todos vocês mais um Eu de Cá, Você de Lá. Vamos até às 11 da noite. Eu sou Maurício Rabelo, estou aqui na companhia do meu amigo Celso Ribeiro do Amorim, na sonoplastia, também a Maria do Rosário de Fátima de Araújo, a Fatinha Araújo, na produção. Também tem o Jaider Ribeiro do Amorim na produção musical, coordenação de programação da Tayana Borges, o Mário Sartorello na coordenação da Nacional de Brasília, gerência de produção, programação da Bianca Petená, gerência executiva do Carlos Sena, o nosso diretor-geral é o Thiago Regoto e a presidente é a Antônia Pellegrino. E a pessoa mais importante é você, ouvinte do Brasil. Boa noite!

0: se foram dois.
1: Pois é, gente, agora 20 horas e 12 minutos. Alô, Maria do Rosário, boa noite.
2: Boa noite, Maurício, boa noite, Celso, boa noite a todos os ouvintes, né? Hoje, terça-feira, 7 de julho, né?
1: Não é de 2007, né? 7 de 2007 é de 2026, o ano que vem será de 2027, né?
2: Vai fechar, né? Data bonita, uhum. Mas é isso aí, Maurício, começando mais um Educar Você de Lá. Até às 11 horas, a gente tem uma atividade pública aqui para os nossos estudantes, um aviso aqui. É. Que começou o prazo de inscrição para concorrer ao Bolsa do ProUni, a uma Bolsa do ProUni. O prazo de inscrição para quem quer concorrer a uma Bolsa do ProUni já começou. O ProUni é o Programa de Universidade para Todos, né? Você sabe. Sim. É uma iniciativa do Ministério da Educação, que é o MEC. O ProUni oferece bolsa de estudo integrais e parciais em faculdades particulares para estudantes de baixa renda. Então, a inscrição é de graça e o prazo vai até a próxima sexta-feira. Não tem que correr, né? Que sexta-feira é dia 10. Hoje já são 7, né? Uhum. Tem 3 dias para providenciar a documentação e fazer a inscrição. Para isso, é preciso se inscrever somente via internet. A inscrição só pode ser via internet no portal único de acesso ao ensino superior. Então, gente, a inscrição só pode ser através da internet no portal único de acesso ao ensino superior. Podem participar da seleção estudantes que terminaram o ensino médio e que tenham feito as provas do Enem 2024 ou 2025 com pelo menos 450 pontos na média das provas e sem ter zerado a redação. Então, né, quem fez o Enem, que o Enem é o Exame Nacional do Ensino Médio. Então, também pode concorrer a essas bolsas. Para concorrer à bolsa, os inscritos devem atender aos critérios de renda exigidos. Para as integrais, né, quem pretende ter uma bolsa integral, que cobre todo o valor da mensalidade do curso superior, a renda familiar é de até um salário e meio por pessoa. Para ter direito à bolsa de 50% da mensalidade, a renda familiar bruta mensal por pessoa é de até 3 salários mínimos. Com as inscrições entre 7 e 10 de julho, o resultado da primeira chamada vai ser divulgado no dia 15 de julho. Então, dia 10 encerra as inscrições e dia 15 já serão divulgados o primeiro resultado. E na página do ProUni, a segunda chamada em 5 de agosto, gente. Então, tá aí o aviso. Para quem quer se inscrever e concorrer a uma bolsa do ProUni, né? As inscrições começam dia 10. É isso?
1: Pronto.
2: Isso, né? Pronto, né? Todo mundo já está bem entendido. Qualquer dúvida é só ligar aqui para eu indicar você de lá. No 61-3799-5742. Ó, que já estão ligando. Falou em telefone, começa a ligar. Ou 61-3799-5743. Gente, para recado, né, Maurício? Agora não pode colocar o ouvinte no ar para falar direto.
1: Não pode
2: no ar,
1: falar, não telefone, pode colocar o telefone no ar.
2: É, o telefone
1: só as mensagens
2: no ar,
1: só as de mensagens. Telefone, escritas e de áudio também.
2: Então, né? Aí vocês podem ligar no 61-3799-5742 ou 61-3799-5743. Eu anoto o recadinho aqui, ou eu, Maurício, divulgo, tá bom?
1: Exatamente.
2: E eu vou atender os telefones e já eu volto.
1: E eu estou com o telefone na mão aqui, o WhatsApp é o 61-DDD-99674-1536. Celso Ribeiro, qual que é o seu boa noite hoje aí? Vai para quem mesmo? Boa noite, Celso
3: boa noite,
1: Ribeiro!
3: Maurício, boa noite, Fatinha. Boa noite lá pro Sávio, pra Lu, pro Clênio, pro Hugo, pro João Paulo.
1: Sim.
3: João Paulo nunca mais ligou, né, bicho?
1: Lá de Goiás, lá da região de Uruaçu, né? Nunca Alô, mais, João Paulo. Ele está lá nos Estados Unidos vendo a Copa do Mundo.
3: Diz que ia vir aqui, não veio.
1: Some
3: sumiu,
1: de repente.
3: Sumiu.
1: Alô, João Paulo. Um grande abraço. Muito obrigado, João Paulo. Uma excelente noite. Apareça, viu? Sentindo sua falta, né?
3: Boa noite lá pro Vavá, pra Ione, pro Wesley, pro Macabal. E para todos os ouvintes de Educar Você de Lá.
1: Beleza, vamos trazer a primeira de hoje, Madrugada Triste. É uma moda bonita do Rio Negro Solimões. Quero mandar para todos os corações apaixonados do Brasil. É Rio Negro e Solimões, Madrugada Triste. Antes que o Celso, antes de tocar, eu vou atender aqui o Anjo Azul, né? Anjo Azul. Antes tem a Josineta Oliveira dizendo boa noite, amigo Maurício Rabelo. Aqui é a Josineta de Inhaúmas, município de Santa Maria da Vitória, Bahia. Quero que você cante os parabéns para o meu primo Teadolino, que está aniversariando hoje. Alô, Teadolino! Parabéns, felicidades, muitos anos de vida. Teadolino, quem está mandando é a Josineta de Inhaúmas, município de Santa Maria da Vitória, Bahia. É a sua prima. Parabéns, felicidades, Teadolino. Tem o Anjo Azul dizendo assim, boa noite, amigo Maurício Rabelo, que é o divino de São João do Paraíso, no estado do Maranhão. Mando uma alusão aqui para a tapeçaria Anjo Azul, na escuta todas as noites, para o meu amigo Kenny Moto Peças. Kenny Moto Peças, lá no estado do Maranhão também, obrigado divino, aí de São João do Paraíso no Maranhão, para o pessoal da tapeçaria Anjo Azul e também para o amigão Kenny Moto Auto Peça, muito obrigado. É, Kenny Moto Peça, muito obrigado, muito obrigado. Tem mais outra aqui do Tocantins, Nilza Figueiredo. Alô, Nilza Figueiredo, cadê você? Boa noite, muito obrigado, muito obrigado. Tem mais outra aqui falando, Aline lá do Amazonas, boa noite, amigo Maurício Rabelo, quero pedir para mandar um alusão para os meus pais no Sítio Paraíso, no Rio Parauari, para o meu pai, o Dirlan Costa, para minha mãe, a dona Bete, para o avô Humberto, aqui estamos todos bem, graças a Deus. Abraços da Aline de Maués, Amazonas, muito obrigado, Aline, muito obrigado aí, Maués, Amazonas, obrigado a todo o povo do Sítio Paraíso, no Rio Parauari. Seu pai, Dirlan Costa, sua mãe, a dona Bete, e o avô Humberto, muito obrigado. Obrigado, Aline. Um grande abraço. Tem mais aqui. Boa noite. Boa noite, caro amigo Maurício Rabelo. Parece uma música do Cristiano Neves, né? Pode ser qualquer uma música. Mandar para os amigos que moram na Vila Pindaré, no estado do Maranhão. Ele me chamou de Mário Suaveiro. Obrigado, boa noite, Mário Suaveiro. Parece uma música de Cristiano Neves. Rapaz, eu tô suave demais, né? Ah, ser suave assim, desse tanto. Bom demais, tranquilo. Raimundo do Pinto do Brejo, Maranhão, Brasil. Eu estou na Rádio Nacional AM de Brasília, no programão Eu de Cá, Você de Lá, com Maurício Rabelo. Obrigado, Raimundo Pinto do Brejo, Maranhão, Brasil. Ele está mandando boa noite para Maria do Rosário, para o Boró, para o Celso Ribeiro do Amorim. Obrigado, Raimundo Pinto do Brejo, Maranhão, Brasil. A moda é essa. Madrugada Triste, Rio Negro e Solimões. Eba! Vai para o Brasil!

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3: 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Muito